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1: Eu sou Regina Pinheiro e você ouve agora as principais notícias do Senado Federal. A última semana de trabalho no Congresso antes do recesso parlamentar terá pauta movimentada no Senado. A Comissão de Segurança Pública analisa o porte temporário de arma para mulheres com medida protetiva. Também estão na agenda de votações o aumento da pena para o estelionato amoroso e a estabilidade provisória para gestantes em trabalho intermitente, proposta que tem apoio do senador Paulo Paim, do PT do Rio Grande do Sul.
2: De fato, o trabalho intermitente é um problemão. Eu conheço muitos colegas trabalhadores que dependem do trabalho intermitente. Ele ganha por hora trabalhada e, consequentemente, ele é chamado quanto o empregador precisa dele. E alguém vai me garantir que ele está pagando fundo de garantia, né? Que está pagando todos os direitos? Claro que não.
1: A Subcomissão dos Povos Yanomami discutiu as ações do governo federal no território indígena. Em audiência pública, foram destacados avanços na saúde, como o aumento da vacinação e do atendimento à malária, além do combate ao garimpo ilegal. A senadora Damaris Alves, do Republicanos do Distrito Federal, defendeu a continuidade das ações na região.
3: Se houver uma mudança de governo, nós queremos, por meio do parlamento, insistir que as ações continuem em área.
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1: Esta é a Rádio Senado e eu sou Regina Pinheiro. Na programação musical de Carlos Andrade, a gente ouve Djavan e Cassiano.

0: Ouvimos Lulu Santos, Assim Caminha a Humanidade, Luciana Mello, Prazer e Luz, antes Djavan e Cassiano, Coleção.
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0: Agora em Brasília, 9:14.
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0: Na sequência, Marte Nalha.
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0: Você ouviu Roberta Sá, Alegria, Chico Buarque, Aquela Mulher, e também Martinália, São Sebastião. A Comissão de Assuntos Sociais discutiu medidas para a prevenção da cegueira evitável no Brasil. A importância do diagnóstico precoce e da atenção a crianças e populações carentes ganharam destaque. A reportagem é de César Mendes.
1: Segundo um estudo da Agência Internacional para a Prevenção da Cegueira, IAPB, mais de 28 milhões de brasileiros sofrerão perda de visão até 2030. No debate sobre cegueira evitável, realizado pela Comissão de Assuntos Sociais, a importância do atendimento às crianças, visando a correção precoce dos problemas oculares, além da garantia de mais equidade no acesso à saúde ocular, especialmente para populações rurais e indígenas, foram apontados como caminhos para enfrentar o problema. Autor do pedido do debate, médico oftalmologista, o senador Dr. Irã, do Progressistas de Roraima, afirmou que é fundamental a oferta de consultas oftalmológicas nas unidades básicas de saúde, as UBSs.
2: A gente precisa colocar a oftalmologia no núcleo de saúde da família. Eu não vejo razão para a oftalmologia estar na média alta complexidade quando a gente precisa dar acesso às pessoas nos rincões desse país, onde às vezes a gente não tem um hospital, mas a gente tem uma UBS.
1: Camila Carlone, do Ministério da Saúde, defendeu políticas voltadas para a infância e a importância da detecção precoce de problemas oculares em recém-nascidos. Mauro Goldbaum, do Conselho Brasileiro de Oftalmologia, pediu urgência no enfrentamento de doenças como a catarata e o glaucoma. E Vitor Pavarino, da Organização Pan-Americana da Saúde, alertou sobre o alto custo econômico da cegueira no mundo e apontou desigualdades no acesso aos cuidados oculares.
3: A OMS ela estima que 2 em cada 3 pessoas em países de baixa renda precisam de óculos, mas não têm acesso a esses óculos. E globalmente, 1 de cada 2 pessoas que precisa de cirurgia de catarata não tem acesso a esse procedimento.
1: O líder indígena é o Esh Yawalapiti Waurá, da terra indígena do Xingu, falou das dificuldades enfrentadas em aldeias situadas em áreas remotas do país e da importância de políticas públicas permanentes voltadas para essa população.
0: Em Brasília, 9:28. Na Rádio Senado, Baiana System, Curumim, Edgar.

0: Esse foi o som do grupo Rapa Vapor Barato, Vanessa da Mata, Só Danço Samba, e também Baiana System, Curumim, Edgar, Sonar.
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0: Agora em Brasília, 9h38.
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0: Boa noite, você ouve Mônica Salmazo.

0: Você ouviu Lúcia Menezes, Boi de Haxixe, Jubitrio Queimando em Brasa, Bacupari, Cajuí, Cambará. Antes, Mônica Salmazo, Canário do Reino.
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0: Agora em Brasília, 9h52.
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7: Aposentadoria especial para agentes comunitários de saúde e agentes de combate às endemias pode ser votada nesta terça-feira em plenário.
9: Pelo texto, esses profissionais poderão se aposentar aos 57 anos de idade, no caso das mulheres, e 60 anos, no caso dos homens, desde que comprovem 25 anos de contribuição e efetivo exercício na atividade.
7: Subcomissão debate ações do governo dentro do território Yanomami. Eu sou Humberto Pinheiro e este é o Boletim.leg. A aposentadoria especial para agentes comunitários de saúde e agentes de combate às endemias pode ser votada nesta terça-feira em plenário. Confira a agenda da semana com o repórter Pedro Pincer.
9: Pelo texto, esses profissionais poderão se aposentar aos 57 anos de idade, no caso das mulheres, e 60 anos, no caso dos homens, desde que comprovem 25 anos de contribuição e efetivo exercício na atividade. O relator, senador Irajá, do PSD do Tocantins, destacou a atuação dos agentes na pandemia de Covid-19.
10: Sem contar o trabalho dioturno que os agentes fazem, a saúde preventiva nas famílias, as visitas às casas dioturnas, né, na zona rural, na zona urbana, nos rincões do Brasil, no combate a endemias como a cólera, como a dengue, que assolam as famílias brasileiras.
9: Na quarta-feira, os senadores podem votar a proposta que permite que o serviço de atendimento pré-hospitalar dos Corpos de Bombeiros Militares dos Estados e do Distrito Federal receba emendas parlamentares destinadas a ações e serviços públicos de saúde. Já na quinta-feira, pode ser analisado o projeto que criminaliza o registro ou a divulgação não autorizada de imagens que identifiquem vítimas de crimes ou de acidentes, bem como de cadáveres.
7: A Subcomissão dos Povos Yanomami promoveu audiência pública para averiguar as ações do governo federal dentro do território. Foram avaliados a saúde dos indígenas e o combate ao garimpo ilegal. Repórter Patrícia Oliveira.
11: De acordo com Lucinha Tremembé, secretária de Saúde Indígena, houve melhoras na nutrição, na vacinação e no tratamento da malária, além da reforma e construção de unidades de atendimento, como um centro de referência dentro do território Yanomami.
12: É uma estrutura para a gente receber as emergências dentro do território e ali a gente poder sanear e só referenciar para Boa Vista o que realmente não puder resolver lá.
11: Newton Godoy, da Casa do Governo, o governo em Roraima afirmou que a repressão ao garimpo ilegal já acabou com 90% da atividade na região. E só permanecem pessoas escondidas e com dívidas em valor de ouro.
13: Um litro de óleo diesel dentro do garimpo custa R$ 70,00. Um frango custa R$ 1.200,00. Ele não tem condição de sair, porque ele está devendo. Há 4 meses sem trabalhar, escondido no meio da mata.
11: A senadora Damares Alves, do Republicanos do Distrito Federal, defendeu a continuidade do trabalho e também propôs que o ouro apreendido no território Yanomami seja investido em favor dos indígenas.
7: A Comissão Mista de Orçamento aprovou o projeto de lei do Congresso Nacional que disponibiliza mais de 13 bilhões de reais aos programas Desenrola Adimplentes e FIES Empreendedor. Repórter Douglas Castilho.
14: O principal impasse durante a discussão da proposta se deu porque 270 milhões de reais do montante do crédito aberto serão retirados de um fundo destinado ao Minha Casa Minha Vida. Mas ao apresentar seu relatório, o senador Carlos Fávaro, do PSD de Mato Grosso, explicou que os recentes aumentos orçamentários no programa habitacional, num total de 3 bilhões de reais, não permitirão que haja prejuízos ao setor.
15: Não há nenhuma precarização do programa tão relevante para o nosso país, dito por conta do aumento expressivo de recursos alocados para o programa, e todo ele em execução com toda a demanda necessária garantida em orçamento.
14: A maior parte dos recursos, porém, será remanejada de um superávit do Fundo Nacional de Desenvolvimento Científico e Tecnológico, hoje o maior instrumento público de fomento à inovação e pesquisa no Brasil. Como a verba é originária de acúmulo financeiro já ocorrido, também não haverá cancelamento de nenhuma ação governamental ativa. O texto agora precisa ser votado em sessão conjunta do Congresso Nacional.
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0: Em Brasília, pontualmente, 10 horas.
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0: Boa noite, esta é a Rádio Senado. Eu sou Regina Pinheiro. Na programação musical de Carlos Andrade, a gente ouve João Gilberto e Stan Getz.

0: Ouvimos Toco, Guarapiranga, Rosa Passos, Eu Sambo Mesmo e também João Gilberto e Stan Getz, Doralice.
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0: Agora em Brasília, 10h12.
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0: Boa noite, você ouve Emanuele Araújo.

Ouvimos Cássia Eller e Rita Lee, Luz del Fuego. Cazuza Blues da Piedade, tivemos também Emanuele Araújo, Hotel das Estrelas. O Senado Federal celebrou em sessão especial os 12 anos do marco regulatório das organizações da sociedade civil. A solenidade também homenageou o terceiro setor, com destaque para a contribuição das organizações sociais em áreas como assistência social, educação, saúde.

0: de cultura e defesa de direitos humanos. Os detalhes na reportagem de Yasmin Rodrigues.
1: A atuação das organizações da sociedade civil ganhou um novo marco jurídico há 12 anos e o Senado fez uma sessão especial em homenagem à data. A senadora Leila Barros, do PDT do Distrito Federal, que presidiu a sessão, destacou a importância da atuação dessas organizações.
2: Essa sessão especial nasce exatamente desse reconhecimento. Celebrar um marco que fortaleceu a cidadania, a inovação social, a participação comunitária e valorizou milhares de organizações, porque quando uma parceria funciona bem, quem ganha é a sociedade como um todo.
1: Integrantes das entidades da sociedade civil de diversos nichos também falaram durante a sessão. Antônio Carlos, presidente do projeto Pro Vôlei Riacho, não escondeu a felicidade ao comemorar a data.
3: E para a gente tem uma importância especial, pelo fato de termos aqui hoje reconhecido o trabalho do terceiro setor. Me sinto assim muito alegre e envaidecido de ter esse reconhecimento.
1: A comemoração foi uma oportunidade de avaliar os resultados desses 12 anos de legislação e discutir caminhos para fortalecer as ações de interesse público em todo o país.
0: 10h28 em Brasília. Na sequência, Dominguinhos.

0: Nesse bloco, você ouviu Forró in the Dark, Riacho do Navio, Mariana Aidar, Feira de Mangaio e ainda Dominguinhos, O Canto de Acauã.
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0: Agora em Brasília, 10h37.
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0: Fique agora com Elba Ramalho e Cláudio Zolli.

0: Na Rádio Senado, ouvimos Illy como nossos pais, Paralamas do Sucesso, Ela Disse Adeus, e também Elba Ramalho e Cláudio Zolli, Felicidade Urgente.
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2: 10:51 em Brasília.
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1: Na sequência, Paulinho da Viola.

0: Você ouviu Tereza Cristina e Grupo Semente, Coisas do Mundo, Minha Nega. Antes, Paulinho da Viola, 50 anos.
1: Em Brasília, pontualmente, 11 horas.
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4: Olá, chegou a hora de atravessar o túnel do tempo para ouvir os sucessos eternos da música popular brasileira. Está começando o Rádio Vitrola comigo, Ronaldo Martins, e com o Pedro Pincer. Tudo bem, Pedro?
5: Tudo bem, Ronaldo. Pronto para mais uma aqui.
4: Vamos começar com diferentes estilos da nossa música sertaneja.
5: Vamos embora, que a gente está aqui para remexer no baú. Que
4: a gente vai começar no cantor mais contemporâneo, que é o grande Daniel.
5: Gosto muito do Daniel.
4: Canta muito bem, tem uma voz maravilhosa. A gente vai ouvir uma música dele, que é uma versão de um sucesso latino, Estou Enamorado, da dupla Donato
5: e Stefano. É exato, é italiano a música original, eu acho.
4: É latino também, mas latino e italiano.
5: Sim, sim, sim.
4: Que foi gravada pela dupla João Paulo e Daniel.
5: Foi.
4: Exatamente. É, você se lembra que o Daniel tinha uma dupla com o João Paulo em 96. E depois que o João Paulo morreu, o Daniel pôs essa música no repertório dele, já como solo. Cantor solo.
5: Isso.
4: E ela ficou assim, simbólica.
5: É um clássico de João Paulo e Daniel, de Daniel. Tem que tocar sempre.
4: Linda. Vamos ouvir Estou Apaixonado com Daniel.

0: Você ouviu Pena Branca e Chavantinho, a música Carles Bento, que estourou com Milton Nascimento. É uma canção de um outro cantor mineiro, o Tavinho Moura. O Milton Nascimento gravou em 76. Ela lembra ali as Folias de Reis, o ciclo natalino. E elas vieram da tradição da Folia de Reis. O Tavinho Moura pegou essa música do folclore e fez essa versão.
1: O Tavinho Moura, que é uma figura icônica da cultura mineira, um grande compositor, né? Uma pessoa bem afeita à cultura de Minas Gerais mesmo. Então nada mais justo do que ele fazer esse tipo de relação.
0: Grande compositor e grande instrumentista.
1: Também.
0: Se você não sabe, Tavinho Moura é um dos maiores violeiros do Brasil.
1: Eu acredito.
0: Toca viola muito bem. E essa música é linda. A gente ouviu aí nessa versão maravilhosa de Pena Branca e Chavanti. Vamos para Vanessa da Mata? Vamos
1: embora.
0: Vanessa da Mata cantando um clássico da nossa música, composta pelo Tom Jobim e Aloysio Oliveira. Foi eternizada no álbum Elis e Tom de 74, aquele álbum.
1: Tem documentário,
0: né? Gravado em Los Angeles, isso, né? Isso. Maravilhosa música. E a Vanessa da Mata, uma cantora do Mato Grosso, fez essa interpretação que a gente vai ouvir bem suave no álbum Vanessa da Mata Canta Tom Jobim, de 2013.
1: É um desafio, né? Que ela se impôs ali.
0: Sim.
1: A Vanessa da Mata, corajosa de chegar ali, escolher um repertório
0: só de
1: jobiniano e mandar ver, né?
0: Vamos ouvir Só Tinha de Ser com Você, Vanessa da Mata.

0: Essa foi Luciana Mello, a música Simples Desejo, grande sucesso dela, lançada em 99 no álbum Assim Se Faz. Pra quem não sabe, quem é Luciana Mello?
1: Filha do senhor Jair Rodrigues.
0: E irmã do senhor
1: Jairzinho
0: Oliveira, que
1: é
0: um
1: dos compositores da música, junto com Daniel Carlo Magno, né? Essa música talvez seja o maior sucesso da carreira da Luciana.
0: Sim, a Luciana não fez muitos sucessos, mas essa é.
1: Eu acho que sim, tem todas essas rádios que se afeitam a tocar música popular brasileira, sempre toca o Simples Desejo da Luciana Mello.
0: Música linda, música bonita. Com ela encerramos esse bloco, voltamos daqui a pouquinho, hein?
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4: Agora em Brasília, 11:18.
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0: Estamos de volta com Rádio Vitrola. Encontrei uma coisa aqui que eu não sei se você conhecia. É o Belchior cantando Aparências, do Márcio Greco.
1: Não conhecia. E olha que eu sou fã de carteirinha do Belchior. Gosto muito.
0: É, essa música estourou com o Márcio Greco, mas ela é uma composição do Ed Wilson com Cury, que fizeram para o Roberto, sabe?
1: Não,
0: o Roberto não gravou.
1: Não
0: fizeram, o objetivo era que o Roberto gravasse. O Roberto não gravou e o Márcio Greco lançou em 81. E ela se tornou um dos maiores sucessos.
1: Um clássico. É, exatamente.
0: Um clássico.
1: Como acontece isso, né, Ronaldo? De você, às vezes, você saber que aquela música X foi escrita para um, e aquele um não topou fazer, não gravou e virou um grande sucesso,
0: Roberto,
1: na voz de outra pessoa.
0: Outra música que foi feita para ele não gravou, a gente já comentou que Se Eu Quiser Falar Com Deus.
1: Sim, exatamente.
0: Do Gil.
1: Exatamente.
0: O Roberto tinha essa mania, viu? O Roberto era meio chato para essas coisas. Às vezes ele não gostava da música por um detalhe ou outro. Essa que a gente vai ouvir, essa releitura do Belchior, é de 91. É uma parceria com o violonista Gilvan de Oliveira. Grande violonista, né?
1: Isso.
0: E eles fizeram isso. Vamos
1: ouvir.
0: É de 91,
1: belo. 91.
0: Belchior cantando Aparências.

0: essa música é conhecida, né?
1: Do Dalto.
0: Do Dalto, primeiro, do Dalto. Depois várias pessoas já gravaram, Patrícia Marques também.
1: Dalto em parceria com Cláudio Rabelo. Dalto gravou no álbum Pessoa, de 83. A Patrícia Marques gravou quando ela saiu daquela fase infantil.
0: Infantil, adolescente.
1: Um dos primeiros, ou o primeiro álbum dela, eu acho que o primeiro, ela gravou uma versão dessa música.
0: Exatamente.
1: E a Preta Gil gravou em 2003, no álbum Preta Porté.
0: Que é um álbum super polêmico também, que ela sai, né, praticamente despida na capa.
1: Sim, é.
0: Que é o álbum de lançamento da carreira dela. Né?
1: Muito legal, Preta Gil. Bom, da Preta Gil, já que eu falei do Roberto, né, que não quis gravar a música lá, vamos ouvir Roberto agora gravando música de um outro compositor, a música Quero Ter Você Perto de Mim, que é do Nenel.
0: Nenel?
1: Nenel.
0: Esse é renomado, hein? Esse é conhecido.
1: Ele é um clássico ali do, acho que é do Rio, né? Não sei se o Nenel é do Rio, mas o Nenel, ele fazia músicas e ele um dia queria mostrar a música pro Roberto. Essa que a gente vai ouvir. Ele não conseguia entrar nos estúdios da TV Tupi, onde o Roberto gravava, para entregar. E um dia ele viu que o segurança já era mais velho assim, e ele saiu correndo, passou pelo segurança na portaria.
0: Sim.
1: O Roberto viu e falou: não, deixa eu ver o que é e tal. Ele mostrou a música pro Roberto e o Roberto gravou. E isso é história verdadeira, porque eu já vi vídeos do Nenel contando
0: essa história, né? O acesso ao Roberto Carlos, especialmente nessa época, você imagina?
1: Nossa.
0: Chegar ali, no próprio filme do Tim Maia, né?
1: Uhum.
0: Quando o Tim Maia volta pro Brasil e procura o Roberto Carlos para ter alguma coisa, né, ter alguma oportunidade, tinha dificuldades também, então é complicado mesmo.
1: Vamos ouvir Quero Ter Você Perto de Mim, com Roberto Carlos.

0: Você ouviu Pra Você Guardei o Amor com Nando Reis e Ana Canhas. Esse dueto, eu acho a harmonia tão bonita. As duas vozes, assim, casaram tão bem, né?
1: Eu sou muito fã da Ana Canhas.
0: Maravilhosa.
1: Eu vi um show dela aqui no Teatro La Salle, há um tempo atrás, com aquele repertório que ela fez só com o Belchior. É uma coisa sensacional a presença de palco dela, uma cantora.

0: maravilhosa. E essa música realmente com o Nando Reis
1: E tem
0: casou muito bem.
1: Uma história interessante da letra, que o público cantava durante muito tempo. O amor que aprendi vendo os meus pais. O Nando corrigiu, falou, não é isso, gente. É o amor que aprendi vendo os meus pais. Só que algum tempo depois ele foi consultar o caderninho dele, onde ele fez a letra, e ele percebeu que o público estava certo.
0: Estava correto. Tá vendo só? A voz do povo é a voz de Deus mesmo.
1: A voz de Deus. É. Pois é, muito legal. Daqui a pouquinho a gente volta para o nosso último bloco.
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4: Em Brasília, 11:38.
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1: Estamos de volta com o Rádio Vitrola. Abri meu baú para ouvir Eva. Ah, vou te falar, viu, Pedro?
0: Esse seu baú, eu vou te contar.
1: Você,
0: hein?
1: Gosta desse meu baú?
0: Esse seu baú, sai Eva, cada coisa.
1: A gente fala muito de versões de música italiana. Essa é uma música italiana composta pelo Umberto Tozzi.
0: Isso.
1: Em 82. É, uma música que mistura referências bíblicas com um cenário apocalíptico, fim do mundo, bomba atômica.
0: Você,
1: né,
0: sabe que Umberto Tozzi é um grande nome da canção italiana mesmo?
1: Sim.
0: Sim. Ele fez o Felicidade do Fábio Júnior.
1: É dele também?
0: É dele também.
1: Pois é. E logo no ano que ele lançou lá, o pessoal do Radio Tax fez a versão que é uma tradução literal da letra.
0: Sim.
1: Então a gente vai ouvir. Aí depois a Ivete lá no...
0: A Ivete tomou a música para si, né?
1: Para si, mas eu gosto dessa que a gente vai ouvir. Sim. Com Radio Tax. Vamos lá, Eva.

0: Você ouviu Lulu Santos, a música Tão Bem, é um dos sucessos do Lulu, lançado em 84 no álbum Tudo Azul.
1: Tudo Azul, é. Lulu Santos talvez, a gente tá cansado de dizer isso aqui, talvez seja o maior hitmaker do pop brasileiro.
0: Eu coloco ele e Guilherme Arantes ali numa prateleira acima dos outros.
1: Eu acho até que o Lulu talvez um pouco mais.
0: Né? Entre as mulheres, a Rita Lee.
1: Então, concordo. Essa música é a cara do Lulu Santos, né? Tem todo jeito e, enfim, a gente ouviu aí.
0: Bom, eu tenho uma filha que se chama Júlia.
1: Ah, é?
0: Júlia, minha filha mais velha. E a Júlia, quando a Júlia veio conhecer a música Ana Júlia, aí ela perguntou: ô, papai, o meu nome é por causa dessa música? Eu falei: não, filho, porque de fato, na minha memória e na da minha esposa, não é por causa dessa música. Só que eu fui checar, essa música estourou no ano de nascimento da minha filha, Ana Júlia.
1: Mas aí não, acho que não tem nada a ver, né?
0: Não tem, mas eu fico.

0: pensando se esse nome não entrou na nossa cabeça.
1: Ficou.
0: Minha filha chama só Júlia, a música chama Ana Júlia.
1: Sim.
0: E deve ter ficado ali na nossa cabeça e a gente escolheu não por causa da música especificamente, que é uma música do grupo Los Hermanos. Aqui, falei aqui, ó, 1999.
1: Isso.
0: É o ano que minha filha Júlia nasceu. Foi escrita pelo Marcelo Camelo com um objetivo muito claro.
1: Só pra variar, né? Qual é o objetivo?
0: Ele queria ajudar
1: uma menina que...
0: um amigo dele,
1: a
0: produtor,
1: isso, Alex Werner,
0: pra conquistar um estudante de jornalismo da PUC, que era Ana Júlia Werneck.
1: Exatamente. E você sabe que essa música se tornou meio... Vamos dizer, Ana Júlia tornou-se uma persona não grata no repertório dos Los Hermanos durante algum tempo, porque o Los Hermanos tinha essa coisa de ser meio alternativo.
0: E todo mundo só lembrava disso.
1: Só sabia do que... Inclusive tem entrevistas do próprio Rodrigo Amarante sendo completamente avesso a falar de Ana Júlia.
0: Já vi, né?
1: Então,
0: ficando irritado.
1: Exatamente.
0: Né? Quando perguntou de Ana Júlia. Bobagem, né, cara?
1: O grande sucesso foi o que botou os caras no
0: hype, né? Vamos ouvir Ana Júlia com Los Hermanos.

0: Você ouviu o Fábio Júnior quando gira o mundo? Eu não vou falar nada, quem vai falar é você.
1: Ah, essa música, ela foi... Obrigado pela deferência. Ela foi lançada no álbum de 85, né, do Fábio Júnior. E é frequentemente associada a esse período de ouro da música popular brasileira. Na época do Globo de Ouro, na época das rádios FM, do Chacrinha e tudo. Essa foi uma das músicas que mais tocou. E que também você tá num show do Fábio Júnior, basta tocar... As três primeiras notas e o público leva.
0: Ela tá no meu top 3 de músicas do Fábio Júnior.
1: Não vão entrar nesse...
0: Você é fanzaço do Fábio Júnior?
1: Uh-huh.
0: No meu top 3 tá aqui, essa que a gente ouviu.
1: Próximo programa eu trago meu top 3 do Fábio Júnior. Pra mim é muito difícil, mas é um prazer sempre ouvi-lo.
0: Beleza, semana que vem a gente volta, né?
1: Voltaremos. Muito obrigado, Ronaldo.
0: Muito obrigado, pessoal. Semana que vem nós voltamos. 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Até semana que vem, pessoal.
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5: Em Brasília, 6:00.
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7: Olá, uma belíssima madrugada de terça-feira para você que acompanha a Rede Senado de Rádio. Eu sou Gesiel Carvalho, na sua companhia. A programação musical é de Gilberto Amorim e a gente começa com Marina Lima.

0: Você ouviu Leone, dublê de corpo, antes Djavan, Cigano e Marina Lima, Preciso Dizer Que Te Amo. Em Brasília, 12:00.
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4: Você ouve agora Milton Nascimento.

0: O som de Simone Guimarães e Zé Renato, Água a Pé. Antes, Renato Braz, Anabela e Milton Nascimento, Cais.
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2: Em Brasília, meia-noite, 24.
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0: Rádio Senado, você ouve agora Emílio Santiago.

0: O som de Victor Clay, Carta Marcada, antes Ana Carolina com Passo da Contradição e Emílio Santiago, Garota de Ipanema.
1: Em Brasília, meia-noite, 34.
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1: Na Rádio Senado, João Bosco.

0: Você ouviu Luiz Melodia, Salve Linda Canção. Antes, Surica e Monarco, Ditado Certo. E João Bosco, O Bêbado e a Equilibrista. Na sequência, você fica com Curta Musical.
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5: Agora vamos te contar um pouco sobre um dos ritmos mais emblemáticos criados no Brasil, a bossa nova.
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5: Surgida da fusão do nosso samba com o jazz estadunidense, a bossa nova é um gênero musical com harmonias sofisticadas, um canto suave e acompanhamento marcado pela batida sincopada do violão.
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5: Ela surgiu no final dos anos 1950 na zona sul do Rio de Janeiro e a cidade foi uma das grandes inspirações para as letras dos bossanovistas. O principal local de encontro dos músicos foi o apartamento em Copacabana da cantora Nara Leão, que ficou conhecida como a musa da bossa nova.
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5: Na casa de Nara se reuniam nomes como Billy Blanco, Carlos Lira, Roberto Menescal e Sérgio Ricardo. Mas os grandes expoentes do estilo são o maestro e pianista Tom Jobim, o poeta e letrista Vinícius de Moraes e o cantor e violonista João Gilberto, a famosa Tríade da Bossa Nova.
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5: É de autoria de Tom Jobim e de Vinícius de Moraes a música Chega de Saudade, considerada o marco inicial da bossa nova, que primeiramente foi lançada em 1958 na voz impostada de Elisete Cardoso, mas no ano seguinte ganhou a versão definitiva com o canto falado e a batida inovadora do violão de João Gilberto.
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5: A novidade causou impacto, conquistou o público brasileiro e também jazzistas famosos nos Estados Unidos, como Herbie Mann e Charlie Byrd. Logo, os bossanovistas estariam se apresentando na casa de shows mais prestigiada de Nova York, o Carnegie Hall. E João Gilberto e Tom Jobim seriam convidados para gravar com o renomado saxofonista Stan Getz.
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5: A partir dali, a bossa se internacionalizou, catapultada pela versão em inglês de Garota de Ipanema, na voz de Astrud Gilberto, que ganhou o Grammy de melhor gravação no ano de 1965. Hoje, a composição é uma das mais regravadas da história mundial.

0: Além de atestar a sofisticação da música brasileira no exterior, por aqui, a bossa nova serviu como trilha da modernização da era JK. Isso sem falar na influência que ela exerceu e ainda exerce em diversos movimentos musicais no Brasil e no mundo.
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0: Agora que te contamos um pouco sobre a bossa nova, vamos ouvir um sucesso do estilo, a música Insensatez, composta por Tom Jobim e Vinícius de Moraes, na interpretação de João Gilberto.

0: Acabamos de ouvir Insensatez, presente no terceiro disco de João Gilberto, de 1961.
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3: Em Brasília, 12:51.
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3: Na Rádio Senado, Beto Guedes.

0: Você ouviu Ivete Sangalo, Samarina, antes Beto Guedes, O Sal da Terra.
1: Agora em Brasília, uma hora.
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4: Eu sou Regina Pinheiro e você ouve agora as principais notícias do Senado Federal. A última semana de trabalho no Congresso antes do recesso parlamentar terá pauta movimentada no Senado. A Comissão de Segurança Pública analisa o porte temporário de arma para mulheres com medida protetiva. Também estão na agenda de votações o aumento da pena para o estelionato amoroso e a estabilidade provisória para gestantes em trabalho intermitente, proposta que tem apoio do senador Paulo Paim, do PT do Rio Grande do Sul.
5: De fato, o trabalho intermitente é um problemão. Eu conheço muitos colegas trabalhadores que dependem do trabalho intermitente. Ele ganha por hora trabalhada e, consequentemente, ele é chamado quanto o empregador precisa dele. E alguém vai me garantir que ele está pagando fundo de garantia, né? Que está pagando todos os direitos? Claro que não.
4: A Subcomissão dos Povos Yanomami discutiu as ações do governo federal no território indígena. Em audiência pública, foram destacados avanços na saúde, como o aumento da vacinação e do atendimento à malária, além do combate ao garimpo ilegal. A senadora Damaris Alves, do Republicanos do Distrito Federal, defendeu a continuidade das ações na região.
6: Se houver uma mudança de governo, nós queremos, por meio do parlamento, insistir que as ações continuem em área.
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0: Na Rádio Senado você ouve agora a Legião Urbana.

0: Essa foi Zizi Posse, O Amor Vem Pra Cada Um. Antes, Rubel e Ana Vitória, Partilhar. E Legião Urbana, Hoje à Noite Não Tem Luar.
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0: Em Brasília, 1h15.
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0: Começamos com Celso Fonseca.

0: o som de Preta Gil e Fran, meu xodó. Antes, Flora Purim, É Preciso Perdoar. E Celso Fonseca, no início, Slow Motion, Bossa Nova.
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0: Agora em Brasília, 1h28.
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3: Começamos com a Anelisa Assunção e Marra.

0: O som de Fernanda Abreu, Dance, Dance. Antes, Marcelo Falcão e Felipe Rett, Louco Pra Voltar. E Anelisa Assunção e Mahamoundi, Rasta.
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0: Em Brasília, 1h40.
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0: Na Rádio Senado a gente começa com Gilberto Gil.

0: O som dos Secos e Molhados, Sangue Latino, antes Amanda Magalhães, À Primeira Vista, e Gilberto Gil, Queremos Saber. Em Brasília, 1h51.
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0: Começamos com José e Elba Ramalho.

0: O som de Gonzaguinha e Luiz Gonzaga, A Vida do Viajante. Antes, José e Elba Ramalho, Fé em Quem Me Deu Valor.
1: Em Brasília, 2 horas.
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0: Na Rádio Senado você ouve agora Tom Jobim.

0: Deus.
1: Essa foi Elis Regina. Alô, alô, Marciano. Antes, Avoá, JP e Bruna Black, Ludo Real. E Tom Jobim, Luísa.
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1: Em Brasília, 2:10.
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1: Na Rádio Senado você ouve agora a Papete.

0: O som de Geraldo Azevedo, Dona da Minha Cabeça. Antes, Emília Monteiro, Mandacaru e Papete Boi da Lua.
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2: Em Brasília, 2h23.
3: A ditadura teve 5 presidentes, todos eleitos pelo Congresso ou pelo Colégio Eleitoral, e não pelo povo. 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Ulisses dizia ser anticandidato a presidente. Isso porque sabia que não tinha chance de vencer.
4: A inviabilidade da candidatura oposicionista testemunhará perante a nação e perante o mundo que o sistema não é democrático. 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
3: A gente começa o bloco com Arlindo Cruz.

0: O som de Céu e Emicida, Deixa Acontecer. Antes, Antônio Carlos e Jocafe, Teimosa e Arlindo Cruz, Meu Lugar.
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2: Em Brasília, 2h36.
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0: Na Rádio Senado, você ouve agora a Cartola.

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0: O som de Duo Groove, Cristal e Roberta Sá, Romã, antes Miltinho e Elza Soares, Palhaçada e Cartola, Peito Vazio.
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0: Em Brasília, 2h46.
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0: A gente começa com Léo Gandelman e Luiz Melodia.

0: O som de Caetano Veloso zera a reza. Antes Carla Sabá, Mal Secreto. E começamos com Léo Gandelman e Luiz Melodia, Me Deixa em Paz.
1: Em Brasília, 3 horas.
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5: Continuamos aqui na Rádio Senado. Obrigado você que está nos acompanhando aqui em Brasília em 91,7. Você que está em Manaus nos ouve em 106,9. Aracaju, 103,9. Belém, 101,5. E nós seguimos aqui nessa conversa muito, muito boa com a Gracinha Leporassi. Ela que teve essa vivência internacional toda, cantando música brasileira ao lado de Sérgio Mendes, depois começou, né, através do seu grupo Bossa Ria e depois engatou no Brasil 66. E agora a gente, Gracinha, a gente queria que você falasse um pouco mais sobre essa coisa dessa experiência internacional. Existe assim, algum momento que tenha sido único? Na verdade, eu acredito que tenham vários momentos, né? O estúdio.
6: Tem alguns. Uma vez. Olha, no lado do grupo, dos grupos em si, nós tocamos em lugares fantásticos a vida inteira. Foi uma experiência impossível de contar tudo. Mas naturalmente tiveram momentos assim. Por exemplo, o Sérgio foi convidado para cantar na Casa Branca, que foi uma coisa assim, na época ninguém tinha cantado na Casa Branca, quer dizer, era uma coisa assim especial, você cantar para o presidente da República dos Estados Unidos, isso em 1971, a primeira vez, depois cantamos de novo em 81, mas, em 82. Mas eu digo, teve assim esses momentos, o Sérgio foi muito homenageado por muita coisa, então tinha momentos muito bonitos, o Sérgio foi nomeado ao Oscar. A gente foi pro Oscar, depois tocamos na festa do Oscar, a banda, quer dizer, coisas assim, glamourosas, né, e fantásticas, sem contar com os próprios teatros que a gente tocou na vida, que eu cantei, que a gente tocou, que eram lugares famosíssimos, você cresceu a vida inteira ouvindo falar ou vendo a imagem no cinema, não sei o quê, e depois você tá lá cantando naqueles lugares, quer dizer, a experiência toda foi muito assim, quer dizer, coisas, nós sendo Carnegie Hall. Bom, aí tem a grande experiência, que é em 1967, o Sérgio foi convidado, o Brasil 66, eu ainda nem estava lá, não conhecia ele ainda, nem nada. Ele foi convidado para fazer uma turnê com Frank Sinatra, de não sei quantas cidades, pelos Estados Unidos inteiro. E ele ficou amigo do Sinatra, o Sinatra era louco por ele, chamava ele de amigo. Amigo, ele só chamava o Sérgio de amigo. E era louco pelo Sérgio, a gente se via socialmente. Eu conheci o Frank Sinatra depois, né, que eu, na época eu não estava lá, mas depois eu conhecia a mulher, todo mundo, a gente era amigo. Não de se ver todo dia nem nada, mas nos dávamos muito bem quando ele estava em Los Angeles, ele ligava, a gente saía para jantar, era amigo. Só que em 1980, e ele convidou de novo o Sérgio para fazer uma turnê com ele, que para mim foi assim, era o sonho da minha vida. Eu tenho paixão pelo Sinatra até hoje, eu ouço Sinatra todo dia. E assim, nunca gastou a minha paixão, até hoje ela está lá. E eu, na época, imagina, o Sérgio tinha me levado, a primeira vez que eu vi o Sinatra ao vivo e a cores foi com o Sérgio, que ele me levou para Las Vegas para ver o Sinatra. Que eu quase morri de emoção quando eu vi o Sinatra pessoalmente. Então era assim, uma coisa muito significativa. Quando ele convidou a gente para a turnê, eu não acreditava. Né? E realmente foi uma experiência fora do normal, porque nós fizemos 2 semanas em Nova York, no Carnegie Hall com ele, 2 semanas.

em Los Angeles, num teatro que na época era muito bonito, o Universal Amphitheater, e depois 2 semanas em Londres, onde nós fizemos 1 semana no Festival Hall e 1 semana no Royal Albert Hall, que é o lugar mais especial assim na história de todos os músicos, que é um lugar belíssimo em Londres. Então nós fizemos essas semanas todas, assim, espaçadamente, sendo que as 2 semanas de Nova York foram as primeiras semanas.

E no dia da primeiro show, ele sempre, em todas essas cidades, ele fazia um jantar para os amigos, porque ia abrir todo mundo, os atores todos. Eu faço o primeiro show, está sentado na minha frente o Cary Grant, no outro está sentado o Gregory Peck. Era assim, nesse nível, né? Essas pessoas que para a gente eram heróis da infância, que aí você ficava no palco olhando para a cara desses caras, olhando para você cantar, era muito emocionante. E ele, né, que ia entrar e ia fazer o show, que eu via toda noite, eu nem sabia para lugar, ficava vendo aquele show toda noite. Mas, enfim, no primeiro show, no primeiro dia de show, isso é a minha história, mas nem do céu, essa história é minha, porque ele fez esse jantar onde ele convidou todos esses atores que estavam no show, os amigos dele, músicos e não sei o que, e fomos para um lugar que, quando o jantar foi terminando, a banda tinha um trio tocando ao vivo. E o rapaz chamou o Sérgio para dar uma canja. Aí o Sérgio foi dar uma canja e me chamou para ir cantar, porque o Sérgio gostava de fazer piano bar. O sonho da vida dele era fazer piano bar. Eu e ele não precisava de ninguém mais. A gente ficava cantando a noite inteira, se deixasse. Então, fomos lá, ele me chamou e eu estou cantando. Começou ele tocando o repertório primordialmente de Jobim. E aí vem o Sinatra e começa a cantar comigo, né, Renato? Aí é o tal negócio.

0: quem estava lá viu, quem não estava não viu. Eu vi, o Sérgio viu, ficamos lá horas. Uns 20 minutos ele ficou cantando comigo música do Jobim. E eu não tenho nenhuma foto para mostrar para os meus netos que eu fiz isso, porque na época não era assim. A gente não tinha telefone para sair gravando tudo e fotografando tudo. Então não tem. É tudo, só tem na minha cabeça e na de quem estava lá. Ele já foi, ele já esqueceu. Mas eu digo assim, são momentos da vida da gente que são indescritíveis, né? Como é que eu ia imaginar que eu ia cantar com Frank Sinatra em alguma situação da minha vida? Mas eu cantei e foi uma experiência fantástica e foi uma coisa assim que eu guardo no meu coração pro resto da vida. E que não é uma coisa ímpar, quer dizer, não tem nada. Acho que não tem nada assim, a não ser o meu casamento, meu marido e os meus filhos, que compare com aquela emoção de estar junto com o Sinatra, entendeu? Mas aconteceu comigo, e aí é o que eu posso dizer. Uau. E é um momento muito importante da minha vida, assim como vários outros, mas esse realmente, se quer um, se você quer um, esse é um. Era cantar com o Sinatra. E foi eu tive uma grande vida nesse sentido, porque eu cantei com Dizzy Gillespie tocando para mim, eu cantei com Tony Bennett, passei a noite inteira na casa do Tony Bennett, eu e o Sérgio cantando com ele. Quer dizer, eu tive um momento. Agora, o Sinatra foi assim, o ponto alto.
1: Coisa linda. E você cantou nos palcos, né? Ali, e na intimidade, né? Naquele momento.
0: Foi uma figura muito interessante, muito importante, que a gente teve perto durante muitos anos, que já morreu há muitos anos, mas durante a vida dele, ele sempre que estava conosco era muito carinhoso, ele era muito carinhoso com o Sérgio, sempre muito atencioso comigo. Ele era um personagem assim, fora de série, realmente era. Era sempre uma coisa boa encontrar com ele. Uau. Mas cantar com ele foi um momento muito especial da minha vida.
1: Vai ser difícil escolher uma música agora, hein?
0: Não, agora a gente escolhe uma música que eu gostaria de tocar. Isso é do começo ainda da fase do quando eu comecei a cantar com o Sérgio. E o primeiro disco que eu gravei inteiro com ele era um disco chamado País Tropical, que foi gravado em 1970, final de 70, começo de 71, nós gravamos esse disco. E nesse disco tem uma das músicas, eu não tenho uma música favorita, porque eu tenho milhões, eu adoro tanta coisa, mas é talvez uma música mais perto do meu coração, que eu fazia, que é o Morro Velho, do Milton Nascimento, que eu cantava no show que eu fazia com o Edu, quando eu conheci o Sérgio, virou uma música assim, muito significativa na minha vida. E essa gravação de Morro Velho, nesse disco País Tropical do Sérgio, que eu canto, é uma das músicas mais especiais para mim, da minha carreira. Uau. Quando eu ouvi aquela música pela primeira vez, em 1967, no festival, eu achei assim, aquela música uma coisa dos deuses. E quando o Edu perguntou o que eu queria cantar no show, a primeira música que me veio na cabeça foi essa, e foi o que eu cantava no show da gente, toda noite, e é uma música que eu amo. E que eu, quando fui fazer esse primeiro disco, que eu era a cantora principal do disco naquela época, o Sérgio falou, o que você quer gravar? Ele falou para mim, você tem que gravar o Morro Velho. Eu digo, eu acho bom, então vamos gravar logo. Assim que era a história. Mas é uma música fantástica, com o arranjo de Dave Grusin, que é uma beleza.
1: Uau. Vamos lá.

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2: Em Brasília, 3:18.
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0: Continuamos aqui na Rádio Senado, Escala Brasileira. Hoje está muito especial, conversando com essa simpatia, Gracinha Leporassi, que viveu tantas experiências lindas, e ela está compartilhando isso conosco aqui, e é uma riqueza, é de uma preciosidade que não tem limites, isso que ela está despejando aqui aos baldes sobre a gente.
1: Pouco demais, talvez, eu falo muito.
0: Obrigado, viu, Gracinha? É bom demais ouvir esse tipo de depoimento, de texto.
1: Obrigada a você por me receber tão calorosamente, tão carinhosamente. Eu estou muito emocionada, mas também estou adorando essa conversa e poder conversar com todos esses suas plateias de todas essas cidades maravilhosas que você falou, que eu realmente não tenho tanto acesso, nunca tive acesso à maioria delas. E realmente é uma coisa fantástica para mim poder estar aqui contando a minha história. É um grande prazer e uma grande honra.
0: Agora, Gracinha, você participou de Timeless, né? Um álbum que aproximou a bossa nova, né? De uma sonoridade mais contemporânea, né? Conta pra gente como foi trabalhar com artistas jovens, com
1: Timeless. Timeless é um disco muito importante na vida do Sérgio, porque quando o Sérgio tinha gravado o último disco que ele tinha gravado nessa época, foi em 96 que saiu o último disco que a gente tinha gravado, que é um disco muito bonito até, chama Oceano. É um disco que ele gravou para o Brasil, que ele normalmente, ele era assinado com as gravadoras dos Estados Unidos, mas nessa instância ele tinha feito Brasileiro em 91, que foi o disco 92 que ganhou o Grammy, não sei o quê, que é um disco muito importante, onde ele descobre que ele já tinha sido descoberto, mas o Sérgio descobriu para ele o Carlinhos Brown, e ficou louco com o Carlinhos Brown e Ginga. É um disco maravilhoso que tem músicas lindíssimas, é o Brasileiro. Depois ele gravou um disco aqui chamado Oceano, que nós gravamos primordialmente aqui, fizemos alguns vocais lá nos Estados Unidos, mas aqui foi gravada a maior parte com convidados. Inclusive, eu faço um dueto com o Caetano, eu canto Anos Dourados com o Caetano, o Gil canta uma música linda do Roberto Mendes, tem uma cantora francesa que canta Anos Dourados em francês, que é uma beleza. Enfim, o disco é um muito bonito. Ele gravou em 96 para... então a Polygram, que não era ainda Universal, era a Polygram. E foi um dos poucos discos que ele gravou depois que saiu do Brasil, para o Brasil, quer dizer, para uma gravadora brasileira. E esse disco era lindo, era uma beleza. Eu canto Oceano com o Joe Pizzullo, que era um cantor fantástico. O repertório é belíssimo. Mas foi um disco assim que, como ele foi feito no Brasil e foi lançado pela Verve nos Estados Unidos, mas aqueles discos ficam meio perdidos, que não é. Ele ficou muito decepcionado e falou, eu não vou gravar mais, não. Eu cansei, já gravei esses de todo mundo. Ele estava assim, desiludido da ideia de lançar outro disco que as pessoas não iam fazer.

Aí passaram-se os anos, passaram-se vários anos, porque em 2004, ou seja, 8 anos depois, um dia bate na porta da minha casa, literalmente, uma pessoa. Eu abro a porta, era o Will.i.am, parado do lado de fora da porta, com um saco, assim, dois sacos de discos do Sérgio, em vários formatos, CDs, vinis, e até aquele negócio de oito, como é que chamava aquele negócio que a gente botava no carro? De oito canais, como é que chamava aquilo? Não é oito, não é canais, não, mas enfim. Coisas antigas, cassete, tinha de tudo. Era uma discoteca do Sérgio e ele trouxe para mostrar para ele que ele tinha aquilo tudo. Aí, naturalmente, a gente mandou ele entrar, ele entrou, sentou, começamos a conversar. A gente, era uma conversa fantástica. E ele tinha ido lá porque ele estava gravando, no mesmo condomínio que a gente morava o Dr. Dre. E o Dr. Dre tinha um estúdio. E todo mundo ia lá, e ele estava na casa do Dr. Dre, e alguém falou para ele que o Sérgio morava ali. Então ele resolveu que na próxima vez que fosse na casa do Dr. Dre, ele ia bater na porta do Sérgio e fez. Aí bateu, conversou, não sei o que, e falou. Ele tinha ido lá porque ele queria que o Sérgio tocasse piano em uma das músicas do disco que ele estava fazendo, que era o Elefanca. E ele convidou o Sérgio para tocar, acho que era Insensatez, quase certeza que era Insensatez. E convidou o Sérgio para ir tocar piano com ele, não sei o quê. Mas nisso, ele ficou lá em casa 1h30, 2 horas, contando a história, como é que ele conheceu o Sérgio, por que que ele conhecia o Sérgio, porque ele era garoto, tinha um cara que era mais velho que ele, e que começou a introduzir ele a música boa, e não sei o quê, músicas que não era necessariamente rap, nada disso, mas que eram coisas muito interessantes, não sei o quê, e ele se apaixonou pelo Sérgio. Então ele disse que ele desde garoto, e ele cantava as músicas no meio, ele falava, não, essa aqui que era a minha favorita, depois virou essa. Incrível. Bom, uma conversa fantástica. Eu, Sérgio e meu filho mais velho, sentado conversando com o Will.i.am, parecia assim um filme. Aí o Sérgio aceitou fazer a música e foi fazer. Foram para o estúdio, gravaram, não sei o que, a música. Aí quando estavam saindo do estúdio, o Sérgio falou, olha, isso foi uma grande experiência para mim, adorei estar com você. Aí o Will falou para ele, mas não precisa de acabar. A gente pode continuar a experiência. Ele Sérgio falou assim, como eu vou gravar o seu disco inteiro? Ele falou, não, vamos fazer um. O que você acha da gente fazer um? Aí o Sérgio ficou animadíssimo, né? Porque o Sérgio sempre teve essa coisa assim, muito, ele sempre foi muito curioso e muito interessado na juventude, nos jovens artistas, o que eles estavam fazendo, o que eles estavam pensando, o que eles estavam querendo, e ele sempre se rodeou de músicos jovens. A banda dele, 90% do tempo, era de pessoas muito mais jovens do que ele, entendeu? A única velhinha da banda era eu mesmo, porque o resto era tudo muito jovem. E ele era realmente interessadíssimo em tudo. E esse menino encantou ele pela maneira dele, pelo jeito que, né, que ele... E foram... resolveram gravar, e tinha um presidente da Concord, que era um homem fantástico chamado Hal Geiba, que já morreu, mas que na época queria que o Sérgio gravasse um disco para ele. O Sérgio tinha dito, não sei não estou interessado. Aí quando o Will falou isso, ele falou, pera um instantinho, ligou para o Hal Geiba e falou assim, você está interessado? Quero fazer um disco, mas eu só vou fazer se for um disco com o Will.i.am. O cara ficou doido, ficou todo mundo doido, e foi, todo mundo foi nessa, entendeu? E aí virou.

0: timeless. E foi uma experiência, Renato, fantástica. E o Sérgio, assim, parecia que tinha 15 anos de idade, sabe? Assim, ele remoçou completamente em função desse relacionamento, porque o Will, além de ser uma pessoa inteligentíssima, uma cabeça fantástica, trabalhar com ele foi uma experiência completamente diferente de tudo que o Sérgio jamais tinha feito, né? E que todo dia tinha uma coisa engraçada, tinha uma coisa que ele bolava, uma coisa que ele pensava. Inclusive, eu acho que a música para a gente tocar no final desse coisa é o Mais Que Nada, naturalmente. Sim. Que ficou a música icônica do disco, aquela coisa toda que todo mundo conhece. Inclusive, o Sérgio passou a ter um público muito mais jovem, porque as pessoas, né, por causa do Will, por causa do Black Eyed Peas, whatever, eles se interessavam pela coisa e realmente renovou demais, não só o público dele, mas a vida dele, sabe? Assim, a vida mental, a vida emocional, a vida musical dele. Uma renovação fantástica aquilo, porque trouxe um frescor, uma coisa que ele estava sentindo falta, que ele já não estava achando que ia encontrar mais, entendeu? E realmente, depois disso, ele fez mais 6 discos. Quer dizer, aí ele começou a trabalhar, porque aí ele gostou da experiência, fez outro disco com o Will, e depois começou a fazer os outros dele também, mas esse disco foi realmente um marco muito importante. E o interessante é que o Mais Que Nada, que será a música que toda a gente deve ouvir agora, fazia 40 anos que Mais Que Nada tinha sido gravado por ele pela primeira vez, que foi o primeiro sucesso do Brasil 66. Exatamente em 66. E esse disco foi gravado, saiu em 2006. Ou seja, 40 anos depois, que agora, o ano que vem, fará esse disco para 20 anos e Mais Que Nada, o original faz 60 anos, vai fazer 60 anos do Brasil 66. E eu vou botar a banda para trabalhar, eu vou trabalhar com a banda agora. Eu quero fazer uma turnê, eu quero fazer shows para celebrar os 60 anos do Brasil 66 e eu estou com esse plano. Esse é o meu grande plano agora, é voltar à estrada com a banda para fazer o repertório dele, para continuar o legado.
1: Menino, mas tem que trazer aqui pro Brasil, né?
0: Ah, mas se Deus quiser. Você sabe que em Niterói eles estão. O Sérgio é de Niterói. E ele sempre deu muita força para mim. Ele adora Niterói. A irmã dele mora lá, a mãe dele morou lá a vida inteira. Ele adora Niterói. E em Niterói eles estão reconstruindo um cinema, que era um cinema antigo de Niterói, chamado Cinema Icaraí, que todo mundo cresceu nesse lugar. E eles estão reformando ele inteiro, derrubaram tudo, estão reconstruindo. E vai se chamar Cinema Icaraí, Centro Cultural Sérgio Mendes. Vamos fazer uma homenagem para ele. Uau. E se Deus quiser, vai abrir agora em 2026, se der tudo certo. Uhum. São as coisinhas. As coisas bacanas da vida.
1: Coisa linda. É um legado eterno, né? Vamos ouvir então essa com o Black Eyed Peas, né? O Mais Que Nada.
0: Mais Que Nada.
1: Vamos lá, vamos ouvir.

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2: Em Brasília, 3h37.
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7: Continuamos aqui na Rádio Senado. Escala Brasileira hoje está muito especial. Essa música, se eu não me engano, não sei se ela está pareando com Garota de Ipanema, mas é uma das músicas mais regravadas brasileiras.
8: E hoje em dia, depois então que o Sérgio morreu, todo mundo começou a tocar em homenagem a ele. Os caras tocaram no Grêmio, tocaram não sei aonde, no Rock in Rio, não sei quantas pessoas tocaram. Tem uma quantidade de gente, mas a vida inteira foi uma música muito tocada, muito regravada. Você sabe que

0: uma música muito regravada, que sabe o que é? Samarina. Samarina é gravado por orquestras de escola, orquestra do mundo inteiro. É uma coisa fantástica, Samarina. É uma paixão, até a paixão do Stevie Wonder. Eu já adorava Samarina. A paixão do Stevie Wonder, na verdade, é Você Abusou. Mas ele gostava de Samarina também.
1: Gracinha, se o pessoal quiser conhecer um pouco mais sobre o teu trabalho, né, assim, ouvir mais, né, sobre você, e até do Sérgio também, né, que você trabalhou muito tempo com o Sérgio. Fala pra gente alguns lugares onde a gente pudesse encontrar algumas dessas peculiaridades, né, que, como esse documentário.
0: A obra do Sérgio está inteira, não está inteira, o último disco dele ainda tem que colocar. No Spotify, tem tudo lá, no Spotify, a obra dele toda. E no YouTube também tem muita coisa. O YouTube tem muita coisa boa para as pessoas verem, tem muito vídeo. Tem vídeo dele do começo, tem vídeo dele do final, tem vídeo, tem shows inteiros, inclusive, no YouTube. Da gente nos últimos 15 anos, tem shows inteiros, tem show no festival de North Sea lá em Roterdã, tem show, e na França tem show no Sérgio, tem shows inteiros do Sérgio. Tem muita coisa que as pessoas não têm muita consciência, mas no YouTube tem muita coisa.
1: Mas Gracinha, você falou uma coisa aí, que depois dessa experiência com o Black Eyed Peas, com essa música mais jovem, teve um renovo aí na carreira de vocês, né? E assim, tem coisas que só você vai saber dizer pra gente, né? Você que viveu tão, tão perto disso tudo, viveu de dentro pra fora, né? E a gente sabe que a música, ela tem esse poder de renovar, né? De trazer um fôlego novo. Eu queria que você contasse assim, como é que foram esses últimos anos, principalmente depois da pandemia, né? Como é que vocês superaram isso? Como é que vocês conseguiram viver tendo esperança na música nesses últimos anos? Fala pra gente, Gracinha.
0: Escuta, Renato, a pandemia mudou tudo, né? Mudou o mundo. O Sérgio sempre foi uma pessoa muito, muito assim, energética. Passou a vida inteira fazendo ginástica, quer dizer, não era halterofilista, mas ele fazia, andava, fazia peso, fazia não sei o quê, ele sempre muito ativo, ele era muito interessado no mundo inteiro, em tudo, artes de todos os tipos, louco por cinema, louco por tudo. Ele era um cara muito engajado em tudo e muito curioso, queria saber tudo, ele queria ver tudo, sabe assim. Quando chegou a pandemia, ele estava lançando, naquele mês, quando começou a pandemia, em março, um disco novo que era muito bonito. Inclusive, depois dessa experiência com o Will.i.am, o Sérgio passou muitos anos sem escrever música. Ele era um excelente compositor, mas ele era muito assim, dispersivo, e ele preferia ficar ouvindo a música dos outros que ficar escrevendo a música dele. Você sabe como é que é? Não. Ele escreveu coisas belíssimas no começo, depois ele passou uma época grande sem escrever música nenhuma. Com essa coisa do Will, que trouxe essa nova vivacidade nele, ele começou a escrever músicas novas, e todos os discos depois dos discos dele com o Will tinham música dele, que ele começou a escrever com os próprios colegas, os próprios meninos da banda, que são músicos fantásticos. Ele sentava com um, escrevia uma música, sentava com... Então ele começou esse troço que deu assim, realmente uma vida nova até para esse lado musical dele, de compositor e tudo, que ele estava animadíssimo de escrever música de novo, de ter essas colaborações com a garotada, enfim. Quando chegou a pandemia, o disco saiu, o documentário foi lançado na semana anterior. Ou seja, completamente perdidos no espaço, porque aí ninguém nem sabia mais, você não podia fazer grandes, como é que se diz, promoções, entrevistas, viagens, nada disso. Então você tinha que ficar em casa, de vez em quando fazia uma entrevista aqui, uma entrevista ali pelo Zoom, mas era outra vida, né? E isso deprimiu muito ele. Quando estava terminando, depois de um ano e meio, quando começou a abrir, que nós começamos a trabalhar de novo, o primeiro show que a gente fez foi muito bom, porque nós fizemos

0: 18 mil pessoas. É um lugar fantástico. E a gente sempre fez esse lugar através dos anos. E aquele ano de 23, depois que ele teve a Covid, nós trabalhamos muito aquele ano. Nós viajamos muito, fomos para o Japão, fomos para a Coreia, fomos para a Europa duas vezes, viajamos pelos Estados Unidos inteiro. Ele não estava se sentindo bem, mas ele trabalhou, fez tudo que tinha que fazer. Inclusive, a última turnê que nós fizemos foi linda, que foi na Europa. Ele fez, nós fizemos um show no Olympia de Paris, um show no Barbican de Londres e um show no Palau de la Música de Barcelona, que foi o último show da vida dele, que foi o lugar mais lindo que a gente já tocou no planeta. Agora, o show do Olympia foi um negócio assim, fora do normal. Olympia é um lugar tradicionalíssimo de Paris, que todo mundo já passou por lá. Então, tem uma plateia assim, que às vezes pode ser complicada, porque o parisiense já é mais difícil. E eles têm assim, aquela coisa que eles são os grandes, como é que se diz, conhecedores e admiradores de tudo que é de arte, música também e tudo. Então, é uma plateia que você pode ficar meio assim. Menino, foi um espetáculo, o show foi um espetáculo, a gente entrou no palco, ele entrou no palco e teve que esperar 10 minutos, porque teve um aplaudido de pé durante 10 minutos e a gente não podia começar o show.
1: Meu Deus.
0: E a partir de então, o show inteiro foi assim. Eu não sei se alguém filmou, eu sei que tem filminhos por aí, mas não sei se alguém filmou esse show inteiro, eles devem ter filmado, porque eles devem ter o hábito. Foi uma beleza. E depois, na Inglaterra, a mesma coisa. Um lugar lindo, que era um festival de jazz, que eles disseram para ele que nunca tinham vendido, tinha sido tudo vendido na primeira semana que os ingressos tinham saído à venda. Então foi assim, uma coisa muito gratificante, que foi a última turnê dele, mas foi um espetáculo. Ele não sabia que ia ser a última, ninguém sabia, nós também não sabíamos. Mas foi, acabou sendo, entendeu?

0: encontro, esses teus depoimentos, né, de quem está ali vivendo tudo isso, quem viveu tudo isso, é realmente algo que a gente precisava ouvir muito, viu, Gracinha?
1: Ah, que bom, Renato. Eu fico tão feliz de estar aqui conversando com você, porque é uma coisa, eu estou revivendo aqui uma opção de coisas importantes da minha vida, mais uma vez, não é a primeira vez, mas não são muitas vezes que eu tenho a chance. E realmente eu fico muito grata de você ouvir a minha história, de todos os seus ouvintes maravilhosos através do Brasil ouvirem essa história, que é uma história bonita, é uma história que teve um final não muito feliz, quer dizer, a minha ainda não teve o final, mas a dele, infelizmente, ele foi, mas ele teve uma vida fantástica. Isso que é importante, inclusive, para os fãs dele saberem. E a vida do Sérgio foi uma coisa muito especial, porque ele era uma pessoa assim muito correta nas coisas dele, ele foi um grande patrão para todo mundo, 99% das pessoas que trabalharam com ele vão te dizer isso, sabe? Sim, ele teve uma amizade muito grande por tudo. Nós temos membros de banda. Quando eu fiz a celebração da vida dele em Los Angeles, que eu fiz o ano passado, membros da banda de 50 anos atrás, 60, todo mundo apareceu, todo mundo foi lá para prestar homenagem a ele. Ele era uma pessoa muito querida por todos, porque ele era uma pessoa muito consistente. E se ele fosse seu amigo, ele era seu amigo e acabou. Cabeça dele, ele era muito amigo dos amigos e gostava muito das pessoas, e isso era a coisa mais importante que me chamou a atenção dele desde o começo.
0: Ah, qual música a gente encerra aí o
1: Eu
0: nosso?
1: acho que eu devia encerrar com Magalhães, do Carlinhos Brown, que agora está, inclusive, a Dua Lipa veio para o Brasil tocar, cantou e tudo, mas a primeira gravação de Magalhães, a gravação original, é do Sérgio, do disco brasileiro. E eu acho que você devia acabar com ela, que é Magalhães, do Carlinhos Brown, que aí não tem nada a ver comigo. Eu canto lá no coro, mas não tem nada, eu não tenho nada com a música, mas é uma música muito especial do Sérgio, que as pessoas reconhecem muito e que adoram, que é Magalhães. O nosso amado Carlinhos Brown, porque Carlinhos Brown é uma parte importantíssima da nossa vida.
0: Graciela Leporassi, queria que você deixasse uma palavra para os nossos ouvintes, para os novos artistas, né? Se você tivesse que deixar um último conselho, você que viveu tanta coisa, você que tem uma trajetória de sucesso, uma trajetória de intimidade com a música, de tantos relacionamentos, já cantou ali. Aquilo que você falou do Frank Sinatra, é negócio que, né?
1: Aquilo ninguém sabe. Isso aí eu nunca contei, acho que eu nunca contei isso em uma entrevista.
0: Então, você que já passou por isso tudo, que conselho você daria para as novas gerações de músicos, de cantores, né?
1: Para as novas gerações de tudo que é artista, meu amor, é fazer o seu, viver seu sonho, fazer o que for que você amar fazer, você tem que fazer, porque uma das grandes coisas que meu marido dizia assim para mim, até o final, até quando ele não estava já muito bem, ele dizia assim: você já imaginou a vida que a gente teve, que beleza? A gente fez o que a gente amava muito e ainda deu alegria para tantas pessoas. E é uma coisa que você fazendo o que você ama, você vai dar alegria para muitas pessoas. Essa é que é a ideia, entendeu? Então vai fazer o que você ama, seja o que for, sapateiro, alfaiate, músico, pintor, o que for. Faça o que você ama e dê o melhor de você sempre, porque aí o retorno é absoluto. Não tem como não ser. É só isso que eu posso dizer para quem for. E agradeço a vocês todos que estão me ouvindo, a paciência, porque eu falo bastante, mas a paciência de todos. E eu adorei dividir minha história com vocês e adoro a ideia de que essa história vai se espalhar mais ainda através desse programa para as pessoas que nunca ouviram falar de mim ou que já ouviram falar do meu marido, mas não sabiam quem eu era. Eu espero que vocês tenham gostado e que eu tenha feito jus a essa história fantástica, que é a história da minha vida e da vida do meu marido Sérgio Mendes.
0: Totalmente, totalmente. Foi lindo, foi maravilhoso conversar com você. Você é uma pessoa linda.
1: Muito obrigada.
0: A gente quer conversar outras vezes, tá? Não queremos
1: Vamos, se
0: só.
1: vamos combinar. Tem mais história, teve história dessa. A gente só tocou os pontos importantes. Agora tem os no meio. Tá, muito obrigada de me receber tão bem, com tanto carinho. Eu fiquei tão feliz de fazer essa entrevista com você. Foi o máximo. E
0: Obrigado.
1: obrigada ao seu público todo,
0: Escala brasileira.
1: sala brasileira. Mas Adorei.

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1: Em Brasília, 4 horas em ponto.
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1: Uma ótima madrugada para você que sintoniza a Rádio Senado. Eu sou Ricardo Nakaoka, em sua companhia, apresentando a programação musical de Gilberto Amorim. Abrindo a hora, você fica com Luiz Coimbra.

0: Ouvimos Cleiton e Cledir, Paixão. Antes, Fernanda Porto, Tempo me ensina. E abrindo a hora, Luí Coimbra, Ouro e Sol.
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0: 4:12 pelo horário de Brasília.
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0: Na sequência, Itamar Assunção e Zélia Duncan.

0: Fechando o bloco, Paula Morelenbaum, Vivo Sonhando. Antes, Jardes Macalé, Negra Melodia. E ainda Itamar Assunção e Zélia Duncan, Dor Elegante.
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0: Brasília, 4h27. 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
0: Fique agora com Vânia Abreu.

0: Ouvimos Lúcia Menezes, Moer Cana, antes Flávio José, Espumas ao Vento, e abrindo o bloco, Vânia Abreu, Mais de Mim.
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0: Horário de Brasília, 4h40.
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0: Ouvimos Branca de Neve, Nego Dito, antes Paulo César Pinheiro, Sublime Paixão, e ainda Beth Carvalho, Dino Sete Cordas e Conjunto Época de Ouro, Aperto de Mão.
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0: Em Brasília, 4h52.
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0: Fique agora com Almério e Céu.

0: Fechamos a hora com Mosca, Namora Comigo. Antes, Almério e Céu, Eu Queria Ter Uma Bomba. Em Brasília, 5 horas.
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3: Eu sou Regina Pinheiro e você ouve agora as principais notícias do Senado Federal. A última semana de trabalho no Congresso antes do recesso parlamentar terá pauta movimentada no Senado. A Comissão de Segurança Pública analisa o porte temporário de arma para mulheres com medida protetiva. Também estão na agenda de votações o aumento da pena para o estelionato.

0: neonato amoroso e a estabilidade provisória para gestantes em trabalho intermitente, proposta que tem apoio do senador Paulo Paim, do PT do Rio Grande do Sul.
1: De fato, o trabalho intermitente é um problemão. Eu conheço muitos colegas trabalhadores que dependem do trabalho intermitente. Ele ganha por hora trabalhada e, consequentemente, ele é chamado quanto o empregador precisa dele. E alguém vai me garantir que ele está pagando fundo de garantia, né? Que está pagando todos os direitos? Claro que não.
0: A Subcomissão dos Povos Yanomami discutiu as ações do governo federal no território indígena. Em audiência pública, foram destacados avanços na saúde, como o aumento da vacinação e do atendimento à malária, além do combate ao garimpo ilegal. A senadora Damaris Alves, do Republicanos do Distrito Federal, defendeu a continuidade das ações na região.
2: Se houver uma mudança de governo, nós queremos, por meio do parlamento, insistir que as ações continuem em área.
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4: Olá, uma ótima madrugada para você que sintoniza a Rádio Senado. Eu sou Ricardo Nakaoka, em sua companhia, apresentando a programação musical de Gilberto Amorim. Abrindo a hora, você fica com Nando Reis e Marisa Monte.

0: Ouvimos Cazuza, Minha Flor, Meu Bebê. Antes, Beca Perré e Gabriel Gonte, Contigo. E ainda, Nando Reis e Marisa Monte, abrindo a hora com Pra Você, Guardei o Amor.
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0: 5h14 pelo horário de Brasília.
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0: Na sequência, João Nogueira.

0: Fechando o bloco, Clara Nunes, As Forças da Natureza. Antes, Jorge Aragão, Falsa Consideração. E ainda, João Nogueira, Súplica.
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0: Em Brasília, 5h25.

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0: Na sequência, Dori Caymmi.

0: Ouvimos Frejá, Esquinas, antes Joyce Moreno, A Felicidade, e ainda Dori Caymmi, Desenredo. Horário de Brasília, 5h40.
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0: Fique agora com Luana Carvalho.

0: Fechando a hora, Marina Sena e Raquel Reis, Saí para Ver o Mar. Antes, Tiago York, Amei Te Ver. E ainda, Luana Carvalho, Só. 5h53 pelo horário de Brasília.
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3: Aposentadoria especial para agentes comunitários de saúde e agentes de combate às endemias pode ser votada nesta terça-feira em plenário.
5: Pelo texto, esses profissionais poderão se aposentar aos 57 anos de idade, no caso das mulheres, e 60 anos, no caso dos homens, desde que comprovem 25 anos de contribuição e efetivo exercício na atividade.
3: Subcomissão debate ações do governo dentro do território Yanomami. Eu sou Humberto Pinheiro e este é o Boletim.leg. A aposentadoria especial para agentes comunitários de saúde e agentes de combate às endemias pode ser votada nesta terça-feira em plenário. Confira a agenda da semana com o repórter Pedro Pincer.
5: Pelo texto, esses profissionais poderão se aposentar aos 57 anos de idade, no caso das mulheres, e 60 anos, no caso dos homens, desde que comprovem 25 anos de contribuição e efetivo exercício na atividade. O relator, senador Irajá, do PSD do Tocantins, destacou a atuação dos agentes na pandemia de Covid-19.
6: Sem contar o trabalho dioturno que os agentes fazem, a saúde preventiva nas famílias, as visitas às casas dioturnas, né, na zona rural, na zona urbana, nos rincões do Brasil, no combate a endemias como a cólera, como a dengue, que assolam as famílias brasileiras.
5: Na quarta-feira, os senadores podem votar a proposta que permite que o serviço de atendimento pré-hospitalar dos Corpos de Bombeiros Militares dos Estados e do Distrito Federal receba emendas parlamentares destinadas a ações e serviços públicos de saúde. Já na quinta-feira, pode ser analisado o projeto que criminaliza o registro ou a divulgação não autorizada de imagens que identifiquem vítimas de crimes ou de acidentes, bem como de cadáveres.
3: A Subcomissão dos Povos Yanomami promoveu audiência pública para averiguar as ações do governo federal dentro do território. Foram avaliados a saúde dos indígenas e o combate ao garimpo ilegal. Repórter Patrícia Oliveira.
7: De acordo com Lucinha Tremembé, secretária de Saúde Indígena, houve melhoras na nutrição, na vacinação e no tratamento da malária, além da reforma e construção de unidades de atendimento, como um centro de referência dentro do território Yanomami.
8: É uma estrutura para

0: a gente receber as emergências dentro do território e ali a gente poder sanear e só referenciar para Boa Vista o que realmente não puder resolver lá.
1: Newton Godoy, da Casa do Governo em Roraima, afirmou que a repressão ao garimpo ilegal já acabou com 90% da atividade na região e só permanecem pessoas escondidas e com dívidas em valor de ouro.
2: Um litro de óleo diesel dentro do garimpo custa R$70. Um frango custa R$ 1.200. Ele não tem condição de sair, porque ele está devendo. Há 4 meses sem trabalhar, escondido no meio da mata.
1: A senadora Damaris Alves, do Republicanos do Distrito Federal, defendeu a continuidade do trabalho e também propôs que o ouro apreendido no território Yanomami seja investido em favor dos indígenas.
3: A Comissão Mista de Orçamento aprovou o projeto de lei do Congresso Nacional que disponibiliza mais de 13 bilhões de reais aos programas Desenrola Adimplentes e Fies Empreendedor. Repórter Douglas Castilho.
4: O principal impasse durante a discussão da proposta se deu porque 270 milhões de reais do montante do crédito aberto serão retirados de um fundo destinado ao Minha Casa Minha Vida. Mas ao apresentar seu relatório, o senador Carlos Fávaro, do PSD de Mato Grosso, explicou que os recentes aumentos orçamentários no programa habitacional, num total de 3 bilhões de reais, não permitirão que haja prejuízos ao setor.
5: Não há nenhuma precarização do programa tão relevante para o nosso país, dito por conta do aumento expressivo de recursos alocados para o programa, e todo ele em execução com toda a demanda necessária garantida em orçamento.
4: A maior parte dos recursos, porém, será remanejada de um superávit do Fundo Nacional de Desenvolvimento Científico e Tecnológico, hoje o maior instrumento público de fomento à inovação e pesquisa no Brasil. Como a verba é originária área de acúmulo financeiro já ocorrido, também não haverá cancelamento de nenhuma ação governamental ativa. O texto agora precisa ser votado em sessão conjunta do Congresso Nacional.
3: Outras notícias estão disponíveis em senado.leg.br/rádio.
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8: Em Brasília, 6 horas. Muito bom dia para você que sintoniza a Rádio Senado. Eu sou Ricardo Nakaoka, em sua companhia, apresentando a programação musical de Wilton Rodrigues. Abrindo a hora, você fica com Áurea Martins.

0: Ouvimos Zélia Duncan, Doce de Coco. Antes, Época de Ouro e Moraes Moreira, O Bandolim de Jacó. E abrindo a hora, Áurea Martins, Desapreço. Em Brasília, 6:10.
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0: Fique agora com Edu Lobo e Tom Jobim.

0: Fechando o bloco, Milton Nascimento, Criolo e Amaro Freitas, Cais. Antes, Denise Reis, Chá de Hortelã com Caviar. E ainda, Edu Lobo, Tom Jobim, Luísa. Agora em Brasília, 6h24.
1: Em seus primeiros 150 anos de existência, o Senado foi composto apenas de homens. A situação mudou em 1979, com a posse da senadora Eunice Miquiles, uma ex-professora e ex-deputada estadual do Amazonas. A primeira senadora foi recebida pelos colegas com flores, chocolates e poemas. No primeiro discurso, ela disse que levaria um olhar novo para o Senado.
2: Vou trazer a ótica feminina à análise dos problemas brasileiros. As mães e donas de casa desejam ser ouvidas.
1: A segunda senadora foi Laélia de Alcântara, uma médica saída do Acre que chegou à casa em 1981.
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0: Seguimos com Mônica Salmazo.

Ouvimos Teca Calazans e Renato Borghetti, Moreninha. Antes, Renato Teixeira, Romaria. E abrindo o bloco, Mônica Salmazo, Baile Perfumado. Em Brasília, 6h38. 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Fique agora com Vicente Barreto.

0: Fechando a sequência, Zé Ramalho, Táxi Lunar. Antes, Elba Ramalho e Geraldo Azevedo, Canta Coração. E ainda Vicente Barreto, A Notícia. 6h49, pelo horário de Brasília.
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0: Você ouve agora Adriana Maciel.

0: Ciel, Juízo Final. Na sequência, você fica com Conexão Senado.
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4: Em Brasília, pontualmente, 7 horas.
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4: Olá, muito bom dia. Hoje é terça-feira, 14 de julho, e você vai ouvir no Conexão Senado.
0: Aposentadoria especial para agentes comunitários de saúde pode ser votada esta semana pelos senadores.
6: Esses profissionais poderão se aposentar aos 57 anos de idade, no caso das mulheres, e aos 60 anos, no caso dos homens, desde que comprovem 25 anos de contribuição e de efetivo exercício na atividade.
4: Comissão de Assuntos Sociais debate valorização dos conselheiros tutelares e os novos desafios impostos pelo ECA Digital.
7: Entidades representativas do setor, autoridades do governo e especialistas apresentaram os principais desafios para a defesa da criança e do adolescente e sugeriram propostas para superá-los.
0: Rádio Agência, serviço oferecido pela Rádio Senado para todo o país, atingiu a marca de 5 mil emissoras parceiras.
8: A gente fica muito feliz em atingir essa marca, né, e comprovar que o rádio continua sendo um veículo de comunicação confiável, que consegue chegar em lugares que nenhum outro veículo consegue.
4: Está no ar o Conexão Senado, transmitido para Brasília, Belém, Porto Velho, Maceió e mais 14 capitais que fazem parte da rede Senado de Rádio.
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4: Olá, muito bom dia. Eu sou Gesiel Carvalho.
0: Eu sou Ricardo Nakaoka.
4: Eu e o Nakaoka estaremos na apresentação do Conexão Senado desta terça-feira, 14 de julho, trazendo para você todas as informações do Senado Federal, trazendo também a sua participação. É claro que a gente quer você participando a partir deste momento até às 9 horas da manhã. Todas as notícias do Senado Federal você tem aqui no Conexão Senado, transmitido para todo o Brasil pela rede Senado de Rádio. 17 capitais e mais o Distrito Federal já contam com uma Rádio Senado para chamar de sua. Bom dia para você que está nos ouvindo nessas capitais e aonde a Rádio Senado ainda não chegou, chegaram as nossas emissoras parceiras que retransmitem o programa todos os dias. Mais de uma centena de emissoras fazem a retransmissão do Conexão Senado e hoje a gente tem inclusive uma matéria muito especial, você já viu aqui na nossa escalada do Conexão Senado, que a Rádio Agência conseguiu atingir a marca de 5 mil emissoras parceiras, emissoras que utilizam os serviços da Rádio Agência Senado. Então, uma marca para celebrar, mas a gente tem essa matéria daqui a pouquinho, essa matéria do César Mendes no nosso Conexão Senado. Só para dizer que a gente fica muito feliz, né, Ricardo, em ter essas parceiras, em ter você, em chegar
9: até a sua casa.
0: 5 mil emissoras é muita coisa.
9: É muita gente, né?
0: Tem que ter mais.
9: Tem que ter mais.
0: Tem que chegar a muito mais gente ainda no Brasil todo.
9: A gente avançando, avançando sempre. Bom dia, onde você estiver sintonizado com a gente, muito obrigado pelo carinho da participação. Você também pode ouvir a gente pela TV. Como assim? É, pela TV Senado, youtube.com/TV Senado. Por lá você tem as imagens do estúdio aqui em Brasília e você também pode acompanhar

0: acompanhar aí na TV da sua casa, ou no seu celular, ou no seu tablet, enfim, por onde você estiver ouvindo, pelo youtube.com/TV Senado. E para participar, olha, na participação do YouTube, nós ainda, durante esse período de defesa eleitoral, nós não temos a participação pelo YouTube, mas nós temos e continuamos com a participação pelo nosso WhatsApp. E o número do nosso WhatsApp é o 61986119591. Esse é o nosso número de zap para você participar. Ricardo já está aqui com o zap, gerenciando aí as suas mensagens, e é só mandar. Vale áudio? Vale, claro. Até 30 segundos a gente passa o seu áudio, manda a sua mensagem de texto também, participa, aquela foto maneira do seu café da manhã, aquela selfie você indo para o trabalho, um abração para onde você estiver, onde você estiver ouvindo Conexão Senado e querendo participar, pode mandar também. Fazendo aquela caminhada no comecinho do dia, da terça-feira, vale também. Manda aí uma foto bonita do parque.
1: Você tá na beira da praia, né?
0: Na beira da praia, não fala não, que aí também...
1: É pra fazer inveja, né?
0: Aí não, né,
1: é o café da manhã e a caminhada na beira da praia fazer inveja pra gente.
0: Muito, muito. Mas a gente gosta também. Vai mandando aqui pra gente.
1: Fica feliz pelos outros.
0: Tá valendo, tá valendo. 7:05. Vamos então, começando Conexão Senado, trazendo pra você as notícias do Senado Federal. Muita coisa acontecendo essa semana aqui no Senado. Um deles é a aposentadoria especial para agentes comunitários de saúde. Esse tema da aposentadoria especial pode ser votada essa semana pelos senadores.
2: A destinação de emendas da área de saúde para corpos de bombeiros militares também está na pauta do plenário. Confira a agenda com o repórter Pedro Pincer.
3: O plenário pode votar esta semana a proposta de emenda à Constituição que estabelece o direito à aposentadoria diferenciada para agentes comunitários de saúde e agentes de combate às endemias. Pelo texto, que tem a análise prevista para terça-feira, esses profissionais poderão se aposentar aos 57 anos de idade, no caso das mulheres, e aos 60 anos, no caso dos homens, desde que comprovem 25 anos de contribuição e de efetivo exercício na atividade. O relator, senador Irajá, do PSD do Tocantins, destacou a atuação dos agentes na pandemia de Covid-19.
4: Se não fosse a atuação dos nossos agentes de saúde, nós teríamos ultrapassado a casa de milhões de brasileiros que teriam morrido naquela tragédia. Sem contar o trabalho dioturno que os agentes fazem. A saúde preventiva nas famílias, as visitas às casas dioturnas, né, na zona rural, na zona urbana, nos rincões do Brasil, no combate a endemias como a cólera, como a dengue, que assolam as famílias brasileiras.
3: Ainda estão na pauta mais 3 projetos, o que altera o Código Tributário Nacional para estabelecer novas regras sobre solução de controvérsias e processo administrativo em matéria tributária e aduaneira, o que cria o Programa de Desenvolvimento da Indústria de Fertilizantes e o que limita a 5% a retenção pela União dos repasses do Fundo de Participação dos Estados e do Fundo de Participação dos Municípios para pagamento de dívidas previdenciárias. A medida provisória que trata do piso mínimo do frete dos caminhoneiros e as que abrem créditos extraordinários para contornar danos causados pelas chuvas intensas que ocorreram em fevereiro em cidades da Zona da Mata de Minas Gerais e subsidiar parte do preço do diesel impactado pela guerra no Oriente Médio fecham as votações de terça-feira. Na quarta-feira, os senadores podem analisar pelo menos 4 propostas. Uma delas permite que o serviço de atendimento pré-hospitalar dos corpos de bombeiros militares dos estados e do Distrito Federal receba emendas parlamentares destinadas a ações e serviços públicos de saúde. O relator, senador Wilder Moraes, do PL de Goiás, afirmou que não haverá uma disputa pelo orçamento do Sistema Único de Saúde.
5: Ele não retira nenhum recurso do SUS e nem do SAMU. Apenas reconhece para fins de financiamento uma atividade que os bombeiros já exercem há décadas. Não transfere recursos da saúde para a segurança pública, apenas permite financiar os serviços de saúde que os bombeiros já prestam gratuitamente todos os dias, salvando vidas em todo o Brasil.
3: Os senadores podem votar ainda a prorrogação do prazo para aplicações de recursos do FGTS em operações de crédito destinadas às entidades hospitalares filantrópicas e o aumento das penas para lesão, homicídio e outros crimes praticados contra profissionais da saúde e da educação no exercício de suas funções.

0: Na pauta de quinta-feira está o projeto que criminaliza o registro ou a divulgação não autorizada de imagens que identifiquem vítimas de crimes ou acidentes, bem como de cadáveres.
1: Tá aí a agenda desta semana. A gente tem outra matéria ainda falando sobre comissões e outras atividades que acontecem nessa que deve ser a última semana antes do recesso parlamentar do meio de junho. Aliás, do meio do ano. 7h09, Ricardo Nakaoka. Os ouvintes já estão chegando por aí que eu tô vendo.
2: Já Maceió tá em peso aqui, pessoal. Acorda com as galinhas lá em Maceió, né? O Antônio aqui manda seu bom dia. O Erasmo também de Maceió manda um bom dia aqui. Também Reinaldo, lá de São Paulo, lá, Jornal Brasil Net, que retransmite aqui o Conexão Senado, lá em Monte Alto, de São Paulo, também mandando seu bom dia. Bom dia, Fábio, que está nos ouvindo lá em São Luís, no Maranhão, e Júnior, do Rosário do Catete, em Sergipe. E o Cristóvão aqui está falando que não teve churrasco ontem, não. Ah, ficou na vontade
1: do churrasco. Isso. Ontem ele mandou um áudio só para dizer que ia ter churrasco, e aí não teve churrasco.
2: Agora tem o áudio dele tristinho aqui, porque não teve churrasco.
1: Vamos ouvir? Bora, vamos ouvir, sim.
3: Bom dia, meus amigos e minhas amigas de Conexão, Cristóvão e Maceió, atenção, viu? Ó, ontem não teve churrasco, teve sol primeiramente, né? Ontem não teve churrasco, por motivo de força maior. Então, o churrasco na segunda-feira, feita homenagem a ela, ela completa amanhã, 76 anos. Então, deixamos o churrasco amanhã, quarta-feira, tá certo?
2: Vai ter churrasco na quarta-feira.
1: Então foi adiado, digamos assim, né? Não é que não teve churrasco. O churrasco foi adiado aí pra amanhã, quarta-feira.
2: Então tá bom.
1: Menos mal, menos mal. 7h10, o nosso Conexão Senado tem trabalhos técnicos da Isaura Oliveira. Bom dia, Isaura. Sob a coordenação do nosso querido Antônio Carlos Soares. Bom dia, Antônio. Na nossa produção, a Rita Zumba, o Mauro Verne e o Felipe Alverne. Bom dia pra todo mundo que está com a gente. É o time do Conexão desta terça-feira, 14 de julho. Tá na hora então da gente trazer aquele nosso bate-papo, nosso dedo de prosa.
4: Dedo de prosa, um tema de interesse do cidadão.
1: Hoje a vasta maioria das residências no país tem internet Wi-Fi. Os levantamentos mais recentes apontam que 95% dos domicílios estão conectados a uma rede sem fio.
2: Beleza, mas uma em cada cinco residências, ou 20%, divide o sinal Wi-Fi com o vizinho.
1: E o motivo? Olha, se você pensou no preço, acertou. Com o compartilhamento do Wi-Fi, o pessoal racha a conta da internet e também divide o sinal.
2: É verdade que pode ser muito tentador dividir entre vizinhos a conta do Wi-Fi. Mas atenção, essa prática pode render a você uma baita dor de cabeça.
1: Primeiro, se o contrato está no seu nome, veja lá se ele permite o compartilhamento de sinal. Já vou adiantando, é bem provável que não.
2: Por isso, se você divide o sinal com o vizinho, pode enfrentar problemas legais. Segundo a Agência Nacional de Telecomunicações, a Anatel, essa prática pode ser considerada atividade clandestina de telecomunicações, o que pode gerar multas e o cancelamento do contrato.
1: Outra coisa, a internet Wi-Fi, ela depende de um roteador. E cada roteador tem um IP, que é uma espécie de CPF do aparelho.
2: Escuta só o que pode acontecer. Você fornece a senha do seu Wi-Fi para o vizinho, e o vizinho fornece a senha para outros, e outros, e outros, e outros.
1: Olha, vai que um desses outros aí use a sua rede de internet para alguma atividade ilegal, como fraude bancária, transmissão de arquivos de pedofilia ou extorsão usando imagens íntimas.
2: A polícia investiga o caso e descobre que a rede em que foi praticado o crime. E qual vai ser a primeira informação que vai aparecer?
1: Bingo, o responsável pela rede. Aquele que assinou o contrato com o operador, ou seja, você.
2: Tem mais uma coisa. Ao deixar que outras pessoas acessem sua rede principal, você expõe seus próprios dispositivos, como computadores, celulares e impressoras, a possíveis invasores.
1: Mesmo que todos os seus vizinhos sejam super gente boa e jamais iriam cometer crimes como esses, o compartilhamento do sinal vai provocar a inevitável queda da velocidade da conexão.
2: Quanto mais dispositivos pendurados à rede, mais a banda é dividida, o que pode causar lentidão e instabilidade na conexão.
1: Mas vamos supor que você suspeite

0: que o seu vizinho esteja roubando o seu sinal de internet. Ou seja, de algum jeito, ele pode ter descoberto a senha e está aí, usando a rede Wi-Fi que você paga.
1: O que fazer nesse caso? Primeiro, você tem que confirmar se realmente alguém não autorizado está usando a sua rede.
0: Bom, vários aplicativos, hoje tem aplicativo para tudo, claro que teria para isso também. Então, vários aplicativos fazem isso para você de forma simples. Alguns aplicativos já permitem que você bloqueie os espertinhos e resolva aí esse problema.
1: Outra solução é mudar periodicamente a senha do seu roteador para uma senha segura. Segura de verdade. Nada de 1, 2, 3, 4, 5, 6, QWERT ou algo parecido.
0: Pois é, gente. A criatividade aí nessa hora, né? E também nada de informações pessoais. Você acha que só você pensou em botar a data do aniversário como senha do seu Wi-Fi? A data do aniversário dos filhos? Palavras comuns do dia a dia? Tudo isso, essas senhas que são fáceis para você, é fácil também para quem quer utilizar a sua senha. Pense nisso, essas palavras comuns do dia a dia e fáceis demais, senhas muito óbvias, elas devem ser evitadas.
1: Hoje, uma internet Wi-Fi em casa deixou de ser um luxo. É uma necessidade diante de tantas coisas que fazemos por meio da rede mundial de computadores.
0: Por isso, pode valer muito a pena gastar um pouco mais numa boa conexão do que tentar dividir o Wi-Fi com o vizinho.
1: É aquele negócio. Compartilhar uma conexão de Wi-Fi pode ser um barato que vai sair caro. Muito caro.
0: Você já tinha pensado nisso? De repente você compartilha sua senha de Wi-Fi e aí alguém comete um crime. E esses crimes digitais são cada vez mais comuns. E aí quem está lá, o nome do contrato é o seu. Quando a polícia procurar a rede está num contrato que você assinou, daqui que você vai explicar o que aconteceu, como dizia lá na minha terra, daqui que você vai explicar que focinho de porco não é tomada, já rolou muita coisa, então é melhor evitar esse tipo de compartilhamento de Wi-Fi. É muito sério.
1: Meu passado me condena mais ou menos.
0: É, porque... conta pra gente que a gente quer saber os detalhes.
1: Ah, eu gostava de brincar de hackear, né? Redes, computadores. Então, vira e mexe, quando encontrava alguma rede desprotegida, eu encontrava a impressora daquela rede, que estava conectada naquela rede, e mandava e imprimir uma folha escrito: mude a sua senha do Wi-Fi.
0: Gente, que susto! A pessoa vai imprimir alguma coisa aqui, de repente, quando olha... Meu Deus, mude a senha do Wi-Fi, é um susto.
1: É muito comum senhas simples demais, aniversário, sequência de números, sequência de letras. O pessoal
0: muito
1: realmente
0: fácil, né?
1: Precisa aprender a gerar uma senha mais difícil mesmo, complexa mesmo.
0: Verdade. Ainda bem que você não é mais hacker. Ou seja, só hacker do
1: hacker
0: bem,
1: ético.
0: Né? Hacker ético, tá certo. Ricardo, olha aí, 7 horas e 17 minutos. Essa é a hora de Brasília. Bom dia para você que está aqui em Brasília, em 91,7, cabeça de rede de mais 17 emissoras espalhadas pelo Brasil. Falando também para Campo Grande, Mato Grosso do Sul. Bom dia, Camapuã, Bandeirantes, Jaraguari, Sidrolândia. Você de Cuiabá também, Várzea Grande, em Chapada dos Guimarães. Bom dia para você também de Boa Vista, Roraima. Um abraço para todas essas emissoras, todas essas capitais. Já ouvem a Rádio Senado. Portanto, já pode mandar aí também a sua mensagem. Estamos aguardando a sua mensagem. Vai lá, 61986119591. Esse é o número do nosso zap para você mandar a sua mensagem também. A Comissão de Assuntos Sociais realizou audiência pública com o objetivo de debater a valorização dos conselheiros tutelares e os novos desafios impostos pelo ECA Digital.
1: Entidades representativas do setor, autoridades do governo e especialistas apresentaram os principais desafios para a defesa da criança e do adolescente e sugeriram propostas para superá-los. A reportagem é de Douglas Castilho.
2: A Comissão de Assuntos Sociais realizou audiência pública nesta segunda-feira com o objetivo de debater a valorização dos conselheiros tutelares e os novos desafios impostos pelo ECA Digital. Entidades representativas do setor, autoridades do governo e especialistas apresentaram os principais desafios para a defesa da criança e do adolescente e sugeriram propostas para superá-los. Autora do requerimento do debate, a senadora Leila Barros, do PDT do Distrito Federal, destacou que os conselhos tutelares são a principal

0: principal porta de entrada do sistema de garantia de direitos e a sua centralidade para a superação dos desafios apresentados na era digital.
1: O chamado ECA Digital inaugura diretrizes importantes para a prevenção de riscos, a responsabilização e a promoção de direitos no ambiente digital. Entretanto, a efetividade dessa legislação depende diretamente da capacidade operacional do sistema de garantia de direitos e, em especial, dos conselhos tutelares.
0: A juíza titular da primeira vara de infância e da juventude do Distrito Federal, Rejane Suxberger, relembrou que na rede de proteção à infância, os conselheiros e conselheiras desempenham um papel que muitas vezes poderia ser exercido já pelos pais.
2: Na nossa época de infância, o perigo dos nossos pais era que nós não falássemos com desconhecidos, porque nós éramos criados praticamente na rua. Você era proibido de falar com desconhecido. E hoje, muitas vezes, os pais acreditam que a criança, por estar dentro de casa, ela está protegida, mas na verdade ela está numa rua com desconhecidos, desprotegidas.
0: O secretário nacional substituto dos direitos da criança e do adolescente, Fábio Meirelles, no entanto, explicou que apesar da importância dos conselhos tutelares no cumprimento do ECA digital, é necessário articulação para que cada instituição cumpra suas funções.
3: É importante a gente destacar que é desse risco de transferir para o conselho tutelar a responsabilidade de regulação digital, persecução penal, criando expectativa indevida e fragilizando o fluxo de proteção. Não é papel do Conselho Tutelar regular, fiscalizar ou sancionar as plataformas digitais, porque ele não faz investigação criminal ou perícia digital.
0: De maneira simbólica, a reunião ocorreu no dia em que o Estatuto da Criança e do Adolescente completa 36 anos, embora a coincidência não tenha sido planejada.
4: Agora são 7 horas e 21 minutos, essa é a hora de Brasília. Ricardo Nakaoka traz pra gente as manchetes dos portais na internet nesta terça.
5: É isso aí, a da Agência Brasil, ECA, completa 36 anos entre avanços e desafios para proteger crianças. A ANP cria app, o aplicativo para motorista conferir a qualidade de posto de combustível. Da Agência Câmara, projeto torna crime o uso de animais no tráfico de drogas. E outro projeto cria regras para doação de remédio e ração a animais de famílias carentes. E aqui do Portal do Senado, aposentadoria de agentes de saúde abre pauta do plenário na terça-feira. Senadores e juristas defendem o fortalecimento da justiça do trabalho. Esses foram os destaques dos principais portais de notícias, Gisele.
4: Ok, Ricardo. Vamos então agora falar sobre a Rádio Agência. Se você ainda não conhece esse serviço do Senado, saiba que a Rádio Agência é um serviço oferecido pela Rádio Senado para todo o país e que atingiu a marca de 5 mil emissoras parceiras. Elas estão hoje distribuídas por 1.737 municípios do país, em 26 estados e no Distrito Federal. Quem tem os detalhes é o César Mendes.
6: A Rádio Agência Senado é um serviço gratuito que disponibiliza conteúdos em áudio para emissoras de rádio em todo o Brasil. Por meio da parceria, as reportagens, entrevistas, peças de utilidade pública e programas jornalísticos e culturais produzidos pela Rádio Senado atingem com grande capilaridade os mais diversos rincões do país. A marca de 5.011 emissoras parceiras, atingida em 10 de julho deste ano, é resultado da chegada de 25 novas rádios a cada mês, em média. A maioria delas fora da grande mídia. 1.139 são rádios comunitárias, 618 públicas e 577 educativas, contra 1.725 emissoras comerciais. Para Fernanda Nardelli, coordenadora de distribuição da Rádio Agência, um resultado que deve ser celebrado, porque representa de forma concreta a democratização da informação.
7: A gente fica muito feliz em atingir essa marca, né, e comprovar que o rádio continua sendo um veículo de comunicação confiável, que consegue chegar em lugares que nenhum outro veículo consegue. E a gente vê isso com os nossos resultados. Das nossas 5 mil parceiras, muitas são de municípios pequenos, municípios que muitas vezes têm uma rádio, e é muito gratificante ver que o nosso conteúdo está chegando para essas pessoas. É a democratização da informação, que é a nossa razão de ser.
6: Dados recentes divulgados pela revista Forbes e pela Associação Brasileira de Emissoras de Rádio e Televisão, ABERT, mostram que 70%

0: 79% dos brasileiros ouvem rádio regularmente, meio de comunicação apontado como de maior credibilidade por 81% das pessoas ouvidas na pesquisa. As emissoras interessadas em se tornar parceiras precisam apenas fazer o seu cadastro, disponível pela internet no endereço senado.leg.br/radioagência. Todo o conteúdo disponibilizado é livre para download e veiculação pelas rádios, que precisam apenas manter a identificação da Rádio Senado e os créditos de autoria dos materiais utilizados.
1: Legal demais, Isaura Oliveira. Palmas então aí para as nossas queridas parceiras, 5.011 rádios parceiras, uma média aí de 25 emissoras entrando aí todo mês. É muito legal. E a gente aproveita para mandar aquele abraço. Dessas 5 mil, mais de 100 retransmitem o programa. Neste momento estão retransmitindo o Conexão Senado e fazem isso todos os dias de segunda a sexta-feira, entre 7 e 9 da manhã, pelo horário de Brasília. Então a gente agradece a essas emissoras. Falando em algumas dessas emissoras, lá em Londrina tem a Rádio Advento, em Lages, Santa Catarina, Rádio Vida Nova, em Brusque também Santa Catarina, a Web Rádio Nova Vida em Cristo, Rádio Regional de Tijucas, Xanxerê Cultura 1 Rádio Web, Quilombo, Rádio Web Quilombo, todas essas emissoras que eu falei lá na Santa e Bela Catarina. Um abraço para vocês aí de Santa Catarina ouvindo Conexão Senado e nos dando essa força nessa parceria para levar a informação cada vez mais longe. Ao longo do programa, a gente vai falando em mais emissoras que retransmitem, que são parceiras. E se você quiser também retransmitir o programa ou utilizar os materiais jornalísticos aqui da Rádio Agência Senado, o César Mendes já deu aí a senha. É só fazer um cadastro que está disponível aí na internet no endereço senado.leg.br/radioagência. E aí você tem todo o conteúdo produzido pela Rádio Senado e é muita coisa para você veicular pela sua rádio aí livre para você fazer o download. Muito legal. 7 horas e 26 minutos. O nosso bom dia para você do Rio Grande do Norte e para você do Acre.
2: Cidades.
3: A gente traz os destaques, as notícias principais lá do Rio Grande do Norte, do portal G1. A Secretaria de Saúde de Natal começou a aplicar a nova vacina Pneumovinte. O imunizante amplia a proteção contra doenças causadas pela bactéria pneumococo, como a pneumonia, a meningite e otite. Nesta primeira etapa, a vacina será destinada a crianças menores de 5 anos que ainda não completaram o esquema vacinal. Notícia do Acre, do portal AC 24 Horas. O número de registros de pessoas desaparecidas caiu no Acre quase 35% nos 5 primeiros meses de 2026, comparado com o ano passado. Segundo dados do Ministério da Justiça, foram registrados 198 casos desde janeiro. Desse total, 129 pessoas foram localizadas. Notícia boa aí, pessoal do Acre. E pessoal também do Rio Grande do Norte, não deixem de tomar a vacina para pneumonia, não negligenciem pneumonia, que é uma coisa grave, que pode, infelizmente, levar a óbito até.
1: Verdade, então temos aí as notas do Acre, também do Rio Grande do Norte, e teremos mais, hein? Daqui a pouquinho, na segunda hora do Conexão, a gente traz mais um bloco regional com notícias aí da sua localidade. 7h28, já foi a primeira meia hora do Conexão. Nós vamos fazer aquele intervalinho de 2 minutos para voltar em seguida. Enquanto isso, você aproveita e já vai mandando aí a sua mensagem pelo nosso WhatsApp 61 98611 9591. Daqui a pouquinho você aparece no Conexão.
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4: Voltamos, 7 horas e 30 minutos, 7:30. Bom dia, Brasil! Você está com a gente em todo o Brasil, 17 capitais pela Rede Senado de Rádio e as nossas parceiras ajudando a retransmitir o Conexão. Vamos falar em mais parceiras: Rádio Web Mark Music de São Mateus e a Rádio Caipira Guriri, também de São Mateus. São rádios lá no Espírito Santo que também retransmitem o Conexão. No Rio de Janeiro, Rádio Web 4, falando para Barra Mansa e Resende, Coatis, Itatiaia, toda aquela região ali do Rio de Janeiro. Em Duque de Caxias, a Rádio Viva FM. Um abraço especial aí para os cariocas, que também tem no Rio de Janeiro a Rádio Senado 105,9, que fala aí para Duque de Caxias, a Baixada, Niterói, Nova Iguaçu, na frequência de 105,9. Bom dia, então, para todos vocês. E quem está mandando bom dia e também mandando as suas mensagens aqui, quem fala com vocês é o Ricardo Nakaoka. Quem mais chegou aí, Ricardo?
5: Esse aqui, o André de Aracaju, disse que está ouvindo a gente no trânsito para o trabalho, esperando o Pé de Meia.
4: Daqui a pouquinho tem Pé de Meia. Vou dar um spoiler. O Pé de Meia hoje vai falar sobre Betis, um assunto que tem explodido, principalmente agora nesse período de Copa do Mundo. E o que é pior, muita gente tratando o Bet como investimento. Gente, no Pé de Meia a gente vai, né, exatamente desmistificar isso e explicar para você por que que Bet não é investimento e por que que Bet pode destruir a sua vida financeira. Daqui a pouquinho.
5: A Sidneia de Ouro Preto está falando aqui que Wi-Fi para ela é que nem roupa íntima, não se compartilha. É só dessa. Família e acabou ali, né? Pessoal é de casa mesmo. Ali. A Vilma de São José, de Santa Catarina, está dando bom dia aqui, mandou um áudio para gente. Vamos ouvir a Vilma?
4: Fala, Vilma.
6: Olá, bom dia, gente querida.
5: Olá, animado.
4: Bom dia.
6: Ai, aqui em Santa Catarina tá um frio aqui, imagina. São José, meu Deus do céu. Muito bom estar aqui com vocês, ouvindo essa rádio querida, essa rádio maravilhosa. Ai, que coisa boa.
4: Obrigado.
6: Bom dia para todo mundo, fiquem na paz.
4: Obrigado, tá animadíssimo. E é isso que é porque tá no frio, né?
5: É isso, é frio. Bom é ter sua audiência, Vilma. E também aqui a Vilma já foi já, né? A Alderina, de Teresina, do Piauí, também mandou um áudio curtinho, dá tempo de colocar?
4: Vamos lá.
7: Olá, bom dia. Gedeceu Carvalho.
4: Bom dia, César, querida. Bom dia.
7: Raquel, Adriano. E para todos esses ouvintes que estão sempre ligados na Rádio Senado, todos desejam uma terça-feira abençoada.
4: Legal, querida. Obrigado, viu? Grande abraço aí para minha querida cidade natal, Teresina, capital do Piauí. Obrigado aos piauienses ligadinhos com a gente na frequência de 104,5 em Teresina. Falando também para Timon, do outro lado do Rio Parnaíba, né? Já é Timon, Maranhão. Um abraço aí para Timon e também para os municípios ali próximos a Teresina. Zé de Freitas, Altos, Lagoa, Demerval Lobão, todos ouvindo pela 104,5 Rádio Senado de Teresina.

0: 7:33, avançando aqui com notícias do Senado Federal, vamos falar da Subcomissão dos Povos Yanomami. Essa subcomissão promoveu audiência pública nesta segunda-feira para averiguar as ações do governo federal dentro do território.
1: Foram avaliados a saúde dos indígenas e o combate ao garimpo ilegal. A reportagem é de Patrícia Oliveira.
2: A Subcomissão Permanente dos Povos Indígenas e Yanomami discutiu em audiência pública nesta segunda-feira as ações do governo federal dentro do território. De acordo com Lucinha Tremembé, secretária de Saúde Indígena, nos últimos 3 anos, a nutrição e o peso das crianças Yanomami melhoraram. A vacinação foi ampliada em 40% e aumentou o fornecimento de exames e remédios contra a malária. Também avançaram as reformas e construções de unidades de saúde, como um centro de referência.
3: É uma estrutura para a gente receber as emergências dentro do território e ali a gente poder sanear e só referenciar para Boa Vista o que realmente não puder resolver lá.
2: Mas esse atendimento depende do acesso às comunidades, com o combate ao garimpo ilegal na região. Quase 90% dessa atividade já teria sido reprimida, como afirmou Newton Godoy, da Casa do Governo em Roraima. Foram apreensões de aviões, motores, combustível, além do mercúrio usado na extração e o próprio ouro. Quem ainda permanece teria sido submetido a trabalho quase escravo e tem dívidas a peso de ouro.
4: Custa 10 gramas de ouro, então em torno de 10 mil reais para a pessoa entrar para dentro do garimpo. Um litro de óleo diesel dentro do garimpo custa R$70. Um frango custa R$1.200. Um pacote de linguiça custa em torno de R$1.500. É R$700 um par de botão, que ele não tem condição de sair, porque ele está devendo. 4 meses sem trabalhar, escondido no meio da mata.
2: A senadora Damares Alves, do Republicanos do Distrito Federal, defendeu a continuidade do trabalho no território.
5: Se houver uma mudança de governo, nós queremos, por meio do parlamento, insistir que as ações continuem em área.
2: A senadora também propôs a elaboração de um projeto para que o ouro apreendido no território Yanomami seja investido em favor dos indígenas.
0: São 7:36 e essa é a última semana de trabalho no Congresso Nacional antes do recesso parlamentar de meio de ano, previsto pela Constituição, para acontecer de 18 a 31 de julho.
1: No Senado, a agenda das comissões segue intensa. O repórter Márcio Maturana traz alguns destaques.
6: Na terça-feira, a Comissão de Segurança Pública analisa em votação final, antes de o texto seguir para a Câmara dos Deputados, um projeto que autoriza porte de arma temporário para mulheres sob medida protetiva de urgência. Na quarta-feira, o uso de recursos do Fundo Eleitoral para combate a calamidades está na pauta da Comissão de Direitos Humanos. É uma sugestão legislativa apresentada por um cidadão no portal E-Cidadania que pode virar projeto de lei. Ainda na quarta, em votação final, a Comissão de Assuntos Sociais pode votar estabilidade provisória para gestantes em trabalho intermitente, temporário ou por prazo determinado. O senador Paulo Paim, do PT do Rio Grande do Sul, já foi relator substituto desse projeto.
7: De fato, o trabalho intermitente é um problemão. Eu conheço muitos colegas trabalhadores que dependem do trabalho intermitente. Ele ganha por hora trabalhada. E, consequentemente, ele é chamado quando o empregador precisa dele. E alguém vai me garantir que ele está pagando fundo de garantia, né? Que está pagando todos os direitos? Claro que não.
6: Outro projeto que pode ser votado pela Comissão de Direitos Humanos na quarta-feira aumenta a pena para crime de estelionato amoroso. É quando alguém usa um relacionamento para aplicar golpes emocionais, enganando, manipulando e causando prejuízos financeiros.
0: Agora são 7:38. O Senado Federal prestou uma homenagem aos 50 anos da Anamatra.
1: Com a entrega de medalhas comemorativas, a sessão especial reconheceu a contribuição da Associação Nacional das Magistradas e dos Magistrados da Justiça do Trabalho para o fortalecimento do Estado Democrático de Direito. A reportagem é de Yasmin Rodrigues.
8: Uma sessão especial no plenário do Senado homenageou os 50 anos da Associação Nacional das Magistradas e dos Magistrados da Justiça do Trabalho. A solenidade reuniu autoridades dos três poderes para reconhecer a trajetória da entidade na defesa

0: da Justiça do Trabalho, da Magistratura e dos Direitos Sociais previstos na Constituição. A ANAMATRA consolidou sua atuação em defesa das garantias da magistratura, da valorização da Justiça do Trabalho e da proteção dos direitos trabalhistas e sociais. A sessão foi presidida pelo senador Laércio Oliveira, do PP de Sergipe, que destacou o reconhecimento do Senado aos 50 anos da atuação da ANAMATRA.
1: Ao homenagear o cinquentenário da ANAMATRA, o Senado da República reconhece o relevo da contribuição dessa entidade para o aperfeiçoamento do direito do trabalho brasileiro e para o funcionamento do poder legislativo.
0: A sessão especial foi requerida pelo senador Paulo Paim, do PT do Rio Grande do Sul, que reforçou a atuação da associação, especialmente na luta contra o trabalho escravo.
2: Não posso deixar de destacar o combate incansável ao trabalho escravo, uma causa que também é minha desde os primeiros dias aqui no Congresso Nacional. A ANAMATRA sempre esteve ao lado dessa bandeira, defendendo a punição rigorosa de quem lucra com a exploração humana.
0: Houve participação do presidente do Tribunal Superior do Trabalho, Luiz Felipe, além de Ângelo Fabiano, representante do Ministério Público do Trabalho, Beatriz de Lima, ex-presidente da entidade, e Walter Pugliese, atual presidente da ANAMATRA. O fundador da ANAMATRA, Horácio de Sena Pires, fez um resgate da história da entidade.
3: 50 anos não são 50 dias. Meio século de existência, meio século de dinamismo, de lutas, de batalhas em defesa do direito do trabalho, da justiça do trabalho, da magistratura trabalhista, da cidadania e da democracia.
0: A homenagem marca os 50 anos de uma entidade que acompanhou importantes transformações nas relações de trabalho do Brasil.
4: Agora são 7 horas e 40 minutos. Essa é a hora de Brasília. Vamos agora às notícias internacionais.
5: Internacional.
6: Macron preside pela última vez desfile de 14 de julho, com mensagem de apoio à Ucrânia. Estados Unidos atacam o Irã pela terceira noite seguida. Esses são os destaques da Rádio França Internacional com Ana Carolina Pelis.
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8: Emmanuel Macron preside nesta terça-feira pela última vez o tradicional desfile militar de 14 de julho em Paris, que faz parte das comemorações do Dia da Bastilha, a festa nacional da França. O presidente francês prometeu marcar a data com uma parada grandiosa para homenagear a Ucrânia e seus aliados, principalmente os europeus. Mais informações com Patrícia Moribe.
9: Com 6.700 militares, 98 aeronaves e 315 veículos, o governo francês tem o objetivo de demonstrar, com o desfile de 14 de julho deste ano, a capacidade militar francesa e o reforço da defesa europeia. A cerimônia também presta homenagem aos 37 países da coalizão de apoio à Ucrânia, com a participação de 500 militares estrangeiros e 25 soldados ucranianos. Em uma cúpula realizada em Paris na segunda-feira, os aliados reafirmaram o compromisso de ampliar o apoio a Kiev e discutir o envio de tropas após um eventual cessar-fogo. O presidente ucraniano Volodymyr Zelensky e outros 24 líderes europeus acompanham o evento.
8: A tradicional queima de fogos na Torre Eiffel, que normalmente encerra as celebrações do 14 de julho em Paris, foi realizada excepcionalmente na noite de segunda-feira. A mudança foi decidida pela prefeitura da capital francesa para não coincidir com as homenagens às vítimas do atentado de Nice. O 10º aniversário do ataque é lembrado nesta terça-feira na cidade do sul da França. Em 14 de julho de 2016, o tunisiano Mohamed Laouaiej Boulel lançou um caminhão contra a multidão que assistiu aos fogos de artifício na Promenade des Anglais, avenida da Orla Marítima, matando 86 pessoas e ferindo mais de 400. Uma cerimônia em memória das vítimas será realizada nesta noite com a presença do presidente Emmanuel Macron. Os Estados Unidos atacaram o Irã pela terceira noite consecutiva. Segundo o Comando Central Americano, durante uma missão de 5 horas, foram atingidos alvos militares em várias cidades portuárias iranianas no Estreito de Hormuz. A Guarda Revolucionária do Irã reivindicou uma operação no Bahrein visando alvos americanos, entre eles uma base que abriga

0: tropas dos Estados Unidos. Outros ataques na Jordânia tiveram como alvo instalações-chave americanas. Amman anunciou a interceptação de 4 mísseis iranianos em seu espaço aéreo, informando que não houve vítimas nem danos materiais. Em meio ao fogo cruzado, o presidente americano Donald Trump afirmou na segunda-feira à imprensa na Casa Branca que um acordo com o Irã ainda era possível. Antes disso, ele havia anunciado em sua plataforma Truth Social que os Estados Unidos tomariam o controle do Estreito de Hormuz e que o bloqueio dos portos iranianos seria restabelecido na noite de hoje. Assim como Teerã, o presidente dos Estados Unidos disse que queria cobrar uma remuneração equivalente a 20% do valor das cargas em Hormuz. A via está sujeita ao direito internacional, o que supostamente deve garantir a liberdade de navegação.
1: Rádio França. E você continua acompanhando notícias internacionais. Do G1, o presidente dos Estados Unidos, Donald Trump, enviou nos últimos dias ao Congresso norte-americano uma notificação formal informando que as hostilidades contra o Irã foram retomadas em 7 de julho, segundo a agência de notícias Reuters. Com o documento, o governo Trump considera ter um novo prazo de 60 dias para o uso de força militar no Oriente Médio, sem o aval do Congresso. Em junho, o legislativo dos Estados Unidos havia proibido a Casa Branca de fazer novos ataques ao Irã sem sua aprovação. Mais informações sobre a guerra daqui a pouco com Ivan Godoy. Essas foram as notícias internacionais. Como Gesiel já havia adiantado, o pé de meia de hoje é sobre a explosão das bets, principalmente agora na Copa do Mundo. Tudo vira desculpa para apostar. Uma delas é dizer que bet é investimento. Oi? Você ouviu direito. Vamos deixar o Gesiel Carvalho no pé de meia de hoje chutar essa ideia para escanteio.
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3: Olá, investidoras e investidores, bem-vindos ao Pé de Meia, seu programa de investimentos da Rádio Senado. Hoje vamos falar sobre um assunto que está cada vez mais presente na vida dos brasileiros: as apostas esportivas, as famosas bets. Você provavelmente conhece alguém que aposta. Talvez até já tenha feito uma fezinha. O problema começa quando essas apostas deixam de ser uma diversão eventual e passam a ser vistas como uma forma de ganhar dinheiro ou até de investir. E é justamente aí que mora o perigo. No programa de hoje nós vamos entender por que as apostas online não são investimento, como o vício em jogos pode destruir uma vida financeira e quanto dinheiro você poderia acumular se, em vez de apostar, investisse esse valor todos os meses. Vamos lá? Primeiro, a diferença entre apostar e investir. Existe uma diferença muito simples entre investimento e aposta. Quando você investe, coloca o seu dinheiro em um ativo que gera valor ao longo do tempo. Pode ser uma empresa, um título do governo, um fundo imobiliário, um ETF. A gente fala nisso aqui todas as semanas. Existe risco? Claro. Mas existe também uma expectativa positiva de crescimento baseada na economia, nos lucros das empresas e no trabalho do mercado. Já nas apostas esportivas, a lógica é completamente

0: Por isso que apostar não é investir. Agora vamos falar sobre quando a diversão vira vício. Outro ponto importante é a ludopatia, que é o transtorno relacionado ao vício em jogos de azar. O problema começa de forma silenciosa. Primeiro vem uma aposta pequena, depois a vontade de recuperar uma perda. Em seguida aparece aquela sensação de que, bom, na próxima eu ganho. E sem perceber, muitas pessoas entram num ciclo de perdas, de ansiedade, dívidas e descontrole financeiro. O dinheiro que deveria estar formando uma reserva de emergência, pagando uma faculdade ou construindo uma aposentadoria, acaba desaparecendo em poucos cliques. E o prejuízo não é apenas financeiro. Afeta relacionamentos, saúde mental, produtividade, qualidade de vida. É muito sério, gente. E eu quero fazer aqui um comparativo que faz você pensar. Vamos fazer uma conta simples? Imagine uma pessoa que aposta aí, vamos colocar aí, R$300 por mês. Pode parecer pouco, mas em um ano ela terá colocado R$3.600 nas plataformas. Em 5 anos, serão R$18.000 perdidos em apostas. Agora imagine se, em vez de apostar, ela investisse esses mesmos R$300 todos os meses numa aplicação que rendesse em média, vamos falar aí, em 10% ao ano. Selic está até mais, mas vamos colocar 10% ao ano? Depois de 5 anos, ela teria aproximadamente R$23.000. Se ela mantivesse essa disciplina por 10 anos, o patrimônio poderia chegar perto de R$62.000. E em 20 anos, ultrapassaria R$220.000. Você percebe a diferença? Enquanto a aposta oferece a esperança de um ganho rápido, o investimento oferece uma probabilidade muito maior de construir riqueza e de uma forma consistente. É que o tempo faz pelos investidores aquilo que a sorte promete, mas quase nunca entrega aos apostadores. Antes de fazer qualquer aposta, experimente responder apenas uma pergunta. Se eu perdesse dinheiro hoje, minha vida muda em alguma coisa? Se a resposta for sim, esse dinheiro jamais deveria estar em uma plataforma de apostas. Porque esse dinheiro é destinado aos seus sonhos, à sua família, ao seu futuro. E esse dinheiro precisa trabalhar para você, não depender da sorte. Investir pode parecer menos emocionante, mas construir patrimônio quase nunca é emocionante. É repetitivo, é disciplinado, mas é justamente por isso que funciona. As bets vendem a ideia de ganhos rápidos, mas os investimentos oferecem algo muito mais valioso: liberdade financeira construída ao longo do tempo. E eu digo aqui sempre, não existe fórmula mágica, não existe dinheiro fácil. Se alguém disser para você que tem um investimento assim, que você vai ficar rico da noite para o dia, não acredite, não é verdade, não existe. Existe sim planejamento, disciplina e paciência. Se você quer que seu dinheiro cresça, coloque-o para trabalhar em investimentos. Não entregue seu futuro para a sorte. Apostar é confiar na sorte. Investir é confiar no tempo. E na vida financeira, o tempo costuma vencer a sorte quase todas as vezes. Pense nisso. E se esse conteúdo fez sentido para você, compartilhe com alguém que precisa ouvir essa mensagem. E até o próximo programa.
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0: Pois é, gente, e esse TED Meia surgiu exatamente de uma conversa que eu tive com uma pessoa que estava muito preocupada com um parente que entrou nessa de apostas, no vício da ludopatia, e me pediu: Gesiel, faz um TED Meia com relação a isso, porque estou enfrentando esse problema na família. E a gente não sabe mais o que fazer. A pessoa se endividou e geralmente a família vai junto, né, Ricardo?
2: É triste pra caramba. Pessoal, infelizmente, muita gente acaba também chegando ao extremo de tirar a própria vida depois de esgotar todos os recursos da família.
0: A gente teve, inclusive, audiências públicas aqui no Senado Federal e tivemos depoimentos fortíssimos. E eu nunca esqueço de um depoimento de uma pessoa viciada em jogos e que falou exatamente sobre isso, que pensou várias vezes em retirar a própria vida porque não aguentava mais a agiota na porta, o respeito da família tinha perdido totalmente.
3: é uma coisa assim terrível.

0: incrível. Há algo acontecendo por trás de tudo isso, que depois dessa explosão das bets e os depoimentos, eles não são bonitos, não.
1: E você vê assim como é diferente, né, o comportamento de quando você se endivida com bets e com qualquer outra coisa corriqueira da vida.
0: Sim.
1: Por exemplo, você perdeu dinheiro porque seu carro deu perda total, você não tinha seguro, ou seu negócio faliu, ou o investimento deu errado. Você fica endividado, você fica triste, todo depressão e tudo mais, mas dificilmente alguém chega ao extremo de tirar a própria vida ou se endivida com agiota, assim. Na bet, não. O cara fica... Não, eu vou recuperar. Eu vou recuperar. E vai se afundando cada vez mais.
0: Essa tentativa realmente...
1: Eu tava falando aqui que pro Gesiel que tem plataformas de bets que estão criando jogos para que você aposte, por exemplo, partidas de futebol fictícias, de tênis, de gamão, de qualquer coisa.
0: Seja o que for.
1: Qualquer coisa só para manter o apostador ali pendurado, apostando mais. Tanto que quem marca ponto, quem faz gol nesses jogos, nem comemora. Para ele é um mero trabalho para o apostador poder gastar o dinheiro dele ali, só para manter você pendurado. As bets são pensadas, são calculadas, é uma engenharia assim muito minuciosa para fazer você viciar. É intencional para fazer você viciar.
0: Bom, pensa nisso, gente. 7 horas e 54 minutos, essa é a hora de Brasília. Vamos falar agora sobre educação. Os professores da educação básica da rede pública agora têm o direito de utilizar a licença remunerada para fazer cursos de qualificação.
1: A medida inclui cursos de especialização, mestrado e doutorado. É o que diz uma lei aprovada pelo Senado e que foi publicada na última quinta-feira. A reportagem é de Bruno Lourenço.
2: A nova legislação reconhece cursos de pós-graduação, como especialização, mestrado e doutorado, ou pesquisas na área da educação, como atividades de formação continuada para professores da educação básica. A senadora professora Dorinha Seabra, do União do Tocantins, que foi a relatora do projeto que deu origem à lei, destacou que a ideia é dar maior clareza sobre quais atividades podem ser consideradas formação continuada.
3: O que a alteração faz é especificar o conteúdo desse aperfeiçoamento, orientando assim os sistemas de ensino na formulação de seus planos de carreira e estatutos do magistério. Nesse sentido, a medida contribui para uniformizar entendimento acerca de quais atividades devem ser reconhecidas e valorizadas no aperfeiçoamento profissional, reduzindo a disparidade de tratamento por diferentes sistemas de ensino no país.
2: A senadora explicou que a mudança permitirá, por exemplo, que os planos de carreira dos docentes prevejam licenças remuneradas para esses estudos.
0: 7 horas e 56 minutos e avançou no Congresso Nacional o projeto de lei que disponibiliza mais de 13 bilhões de reais aos programas Desenrola Adimplentes e Fies Empreendedor.
1: Após discussões sobre a origem dos recursos, deputados e senadores aceitaram os argumentos do relator e aprovaram a destinação dos recursos também ao apoio financeiro a produtores de cana-de-açúcar no Nordeste. A reportagem é de Douglas Castilho.
4: A Comissão Mista de Orçamento aprovou o projeto de lei do Congresso Nacional que disponibiliza mais de 13 bilhões de reais aos programas Desenrola Adimplentes e Fies Empreendedor. Após discussões sobre a origem dos recursos, deputados e senadores aceitaram os argumentos do relator e aprovaram a abertura de crédito que será destinada também ao apoio financeiro a produtores de cana-de-açúcar no Nordeste, impactados por estiagens e as tarifas impostas pelos Estados Unidos. O principal impasse se deu porque 270 milhões de reais do montante do crédito aberto serão retirados de um fundo destinado ao Minha Casa Minha Vida. Mas ao apresentar seu relatório, o senador Carlos Fávaro, do PSD de Mato Grosso, explicou que os recentes aumentos orçamentários ao programa habitacional, num total de 3 bilhões de reais, não permitirão que haja prejuízos ao setor.
5: Não há nenhuma precarização do programa tão relevante para o nosso país, dito por conta do aumento expressivo de recursos alocados para o programa, e todo ele em execução com toda a demanda necessária garantida em orçamento. Portanto, não há nenhuma precarização, só um ajuste orçamentário para que que se cumpra todo o programa sem precarizar, mas que não fique recurso disponível tendo outras necessidades.
4: A maior parte dos recursos, porém, será remanejada de um superávit do Fundo Nacional de Desenvolvimento Científico e Tecnológico, hoje o maior instrumento público de fomento à inovação e pesquisa no Brasil. Como a verba é originária de acúmulo financeiro já ocorrido, também não haverá

0: cancelamento de nenhuma ação governamental ativa. O texto agora precisa ser votado em sessão conjunta do Congresso Nacional.
1: Agora são 7 horas e 58 minutos. Vamos então para mais um intervalo. A primeira hora do Conexão já foi. Vamos para um intervalinho de 2 minutos. Na volta, a gente tem as notícias do Bloco Regional, 11 minutos na Copa, entrevista, tem muita coisa rolando. E a sua participação também pelo 619-8611-9591. Estamos aguardando a sua ligação, o seu áudio, a sua mensagem. Vai lá, daqui a pouquinho a gente fala em você.
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1: 8:01, começamos então a nossa última hora do Conexão. Vamos até às 9 horas da manhã. E olha, deixa eu falar uma coisa para você. A partir da próxima semana, nós temos aquele nosso horário especial do Conexão Senado, horário de recesso. Todo meio de ano e final de ano, no recesso, a gente tem o Conexão Senado começando 1 hora mais tarde e com 1 hora de duração. Os ouvintes que acompanham o Conexão Senado durante todo esse tempo já sabem disso, mas é sempre bom lembrar, porque sempre tem alguém que na segunda-feira, às 7 horas da manhã, vai ouvir música e vai perguntar: cadê o Conexão? Não tem Conexão hoje, não? Isso acontece sempre, gente. A gente já sabe. Então aproveito para ir falando para você, lembrando a você que o Conexão, a partir da próxima semana e até o final do mês de julho, ele começa às 8 horas da manhã, de 8 às 9. Então, a partir das 8 horas, das 7 horas, quando a gente... começava o Conexão pelo horário habitual, às 7 horas você vai ouvir a música, você vai ouvir a gente falando aí sobre a programação musical, mas lembrando que 1 hora mais tarde, às 8 horas aí sim, começa o Conexão. E é muito importante também essa informação para os nossos queridos parceiros, o pessoal que retransmite o Conexão Senado todos os dias, para ajustar aí a sua programação e saber que o Conexão começa 1 hora mais tarde, 8 horas da manhã, começando a partir da próxima semana até o dia 31 de julho, tá bom? A gente vai continuar falando sobre isso aqui todos os dias, para você não esquecer. E por falar em parceiros da Rádio Agência Senado, vamos mandar um abraço especial para o pessoal do Maranhão. Campestre, no Maranhão, tem a Rádio Comunitária Tribuna. Rádio Diamantina, de Governador Edson Lobão, também está com a gente. Rádio Cidade de Fortaleza dos Nogueiras. Em São Mateus do Maranhão, Rádio Ativa. Em São Luís, além da emissora da Rádio Senado em São Luís, em 96,9. que fala para a pasta do Lumiar.

0: que fala para São José do Ribamar, que fala para Alcântara. Temos também a Rádio FM Alô Maranhão e a Esperança Gospel FM. E ainda em Humberto de Campos, que também é no Maranhão, tem a Rádio Mapari. Todas emissoras maranhenses retransmitindo o programa. Muito obrigado a todos os maranhenses ligadinhos com a gente. Sempre bom demais ter a sua participação com a gente aqui. 8:04, tem ouvinte por aí, Ricardo?
1: Aqui o pessoal está um pouco mais devagar, que deve estar entrando no trabalho já, né? Começando o batente, né? Ô, chefe, libera o pessoal para ouvir o Conexão Senado aí no
0: Manda
1: trabalho.
0: Manda aí!
1: Ouve junto, né? Pessoal, começar bem o dia de trabalho também aqui. Tem aqui, ó, da Ilson, de Aracaju. Ele lembrou aqui, mandou...
0: Você sempre fala das efemérides do dia.
1: É, exatamente. Lembrando aqui que hoje, né, é o dia... mundialmente conhecido pela Queda da Bastilha, né?
0: Queda da Bastilha, isso, 14 de julho.
1: Já foi falado aqui na notícia, né, da Rádio França, né? No Brasil, a data também celebra o Dia da Liberdade de Pensamento, do Propagandista de Laboratório e do Engenheiro de Aquicultura. Tem também aqui o Bom Dia do Paulo Jones, de Oeiras, no Piauí, do Adailson, de Aracaju, dando bom dia aqui também, um abraço para todo mundo aqui na Rádio Senado. E também aqui o Rosivaldo, DDD98, de onde que é isso? Ah, São Luís do Maranhão.
0: São Luís
1: do Maranhão, tá ouvindo a gente aí, mandando também um abraço para a gente, um bom dia. E o Carlos Antônio, de Cuiabá, palmeirense, Carlos Antônio, né? Bom dia, Carlos.
0: Um abraço para você, Carlos. Tudo de bom. Pessoal que tá mandando mensagens aqui, muito obrigado pelo carinho da participação aqui de todo mundo. Bom dia, Piauí. Bom dia, Amapá.
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1: E do portal G1 do Piauí, a Polícia Ambiental do Piauí resgatou 16 aves silvestres em cativeiro na zona rural de Teresina. A ação foi deflagrada após uma denúncia. Entre os animais resgatados estão papagaios, canários da terra e papa-capins. A responsável pelo imóvel admitiu que não tinha autorização para criar as aves e assinou um termo de ocorrência. Os animais foram encaminhados para avaliação e reabilitação antes de serem devolvidos ao habitat natural. E lá do Amapá, o portal Amapá Online, a Prefeitura de Macapá abriu inscrições para cursos gratuitos de capacitação em parceria com o Senai. As inscrições podem ser feitas presencialmente até o dia 20 de julho no Hub Macapá. Entre as opções estão cursos nas áreas de recursos humanos, informática e elétrica. A maioria dos cursos é destinada a pessoas com idade a partir de 16 anos. Daí uma oportunidade, pessoal do Macapá, para se capacitar para o mercado de trabalho. Essas foram as notícias do Piauí e Amapá, segundo bloco regional, GGL.
0: Ok, então, foi o nosso bloco regional, aquele bloco com notícias da sua cidade. São duas edições, na primeira e na segunda hora do Conexão Senado também. 8:06, a Comissão de Assuntos Sociais realizou uma discussão sobre a prevenção da cegueira evitável no Brasil.
1: A importância do diagnóstico precoce e da atenção a crianças e populações carentes ganharam destaque. A reportagem é de César Mendes.
3: Segundo um estudo da Agência Internacional para a Prevenção da Cegueira, IAPB, mais de 28 milhões de brasileiros sofrerão perda de visão até 2030. No debate sobre cegueira evitável, realizado pela Comissão de Assuntos Sociais, a importância do atendimento às crianças, visando a correção precoce dos problemas oculares, além da garantia de mais equidade no acesso à saúde ocular, especialmente para populações rurais e indígenas, foram apontados como caminhos para enfrentar o problema. Autor do pedido do debate, médico oftalmologista, o senador Dr. Irã, do Progressistas de Roraima, afirmou que é fundamental a oferta de consultas oftalmológicas nas unidades básicas de saúde, as UBSs.
4: A gente precisa colocar a oftalmologia no núcleo de saúde da família. Eu não vejo razão para a oftalmologia estar na média alta complexidade quando a gente precisa dar acesso às pessoas nos rincões desse país, onde às vezes a gente não tem um hospital, mas a gente tem uma UBS.
3: Camila Carlone, do Ministério da Saúde, defendeu políticas voltadas para a infância e a importância da detecção precoce de problemas oculares em recém-nascidos.
5: Das maternidades hoje, um dos testes

0: que é realizado exatamente o teste do olhinho, que é um exame que é feito ali no recém-nascido, nos primeiros dias de vida, exatamente com o intuito da gente fazer a detecção precoce e poder tratar, se for necessário, o mais rápido possível essas crianças.
1: Mauro Goldbaum, do Conselho Brasileiro de Oftalmologia, pediu urgência no enfrentamento de doenças como a catarata e o glaucoma. E Vitor Pavarino, da Organização Pan-Americana da Saúde, alertou sobre o alto custo econômico da cegueira no mundo e apontou desigualdades no acesso aos cuidados oculares.
2: A OMS ela estima que 2 em cada 3 pessoas em países de baixa renda precisam de óculos, mas não têm acesso a esses óculos. E globalmente, 1 de cada 2 pessoas que precisa de cirurgia de catarata não tem acesso a esse procedimento.
1: O líder indígena é o Eshe Awalapiti Waura, da terra indígena do Xingu, falou das dificuldades enfrentadas em aldeias situadas em áreas remotas do país e da importância de políticas públicas permanentes voltadas para essa população. O debate fez parte da preparação para a Cúpula da Saúde Ocular, agendada para novembro em Antigua e Barbuda, no Caribe, evento global destinado a estabelecer estratégias de erradicação da cegueira evitável.
3: Agora são 8h09. Vamos então às informações do mercado financeiro.
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3: Começando pelo Brasil, o Ibovespa B3 cedeu 1,20% nesta segunda-feira aos 175.739 pontos, ampliando as perdas ao longo do pregão após oscilar perto da estabilidade pela manhã. O índice chegou a tocar a mínima intradiária de 175 mil pontos, revertendo parte da alta de quase 3% que foi registrada na última sexta-feira. Esse movimento acompanhou a piora da aversão a risco global em meio às escaladas das tensões entre Estados Unidos e Irã. E por falar nisso, a tensão no Oriente Médio se intensificou depois dos Estados Unidos concluírem uma nova rodada de ataques contra alvos militares iranianos pela terceira noite consecutiva, atingindo sistemas de defesa costeira, sites de mísseis e drones e capacidade marítima do Irã. Os ataques ocorreram horas depois de o presidente Donald Trump anunciar que terá o controle do Estreito de Hormuz. É claro que essa notícia faz preço no mercado financeiro. Então, os futuros de Dow Jones recuam 0,25% nesta terça-feira. SP500 também cedem 0,02%. A Nasdaq avança 0,47%. Na Ásia, mercados que já fecharam nesta terça-feira fecharam em alta generalizada, com destaque para Xangai, que subiu 1,36%, índice Nikkei, no Japão 0,74% de alta e na Coreia do Sul, índice Kospi 0,73%. Petróleo sobe e o barril de petróleo chega a $80 o barril Brent. 8h11. Olha, cotações das bolsas, as cotações depois dessa complicação aí da volta praticamente da guerra ao Oriente Médio, Estados Unidos e Irã, terceira noite seguida de retaliações. Então, a gente vai falar sobre isso também daqui a pouquinho numa entrevista com o nosso especialista em relações internacionais, o nosso querido Ivan Godoy, para entender mais uma vez essa nova fase de uma velha guerra que é essa dos Estados Unidos e Irã. São 8h12. Vamos então a mais uma matéria aqui no nosso Conexão Senado de hoje. A matéria número 10 aí, Ricardo, você tá com ela aí?
5: A 10, tá aqui, tá na agulha aqui.
3: Vamos lá então, vamos
5: falar. A Comissão de Direitos Humanos aprovou a criação de um alerta nacional para ajudar na localização de pessoas desaparecidas.
3: O Brasil registrou só no ano passado mais de 85 mil desaparecimentos, cerca de 233 casos por dia. Reportagem de Patrícia Oliveira.
4: Pode ser criado no Brasil um sistema nacional de divulgação imediata de casos de desaparecimento de crianças, adolescentes, idosos e pessoas com deficiência. O sistema

0: O tema é chamado de Alerta PRI, em homenagem a Priscila Belfort, desaparecida em 2004. Pela proposta aprovada na Comissão de Direitos Humanos, assim que o caso for comunicado e validado pelas autoridades, as operadoras de telefonia celular deverão enviar alertas gratuitamente para pessoas que estiverem na região onde ocorreu o desaparecimento. O texto também permite parcerias com aplicativos de mensagens e redes sociais para ampliar o alcance da divulgação. Dessa forma, a população pode se mobilizar logo nas primeiras horas após o desaparecimento, que são decisivas para aumentar as chances de localizar a pessoa. Como destacou a relatora senadora Damaris Alves, do Republicanos do Distrito Federal.
1: Desapareceu uma criança aqui. Imediatamente, todos nós, no nosso celular, vamos receber um alerta que aqui na região uma criança desapareceu, para que a gente já comece imediatamente a ajudar a procurar.
0: O sistema de alerta deverá ser coordenado por autoridade definida pelo Poder Executivo, para evitar informações falsas e garantir o uso adequado da ferramenta. A proposta segue para a Comissão de Segurança Pública.
2: Agora são 8 horas e 14 minutos. Essa é a hora de Brasília. A gente traz então a nossa agenda da semana.
3: Às 10 horas, a Comissão de Esporte vai debater a importância e a amplitude do campo de atuação da medicina esportiva. No mesmo horário, a Comissão de Serviços de Infraestrutura volta uma pauta de 24 itens. Um deles é o projeto que regulamenta a Política Nacional de Minerais Críticos e Estratégicos.
2: Ainda às 10 horas, a Comissão de Direitos Humanos faz diligência externa na Assembleia Legislativa no Rio Grande do Sul. Os detalhes com o repórter César Mendes. Bom dia, César.
4: Bom dia aos colegas do Conexão e a você, ouvinte do nosso programa. Essa ida hoje da Comissão de Direitos Humanos à Assembleia Legislativa do Rio Grande do Sul tem como objetivo debater a construção no município gaúcho de Pinheiro Machado do Memorial dos Lanceiros Negros. O pedido da visita é do senador Paulo Paim, do PT do Rio Grande do Sul, que explicou que os lanceiros eram escravos que manejavam com grande habilidade a lança e que, com a promessa não cumprida de alforria em caso de vitória, integraram o exército republicano na Guerra dos Farrapos, uma revolução civil que ocorreu no Brasil entre 1835 e 1845, no período da Regência. Os lanceiros foram derrotados pelo exército imperial em novembro de 1844 e, segundo Paim, a construção do memorial vai reforçar o compromisso do Estado brasileiro com a promoção da igualdade racial. Parlamentares, além de Rafael Pavan do IFAM e Leonice Mourad, do Ministério da Igualdade Racial, entre outros convidados, participam dessa reunião em Porto Alegre a partir das 10 horas da manhã. É com vocês no estúdio.
3: E às 11 horas tem reunião da Comissão de Segurança Pública. Quem traz os detalhes é o repórter Bruno Lourenço. Bom dia, Bruno.
5: Bom dia, ouvintes. Bom dia para a bancada do Conexão Senado. A pauta da Comissão de Segurança Pública traz, nesta terça-feira, projeto de lei que autoriza o porte de arma de fogo para mulheres sob medida protetiva de urgência. Outro item veda a concessão de liberdade provisória e a aplicação de medidas cautelares alternativas para pessoas presas em flagrante por crimes hediondos ou equiparados. Os senadores também podem avaliar a criação do Estatuto da Vítima, além de um projeto que insere regras específicas no Código Penal para punir o furto e o roubo de petróleo, gás natural e demais combustíveis. Também está na pauta o agravamento de penas para o furto, roubo e receptação de câmeras de vigilância e equipamentos de monitoramento eletrônico de segurança pública ou privada. O colegiado pode analisar ainda a criminalização da incitação ou induzimento a homicídios, lesões corporais e ameaças em ambientes coletivos.
2: Valeu, Bruno. Vamos agora à parte da tarde, às 14h, tem sessão deliberativa no plenário do Senado. Um dos itens da pauta é a quinta e última sessão de discussão da proposta de emenda constitucional que garante aposentadoria especial para agentes comunitários de saúde e agentes de combate a endemias.
3: Às 14h30, a Comissão de Direitos Humanos e Legislação Participativa vai

0: discutir a avaliação do Plano Nacional de Enfrentamento da Violência contra Crianças e Adolescentes.
1: No mesmo horário, a Comissão de Assuntos Sociais promove audiência pública sobre o projeto de lei que cria o Estatuto do Aprendiz.
0: E para acompanhar os trabalhos legislativos, já sabe, acesse senado.leg.br/atividade.
1: Essa, portanto, foi a nossa agenda do Senado para esta terça-feira, 14 de julho. 8 horas e 18 minutos. Está na hora do 11 minutos na Copa.
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1: Hoje sai o primeiro candidato ao título de campeão mundial. Começam hoje as semifinais da Copa do Mundo de 2026 e nós vamos falar sobre isso. Quem são os favoritos e para quem vai a sua torcida, já que o Brasil foi muito cedo para casa. Pedro Pincer, bom dia. Tá acabando a Copa, Pedro Pincer.
3: Não lembra não, Gisiel. Não lembra não.
4: Já tá com saudade,
3: dia,
4: já,
3: Pincer. Bom dia, Ana Carlota. Bom dia, quem nos acompanha. Tudo bem?
1: Tudo
3: hoje,
1: tranquilo.
3: O que eu gostaria era poder sentar, comer uma pipoquinha e ficar vendo esse jogão aí.
1: Eita,
3: que beleza, hein?
1: Olha, a partir das 4 horas da tarde, pelo horário de Brasília, nós temos então a primeira partida da semifinal, reunindo... os quatro são campeões mundiais, então não teremos um campeão inédito, não será nessa Copa do Mundo de 2026.
4: Só os velhos,
1: né?
4: Titãs, né?
1: É, só gente que já tem título e hoje estarão se enfrentando duas grandes seleções, eu diria que duas grandes favoritas ao título, França e Espanha às 16h. Lamine Yamal versus Kylian Mbappé e companhia, dois timaços, duas grandes seleções. Pedro Pincer, vai sair faísca hoje, hein?
3: É, muita gente levava isso como uma
1: final de Copa,
3: final, inclusive. É. Né? Mas por conta do chaveamento, acabou calhando de ser a semifinal, né? Mas eu discordo de quem chama de final antecipada. Né? Eu não sou essa pessoa, não, sabe? Eu acho que qualquer um que passe, a final vai ser pesada também. Mas realmente é um jogo que estava todo mundo esperando, né? França e Espanha. É muito jogador bom junto, né? Como
1: é
3: eu
1: verdade.
3: Falo. Né?
1: A França com uma Copa, a gente já pode assim falar um pouquinho sobre, já que é a última semana, uma França que fez uma Copa, assim, muito consistente.
3: Consistente.
1: Muito consistente.
3: Sim, com certeza.
1: E convincente, né? Porque
3: sem dúvida.
1: Tá passando
3: dúvida.
1: Aí seleção que não fez aquela, sabe, passando com prorrogações, com gols, assim, esquisitos.
3: Os jogos da França você sentava para assistir e falava assim, daqui a pouco vai sair o gol.
1: Exato.
3: Né? E era a impressão que dentro de campo os caras tinham essa impressão também. Ah, daqui a pouco a gente vai dar certo aqui e a gente vai começar a fazer os gols, né? Inclusive contra Marrocos ali, que foi um jogo mais parelho durante o jogo. Os caras perderam pênalti e tudo, mas chegaram lá e na hora que precisou, o gol saiu e me parece que foi assim que eles jogaram o torneio inteiro.
1: Resumindo, é isso mesmo. É aquela seleção que a gente sabia que podia sair gol a qualquer hora, que tinha o domínio do jogo, que estava tranquila, mesmo em momentos onde outras seleções perdem a cabeça. O caso de Kylian Mbappé começou perdendo pênalti, não tem problema nenhum, a gente vai lá e vai resolver, uhum. E resolveram. Duas grandes seleções, França e Espanha, às 4 horas da tarde. Para quem vai a sua torcida, meu caro Ricardo Nakaoka?
4: Olha, eu tô junto com o ChatGPT, que previu aí a vitória da França. Eu sou descendente de francês também, né?
1: Então,
4: já que o meu Japão já foi retirado da Copa, então tem que sobra torcer para os franceses, né? Nosso Ricardo Reynaud Nakaoka.
1: É verdade, é verdade. Reynaud Nakaoka, olha aí, Pedro Pincer. O cara vai torcer para os ancestrais.
3: Nossa, que legal isso. Francês com japonês.
1: Francês,
3: né? Realmente é uma
4: legítimo brasileiro.
3: Sim, claro. Mas é uma junção aí, talvez um pouco improvável. Legal, bacana.
4: Pois é.
3: Mas a minha torcida, assim, seria para a França por conta do bom futebol, assim. Mas eu acho legal que se fosse a Espanha, porque a Espanha só tem um título, né?
1: Sim.
3: E aí,
4: sou simpático também.
3: A Espanha seria o segundo título, a França se vencer

0: seria o terceiro. E também tem a coisa de bater o recorde, de igualar o recorde do Brasil, né? De chegar em três finais seguidas, né?
1: Olha, com relação a essa questão de França e Espanha, eu também torço pela França hoje, mas por um motivo assim. Sabe na sinuca quando você toca numa bola para bater na outra e encaçapar? Eu acho que a França passando, ela tem mais condições de, se a Argentina passar pela Inglaterra, vencer a Argentina do que a Espanha.
0: Eu concordo com você.
1: Então é aquela coisa meio enviesada. Eu torço para a França, porque na França, na final, contra uma possível final argentina, eles barrem os irmãos. Tomara. Essa é a minha matemática. Eu não sei se você concorda, Pedro.
0: E o mais interessante, que, salvo engano, seria a primeira vez que uma Copa se repetiria a final seguida, né? Se for França e Argentina. Não, teve Alemanha e Argentina em 86 e 90, tá falando besteira. Mas com certeza a França viria babando, né, para cima da Argentina, se for uma final, porque devem estar entalados com a última final.
1: É, tem a questão da vingancinha. Eu quero um detalhe, gente, eu quero placares. Ricardo Nakaoka, França ganha de quanto da Espanha hoje?
2: Olha, eu acho que vai ser bem apertado. Vai ser bem apertado, sim, com muito otimismo, 1-0, cara.
1: 1-0 para a França.
2: 1-0 para a França.
1: Então não tem uma prorrogação e nem tem pênaltis. Pedro Pinsa.
0: Eu quero um 3-2.
1: 3-2, França. Isso. Eu vou botar um 2-0 para a França. Mesmo reconhecendo que a Espanha tem um grande time, mas vou botar 2-0 aqui para ganhar sozinho. No bolão. E o jogo de amanhã, Argentina e Inglaterra. Claro, vamos falar mais desse jogo amanhã, mas a expectativa de vocês aí para quem vai enfrentar o vencedor de hoje de França e Espanha. Pedro Pincer.
0: Ah, eu acho que ganha a Argentina, mas a minha torcida vai totalmente para a Inglaterra. E é um jogo que tem muita história para contar, mas eu vou deixar para contar isso amanhã, já que a gente vai se debruçar sobre isso. Mas a minha torcida é para a Inglaterra, mas acho que passa a Argentina.
1: Você também tá assim, Ricardo? Não é daqueles brasileiros que tá fazendo isso, não, pelo amor de Deus.
2: Não, não tô torcendo pra Argentina, não. Realmente é difícil mesmo, mas a Inglaterra tá muito forte, cara. Eu acho que tem condições, sim.
1: E a Argentina. Seria melhor. Eu também torço para que a Inglaterra já despache a Argentina e não coloque essa angústia para o final, para o domingo.
0: Até porque é o seguinte, né, meu amigo? França e Inglaterra, se chegam à final, países que ficaram em guerra 116 anos não são países que se adoram propriamente. Vai ser uma rivalidade muito bacana também de ver França e Inglaterra numa final.
2: Mas Inglaterra e Argentina também, né? Que teve a Guerra das Malvinas, né?
0: É, sim, Inglaterra e Argentina, assim. Eu digo na final, se for
2: França. Vai ter França e Inglaterra. Só tem inimigos históricos aí.
0: Galera que já se.
1: Ninguém tem carinho nenhum por nada.
0: Não.
1: O negócio vai ser muito sério. Pipoquinha, gente, porque realmente vai ser essa última semana de Copa, de jogos memoráveis. Pedro Pinto, eu vou torcer bastante para que às 4 horas da tarde você tenha condições de pelo menos dar uma espiadinha ali. Vou ter que dar um jeito
0: aí.
1: É uma semana também aqui no Senado em que as coisas estão bem intensas e a hora também que você está ali ligado, mas dá tempo de dar uma olhada.
0: Tem que dar um jeito. Tá, okay.
1: Obrigado, Pedro Pinto, um grande abraço para você. Gente. Até amanhã.
0: Espero que vocês tenham me ouvido bem aí, que hoje foi uma forma meio alternativa aqui que a gente arrumou para conseguir entrar no ar. Muito obrigado, Gisiel. Um abraço, Ricardo, a você. E bom jogo para todo mundo, que esse foi o jogo que a gente esperou a Copa do Mundo praticamente inteira.
1: Exatamente.
0: Forte abraço e até amanhã, gente. Obrigado.
1: Abraço grande para você, Pedro Pincer. 11 minutos na Copa, volta amanhã e logo mais às 4 horas da tarde tem aí esse jogão esperado. Durante toda a Copa, como diz o Pedro Pincer, França e Espanha, dois times, duas seleções que têm feito uma Copa assim realmente muito consistente. São 8:28. Vamos fazer o seguinte? Vamos para o intervalo. É o nosso último intervalo de hoje. Voltamos em seguida com a entrevista com o Ivan Godoy e muito mais.
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3: Voltamos, 8:30, 8:30, temos mais meia hora de Conexão Senado, vamos até às 9 horas da manhã com a sua participação, que é sempre muito melhor. Então, já mandou aí a sua mensagem de áudio, a sua mensagem de texto pra gente pelo nosso WhatsApp. O WhatsApp da Rádio Senado é o 61 98611 9591. Esse é o nosso número de zap, você já pode colocar aí como seus favoritos. Zap vai mudar, né, Ricardo? Agora vai ser @também.
4: Já garantiram já o @ConexãoSenado.
3: Conexão, né? A primeira coisa que a gente fez, tá garantido lá, @ConexãoSenado, mas enquanto isso não acontece, ainda é o número 61 98611 9591 pra você mandar a sua mensagem aqui pra gente.
4: Agora que as pessoas não vão mais decorar o número de telefone mesmo, né?
3: É, pois é.
4: Ninguém já telefonava pra mais ninguém por causa do WhatsApp, mas ainda tinha que lembrar o número pra poder adicionar os contatos, e agora vai ser nome de usuário.
3: No telefone.
4: Acabou. A gente nunca mais vai lembrar de número de telefone.
3: Quem viveu, viveu essa época. Quem não viveu, agora é a época realmente dos arrobas das redes sociais. Número de telefone vai ser coisa de museu daqui a pouquinho. Vamos mandar um abraço então para os nossos amigos, parceiros da Rádio Agência Senado, gente que leva a informação cada vez mais longe. Vamos falar aqui das emissoras lá do Ceará. São muitas emissoras cearenses também retransmitindo o programa. Rádio Benfica de Fortaleza, de Maracanaú, Rádio Novo Sol e Rádio da Ceasa do Ceará. Alô, pessoal que está fazendo aí a feira na Ceasa. Muito obrigado pelo carinho de vocês. Pessoal da Rádio Alternativa Educador FM também está com a gente lá em Baixio, no Ceará, em Milhã, Rádio Regional, em Maranguape, Rádio Maranguape, e em Jaibaras, Sobral, a Rádio Jaibaras FM. Um abração também para o pessoal de Aracati, da Rádio Aracati. Em Itarema tem a Web Rádio Luz do Nordeste, em Madalena e Canindé, Madalena Rádio Sertão Central, Canindé Rádio CNE, todas emissoras cearenses que, juntamente com a Rádio Senado de Fortaleza em 103,3, retransmite o programa. A Rádio Senado de Fortaleza, inclusive, retransmite para Aquiraz, para Eusébio e para essas emissoras que eu já falei ali próximas, Maracanaú, Maranguape, Caucaia. Um abração aí para todos os cearenses ligadinhos com a gente. É contigo, Ricardo.
4: Muito bem, pessoal aqui mandando o seu bom dia. O Milton de Aracaju mandando bom dia, pessoal aqui da Rádio Senado. A Ana Beatriz Santos, nossa colega aqui, a Bia, mandou a foto do café da manhã dela. Ela é do meu time também. É um simples pão na chapa e um cafezinho com leite ali.
3: É o pão com a média com pão?
4: É a média famosa com pão. Eu acordo com o estômago colado. Não entra fruta, não entra aveia, não entra nada. É um pãozinho na chapa e um café com leite só.
3: Tá vendo aí?
4: Ela é do meu time.
3: Tá certo. Abraço, Bia.
4: Marcos Vinícius de Santos também manda seu bom dia. Marcos Moreira, de Teresina. A Márcia, de Florianópolis, também mandando bom dia, bom trabalho para todo mundo aí. E a Sayuri, da Rádio Caipira, de Guriri, Espírito Santo, mandou seu bom dia em áudio. Vamos ouvir?

0: Fala aí, Sayuri.
1: Oi, bom dia.
0: Bom
1: Aqui quem
0: dia.
1: tá falando é Sayuri, de São Mateus, Espírito Santo. Um abraço aí para vocês, viu? Tô ligadinha aqui sempre com
0: Bom
1: vocês,
0: demais.
1: sempre aprendendo aí, né? Um abraço apertado, que Deus abençoe vocês grandemente, tá?
0: Abraço,
1: Um
0: querida.
2: Obrigado pela mensagem, Sayuri. Bom dia para você.
0: Caipira Guriri, um abração aí para vocês da Rádio Caipira Guriri, é a rádio parceira também, tá sempre com a gente fica muito feliz com a participação de todos vocês. 8 horas e 34 minutos, vamos falar da Comissão de Direitos Humanos, a CDH. A Comissão de Direitos Humanos aprovou a simplificação do regime tributário de profissionais liberais.
2: A sugestão apresentada no portal E-Cidadania do Senado agora será transformada em projeto de lei. Repórter Patrícia Oliveira.
3: Um cidadão de Goiás sugeriu ao Senado a criação de um regime tributário simplificado para arquitetos e engenheiros que atuam como pessoa jurídica e não possuem funcionários. A sugestão recebeu mais de 20 mil apoios online e foi aprovada na Comissão de Direitos Humanos. O relator, senador Laércio Oliveira, do Progressistas de Sergipe, ampliou essa medida para todas as categorias de profissional liberal que trabalha por conta própria, chamado de microempreendedor profissional, ou MEP. Poderá optar pelo regime do MEP o profissional que tiver receita bruta anual de até R$ 120 mil, reais, com recolhimento mensal de 6% da receita bruta. A intenção é reduzir a burocracia, incentivar a formalização e diminuir a carga de impostos para quem atua sozinho na profissão. Como destacou na leitura do relatório o senador Jaime Bagatoli, do PL de Rondônia.
4: Os jovens profissionais que hoje operam na informalidade ou como pessoa física com carga tributária sufocante teriam uma porta de entrada viável para o mercado formal.
3: A sugestão aprovada será transformada em projeto de lei complementar.
0: 8h36 e o Senado Federal celebrou em sessão especial os 12 anos do marco regulatório das organizações da sociedade civil.
2: A solenidade também homenageou o terceiro setor, com destaque para a contribuição das organizações sociais em áreas como assistência social, educação, saúde, cultura e defesa de direitos humanos. Os detalhes na reportagem de Yasmin Rodrigues.
5: A atuação das organizações da sociedade civil ganhou um novo marco jurídico há 12 anos e o Senado fez uma sessão especial em homenagem à data. Conhecida como Marco Regulatório das Organizações da Sociedade Civil, a legislação buscou oferecer mais segurança jurídica tanto para gestores públicos quanto para as instituições responsáveis pela execução de projetos sociais. A sessão especial foi presidida pela senadora Leila Barros, do PDT do Distrito Federal, que destacou a importância das organizações da sociedade civil.
6: Essa sessão especial nasce exatamente desse reconhecimento. Celebrar um marco que fortaleceu a cidadania, a inovação social, a participação comunitária e valorizou milhares de organizações, porque quando uma parceria funciona bem, quem ganha é a sociedade como um todo.
5: O senador Isalci Lucas, do PL do Distrito Federal, reforçou que o Brasil tem mais de 500 mil de organizações da sociedade civil em atividade. A abertura da sessão contou com a participação da orquestra do Instituto Reciclando Sons, um exemplo do papel das OSCs na promoção da cultura. Representando o Ministério da Cultura, o secretário Tiago Rocha Leandro falou da importância das parcerias na área cultural, mas também reconheceu que há falhas na implementação dos convênios em alguns estados.
7: Mostrar que aqui no Distrito Federal, desde 2015, a gente acompanha com muito orgulho, o marco pegou e muitos outros estados ainda não. Na regulamentação que esses estados fizeram, colocaram todas as leis, todas as regras, como se fosse lei de licitação. Isso é um equívoco na origem, é um equívoco partido do pressuposto da desconfiança com a sociedade civil.
5: Antônio Carlos, presidente do projeto Pro Vôlei Riacho, não escondeu a felicidade ao comemorar a data.
8: E para a gente tem uma importância especial, pelo fato de termos aqui hoje reconhecido o trabalho do terceiro setor. Me sinto assim muito alegre e envaidecido de ter esse reconhecimento.
5: A comemoração foi uma oportunidade de avaliar os resultados desses 12 anos de legislação e discutir caminhos para fortalecer as ações de interesse público em todo o país.
0: Agora são 8 horas e 38 minutos, hora de Brasília.
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0: E o assunto que não sai da pauta é a guerra Irã-Estados Unidos. Após uma breve trégua de um acordo de cessar-fogo frágil, os dois países voltam a trocar bombardeios e ameaças. O presidente Donald Trump afirmou nesta segunda-feira que voltará a montar um bloqueio a navios iranianos no Estreito de Hormuz. E foi além, garantiu que vai cobrar uma taxa de 20% de toda a carga que passar pela rota.
1: Para entender essa nova ou velha fase desta guerra cheia de capítulos, convidamos o jornalista Ivan Godoy, especialista em relações internacionais. Ivan, bom dia.
2: Bom dia.
0: Ivan, quando a gente pensa que já viu de tudo nesse conflito, ele escala novamente. O acordo de paz, ou memorando de paz, fez água, durou muito pouco. Por que que o conflito volta agora e como explicar essa nova fase, Ivan?
2: Bom, o principal é que, em primeiro lugar, o próprio memorando era uma coisa muito vaga, né? Na verdade, era mais um cessar-fogo para que fosse discutido melhor, por exemplo, o programa nuclear iraniano, a questão do Estreito de Hormuz, né? Havia vários aspectos aí que ainda não estavam completamente amarrados. Então, essa volta do conflito tem a ver, primeiro, também com a intenção do Irã de controlar o Estreito de Hormuz. O Irã, ele, com essa guerra, ele descobriu que ele tem esse poder, né, de afetar a economia mundial, se quiser. E ele quer recuperar também um pouco da destruição que aconteceu no país, cobrando taxas pela passagem dos navios pelo Estreito de Hormuz. Então, no meio de toda essa situação, o conflito começaram a haver ataques mútuos, né? O Irã atacou alguns navios, os Estados Unidos começaram também a atacar o Irã, e o que houve foi que chegou-se à situação atual em que o presidente Trump anunciou ao Congresso de que o conflito armado foi reiniciado. E ele também, há outro aspecto importante, além do reinício do conflito armado, é o reinício do bloqueio dos portos iranianos, ou seja, nenhum navio vai entrar nem sair do Irã.
0: Agora, essa nova fase, o presidente, inclusive, o presidente Donald Trump, garantiu que vai cobrar uma taxa de 20% de toda a carga que passar pela rota, e disse mais, o Estreito de Hormuz vai continuar aberto, o Irã querendo ou não querendo. Ou seja, há um acirramento aí das tensões. Agora, o que chama atenção é porque, mesmo você falando que o acordo, o memorando, foi muito vago, existia-se, ou pelo menos achava-se que existia, um caminho de entendimento, de conversações, que agora praticamente a gente vê isso rompido, né?
2: É importante, em primeiro lugar, falar sobre a questão do Estreito de Hormuz, que está sendo muito criticada essa posição do presidente Trump de cobrar uma taxa de proteção de 20% dos navios. Você pode imaginar que isso é muito caro, essa taxa de 20% é uma taxa muito cara. Até porque o próprio Irã, ele tinha anunciado que ia cobrar uma taxa, mas que era muito menor. No momento que os Estados Unidos pede, de certa maneira, legitimando, né? Dando razão, ele está, de certa maneira, dando razão ao Irã para cobrar também a taxa. Ou seja, na verdade, ninguém tem que cobrar taxa nenhuma, né? Porque isso é um estreito internacional, mesmo que inclua águas do Irã e águas de Omã. Isso significa que o estreito ele tem que ter livre trânsito para os navios. Isso é da lei internacional. Então, o que estamos vendo é que o Irã diz que vai cobrar uma taxa e o Trump cobrando uma taxa ainda muito maior. Tem outra coisa, essa proteção não é muito efetiva. Já morreu gente agora, já morreram marinheiros, estão morrendo nesses ataques do Irã contra os navios. Ou seja, ninguém vai se arriscar a passar pelo estreito, mesmo com essa suposta proteção da Marinha americana. Então, o que vemos é que, inclusive, há um problema aí da questão do seguro dos navios.

0: Antes da guerra, o seguro para um navio passar pelo Estreito de Hormuz era de menos de 1% da sua, do valor do navio. Por exemplo, um navio que vale 100 milhões de dólares. Esse navio pagaria um valor de menos de 1 milhão de dólares. Então, agora, esse navio está pagando seguro de 10% do valor do navio, ou seja, 10 milhões de dólares. Torna-se muito cara a viagem por esse conflito, por essa ameaça. E provavelmente ninguém vai querer passar.
1: Ivan, o pessoal falar em custos, né, de aumento de custos, o que o Trump está querendo, na verdade, também é uma forma de financiar essa guerra que está custando caro para os Estados Unidos, né? Ele tentou exortar os países da Europa a participarem mais ativamente nessa guerra que ele iniciou e pedindo também, né, que financiassem isso, né? Estima-se que os custos dessa guerra para os Estados Unidos estão batendo entre 1 bilhão e 2 bilhões de dólares por dia.
0: É um gasto muito grande. A guerra está saindo cara, porque essa é uma guerra que lida com alta tecnologia, ou seja, o uso de mísseis, né? Os Estados Unidos não estão desembarcando tropas, não há as chamadas botas no chão. Então, o que há? O uso de alta tecnologia, de mísseis que são lançados incessantemente, tanto mísseis para atacar o Irã, quanto mísseis para se defender também do contra-ataque do Irã, né? Porque lembre-se que o Irã, por exemplo, ele agora reiniciou os ataques contra os aliados dos Estados Unidos. Então, o que é que está acontecendo? Está havendo um fenômeno de um gasto enorme e também o custo para a economia mundial é enorme, né? Porque está se discutindo, por exemplo, uma questão curiosa, né? Aumentou o preço do petróleo, evidentemente, de novo disparou o preço do petróleo com o reinício dos combates. Mas há um outro problema. O Irã atacou muito as refinarias de petróleo dos países aliados dos Estados Unidos no Golfo. Ao mesmo tempo, a Ucrânia, no outro lado do mundo, a Ucrânia, ela está atacando muito refinarias de petróleo russas, ela está atacando a indústria do petróleo russa. É uma tática ucraniana de levar a guerra à própria Rússia e afetar mais a economia russa. Portanto, está diminuindo a capacidade de refinar o petróleo. Então, há um problema aí, não só que o preço do petróleo subiu, mas que está diminuindo a capacidade de produzir os derivados, por exemplo, a gasolina. A produção de gasolina está caindo no mundo. Tudo isso em consequência dessa guerra.
2: Ivan, a gente está falando de custo, então vamos falar agora sobre custos econômicos, vamos falar em custos militares, porque quando houve esse memorando desse acordo, o que se percebia é que a guerra estava chegando a um nível em que nenhum dos dois países estava satisfeito com esse rumo, muito por conta também da questão dos custos militares. A pergunta nessa volta dessa guerra é: quais são as condições militares dos dois países se a guerra voltar aos níveis anteriores a esse memorando de entendimento? Porque quando foi assinado há um mês, a situação já era bem complicada, a guerra não interessava nenhum dos dois países. Se volta essa guerra aos níveis de um mês atrás, quais são as condições militares tanto de Estados Unidos e de Irã?
0: Bom, vamos falar primeiro por parte dos Estados Unidos. Há uma questão muito séria, que os arsenais de armas dos Estados Unidos, de mísseis principalmente, caíram muito com essa guerra. O gasto tem sido muito grande desses mísseis. Por exemplo, os mísseis antiaéreos Patriot, básicos, né? São usados, por exemplo, na Ucrânia, né? Contra os ataques dos mísseis russos. São usados amplamente também pelos Estados Unidos nessa guerra agora contra o Irã e os aliados dos Estados Unidos. Por exemplo, se calcula que os americanos já gastaram mais de 1.000 mísseis Patriot. Muitos mais foram gastos também, uma quantidade alta também foi gasta pelos países árabes do Golfo, também para se protegerem dos ataques. Sem contar, né, o caso de que eles estão sendo gastos na Ucrânia. E é curioso, ou seja, só por parte dos Estados Unidos, já gastaram 1.000 mísseis Patriot. Só que a capacidade de produção desses mísseis é de 600.

400 mísseis por ano. Ou seja, se agora surgisse uma nova guerra dos Estados Unidos, um exemplo, um lugar que sempre é arriscado, pode haver um risco de guerra, a Península Coreana. Se a Coreia do Norte, por exemplo, entrasse em guerra com a Coreia do Sul, os americanos, nesse momento, não teriam

0: também os Estados Unidos não teriam condições de fazer essa guerra. Então, isso está prejudicando estrategicamente os Estados Unidos. Inclusive, saiu a informação hoje mesmo que se alguém agora encomendasse um desses mísseis Patriot, há outros mísseis também, mas o caso desses mísseis Patriot é o mais grave. Se alguém encomendasse esse míssel Patriot, demoraria 4 anos em receber o míssil, né? Até que ele fosse fabricado, pela situação atual. Então, vemos que isso, essa guerra não só está sendo um fracasso para os objetivos que os Estados Unidos tinham. Qual era o objetivo? Terminar de uma vez com qualquer programa nuclear do Irã e mudar o regime do Irã. Nenhuma das duas coisas foram conseguidas. Então, para os Estados Unidos, estrategicamente, está sendo muito ruim esse conflito. Agora, vamos ver o lado do Irã. O Irã, evidentemente, está bastante destruído pela guerra. O Irã também sofreu uma destruição grande das suas reservas de mísseis, né? Mas, mesmo assim, eles ainda têm uma certa quantidade. Agora, nota-se, que há essa falta, digamos, de munição nessa guerra, tanto é que os ataques americanos não estão sendo tão fortes. E a própria represália do Irã, quando ele ataca os países aliados do Golfo, são ataques realizados com muito menos mísseis e menos drones do que antes. Então, aí é uma esperança que pelo próprio esgotamento dos dois lados do conflito, que finalmente se chegue a algum acordo. Essa é um pouco a esperança, porque ambos estão um pouco esgotados, tanto economicamente quanto esgotados em material militar.
1: E quem faria essa ponte, Ivan?
0: Essa ponte continuaria sendo feita pelos países que hoje estão fazendo isso. Por exemplo, a Turquia é um país que está se esforçando nessa negociação. Outro país é o Paquistão. O Paquistão teve um papel muito importante desde o início da guerra para tentar esse acordo. Agora, a questão toda é que o acordo tem que dar a impressão, tanto para o Trump quanto para os líderes do Irã, de que eles saíram bem na guerra, que não foram derrotados. E essa é a dificuldade, um acordo que dê a impressão que ambos os lados ganharam, para um efeito de política interna. No caso do governo do Irã, né, do regime do Irã, é para, perante a sua população, dizer que não foi derrotado. E no caso do Trump, tem uma questão até mais urgente, que é o problema das eleições de novembro.
2: Midterms,
0: né?
2: Uhum.
0: E ele precisa dar a impressão de que essa guerra não foi inútil, né? De que ele não meteu os Estados Unidos numa confusão desnecessária. Né?
1: E o tempo urge, né? O tempo é contra exatamente essa. No caso do Donald Trump, as eleições estão chegando, a guerra não se resolve, pelo contrário, volta a recrudescer e realmente a situação fica num impasse que a gente espera que alguém, né, algum adulto aí, sente na mesa e diga: olha, já chegou longe demais e a gente precisa resolver essa questão, porque mexe com todo mundo. Como você falou aí, o petróleo já subiu, uma alta significativa. Os mercados, falei agora há pouco, no mercado financeiro também, são os primeiros a sentir, as bolsas globais, enfim. Vamos continuar acompanhando e ver se a gente, ao longo dessa semana, tem alguma notícia mais tranquilizadora, se é que a gente pode falar assim, sobre a volta dessa velha guerra. Ivan Godoy, muito obrigado pelas informações, um grande abraço, boa semana pra gente.
0: Igualmente para vocês e para os nossos ouvintes.
1: Conversamos com o Ivan Godoy, jornalista da Rádio Senado, especialista em relações internacionais, sobre a volta da guerra Irã e Estados Unidos. Há um mês tinha sido assinado um memorando de acordo de cessar-fogo, muito frágil, muito vago, como disse o Ivan Godoy, e isso acabou retornando aqui há 3 dias atrás, com 3 noites seguidas de bombardeio dos Estados Unidos ao Irã e vice-versa. E essa guerra voltou. 8 horas e 53 minutos. Já deve notar que a nossa querida Joyce Telles já está por aqui. Joyce, tudo bem? Bom dia.
3: Bom
2: Bom dia, Ricardo. Bom dia, Gesiel. Bom dia a todos os ouvintes da Rádio Senado.
1: Vamos então para as notas da internet. A Joyce, sempre no final do Conexão Senado, traz para a gente as últimas notícias da internet. E a primeira notícia fala sobre o aumento de etanol na gasolina. O governo deve aumentar esse percentual, né, Joyce? O que é que nós temos?

0: vamos.
1: Exatamente. A decisão de aumentar a porcentagem de etanol deve ser tomada ainda hoje pelo Conselho Nacional de Política Energética, o CNPE. E essa medida vem sendo discutida por integrantes do governo nos últimos meses. No entanto, especialistas avaliam que a medida pode aumentar o risco de desgaste em motores mais antigos ou sem calibração específica para essa mistura. Então, segundo engenheiros, um dos principais desafios é a compatibilidade dos materiais, especialmente em veículos importados ou mais antigos, que são projetados para rodar apenas com gasolina e desenvolvidos para teores menores de etanol.
0: Pois é, nossa gasolina com cada vez menos gasolina,
2: Daqui a pouco na bomba lá no posto vai estar escrito sabor gasolina.
0: Sabor gasolina. É um complicador. Você não tem mais esse problema que você agora está de elétrico, né?
2: Elétrico. Mas mesmo assim, o motor a combustão do meu híbrido, ele é mais calibrado para gasolina. Uhum. Então o etanol pode vir a prejudicar o meu motor também, né? Porque é importado, né?
0: É, exatamente. Os mecânicos é que realmente gostam dessa história. Porque essa calibração, Ela tem uma calibração, ela serve para alguma coisa.
2: O problema não é nem assim a questão do ponto de combustão, de explosão do combustível. E sim que o etanol, apesar de ele ser um álcool anidro, né, ou seja, sem água, ele atrai água se deixar ali parado no tanque e tudo mais. Gasolina não, repele porque é um óleo, né? Agora o etanol, ele pode absorver água do ar, do ambiente.
0: E tem a questão também do motor também não ter sido preparado.
2: Ele não está, a compressão é diferente ali.
0: Exatamente. Bom, vamos falar sobre o que mais agora, minha cara Joyce. Tem uma notícia do corpo da cozinheira desaparecida há 2 semanas. Isso, o corpo dela ainda não foi encontrado, é isso?
1: Exatamente. A história aconteceu na Grande São Paulo. E né, hoje completam-se 2 semanas que a cozinheira Berenice Ramos de Aguiar Faria, de 60 anos, desapareceu lá em Ubatuba. E a polícia continua as buscas pela cozinheira e realiza operações na divisa entre Ubatuba e Paraty, ali no litoral do Rio de Janeiro. E após uma denúncia anônima indicar que os restos mortais da vítima teriam sido ocultados na região, a patroa dela foi ali ambientada como a principal suspeita do caso, por ter sido a última a tê-la vista com vida.
0: Já ter contato, né?
1: Isso.
0: Bom, deve ser uma agonia muito grande para a família. Já há 2 semanas, o corpo não foi encontrado ainda, mas a polícia está trabalhando aí nesse caso, né? A polícia, inclusive, fala que uma das hipóteses das investigações, a hipótese mais provável é que esse assassinato tenha sido motivado por questões relacionadas ao pagamento de rescisão trabalhista da funcionária, que se foi isso realmente, que tristeza. Né?
2: Uma coisa é motivo torpe, né?
0: Motivo totalmente torpe. Joyce Teles, obrigado então pela sua participação mais uma vez aqui. Amanhã tamo junto então, né?
1: É isso, eu que agradeço. Um bom dia a todos.
0: Bom dia, Joyce. 8:57. Essas foram as últimas notícias da internet. Vamos para os nossos últimos ouvintes aí, Ricardo.
2: Últimos ouvintes aqui, Raniele, de Taboão da Serra, em São Paulo. Tá romântico hoje aqui, falando: diga eu te amo para a pessoa especial da sua vida.
0: Certo,
2: que,
0: isso é bom.
2: Todo dia, né? Todo dia. Não precisa ser dia do namorado, não precisa ser aniversário de casamento. Todo dia, né?
0: Não precisa ser data especial, né? O amor está no ar.
2: É isso aí. Eugênia, de João Pessoa. Se soubesse que o mundo acabaria amanhã, eu ainda plantaria uma árvore. Olha só, que bonito. É muito bom mesmo. Realmente. E o Andinho Souza, da Rádio SIVB, de São Lourenço da Mata, de Pernambuco.
0: Pernambuco,
2: né? Mandando bom dia pra gente aqui. Rádio abraço parceira. Pessoal de São Lourenço da Mata.
0: Ok, e a você que participou, muito obrigado às parceiras da Rádio Agência Senado, obrigado a você que faz parte das 5.100 emissoras que utilizam os serviços da Rádio Agência Senado, a você que faz parte das mais de 100 parceiras que retransmitem o Conexão Senado, muito obrigado. O Conexão Senado de hoje fica por aqui, a apresentação foi de Ricardo Nakaoka
2: e Gesiel Carvalho.
0: Sonoplastia de Isaura Oliveira, sob a coordenação de Antônio Carlos Soares.
2: Produção Rita Zumba, Mauro Verne e Felipe Alverne.
0: Conexão Senado volta amanhã às 7h no horário de Brasília. Muito bom dia para você, muito obrigado pela audiência, um abraço e até lá.
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1: Em Brasília, 8h59.
2: Muito bom dia para você que acompanhou o Conexão Senado. Eu sou Gesiel Carvalho, continuamos juntos. Na programação de Wilton Rodrigues, você ouve agora Lúcia Menezes.

0: Mestrinho, quando a gente se vê. Antes, Chico Buarque, Calu e Lúcia Menezes, Verdes Mares.
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0: Em Brasília, 99.
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0: Você ouve agora Luiz Melodia.

0: Esse foi Chico César, Mama África. Antes, Cássia Eller, Socorro. E Luiz Melodia, Ébano.
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2: Em Brasília, 9:22.
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0: Abrindo o bloco, Aline Calisto.

0: Essa foi Jussara Massal, Retalhos de Cetim, Antes Crioulo, Menino Mimado e Alice Calisto, Enfeitiçada.
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0: Em Brasília, 9h35.
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0: A gente abre o bloco com a Melinha.

0: França, Janiras, antes Ednar, do artigo 26, e a Melinha no início, mulher nova, bonita e carinhosa.
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2: Em Brasília, 9:50.
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0: A gente começa com Baby do Brasil.

0: Esse foi Chico Chico, Hora H. Antes, Baby do Brasil, Telúrica.
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0: Em Brasília, 9:59. Bom dia para você acompanhando a Rede Senado de Rádio. Você

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0: Rádio Senado, você ouviu Clara Nunes e Clementina de Jesus, Partido Clementina de Jesus. Antes, Pedro Miranda, Coisa com Coisa, e na Ozete, na Batucada da Vida. Agora em Brasília, 10 horas e 7 minutos, você passa a acompanhar ao vivo, aqui pela Rádio Senado, diretamente da Assembleia Legislativa do Rio Grande do Sul, na capital Porto Alegre, a diligência externa da Comissão de Direitos Humanos e Legislação Participativa do Senado. A finalidade é debater a construção do Memorial dos Lanceiros Negros no município gaúcho de Pinheiro Machado. Na presidência, o senador Paulo Paim, do PT do Rio Grande do Sul. Vamos acompanhar.
1: A Câmara dos Deputados, Comissão de Cultura, mais precisamente, né? Deve estar chegando a deputada federal, Reginete Bispo, suplente desse senador, que confirmou a presença. Chegou agora? Então já vem para a mesa, Reginete Bispo aí, não me deixou mal, viu? Eu disse que você viria e você veio. Porque ontem você estava muito longe, que eu estou sabendo. Você estava onde ontem à noite ainda? Até ontem, que eu sabia.
2: Santana do Livramento.
1: Olha aí, viu? Mas chegou em tempo. Dá um abraço aqui. Aí, guria. Minha querida suplente. Rafael Pavan dos Passos, superintendente do Instituto Patrimônio Histórico Nacional IFAM. Presença confirmada. Ô, guerreiro, tudo bem? Bom te ver. Ele está aqui já? Então, por favor, na mesa aqui com a gente. Esse é o Todo-Poderoso lá, viu? Mas ainda bem que ele está aí. Senão eu fico dizendo que eu tenho que resolver tudo. Eu só faço o discurso, tudo que resolve.
3: Nada, poderoso nada.
1: Agora, Rodrigo Delinoragari, João Kowalskia. Aqui? Muito bem. Ele é diretor financeiro. Opa, diretor financeiro pegou bem, hein? Diretor financeiro, vamos bater palma. É o homem que vai nos ajudar a canalizar aqueles recursos lá. Ele é diretor financeiro, arquiteto do Instituto Arquitetos do Brasil, IAB. Muito bem. Teremos ainda

0: coordenadora, professora doutora Leonice Moraldo, representante do Ministério da Igualdade Racial, tá, que dele está aqui, tem que vir para a mesa. Vão achar um jeitinho aí na mesa aqui. Vamos ter que ajeitar cadeiras aí. Maria Conceição Lopes Fontoura, representante da Regional Sul, da Fundação Cultural Palmares. Que dele é Conceição? Aqui, que dele é Conceição. E ela chegou, vai ter que vir para a mesa, não vai sentar aí. A nossa futura senadora Manuela Dávila. Aqui é um evento oficial, mas me disseram aí que vocês vão eleger dois senadores. A Manuela e o Pimenta. Foi o que me disseram. Eu estou aqui presidindo. Posso bater palmas? Então tá. Calma, calma. Eu quero de pé. Eu quero levantar para dar um abraço aqui. Grande, Manuela. Parabéns pelo trabalho. Está lindo. Onde eu passo, aí todo mundo só dá elogios. Estão
1: dando elogios?
0: Só elogios.
1: Então tá bom.
0: Eu gostei daquela frasezinha que vocês usam, viu? Vamos ler dois para ser um coi.
2: Está pegando. Para dar conta de um país, precisa de muitos, né? Nem dois.
0: Laura Rato Finkler, vice-prefeita de Pinheiro Machado. Está presente já?
2: Está uma fila grande no elevador.
0: Então está chegando, muito bem. Sandra Farias da Silva, secretária de Indústria e Comércio e Turismo de Pinheiro Machado. Está chegando. Danilton Leal Carvalho, procurador-chefe da Procuradoria da Fundação Cultural Palmares. Vamos achar um lugarzinho aqui, cadeira não pode faltar. Essa mesa aqui está poderosa. Dá para passar os 5 minutos do vídeo? Como é que está? Não, senão eu vou ler, pessoal. Vou ler o meu pronunciamento. Então vamos lá. Vamos ouvir, e ver o vídeo.
3: A gente vai se atrasar.
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0: Ajuda aí, se eu me permite, me ajuda. Obrigado.

0: escola.
1: Neste momento, a exibição de um vídeo a pedido do senador Paulo Paim sobre os lanceiros negros, que tiveram importante atuação na Revolução Farroupilha, guerra do Rio Grande do Sul, então uma província, contra o Império. Conflito ocorrido de 1835 a 1845. Os soldados negros integravam as fileiras do exército republicano farrapo, conheciam o trabalho no campo e manejavam com grande habilidade a lança. No dia 14 de novembro de 1844, na Batalha de Porongos, uma localidade no interior da região que hoje é o município de Pinheiro Machado, na fronteira com o Uruguai, os lanceiros negros foram desarmados e centenas deles foram mortos ou feitos prisioneiros pelo exército imperial. Para Paulo Paim, construir o memorial dos lanceiros negros significa a ratificação do compromisso do Estado brasileiro com a promoção da igualdade racial e o reconhecimento da luta atemporal e da resistência de homens, mulheres e movimentos negros.

0: negros. Então, neste momento, a exibição do vídeo sobre os lanceiros negros, a pedido do senador Paulo Paim, do PT, do Rio Grande do Sul, nesta reunião na Assembleia Legislativa em Porto Alegre. A diligência externa da Comissão de Direitos Humanos e Legislação Participativa do Senado.
1: Alguns lanceiros, donos de grandes propriedades que criavam gado e produziam charque nas charqueadas, ficaram incomodados com os grandes impostos pagos ao Império.
2: Por isso eles resolveram se rebelar contra o Império. E esse movimento ficou conhecido como Revolução Farroupilha ou Guerra dos Farrapos.
3: Nessa época, o Brasil era um país escravocrata e os farroupilhas estavam com dificuldades para formar seus exércitos e lutar pela causa. Começaram então a convocar os negros escravizados.
1: Mas por que os negros lutariam por essa causa? É simples, para garantir a sua liberdade, pois foi prometido para os escravizados que depois que eles lutassem na guerra, seriam homens livres.
2: Assim surgem os lanceiros negros, agrupamento militar que estava sempre na linha de frente das batalhas, lutando como feras muito habilidosos e valentes, enrolando seus ponchos no braço para criar um escudo de proteção.
3: A guerra já se estendia por quase 10 anos. Farroupilhas e imperiais buscavam um acordo de paz, porém a questão dos negros era sempre um impasse.
1: Na madrugada de 14 de novembro de 1844, aconteceu um dos momentos mais tristes na história dos gaúchos.
2: Os lanceiros negros foram desarmados e sofreram um ataque surpresa do exército imperial.
3: Esse episódio ficou conhecido como o Massacre dos Porongos, considerado anos mais tarde como um plano deliberado para pôr fim à questão dos negros, que estavam dificultando as negociações de paz.
1: Essa história não teve um final feliz. Mas é uma história que precisa ser lembrada.
2: Pois, para sermos um povo com virtude, precisamos reconhecer nossos erros e lutar para que no futuro tenhamos histórias melhores para contar.
4: Reconhecer a importância da história dos lanceiros negros é o significado da importância dos verdadeiros heróis que lutavam pela liberdade.

0: Pessoal, a partir desse momento, eu vou fazer o pronunciamento em nome do Senado, mais precisamente da Comissão de Direitos Humanos.
1: Senador, se me permite, antes do seu pronunciamento, queria fazer uma menção à comunidade escolar de Pero Machado, lá ao fundo, a professora Joacema, que foi quem produziu esse documentário, que já foi premiado, inclusive, em festivais de cinema, e hoje vem até a Assembleia Legislativa abrindo essa nossa audiência pública histórica, que ele seja reproduzido em outros lugares, que o nosso povo possa ver a produção cinematográfica também da região da Campanha, bem representada por vocês. Meus parabéns.
0: Eu queria, ao fazer a leitura em nome da Comissão de Direitos Humanos e do Senado, agradecer à equipe do Senado, que fez a pesquisa para o meu pronunciamento, à equipe do meu gabinete, e eu vou tentar ser o mais rápido possível. Não se assuste com o número de folhas, porque, ó...
2: A letra é grande.
0: A letra é grande por causa que o senador aqui já está com dificuldade na leitura, se aproximando dos 80, é isso, viu? Então, vamos lá. Eu cumprimento toda a mesa, que já citei um por um, outras autoridades presentes, os movimentos sociais, os representantes do povo negro, os historiadores, os quilombolas, as lideranças aqui presentes, cada cidadão que fez e trabalhou para essa audiência ser realizada hoje. Quero, acima de tudo, agradecer à Comissão de Direitos Humanos do Senado Federal por estar aqui hoje, à TV Senado que nos acompanhou, à equipe da comissão que vai fazer vai contar, relatar tudo o que aconteceu aqui. Enfim, estamos aqui no coração do Rio Grande, na

Assembleia Legislativa para tratar de um tema que nos acompanha, não é a mim, há muitos e muitos anos. Um tema que carregamos na consciência e no coração. A construção do memorial, os lanceiros negros em Pinheiro Machado. Dizem que um povo sem memória perde o rumo da sua própria caminhada. E como disse o poeta espanhol, o caminho a gente só faz caminhando. Eu acredito nisso. Por isso, faço questão de contar essa história sempre que tenho oportunidade. Porque história esquecida é injustiça renovada. E nós não permitiremos que o silêncio enterre aqueles que deram a própria vida sonhando com a liberdade. A história dos lanceiros negros é a história do Rio Grande do Sul, é a história do Brasil. É uma história de homens negros escravizados que conheciam o campo, o cavalo, a lança, o trabalho duro das estâncias e das charqueadas. Homens que colocaram seus corpos e suas vidas a serviço da Revolução Farroupilha. Sim, a serviço da Revolução Farroupilha, acreditando na palavra que lhes foi dada. Lutar pela República significa a liberdade. Mas a liberdade prometida não veio, foi transformada em traição. Na madrugada de 14 de novembro de 44, no Cerro de Porongos, onde hoje está o município de Pinheiro Machado, aqueles homens foram desarmados, surpreendidos e, eu diria, assassinados. Centenas tombaram sob as armas do Exército Imperial. Não morreram apenas homens. Tentaram ali matar um sonho. Tentaram apagar uma esperança. Tentaram apagar uma página da nossa história. Mas não conseguiram, porque a memória é mais forte que o esquecimento. Os movimentos negros, os pesquisadores, os quilombolas, as comunidades tradicionais e tantas pessoas comprometidas com a verdade mantiveram viva essa chama de geração para geração. E é por isso que estamos aqui, para dizer que essa chama jamais será apagada. Em 2003, tive a honra de contribuir para que os Correios lançassem o carimbo comemorativo à homenagem aos lanceiros negros. Poderia parecer um gesto pequeno, singelo, para uma causa tão nobre e tão grande, mas cada carta marcada por esse selo levou consigo um pedaço da nossa história. Da luta contra o esquecimento e na busca permanente por justiça, por reparação. Lembro aqui do ator, jamais vou esquecer, Simar Antunes, em memória, que no lançamento do carimbo no Senado fez um monólogo sobre os lanceiros negros. E ele disse, abro aspas, palavras dele, primeiro eles são usados, depois tentam calar seus gritos de liberdade, manipular a sua consciência, negar a sua raça e suas origens. Fecho aspas. A lança de Simar Antunes utilizou no monólogo, ele me deu de presente e hoje ocupa um lugar de honra no meu gabinete em Brasília, desde que lá cheguei. Eu queria que dessemos uma salva de palmas a ele. Vocês sabem o símbolo que ele foi no longo das nossas vidas. Grande Simar Antunes. Ele me presenteou com ela e guardo como um símbolo da coragem, da resistência e da memória dos lanceiros negros. Tenho orgulho de afirmar, e digo aqui com muito orgulho, eu fui o instrumento, eu fui a ferramenta, eu fui o autor da proposta que escreveu os lanceiros negros nos livros dos heróis da pátria, no panteão da pátria, na Praça dos Três Poderes. Foi uma caminhada longa, vocês sabem disso. Foi um bom combate, a boa peleia. Dialogamos muito, inclusive com o Exército Brasileiro. Vocês sabem que foi Duque de Caxias que disse: libertem os índios e matem os negros. Está lá a carta, lá no Museu do Senado. E esse diálogo foi decisivo. Enfim, o Exército concordou que era justa a homenagem, que pudéssemos, então, construir esta justiça à nossa história. Foi uma vitória da democracia, foi uma vitória da memória, foi uma vitória do povo brasileiro.
Da mesma forma, ocorreu, e eu falava aqui agora,

com um vereador, ele procurou aqui na mesa, que é da terra do João Cândido. Da mesma forma ocorreu com a luta para escrever João Cândido, o Almirante Negro, no livro de Aço. Foi muita confusão, muito debate, inclusive com a Marinha. E está tudo gravado, só que eles podem depois usar como quiserem. O Exército foi assim, conseguimos. Com a Marinha, conseguimos no Senado. Depois de muita conversa, muito debate, conseguimos avançar no Senado. Agora, eles travaram lá na Câmara dos Deputados. Não é os nossos deputados. Os nossos deputados são aqui, eles continuam peleando lá. Mas a Marinha ainda não assimilou que João Cândido, o líder da revolta da Chibata, onde os negros não haviam tratado no chicote, e ele disse não. Ele disse não. E por isso eles não perdoam. Mas, enfim, vocês vão falar muito mais assim. É assim que acredito na política. A política do diálogo, a política da escuta, a política da construção coletiva, mas com coragem, com firmeza e sem recuar. Mas eu digo a vocês, colocar o nome no livro de Aço é fundamental. Mas isso não basta. A memória precisa ganhar corpo, precisa ganhar chão, precisa ganhar rosto, precisa ganhar lugar. Por isso, construir o Memorial dos Lanceiros Negros, que é uma criatividade de vocês, eu estou nessa história junto, caminhando, mas foi vocês que semearam, plantaram e levaram para o Brasil a ideia de construir o Memorial dos Lanceiros Negros. É um dever do Estado brasileiro. Não é apenas levantar paredes e levantar consciência. É transformar um território de dor em território de reflexão, de educação, de cidadania e de esperança. É permitir que nossos filhos e netos caminhem por aquele solo, sabendo que ali, homens negros deram a vida acreditando na liberdade. É transformar silêncio em voz. É transformar o esquecimento em memória. É transformar dor em compromisso com o futuro. Tombar esse território e construir um memorial significa afirmar, diante do Brasil e do mundo, que nosso país reconhece sua dívida histórica com a população negra. Não é favor, é reparação, é justiça. Essa caminhada também tem diálogo com outras lutas que tivemos a honra de ajudar a construir ao lado sempre e liderados pelo Movimento Negro Brasileiro. Tive a alegria de ser o autor do Estatuto da Igualdade Racial, recebido às mãos de Winnie Mandela a Carta da Liberdade ao Povo Sul-Africano quando estivemos lá, Benedita, Edmilson, Caó e eu, formando a Mancada Negra e exigindo a liberdade de Mandela. Quanto muitos diziam que é impossível, nós respondíamos que é impossível é continuar convivendo com o racismo sem enfrentá-lo. O Estatuto consolidou direitos fundamentais nas áreas da saúde, educação, cultura, esporte, moradia, trabalho, comunicação, liberdade religiosa, acesso à terra, a da justiça e das políticas públicas, promoção da igualdade racial. Então, o Estatuto é importante, mas queremos saber no dia a dia como avançaremos. Mas lembro aqui uma frase do presidente Lula, no dia da sanção, me lembro, foi no Itamaraty. Ele disse, pai, se não sancionarmos hoje, daqui a um século, vocês estarão ainda querendo que sancionasse esse estatuto que será a bússola. Sei que não há unidade ainda no movimento negro. Lula acompanha tudo. Mas vou sancionar e vocês verão a importância desse estatuto no futuro. E o estatuto hoje, de fato, é a bússola que orienta muito as nossas lutas. Nós sabemos que uma lei é importante, mas ela tem que sair do papel. Precisa entrar na vida das pessoas, precisa ser conhecida, respeitada e aplicada. Tivemos a honra de participar, e está aqui a Reginete Bispo, como relatores e autores de todas as políticas de cotas que surgiram nesse Brasil, desde que nós chegamos lá na Constituinte. Antes da Constituinte não tinha política de cota para negros, nem para índios, nem para deficientes. Tivemos a alegria de ser o autor ou relator de todas as políticas de cotas que temos hoje. Mas eu quero palmas para mim, para a Reginete? Não. Eu tenho que ser honesto. E honestidade, aqui está a TV Senado, é dizer que todas as leis que aprovamos, e falei agora da política de cota, só aprovamos depois que? Depois que Luiz Inácio Lula da Silva assumiu a presidência da República desse país. Ele é que merece a melhor homenagem. Nós somos instrumentos.

Os próprios estatutos que eu aprovei como do idoso, ele ligou para mim, eu estou em casa, tal, lá. Aí a senhora que me ajuda lá disse, ó, tem uma fala aí, eu acho que é do Palácio. Tu atende o presidente? Eu quase desmaiei, né? Estou lá em casa, no meio da noite. Aí era ele. E daí, pai, como é que está o estatuto do idoso? Ó, está indo bem, presidente. Então vamos aprová-lo ainda esse mês. Aprovamos naquele mês. Isso é fato, é real, momentos que eu vivi. Mas vamos em frente, falando na lei de cota, durante séculos, milhões de brasileiros foram impedidos de atravessar os portões das universidades. Os negros, dos concursos públicos, os negros do espaço de decisão. Hoje são milhares e milhares, podemos dizer, que atravessaram esse espaço. Pessoas com deficiência, estudantes oriundos de escola pública, carregaram pela primeira vez para suas famílias um diploma universitário. Isso não é apenas números, isso é dignidade, isso é oportunidade, isso é transformação social. Quando olho esses jovens aqui nesse plenário, lembro dos anseios negros. Todos nós somos anseios negros, todos nós somos quilombolas, por isso estamos aqui. Eles também sonham com liberdade, eles também acreditam no Brasil mais justo. Lembramos que foram traídos lá atrás, mas nós não podemos traí-los novamente. Estou terminando, pessoal. O Memorial dos Lanceiros Negros não é apenas uma construção de pedra e concreto. É um monumento da verdade. É um abraço aos nossos ancestrais. É um compromisso permanente com a igualdade racial, o gesto de respeito àqueles que vieram antes de nós e abrigam um caminho para que hoje nós continuássemos avançando. A luta pela igualdade tem nomes, tem rosto, tem lágrimas, tem coragem, tem memória, tem futuro. Eu fiz um dia, e ele estava em vida ainda, o presidente Lula pediu que eu o representasse no Palácio de Itamaraty, eram 92 anos de Abdias. Eu escrevi uma poesia, Um Homem Além do Seu Tempo, claro que eu não vou declamar aqui, e eu declamei para ele. No meu gabinete, vocês foram lá diversas vezes, está lá na parede o Abdias. Vida longa as ideias do grande Abdias, vida longa as ideias de Zumbi dos Palmares. Quero concluir lembrando batalhas que atravessamos há décadas. Quero dizer que eu tenho muito orgulho que 20 de novembro é feriado nacional. E na mesa estão dois relatores. Pedimos por líder do governo. Nós tínhamos apresentado e não mandava aquele projeto, né, Reginete? Aí pedimos por líder do governo, o Randolfo, que apresentasse. Eu peguei relator no Senado, a Reginete na Câmara dos Deputados. 20 de novembro, agora é feriado nacional. E essa luta nasceu aqui no Rio Grande. E dois parlamentares negros conseguiram fazer que se tornasse realidade. Foram muitos anos de luta. Claro que Benedita da Silva sempre esteve na linha de frente. Benedita, um beijo de todo o Rio Grande. Agora eu saio do Senado e você entra, e aqui do Rio Grande eu, uma senadora que está aqui do meu lado, a Manuela, e o Pimenta, senador, para estar junto com você aí. Eles dizem que... Olha, eu sou meio metido, né? Eu vou pagar, pessoal. Eles dizem que precisa eleger dois para fazer o trabalho do Paim lá. Eu digo, não. Vocês elegendo dois, vocês vão fazer o dobro do salário, do trabalho do Paim. Manuela e Pimenta, aqui fica meus abraços. Vamos lá. Está aqui, já falei. Já falei da Reginete, já falei da Manuela, do Pimenta. Enfim, concluindo, ninguém consegue falar em democracia plena enquanto houver racismo, preconceito e desigualdade. Vida longa aos lanceiros negros do passado e do presente. Vida longa aos lanceiros negros do futuro. Que a lança da coragem continue apontando o caminho da justiça. Que o vento minuano leve essa mensagem por todo o Rio Grande, por todo o Brasil. Que enquanto houver memória, haverá esperança. Enquanto houver luta, haverá liberdade. Zumbi vive, Dandara vive, o Lanceiros Negros vive e viverão para sempre na consciência do povo gaúcho, do povo brasileiro. Que rufem os tambores, que lancem em oração, que as lanças sejam colocadas ao tempo e ao vento. Em oração,

0: sejam erguidas aos céus. Carregamos os anseios na lembrança, como quem guarda o fogo da verdade. Negaram-lhes a vida e a esperança, negaram-lhes a vida e a esperança, mas não venceram sua dignidade. Nas mãos a lança, no peito o sonho inteiro, nos olhos o clarão da liberdade. Caíram pela traição de um cativeiro, ergamos nossa voz pela eternidade. Enquanto houver injustiça nesse chão, seu nome há de pulsar em cada canto. Nenhum silêncio vai apagar sua canção. Eu lhes ofereço agora o meu respeito e o meu planto, porque um povo sem memória perde o rumo. Por isso, somos todos lanceiros negros. Sigamos em frente. Nunca, nunca recuaremos. Foi longo, mas terminei. Pronto, pronto, pronto. Eu não me escondo, como é que eu digo? Vida longa a todos nós! Tudo isso aqui vai para a minha biografia, viu? E o pessoal diz, tem que falar, tem que falar. Já falei. Vamos agora aos nossos convidados. Começamos com os parlamentares. A previsão, segundo me informaram, era duas mesas, né? Uma mesa de parlamentares, depois uma mesa mais técnica. Mas eu me sinto muito acolhido com esse plenário belíssimo, né? E todos aqui na mesa. Então, falo depois, primeiro os parlamentares, depois vamos para a mesa técnica. A ordem de preferência aqui, os parlamentares? Ajuda aqui, meus universitários. Podemos seguir o que está aqui? Então, contemplada, em primeiro lugar, disseram que é 2 minutos, mas 2 minutos ela não vai falar, não. E aqui ninguém fala menos que 5 minutos. Deputada estadual Bruna Rodrigues, 5 minutos. A palavra é sua. Era 2, já passei para 5. 5 cada um. Por conta própria, eu já passei para 5 minutos cada um.
1: Como assim? A
2: vice-prefeita chegou e já botei ela na mesa.
0: Tá bom.
3: A Manuela teve. Deu um susto.
0: Ajuda, ajuda. Tudo
3: fica tranquila, Manuela.
1: Tô tranquila.
3: Bom dia, gente. Bom dia. Primeiro, eu quero falar da minha felicidade de estar aqui. E quero saudar toda a mesa, mas quero saudar uma pessoa muito especial. Quero te saudar aqui, pai.
0: Aqui do ladinho.
3: Por toda a batalha que tu representa, por toda a história de luta do nosso povo, mas por também ser aquele que veio antes de todos nós. E um pouco do símbolo do que construiu essa chegada dessa jovem bancada negra que hoje ocupa o parlamento. Então,
0: as palmas é para a bancada negra, que vocês representam muito bem.
3: Mas tu é um símbolo para nós, né? Ter um homem negro, senador, que percorreu uma trajetória e uma caminhada política que nos orgulha, e que abre portas, que abre caminhos, e nós sabemos o quanto difícil foi chegar até aqui, mas eu não acredito que seria possível sem que tu e tantos outros viessem antes de nós. Então, nossa gratidão, nosso reconhecimento e a certeza de que nós vamos seguir batalhando para honrar esse legado de luta, de memória e de história do nosso povo. Eu quero saudar também a Sandra, que eu vi chegar, a Sandrinha, secretária de Turismo de Pinheiro Machado, que nos acolheu, nos recebeu com muito carinho e que nos orientou, né? A Eriane, que trabalhou intensamente para que a gente pudesse também ter aquele festival lindo, bonito, ano passado, e que me proporcionou conhecer também mais do que ouvir falar desse espaço, poder conhecer e sentir a energia de Pinheiro Machado e do Cerro de Porongos. Eu estava, me lembro quando estava indo para lá, Paim, é óbvio que a energia daquele lugar, e é óbvio que chegar lá também fala muito sobre o quanto aquele lugar ainda mexe com a gente, ainda fala sobre a gente, e o quanto nós ainda temos que batalhar para que as nossas crianças, para que os nossos jovens conheçam aquele lugar que não fala só sobre o massacre, mas

0: marca a luta por liberdade do nosso povo. E uma luta por liberdade que é recente ainda, né? Que nós lutamos até hoje quando nós falamos que a cada 12 minutos, e eu falava, conhecia a política falando que a cada 23 minutos matavam um jovem negro, e hoje a cada 12 minutos matam um jovem negro. E eu tenho dito, Manuela, que daqui a uma década nós vamos sentir esse massacre. Daqui a uma década nós vamos andar na rua e nós vamos ver a ausência de jovens negros. Isso fala muito sobre essa luta que ainda é presente e de uma reparação que ainda não aconteceu. Então, a nossa chegada, a chegada da bancada negra, mas também o reconhecimento do massacre daquele lugar de Pinheiro Machado, lugar que mandei emenda, né, para que a gente possa sinalizar, olha, ainda não é um lugar sinalizado. Para a gente ver o quanto esse Estado ainda nos deve, né? Ainda não é um lugar que é sinalizado, Reginete. Ainda não é um lugar que tem marcado ou que tem no orçamento do Estado um recurso destinado para a valorização daquela memória, né? Então, nós ainda estamos lutando, nós mandando para o IFAI aqui o pedido de solicitação do reconhecimento daquele espaço, né? Como um espaço de construção da memória do povo negro no Estado. Nós sabemos dos desafios, construir ali um memorial. Nós falávamos, eu e a Eriane fomos visitar as missões, e quando a gente viu aquela batalha projetada, nós falamos, quem sabe, né? Imagina ver a batalha lá e as pessoas poderem assistir como nas missões, né? Imagina poder projetar e poder também sair dali com aquele, com o reconhecimento daqueles nossos heróis. Nós sabemos que a caminhada ainda é longa, mas nós iniciamos ela. E há a renovação aqui do sentimento de que nós vamos seguir lutando, pai, para que o memorial ele aconteça, mas para que aquele espaço ele seja um espaço de memória, de luta e de conquista. Deve?
1: Ela merece palmas. Vai acontecer. Vai acontecer e vai acontecer.
0: Isso aí.
2: Vai acontecer.
0: Vai acontecer.
2: Vai ter que sair daqui agora. Caminhos para isso. A luta vocês
0: vai
2: fizeram.
0: Ter que sair daqui. E é isso. Nós vamos seguir essa batalha até que aconteça e nós vamos estar lá juntos, não só reconhecendo, mas honrando a luta por liberdade dos nossos irmãos e daquela memória, daquela energia que ainda vive forte naquele espaço que para nós é sagrado, né? Que fala sobre a nossa ancestralidade, fala sobre a nossa memória. Boa luta para nós, que essa seja, que esse seja um momento de nos reenergizar e de seguir honrando o legado dos nossos ancestrais. Obrigada.
2: Muito bem, parabéns à nossa querida Bruna Rodrigues, deputada estadual. Estão nos dando um alerta aqui para mim ter o cuidado de não fazer propaganda nenhuma para candidato nenhum, que eu não me dá mal porque eu não concorro, mas eles concorrem.
3: Esse era o papo aqui.
2: É, mas então tá, vou me segurar aqui. Minha vontade é. Minha vontade é. Mas não vou falar. Deputado estadual, por favor, Laura Cito. A Laura não chegou ainda. Deputado estadual Matheus Gomes, que está me ajudando aqui no controle do tempo, porque eu sou bonzinho e ele é o ruim. Ele é que tem que ficar dizendo, ó, acabou teu tempo.
4: Hoje eu estou nessa condição. Depois que o Paim disse e falou assim, eu inicio 10 horas em ponto com quem estiver no plenário.
2: E foi.
4: Aí já foi uma primeira lição para nós, né, Bruno? Pois bem, gente, bom dia a todas e todos. Quero cumprimentar todo mundo que faz esse momento histórico acontecer hoje. Para nós, da bancada negra da Assembleia Legislativa, receber o senador Paim, o Senado Federal, aqui neste plenarinho, para a gente discutir um tema tão importante para a história do Brasil e do Rio Grande do Sul, é uma honra gigantesca. E não tem como a gente começar sem falar sobre o senador Paulo Paim, que está prestes a finalizar o seu mandato como senador, mas segue abrindo pontes. E, nesse momento, senador, a gente pode fazer uma reflexão sobre aqueles e aquelas que passam pelo Congresso Nacional, deixam contribuição.
5: Agora em Brasília, 10 horas e 44 minutos, a gente acompanha diretamente da Assembleia Legislativa do Rio Grande do Sul, na capital Porto Alegre, a diligência externa da Comissão de Direitos Humanos.

0: anos e legislação participativa do Senado. O sinal de transmissão falhou e a gente vai a um breve intervalo.
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0: Agora em Brasília, 10 horas e 45 minutos, a gente passa a acompanhar agora, ao vivo, aqui pela Rádio Senado, a reunião, a audiência pública da Comissão de Esporte, destinada a debater a importância e a amplitude do campo de atuação da medicina esportiva. A iniciativa tem solicitação da senadora Leila Barros, do PDT do Distrito Federal, quem preside esta reunião, e neste momento, com a palavra, doutor Fernando.
3: Quanto no tratamento de diversas doenças, como a gente sabe. Você quer mandar aí para mim, por favor? Opa, passou. Aí. Aí. Um dos exemplos dessa amplitude e dessa ação, né, é uma campanha que foi instituída pelo Colégio Americano de Medicina Esportiva em 2007, que ele fez uma iniciativa global, né, de chamamento mundial, e ele denominou essa iniciativa de Exercises Medicine, né, que no verdadeiro entendimento, né, é para mostrar que o exercício é remédio, né, porque às vezes a palavra medicine parece que exercício é medicina, né, até outras áreas ficaram um pouco incomodadas com isso, né, porque parecia que o exercício era uma exclusividade da medicina. A gente teve até alguns embates com outras áreas, né? Mas a intenção não era nem um pouco essa. A intenção, a tradução correta é exercício é remédio. Por quê? Porque ele realmente, ele previne e trata doenças, e isso é...
0: Neste momento, com a palavra, na Comissão de Esportes do Senado, o doutor Fernando Carmelo Torres, da Sociedade Brasileira de Medicina do Exercício e do Esporte.
3: Em todos os níveis populacionais. E aí, lembrando, porque o esporte de alto rendimento é a parte glamourosa da medicina esportiva, né? Então, todo mundo que fala da medicina esportiva sempre pergunta: puxa, você conheceu fulano, você conheceu ciclano, né? Como eu tive o prazer de conhecer a senadora Leila na época do vôlei, trabalhei com ela. As lembranças dela comigo não são tão boas assim, a gente brinca sempre, porque é eu que fazia as avaliações das equipes, né? E aí põe máscara, faz correr até não aguentar mais e tal, e então...
4: algumas vomitárias.
3: Isso, né? Os detalhes mórbidos, né? Como algumas vomitárias e tal, eu omiti. Mas, fora esse papel importante, a gente vê como é importante por todas as notícias que a senadora pôde trazer aqui hoje, né, dentro do esporte de alto rendimento. A gente tem que falar também não só do pico da pirâmide populacional, porque o esporte de alto rendimento, ele está no pico de uma pirâmide populacional. A gente tem que falar da base dessa pirâmide, né? A gente tem que falar da população, né? E o exercício físico e a medicina esportiva como a especialidade que cuida, incentiva e orienta o exercício físico, né? O exercício tem um papel social muito importante, né? Primeiro, porque

ele combate o sedentarismo, que é altamente presente, né? Uma prevalência enorme, né? A maioria das populações, da maioria dos países, ainda é predominantemente sedentária, né? E ao combater o sedentarismo, a gente também está combatendo todos os

0: Então, acho que isso é um papel importante que a gente desempenha ao incentivar essa prática, né? Uma coisa importante que às vezes não se fala é que o exercício físico ele diminui as faltas, as ausências ao trabalho, né? Por doença. E não só doença física, como doença mental também, né? Porque exercício físico tem o seu aspecto de melhora tanto física quanto mental, né? E o absenteísmo motivado por doenças, né? Tanto física como mentais, não só do próprio trabalhador, mas às vezes porque alguém da família está acometido por doenças trazidas pelo sedentarismo e ele precisa acompanhar, porque ele pode ser, às vezes, o único provedor. Eu acho que é um papel importante que a gente tem que sempre lembrar, como política pública de saúde. Opa, pulou aqui. A redução de gastos públicos e privados, né? Tá com vida própria o negócio aqui. Também é uma coisa que a gente precisa ser lembrada, por quê? Porque ao reduzir os índices de morbidade, né, de presença de doenças, prevenindo essas doenças, e quando elas aparecem, também fazendo parte do seu tratamento, né, isso reduz muito o impacto, né, dessas doenças no serviço público e no serviço privado, tanto no nível ambulatorial, no nível hospitalar, né, na demanda por equipamentos, por medicamentos, por profissionais, né, e isso eu acho que faz parte do papel social que o exercício físico e de política pública que o exercício físico também pode trazer, né. E como um outro fator importante, o De Rose, ele quer mostrar você sempre, você já anotou ali, né?
1: Não, preciso, não preciso.
0: Então, e um outro item que é a inclusão social, né? Eu acho que isso a senadora é craque nisso, né? Pelos vários projetos que ela incentiva e que a gente tem acompanhado durante todo o mandato dela aí, né? Seja na inclusão da pessoa portadora de deficiência, né, que ela acabou de dar as notícias de mais uma brilhante atuação do esporte paralímpico nosso, hoje aqui, né, e também como uma forma de tirar a criança da rua, uma forma de tirar as crianças da sedução, né, daqueles traficantes, daqueles que vendem drogas e que fazem essa cooptação desses menores, né? E o esporte tem sido uma válvula de escape, né, dessas crianças, e eu acho que isso também é um importante papel que todos nós aqui da área esportiva desempenhamos. E para finalizar, eu só queria também dizer que a medicina esportiva brasileira, ela é altamente reconhecida internacionalmente, né? E aqui, para a gente não. A gente poderia fazer uma palestra toda aqui com os nomes de todas as pessoas que brilhantemente representam o nosso país na área da medicina esportiva no mundo, mas eu gostaria de enfatizar dois convidados que estão aqui, né? O Dr. De Rose é o nosso decano, né? E é decano porque ele começou bem cedo, certo? E ele foi o primeiro não europeu presidente da Federação Internacional de Medicina Esportiva, que é o maior órgão representativo da nossa especialidade no mundo, né? E pelo trabalho excelente que ele fez, ele foi também homenageado com o título de presidente honorário da federação, né? Então é um cargo vitalício que ele detém, em reconhecimento ao todo o trabalho dele. Ele também é o idealizador de importantes entidades médicas desportivas, como a Copa Med, né? E como a WADA, né? Que temos aqui como representantes a doutora Ana Paula, né, e a gente está vendo também a professora Adriana ali, muito honrado pela sua presença.

0: excelência, a presidente da ABCD, né, aqui nos acompanhando, a WADA, que é a agência mundial de controle de doping, e o Dr. De Rose foi um dos alicerces fundadores dessa importante instituição. E o doutor José Cavazzoli Lazzoli, também um dos convidados presentes, né? Atualmente ele ocupa o cargo de secretário-geral da FIMES, que esse é o cargo, é o segundo maior cargo da entidade abaixo do presidente da FIMES, né? Também foi presidente da Copamed. E hoje ele chefia a CAUT da ABCD, né, que é a Comissão de Autorização de Uso Terapêutico, que é a comissão que julga todos os casos que precisam dar algum medicamento, que às vezes está na lista de antidoping, mas se for usado com indicação e por necessidade e não para ter vantagem naquele esporte, ele pode muito bem ser feito, e ele faz um brilhante trabalho até hoje nessas instituições. E eu estou tentando aqui, né? E aí, finalizando, ali só para a gente poder sempre colocar aquelas entidades, instituições que a gente está de alguma forma trabalhando ou com algum vínculo profissional, né? Hoje representando especialmente a Sociedade Brasileira de Medicina do Esporte, só lembrando vocês, me permite, senadora, esse mês a gente inclusive lançou o posicionamento da Copamed, junto com a Sociedade Brasileira de Medicina do Exercício do Esporte, a respeito da prevenção e atendimento de morte súbita, que são casos graves, são casos que comovem e são casos que muitas vezes, embora raros, não justificam negligência na sua prevenção e no seu tratamento. Raridade não justifica negligência, né? E a gente vê que isso faz muito mal para o esporte, faz muito mal para o exercício. Você vê uma pessoa, um atleta, ter um colapso e muitas vezes falecer, né? Isso assusta a população e isso faz com que muita gente questione o papel saudável e importante que o exercício tem, né? Então, eu acho que esse posicionamento também é um posicionamento bastante importante. Depois, se vocês puderem acessar e divulgar, eu agradeço. Obrigado.
1: Obrigada, doutor Fernando Torres. Prazer tê-lo aqui conosco. E olhando para o senhor, eu relembrei de muita coisa, que tive uma memória afetiva, inclusive. Obrigada pela exposição. Gente, eu comunico antes que essa reunião, eu deixei de comunicar que a reunião, ela é interativa, transmitida ao vivo e aberta à participação dos interessados por meio do portal E-Cidadania, na internet, no endereço senado.leg.br/e-cidadania ou pelo telefone 0800-061-2211. E o relatório completo das manifestações que forem apresentadas aqui estará disponível no portal, assim como as apresentações que foram utilizadas pelos nossos expositores. E também esqueci de dizer que as exposições, elas terão tempo de 15 minutos. Desculpa. Então, o doutor Fernando teve um plus a mais, mas os demais, só para avisar os demais. Bom, eu vou passar a palavra agora para o nosso decano, o doutor De Rose, né, que é o doutor em medicina pela Universidade de Colônia, na Alemanha, especialista em medicina do esporte. Doutor De Rose, é um prazer tê-lo aqui conosco. Muito obrigado. O senhor com a palavra.
2: Eu quero inicialmente agradecer o convite feito pela senadora, pelo Fernando, para participar dessa reunião com vocês. Quero reconhecer as entidades que estão aqui relacionadas com a nossa área e agradecer a presença delas. Quero, em especial, agradecer a presença forte da ABCD.

0: de aqui conosco, com quem eu sempre tive uma excelente relação. Como vocês viram na falestra do Fernando, a minha parte vai ser mais uma parte de história na divisão que nós fizemos. E o exercício para a medicina do esporte sempre foi uma coisa fundamental. Então eu começo falando um pouco pelo exercício, como o exercício foi levando a uma medicina que ajudou desde a Idade Média. 4.000 anos antes de Cristo, na era da Antiguidade, já focos na China, no Egito e na Índia trabalhavam muito intensamente nessa área do exercício. É impressionante como os antigos conheciam algumas doenças, talvez não com nossos nomes hoje, e tentavam ao seu modo resolver esses problemas. Então, o primeiro exemplo que eu trago para vocês é da glicemia, a glicose no sangue, que é uma expressão da diabetes, o açúcar no sangue. Os antigos não conheciam diabetes, eles achavam que a glicosúria, que é o açúcar no sangue, era uma doença renal. E eles tratavam de pensar alguma maneira de tratar essa doença. No século XI, um médico indiano chamado Susrota prescreveu exercício para essa doença. E onde é que ele chegou a essa conclusão? Primeiro, como é que ele conseguia ver que numa urina tinha açúcar ou não tinha açúcar? Porque não tinha laboratório naquela época para medir glicose. E é incrível, eles viam com formigas. Se a formiga ia para a urina do indivíduo, o indivíduo tinha açúcar na urina. Então ele já se era caracterizado como um doente renal. E o Susrota, ele era médico de um castelo, e quando esse castelo era frequentemente na Índia, havia guerra entre castelos, esse castelo foi atacado, e ele notou de repente que os diabéticos sumiram todos. O castelo cercado, as pessoas fazendo muita atividade de defesa, atividade física, a comida raiou porque não conseguia chegar no castelo e de repente a glicosúria sumiu, as formigas não iam mais para... E ele pensou, disse, mas que barbaridade, o que está acontecendo? Realmente alguma coisa aqui está resolvendo a diabetes, entre aspas, que era a glicosúria. Então ele começou a tratar aqueles diabéticos com exercício militar. E o que eles faziam quando se defendiam? Lutavam. Então eles usavam a luta como uma forma de exercício para reduzir a glicosúria. E o que eles mais tinham? Eles não podiam comer tudo, eles comiam muito pouco e lutavam muito. Então ele diminuiu a comida dos caras e agora nós vamos fazer o seguinte: vamos tratar vocês, exercício de combate e redução de aporte calórico. E ele resolveu a glicosúria, que ele não sabia que era uma diabetes. E isso mostra como já no século XI o exercício já era usado de alguma maneira para controlar as patologias. No período...
1: 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Você acompanhou até aqui a audiência pública da Comissão de Esporte do Senado, que debate a importância e a amplitude do campo de atuação da medicina esportiva. Iniciativa da presidente da comissão, senadora Leila Barros, do PDT do DF. Você pode continuar acompanhando esta audiência pública na internet em senado.leg.br/rádio e também pelo YouTube. E a gente passa direto agora a acompanhar reunião deliberativa da Comissão de Serviços de Infraestrutura do Senado, com 8 projetos de lei na pauta e 16 requerimentos. Na presidência, o senador Marcos Rogério, do PL de Rondônia, quem está com a palavra neste momento. Vamos acompanhar.
2: Que encaminha moção de apelo à ANEEL para ampliação e efetiva cobertura de sinal de Anatel, telefonia móvel nos municípios de Alto Vale do Itajaí. Ofício 379, Câmara Municipal da Estância Turística de Batatais, São Paulo. Moção de autoria do vereador Matheus Chama Viva. Líder, como é que está? para o Congresso.

0: Nacional, para que o Congresso Nacional promova a revisão do texto atual do PLP 152/2025 quanto à proibição do enquadramento como MEI para motoristas de aplicativo e quanto à forma de retenção tributária. Os documentos, nos termos da Instrução Normativa número 12/2019 da Secretaria-Geral da Mesa do Senado Federal, estarão disponíveis para consulta no site desta comissão pelo prazo de 15 dias, podendo qualquer membro deste colegiado solicitar autuação nesse período. Comunico ainda que o arquivamento dos documentos que tiveram seu prazo de consulta encerrado. A presente reunião é destinada à deliberação de matérias e requerimentos apresentados à comissão. Ocorre de modo semipresencial e contará com a possibilidade de os senadores votarem por meio do aplicativo Senado Digital em caso de deliberações nominais. Aqueles que não conseguirem registrar seu voto no aplicativo serão chamados para que o declarem verbalmente. As inscrições para o uso da palavra podem ser solicitadas por meio do recurso Levantar a Mão ou no chat da ferramenta para os senadores que participam remotamente. Agradecendo aqui a presença dos senhores senadores, senhores e senhoras senadores que estão presencialmente, bem como aqueles que estão também no sistema remoto. Nós temos um quórum de 15 senadores que registraram presença na sessão do dia de hoje. Portanto, agradeço muito o empenho dos senhores senadores. A todos os convidados, muito bom dia e muito bem-vindos a esta reunião. Registro com muita alegria a presença no plenário da Comissão de Infraestrutura no dia de hoje do prefeito da cidade de Cacoal, prefeito Tony Pablo. Seja muito bem-vindo à Comissão de Infraestrutura do Senado Federal. Prefeito que assumiu recentemente o comando do município de Cacoal, está com uma agenda de trabalho muito intensa, com muitas entregas e num desafio de reorganizar a casa, dialogando com a população e fazendo, né, os enfrentamentos que são necessários para uma boa gestão, com entregas à população. E eu lhe cumprimento, né, pelo trabalho feito e pelo empenho em defesa dessa importante cidade de Cacoal. Seja muito bem-vindo à Comissão de Infraestrutura. Vamos à pauta no dia de hoje. O item 1, projeto de lei 4443 de 2025, terminativo, que dispõe sobre a política nacional de minerais críticos e estratégicos. Autoria do senador Renan Calheiros, com relatoria do senador Wilder Moraes, pela aprovação nos termos do substitutivo.
1: Presidente, pela ordem,
0: pois,
1: presidente.
0: Pois não, senador.
1: Estou tentando Wilder fazer um acordo aqui com o senador Alessandro. Eu pedi até que, se tiver outro item, a gente passasse para o segundo item, para aí a gente estar já afinando, para a gente... É uma questão de uma frasezinha aqui, a gente, de repente, tem um acordo e o projeto vai passar aí, com certeza, atendendo o contexto também do governo e todo o setor produtivo.
0: Agradeço Vossa Excelência, que é o relator da matéria, e, portanto, como é uma matéria com deliberação terminativa, havendo o entendimento, a construção de um entendimento, isso facilitará, com certeza, a apreciação desse projeto. Então, passo ao item 2, sobrestando, portanto, o item 1 ao comando de Vossa Excelência. Item 2, projeto de lei do Senado, número 187/2017, não terminativo, da nova redação às leis 12.212, de 20 de janeiro de 2010, número 8.080, de 19 de setembro de 1990, e 12.858, de 9 de setembro de 2013, para reduzir as tarifas de fornecimento de energia elétrica às unidades consumidoras residenciais nas quais habite paciente incluído em assistência de atenção ou internação domiciliar, no âmbito do SUS, que requeira o uso continuado de aparelhos, equipamentos ou instrumentos consumidores de energia elétrica, e da outras providências. Autoria do senador Romário, com relatoria do senador Laércio Oliveira, a quem asseguro a palavra para proferir o seu voto, que é pela aprovação nos termos do substitutivo. Vossa Excelência tem a palavra.
2: Bom dia a todas as senhoras e os senhores aqui presentes que participam conosco na nossa Comissão de Infraestrutura. Sejam todos muito bem-vindos. Cumprimento a equipe da Comissão de Serviços de Infraestrutura. e o faço na pessoa do nobre senador

0: Marcos Rogério, meu amigo querido, que preside essa nossa comissão com muita honra. E quero a sua permissão, presidente, para ir direto à análise do relatório.
1: Perfeitamente.
0: Quanto ao mérito, o PLS 187 de 2017 reflete a preocupação do autor, e o autor é o senador Romário, em ampliar o acesso ao atendimento e à internação domiciliares, especialmente para pacientes que, por limitações temporárias ou permanentes, decorrentes de suas enfermidades, enfrentam dificuldades para se deslocar a unidades de saúde. O PLS procura garantir a essas pessoas, especialmente as com renda familiar entre 3 e 4 salários mínimos, melhores condições de acesso aos serviços de saúde, nos termos do artigo 6º da Constituição Federal, por meio do seu enquadramento na tarifa social de energia elétrica, reduzindo o gasto da família com esse serviço essencial. Atualmente, as famílias com renda mensal de até 3 salários mínimos já possuem tal benefício. Nesse contexto, destaca-se que o atendimento domiciliar vem assumindo um papel crescente no tratamento de diferentes doenças, com vantagens como a redução dos custos, a mitigação do risco de infecções hospitalares e o aumento do tempo de permanência do paciente no ambiente familiar, considerando o entendimento, hoje dominante no meio médico, de que a recuperação do paciente pode se dar de forma mais adequada e célere fora do ambiente hospitalar. Ademais, a atuação de equipes multidisciplinares nesse tipo de cuidado reforça o entendimento de que o processo de atenção à saúde deve ser integrado. Nas situações em que o tratamento exige uso contínuo de equipamentos dependentes de energia elétrica, os custos podem comprometer a viabilidade desse tipo de iniciativa. É por esse motivo que justifica-se a extensão da aplicação da TSEE a esses pacientes cujos familiares tenham renda mensal entre 3 e 4 salários mínimos, garantindo a continuidade e eficácia do atendimento domiciliar. No intuito de evitar que a ampliação dos custos da TSEE onere os demais consumidores, como seria o caso de o subsídio adicional fosse financiado integralmente pelo CDE, a proposta indica, como fonte alternativa de custeio, o Fundo Social, criado pela Lei 12.351 de 2010 e destinado, entre outras finalidades, ao financiamento de políticas de saúde nos termos da Lei 12.858 de 2003. Assim, a partir da destinação de recursos orçamentários do Fundo Social para a CDE, para custeio de novos beneficiários, não se espera impacto aos demais consumidores. Após entendimentos com integrantes do governo federal, especialmente nos Ministérios de Minas e Energia, da Fazenda e da Saúde, identificamos alguns ajustes a serem feitos no substitutivo aprovado pela CAI com vistas a: primeiro, deixar claro que os consumidores que atualmente já fizeram jus à tarifa social permanecerão sendo custeados integralmente pela CDE. 2. Deixar claro que os novos beneficiários serão custeados pela CDE, mas, em razão da previsão de destinação de recursos orçamentários oriundos do Fundo Social para esse custeio, não se espera que ocorra impacto tarifário aos demais consumidores de energia elétrica. 3. Explicitar que o Fundo Social poderá custear a tarifa social apenas dos novos beneficiários, que são famílias com renda mensal entre 3 e 4 salários mínimos e que tenham entre seus membros alguém em tratamento domiciliar. 4. Estabelecer a vigência da lei a partir do exercício financeiro seguinte ao da publicação. 5. Adequar o projeto a legislações supervenientes. E 6. Ajustar a técnica legislativa.

0: Por fim, para melhorar o entendimento de texto legislativo que se deseja consolidar, optou-se por apresentar nova emenda substitutiva, tomando como base aquela aprovada pela CAE, a qual restará prejudicada. Vou ao voto, senhor presidente. Em face do exposto, nosso voto é pela constitucionalidade, regimentalidade, juridicidade e técnica legislativa do PLS número 187 de 2017 e da emenda número 1, CAE, e no mérito, pela sua aprovação na forma da emenda substitutiva que consta do presente relatório, restando prejudicada a emenda número 1 da CAE. É o relatório, senhor presidente.
1: Agradeço, Vossa Excelência. A matéria está em discussão. Não havendo quem queira discutir, encerrada a discussão, em votação. As senhoras e senhores senadores que aprovam o relatório permaneçam como se encontram. Aprovado o relatório, que passa a constituir o parecer da comissão favorável ao projeto nos termos do substitutivo. A matéria vai à Comissão de Assuntos Sociais. Eu indago ao senador Wilder e o senador Rogério Carvalho se já podemos voltar ao item 1 ou se ainda aguardamos. Ok? Então, voltamos ao item 1, que dispõe sobre a Política Nacional de Minerais Críticos e Estratégicos. Autoria do senador Renan Calheiros. Senador Wilder Moraes é o relator. Relatório pela aprovação nos termos do substitutivo. A matéria foi apreciada pela Comissão de Assuntos Econômicos, com parecer favorável ao projeto nos termos da emenda número 10 da CAE, em relatório também substitutivo. Nos termos do artigo 282, combinado com o artigo 92 do Regimento Interno do Senado Federal, se for aprovado o substitutivo, será ele submetido a turno suplementar. Em 28/5/2026, foram apresentadas as emendas números 11 a 13, de autoria do senador astronauta Marcos Pontes, PL de São Paulo. Em 18/6/2026, foi apresentada a emenda número 14, do senador astronauta Marcos Pontes. Em 27/5/2026, foram realizadas duas audiências públicas de instrução da matéria. Concedo a palavra ao senador Wilder Moraes para a leitura do seu relatório.
2: Senhor presidente, peço autorização para que a gente possa já ir direto à análise, tendo em vista que o nosso projeto já está disponível aos membros dessa comissão há alguns dias. O projeto de lei que propõe a criação da Política Nacional de Minerais Críticos e Estratégicos, PNMCE, com a finalidade de dar ao país instrumento para aproveitar as oportunidades de corrente de expansão da demanda mundial por minerais essenciais à transição energética e ao desenvolvimento tecnológico. A proposição trata de matéria inserida na competência legislativa exclusiva da União, nos termos do artigo 48, combinado com o artigo 22 do inciso 12, ambos da Constituição Federal, cabe ao Congresso Nacional, como sanção da Presidência da República, dispor sobre a matéria. Não há reserva constitucional de iniciativa, nem exigência de espécie normativa diversa da lei ordinária. Assim, a proposição atende os requisitos materiais e formais da constitucionalidade. A sua análise se insere nas competências da CI. Aqui cabe manifestar-se sobre as proposições que versem sobre minas e recursos geológicos, nos termos do artigo 104 do inciso 1º do Regimento Interno do Senado Federal. A proposição possui conteúdo próprio de lei ordinária, inovando o ordenamento jurídico de forma geral, abstrata, imperativa e coercitiva. No mérito, entendemos que a proposição é conveniente e oportuna, razão pela qual merece prosperar, sem prejuízo dos aperfeiçoamentos propostos. Em segundo lugar, convém inserir

um rol mais robusto de definições, em especial a diferenciação entre os minerais críticos e os minerais estratégicos. Propomos que a criticidade do bem mineral seja compreendida como potencial de escassez. Isto é, bens minerais necessários a setores-chave da economia nacional, cuja disponibilidade seja insuficiente, instável ou vulnerável em razão da deficiência da produção interna, da elevada dependência de exportações, de concentrações geográficas do fornecimento externo e de risco geopolítico ou de restrições de mercado ou gargalos tecnológicos, representando com isso o risco da economia nacional. Já os minerais estratégicos são aqueles recursos relevantes para que o país, que independente da sua condição de oferta interna, possui relevância estrutural para os objetivos de soberania nacional e defesa, de segurança econômica, de autonomia tecnológica, de política externa ou desenvolvimento industrial de longo prazo. É urgente definir, como indicado no projeto de lei, princípios e objetivos para aproveitamento dos bens dos minerais críticos e estratégicos. Mais do que isso, é necessário criar mecanismos capazes de assegurar que a exploração desse recurso finito por natureza ocorra de forma aderente aos interesses permanentes da nação. A experiência internacional demonstra que as políticas dessa natureza costumam combinar instrumentos de planejamento, governança, controle estratégico, desenvolvimento industrial, financiamento, inovação e sustentabilidade. É justamente nessa direção que propomos o aperfeiçoamento da proposição. Nesse sentido, propomos que a lista brasileira de minerais críticos e estratégicos sirva de base para o Plano Nacional de Minérios Críticos e Estratégicos, o PAN-MCE, que analise o cenário e as projeções futuras de cada um dos bens minerais, estabeleça as estratégias de ação do Estado, conforme previsto no projeto de lei número 2780 de 2024 da Câmara dos Deputados e, sobretudo, defina os projetos estratégicos para o país. Além disso, propõe a inclusão de instrumentos de governança e coordenação, como no Conselho Nacional para a Industrialização dos Minerais Críticos e Estratégicos, o CIMCE, e o Cadastro Nacional do Projeto de Minerais Críticos e Estratégicos, CNPMCE, destinados a conferir unidade, coordenação e previsibilidade à política pública. A proteção da soberania nacional, a defesa dos interesses públicos e o controle estratégico dos projetos também devem integrar a proposição por meio de registro e do acompanhamento de operações societárias específicas, a instituição de sistema de rastreamento da cadeia produtiva de minerais críticos e estratégicos e da previsão de regras específicas para os procedimentos de disponibilidade de áreas, compreendendo ofertas públicas e leilões quando cabíveis. No âmbito da política industrial, entendemos que a criação das zonas de processamento e transformação mineral, os EPTM, há décadas discutida pelo governo federal, como instrumento de incentivo ao beneficiamento e à transformação mineral, merece receber assento legal. A partir desse marco, poderão ser implantadas em diversas regiões do país, promovendo o desenvolvimento regional, a agregação de valor à produção mineral e o maior retorno econômico e social decorrente da exploração dos recursos minerais. O fomento financeiro à atividade mineral também pode ir além da ZPTM, propomos a criação do Fundo Garantidor da Atividade Mineral, FGAM, inspirado em mecanismo de fundo garantidores, já consolidado no sistema financeiro nacional, voltado não ao financiamento direto de projetos, mas à prestação de garantias que reduz os riscos dos investimentos e amplia o acesso ao crédito. Além disso, entendemos conveniente direcionar instrumentos públicos de financiamento já existentes para os objetivos da política. Nesse sentido, propomos um Fundo Nacional sobre Mudança do Clima, FNMC, os Fundos de Desenvolvimento da Amazonas, FIDA, e do Centro-Oeste, FDO,
desse

0: e do Nordeste, o FDNE, bem como Fundos Garantidores de Infraestrutura, o FIE, possam financiar, no âmbito de suas respectivas finalidades, projetos estratégicos e obras de infraestruturas relacionadas aos minerais críticos e estratégicos, nos termos da emenda número 10 da CAI. Também entendemos conveniente incorporar outros mecanismos de financiamento e de incentivo ao investimento privado, como a concessão de créditos fiscais para projetos estratégicos, a possibilidade de emissão de debêntures incentivadas por empreendimentos estratégicos localizados na ZPNTM, bem como a utilização de contratos de streaming, ampliando as alternativas de captação de recursos e reduzindo os custos de capital do setor. De modo semelhante ao que ocorreu em outros setores estratégicos da economia, propomos estabelecer obrigações legais de investimento mínimo em pesquisa, desenvolvimento e inovação, permitindo que os recursos oriundos do próprio setor financiem projetos tecnológicos desenvolvidos em território nacional. Propomos ainda a criação da Rede Nacional de Pesquisa, Desenvolvimento Tecnológico, Formação Profissional, o RNMCE, integrando universidades, instituições científicas e tecnológicas, startups e empresas para desenvolver tecnologia, formar mão de obra especializadas e coordenar projetos de inovação mineral. Por fim, entendemos conveniente instituir o Certificado Mineral de Baixo Carbono, CMBC, de caráter voluntário, destinado a diferenciar produtores com menor intensidade de emissão de carbono, ampliando sua competitividade internacional e fortalecendo a inserção sustentável da produção mineral brasileira nos mercados globais. Quanto ao voto, nesse sentido, votamos pela constitucionalidade jurídica e boa técnica legislativa, no mérito, a aprovação do projeto número 4.443 de 2025, com acolhimento parciais das emendas 1, 3, 4, 5, 6, 7. Tá. Na forma do substituto para apresentação e rejeitando as demais emendas. Presidente, esse é o nosso relatório.
1: Presidente.
2: Concluiu? Relator.
0: Sim, concluí, presidente.
2: Agradeço Vossa Excelência. Presidente. O parecer está em discussão, senador Rogério Carvalho.
1: Combinei aqui com o nosso relator para pedir vistas.
2: Vista.
3: Presidente.
2: Presidente. Pois não, senador Laércio Oliveira.
3: Eu queria também subscrever o pedido de vistas coletivas feito pelo senador Rogério Carvalho e os demais. Afinal de contas, estamos em vistas coletivas. Eu acho que queria também fazer um apelo à Vossa Excelência, que esse tema é um tema muito importante. Quero cumprimentar o senador Wilder Moraes pela sua relatoria. Conseguiu condensar de uma forma muito competente no seu relatório o alcance que esse projeto pode promover para o país. Mas eu queria apelar à Vossa Excelência, eu sei que o senhor está numa maratona grande, da gente definir um dia de amanhã, por exemplo, para a gente chamar uma outra reunião extraordinária da nossa Comissão de Infraestrutura, para que a gente pudesse avaliar esse projeto. Eu queria deixar esse pedido à mesa para sua apreciação.
2: Agradeço Vossa Excelência, senador Laércio. Nós vamos ter, eu penso que essa semana, eu vou conversar com o presidente Davi mais tarde para ver como vai ser a próxima semana no Senado Federal, se nós vamos ter sessão deliberativa na próxima semana ou não, mas fica o registro. Vossa Excelência, a depender do encaminhamento que o presidente Davi der ao conjunto dos senadores, nós podemos marcar ou mais um essa semana ou na próxima semana, mas agradeço Vossa Excelência a contribuição. O senador Espiridião Amin está conectado e solicitou a palavra pelo sistema remoto. Eu ouço o senador Espiridião Amin, na sequência, o senador astronauta Marcos Pontes.
4: Presidente, eu quero me congratular com o senador Wilder Moraes, que já no ano passado, depois que apreciamos este projeto, que é muito importante e do qual tive a honra de

0: seu relator, manifestou grande interesse, conhecimento do assunto, e o seu parecer hoje, o seu relatório, corresponde à nossa expectativa. Eu quero dizer que considero esse projeto, que nasceu na CAI, tem as impressões digitais de autoria e de noção de oportunidade do senador Renan Calheiros, é da maior importância. E eu considero bem elaborado, incluindo esta emenda número 10, já foi referida, pode não ser perfeito, mas nós temos que ter esta política implantada. E vai ser um processo de permanente aperfeiçoamento. Terras raras, metais, minerais de natureza estratégica, coisas que faltam no mundo e que nós temos no Brasil e que se tornam, por isso, estratégicos, isso faz parte do nosso patrimônio. E esse assunto é momentoso, com ênfase num aspecto, que é nós termos capacidade para internalizar a manufatura, ou seja, o aproveitamento industrial, a agregação de valor, e evitar que se repita também com terras raras, com minerais estratégicos, se repita uma lamentável marca da nossa história, que foi a de exportar matéria-prima sem agregação de valor no nosso território. Acho que esta é a advertência mãe. Nós somos afortunados em vários aspectos e deixamos de operar a manufatura, ou seja, a agregação de valor no nosso território, ficando com os salários mais baixos, ficando com os prejuízos ambientais e, não raro, recomprando aquilo que nós vendemos como matéria-prima, recomprando a um preço incrivelmente mais alto. Não posso deixar de prestar uma homenagem a todos aqueles que já defenderam essa tese. E não posso deixar de mencionar uma ladainha, uma verdadeira ladainha pela repetição do saudoso Leonel Brizola. As nossas relações de troca são historicamente injustas para o nosso país, mas não necessariamente por causa do determinismo histórico, mas principalmente por causa da nossa omissão legislativa e política, além daquelas que decorrem da iniciativa privada. Portanto, eu sou favorável à aprovação, nada contra prosseguir o debate, mas nós temos que ter uma política estabelecida que privilegie a manufatura, ou seja, a agregação de valor, a industrialização no nosso território, com tudo que isso representa de enriquecimento tecnológico. Muito obrigado.
1: Senador Espiridião Amin, agradeço Vossa Excelência pela intervenção. Com a palavra o senador astronauta Marcos Pontes.
2: Obrigado, presidente. Bom dia a todos. Essa matéria, assim que eu vou enfatizar aqui novamente a importância dessa matéria, parabenizar o senador Wilder pelo relatório. E esse é um tema, só para lembrar que esses materiais críticos incluem terras raras, 17 tipos, né, de terras raras, mais aproximadamente 14 tipos, né, de materiais estratégicos aí no meio, ou seja, um pouco mais de 30 materiais diferentes. E o nosso país, ele é privilegiado em termos de recursos naturais, né, e isso porque nós não exploramos toda a nossa capacidade aqui. Então, é bom que a gente lembre que essa utilização, ela pode trazer muitos recursos para o país, é uma oportunidade muito grande e tem que ser tratado com muita seriedade isso, tanto do ponto econômico quanto do ponto de vista de soberania nacional, assim como no desenvolvimento da tecnologia. Aqui eu vou colocar um pouquinho o chapéu de ex-ministro de Ciência e Tecnologia. A transformação desses materiais ocorre por três etapas, né? A primeira etapa é a mineração. O Brasil, ele tem a capacidade muito grande de mineração e com tecnologia suficiente.

0: suficiente para que isso seja feito completamente de forma sustentável, vamos dizer assim, respeitando o meio ambiente, ou seja, nós temos essa capacidade. Aí vem a segunda parte disso, que é a transformação do material extraído na mineração em material base, e depois, na terceira fase, desse material base em produtos. E quando a gente fala de materiais críticos e terras raras, lembrar que a gente vai do setor aeroespacial, em materiais para o setor aeroespacial, até o setor médico, né, em tudo. Materiais, por exemplo, terras raras, são utilizados para lasers, são utilizados na construção de diversos dispositivos que vão na medicina, assim como os outros materiais, como titânio, grafeno. Nós tivemos a oportunidade, durante a minha gestão no Ministério, de fazer essas etapas todas no grafeno, da grafite ao grafeno, do grafeno a equipamentos que vão desde lubrificantes até peças de avião. Portanto, é importante que isso seja feito. Mas para que isso seja feito da maneira correta, precisa de investimento. E esse investimento, ele tem que ser parte desse sistema. Eu vi que está no projeto, isso é muito importante, da utilização gradual, ou seja, os ganhos iniciais, eles fornecem recursos para fundos que vão fornecer recursos para o desenvolvimento das tecnologias necessárias para o desenvolvimento dos equipamentos, ou seja, uma coisa apoiando a outra, e com isso a gente consegue montar um sistema estável e sustentável economicamente aqui no país. E isso é muito importante para geração econômica e geração de empregos no país, nota fiscal e emprego, como costumava falar muito lá no Ministério. Agora, do ponto de vista de soberania nacional, né? Eu coloquei algumas emendas no sentido da importância da participação do Conselho Nacional de Defesa, né, dentro das tomadas de decisão. Isso, sem dúvida nenhuma, faz parte, está no contexto, não só pela utilização desses materiais dentro da indústria bélica do país, mas também, de fato, eles são estratégicos. Então, a proteção das zonas, para isso também é importante, e o controle disso, principalmente nas áreas fronteiriças. Então, parabéns novamente ao senador Wilder pela relatoria, e eu também assino junto à vista. É importante que nós tenhamos esse tempo para melhorar, eu diria assim. Eu não gosto de atrasar o projeto, né, mas para melhorar isso seria importante, sem dúvida nenhuma. Obrigado, presidente.
1: Agradeço, Vossa Excelência, senador astronauta Marcos Pontes. E eu queria, presidente, também, de igual forma, cumprimentar o eminente relator pela apresentação do seu relatório, e até fez um esforço para apresentar no dia de hoje, considerando justamente o período de recesso que o Congresso tem agora no mês de julho. É um projeto que tem impacto para o Brasil, impacto positivo, porque É um setor que ainda carece de uma regulamentação, especialmente no campo daquilo que representa um ativo econômico importante e estratégico para o Brasil. E aí destaco o meu estado de Rondônia. O estado de Rondônia tem um potencial muito grande com relação a mineral, terras raras. Agora, o ponto que trago, e aí talvez o pedido de vista seja uma oportunidade para todos nós nos debruçarmos sobre esse assunto, para que a gente possa aprovar uma regra, uma lei que tenha efetividade. Porque às vezes, no afã de se aprovar uma matéria que vai dialogar com o interesse nacional da exploração de um ativo econômico que é estratégico, que vai gerar renda, que vai gerar emprego, que vai gerar desenvolvimento, que vai levar, né, resultado para as regiões mais diversas do país, a gente acaba criando mecanismos que travam ainda mais. Porque se a lei vai na direção de criar apenas diretrizes, mas aponta para o executivo um regulamento exacerbado, um regulamento que passa ou terceiriza o controle da ação, o controle do resultado para o campo do executivo, a gente acaba por dar com a mão e tirar com a outra, porque a gente sabe o tanto que o executivo, ele é burocrático, ele é moroso. Então, aqui tem aspectos relacionados à questão do licenciamento, e aí eu estou fazendo algumas ponderações já para reflexão, já que o relator vai ter um tempinho para também refletir sobre todos esses aspectos, e todos nós vamos poder contribuir, né? Por exemplo, com relação aos prazos.

0: Né? Você tem uma Agência Nacional de Mineração que vai ter a competência de atuar em relação a essa matéria. Né? Estabelecimento de prazo seria um caminho aceitável ou não? O melhor caminho é deixar em aberto. A questão da participação internacional de estrangeiros. Esse é um ponto que a gente precisa olhar com muita cautela, porque quando a gente está falando de minerais raros, minerais críticos, a gente está falando inclusive de elementos que têm componente de interesse nacional, de segurança nacional, alguns aspectos que são importantes e que merece e que recomenda, do ponto de vista da cautela, um olhar bastante atencioso. E aí eu quero realmente cumprimentar o relator. O relatório dele é um relatório que enfrenta pontos importantes, mas eu vou subscrever aqui, embora como presidente nem precise, mas subscrever, né, o pedido de vista no sentido de cada um de nós olharmos para aquilo que foi, né, o texto final apresentado, a par das emendas que foram acolhidas e daquelas que não foram, mas observando sobretudo esses dois aspectos. O aspecto da segurança jurídica e da previsibilidade, a previsibilidade real, sendo redundante, né? Porque o que é previsibilidade? Se você tem uma matéria de lei que ela não tem um fim em si mesma, ela delega para o Poder Executivo um poder regulamentar muito grande, você está num ambiente de insegurança jurídica, né? O governo tem mudanças frequentes, porque ele tem a prerrogativa interna de fazer, né, como quer, concentração excessiva, né, de decisões no campo do Executivo, porque, repito, todos aqui concordaram, o senador Espiridião Amin alertou, falou sobre isso, destacou a importância, também o senador Laércio Oliveira, Vossa Excelência da mesma forma, e mais ainda o relator que conhece da matéria e sabe o quanto isso é importante para os estados do Brasil e para o Brasil. O Brasil é um país gigante, de dimensões continentais, riquíssimo em minerais de toda a natureza, mas que é um país rico, pobre, porque não explora aquilo que tem. E quando explora, a exploração é ilegal, a exploração é clandestina, há um mercado paralelo e o brasileiro não se usufrui daquilo que é um ativo nosso. Então por que não legislar? Então por que não regulamentar? Mas aí o legislador, muitas vezes, ao regulamentar, acaba passando ao outro poder, um poder de controle que engessa tudo e vai favorecer apenas quem trabalha à margem da lei. Então eu estou apenas fazendo algumas ponderações para a gente poder refletir nesse tempo que a gente vai ter e o relator, né, repito, é digno de elogios e reconhecimento pela agilidade que fez, especialmente nessa semana, para trazer o relatório no dia de hoje e apresentar como foi apresentado. E eu vou analisar o pedido também do senador Laércio Oliveira, se a gente chama uma extraordinária, senador Wilder, okay, para trazer essa matéria ainda nesse período, ou se a gente faz um tempo maior para esses ajustes finos, porque quanto menos a gente deixar, e aí estou sendo muito pragmático, quanto menos a gente deixar para o campo abstrato ou para o campo discricionário de quem está do outro lado e que nem sempre tem a visão daquilo que é o mais importante para o país do ponto de vista de agilidade, senão a gente continua como está hoje, né? E tendo algo que é nosso, que é do Brasil, que é do brasileiro, sendo explorado por vezes, né, por quem não é legítimo e o Brasil deixando de ter essa riqueza a serviço do interesse nacional. Senador Wilder, asseguro a palavra a Vossa Excelência. Na sequência, vou apregoar o resultado e partir para o próximo item.
1: Senhor presidente, eu queria agradecer a participação aqui de todos os colegas senadores, inclusive do senador Alessandro, que chegamos no consenso da vista coletiva, até porque essa é uma matéria, talvez uma das matérias mais importantes que o Brasil está discutindo nos últimos tempos. Até porque fala sobre soberania, mas fala também sobre o desenvolvimento do país, sobre a nossa economia, que com certeza isso vai dar o destino nosso a nível de tecnologia, em todas as áreas. E o projeto, eu fiz questão, presidente, até por eu sou engenheiro e também sou empresário, eu fiz questão, e talvez esse debate que nós estamos fazendo aqui, é que nós

0: Colocamos aqui, fizemos uma audiência pública, na verdade 2 dias, para ouvir todos os setores organizados. Nós ouvimos aqui a Secretaria Nacional de Geologia, Mineração e Transformação Mineral, do Ministério de Minas e Energia, eles participaram conosco, o diretor-geral da Agência Nacional também de Mineração, a diretoria do Centro Tecnológico de Mineração, o CETEM, que é a nossa Embrapa aqui, da área da mineração, também o setor geológico do Brasil também, presidente da Confederação Nacional da Indústria. Então nós fizemos, com a presença também do IBRAM, representando todas as os setores de mineração no país. Então eu já queria deixar também aqui ao senador Marcos Ponte também, que as emendas deles, como eu tinha visto, nós vamos analisar e vamos acatá-las também. Então, esse é o projeto que eu peço, presidente, se a gente pudesse ir o mais rápido possível, se a gente tiver a sessão na semana que vem, ou até uma sessão antes, eu acho que a gente ganharia muito tempo no nosso país, até porque é terminativa aqui nessa comissão e daqui vai para a Câmara dos Deputados. Obrigado, presidente.
1: Agradeço Vossa Excelência e esse esforço e essa compreensão, certamente da parte de todos nós, para entender a importância desse projeto. Não existe soberania, né, num país onde o povo é condenado a viver numa vida, às vezes, com muitas restrições, com tanta riqueza. Isso é negar a soberania do país. Agradeço Vossa Excelência. O item 3, portanto, fica concedido vistas coletivas à matéria, voltando à pauta em data a ser deliberada por esta presidência. Item 3, projeto de lei 1434 de 2023, não terminativo, altera a lei 9.503 de 23 de setembro de 97, Código de Trânsito Brasileiro, para tornar equipamento obrigatório o dispositivo de abertura interna em porta-malas. Autoria Câmara dos Deputados, com relatoria do senador astronauta Marcos Pontes, pela aprovação com emendas. A matéria será apreciada também pela Comissão de Constituição, Justiça e Cidadania. Asseguro a palavra ao senador astronauta Marcos Pontes para a leitura de seu relatório.
2: Obrigado, presidente. Se me permite, vou direto à análise. Compete a essa comissão, nos termos do regimento interno, manifestar-se sobre transportes de terra, mar e ar, obras públicas em geral, minas, recursos geológicos, serviços de telecomunicações, parcerias público-privadas e agências reguladoras pertinentes e outros assuntos correlatos. A Constituição Federal também determina que compete à União legislar com exclusividade sobre trânsito e transporte. Desse modo, ao que se refere à constitucionalidade do projeto sobre o aspecto formal, não se faz presente qualquer ofensa à Constituição, tendo sido observados todos os preceitos constitucionais relativos ao processo legislativo constantes nos artigos da Constituição. Do ponto de vista de juridicidade, o PL corretamente busca alterar o compêndio legal sobre o tema, em vez de produzir uma lei esparsa. Ademais, não conflita com nenhuma outra legislação vigente. Quanto ao mérito, o projeto de lei revela-se adequado ao propor a incorporação de um dispositivo simples de baixo custo e tecnicamente viável ao rol de equipamentos obrigatórios previstos no Código de Trânsito Brasileiro. Trata-se de uma medida alinhada à lógica de aprimoramento incremental da segurança veicular historicamente adotada no país, por meio do qual dispositivos hoje amplamente consolidados, como airbags e sistemas de freio ABS, foram gradualmente incorporados ao ordenamento jurídico, contribuindo para a elevação dos padrões de proteção dos usuários. A discussão acerca da obrigatoriedade de dispositivos de abertura interna do porta-malas ganha especial relevância quando se consideram situações envolvendo crianças, grupo particularmente vulnerável e acidentes domésticos e veiculares. Episódios de aprisionamento acidental em compartimentos de veículos, embora não sejam cotidianos, possuem elevado potencial de gravidade, sobretudo em razão das condições adversas de ventilação e temperatura no interior do porta-malas. Nesse contexto, a existência de um mecanismo simples que possibilite a abertura interna pode apresentar uma camada adicional de proteção, funcionando como medida preventiva compatível com o princípio de precaução que orienta a regulação.

ação de segurança veicular. Sob outra perspectiva, ainda que não se trate de política de segurança pública em sentido estrito, não se pode ignorar que o ambiente de uso de veículo também se insere no contexto mais amplo da proteção à integridade física dos cidadãos. Situações de restrição indevida da liberdade em veículos

0: de um carro. Nesse sentido, a disponibilização de um dispositivo interno de abertura do porta-malas não substitui as políticas para a segurança pública, mas agrega uma alternativa adicional que pode, em circunstâncias específicas, contribuir para a redução de danos. Importa ressaltar que a adoção de medidas dessa natureza não implica incentivo a comportamentos de risco, mas sim a ampliação de instrumentos de mitigação de situações extremas. Assim como os dispositivos de segurança passiva, cuja utilização não é permanente, mas eventual, a abertura interna de porta-malas se insere na lógica de oferecer ao usuário meios adicionais de proteção em cenários adversos. Trata-se, portanto, de uma solução proporcional de baixo custo e alinhada ao dever do Estado de promover condições mais seguras de circulação e uso de veículos automotores. Sob a perspectiva regulatória, a proposição preserva a forma adotada ou adequada de forma adequada o equilíbrio institucional entre o legislador e o órgão regulatório, ao estabelecer normas gerais em lei e delegar àquele órgão a definição de requisitos técnicos, prazos e condições de implementação. Tal modelo garante que a introdução de dispositivo ocorra de maneira progressiva, com a devida maturidade técnica e previsibilidade para a indústria, afastando preocupações quanto a eventuais impactos abruptos sobre o setor automotivo. Ademais, a experiência internacional corrobora a pertinência da medida, na medida em que dispositivos de abertura interna de porta-malas já são exigidos ou amplamente adotados em mercados relevantes, como o norte-americano, evidenciando tratar-se de solução consolidada no âmbito de segurança passiva veicular. Soma-se a isso o fato de que o custo marginal de implementação é reduzido, sobretudo quando comparado a outros equipamentos já exigidos, que reforça a razoabilidade da proposta sob o ponto de vista econômico. Por fim, apresentamos emenda para aprimorar a técnica legislativa do texto, especialmente quanto ao conteúdo do artigo 3º, que deve estar também incorporado no artigo 105 do Código de Trânsito Brasileiro, em vez de estabelecer o comando relativo à regulamentação do CONTRAN em lei autônoma. O voto. Ante o exposto, votamos pela aprovação do projeto de lei número 1434 de 2023, com a emenda que foi já apresentada no texto que todos receberam. Esse é o relatório, presidente.
1: Agora em Brasília, 11 horas e 54 minutos. 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
2: Agradeço Vossa Excelência pelo relatório, senador.
1: Projeto que altera a Lei 9.503 do Código de Trânsito Brasileiro para tornar equipamento obrigatório o dispositivo de abertura interna em porta-malas. Vamos ouvir.
2: Construir o parecer da comissão favorável ao projeto com emendas. A matéria vai à Comissão de Constituição, Justiça e Cidadania. O item 4, o relator pediu a retirada de pauta. Eu vou ao item 5, de relatoria do senador Rogério Carvalho. Item 5, projeto de lei 2673 de 2025, não terminativo, institui a Política Nacional para a Gestão Integrada, a Conservação e o Uso Sustentável do Sistema Costeiro Marinho. E altera a Lei 8617, de 4 de janeiro de 1993. Autoria Câmara dos Deputados, com relatório do senador Rogério Carvalho, pela aprovação. A matéria será apreciada também pela Comissão de Meio Ambiente. Com a palavra, o relator, senador Rogério Carvalho.
3: Obrigado, presidente. Eu vou direto à análise. Compete à Comissão de Serviços e Infraestrutura, nos termos do artigo 104 do Regimento Interno do Senado Federal, pronunciar-se sobre matérias pertinentes a transportes de terra, mar e ar, obras públicas, minas, recursos geológicos e assuntos correlatos. O projeto de lei 2673/2025 insere-se nesse campo temático ao instituir um novo marco regulatório sobre o sistema costeiro marinho, espaço onde se desenvolvem atividades ligadas ao transporte marítimo, aos recursos minerais, aos portos e à logística costeira. Acerca do mérito, o PL merece destaque por diferentes perspectivas ao instituir a Política Nacional para a Gestão Integrada, a Conservação e o Uso Sustentável do Sistema Costeiro Marinho.

0: A proposição concebe um tratamento integrado desse sistema, superando as abordagens setoriais fragmentadas conforme a complexidade desses territórios. São meritórios também os mecanismos de integração e articulação a políticas públicas vigentes, com a Política Nacional sobre Mudança do Clima, bem como a efetivação da cooperação entre os entes federados, evitando sobreposições institucionais e fortalecendo a coordenação entre diferentes esferas e setores relacionados. Outro aspecto louvável da proposição é o reconhecimento dos serviços ecossistêmicos prestados pelos ambientes costeiros e marinhos. Ao incorporá-lo a uma política de abrangência nacional, o projeto fortalece a integração entre conservação ambiental e planejamento da infraestrutura, reforçando que a manutenção desses ecossistemas também representa estratégia de redução de riscos e aumento da resiliência territorial. Destacamos ainda a previsão de instrumentos voltados ao planejamento espacial e ordenamento dos usos do ambiente marinho e costeiro, especialmente num contexto de expansão de atividades nessa região. Nesse âmbito, a proposição subsidia a atuação do poder público para o planejamento voltado à ocupação racional desses ambientes. Trata-se de uma proposição construída a partir de amplas contribuições de representantes de diversas instituições técnico-científicas que permitiram estabelecer um referencial comum para planejamento, conservação e uso sustentável. Assim, reiteramos a importância do PL, que contribui para fortalecer a segurança jurídica e a previsibilidade das ações públicas e privativas desenvolvidas nesses territórios. Além do exposto, entendemos que o projeto merece prosperar. O voto. Por todas as razões, o voto é pela aprovação do projeto de lei 2673 de 2025. Obrigado, presidente.
1: Agradeço, Vossa Excelência, senador Rogério Carvalho. A matéria está em discussão. Não havendo quem queira discutir, encerrada a discussão, em votação. A votação será simbólica. Em votação, senhores senadores e senhoras senadoras que aprovam, permaneçam como se encontram. Aprovado o relatório, que passa a constituir o parecer da comissão favorável ao projeto. A matéria vai à Comissão de Meio Ambiente.
0: Presidente, pois eu não, queria aproveitar, antes do senhor passar para o posto pronto de pauta, para subscrever os requerimentos que estão na pauta de hoje, o 68, o 72, o 74 e o 76. Os autores não estão aqui, não sei se estão remotamente, e eu aproveito para pedir a Vossa Excelência para subscrever. 68, 72, 74 e 76. Perfeitamente. Obrigado.
2: Agradeço. 11 horas 59 minutos em Brasília. Esta é a Rádio Senado e você acompanha a reunião da Comissão de Serviços de Infraestrutura, hoje com 8 itens na pauta, além de requerimentos. Na presidência, o senador Marcos Rogério, do PL de Rondônia. E foi dada a vista concedida ao projeto de lei que dispõe sobre a Política Nacional de Minerais Críticos e Estratégicos.
1: O item 7. Também com relator ausente, o item 8, o senador Laércio. Se encontra, então vamos ao item 8. Institui, item 8. Obrigado. O item 8, projeto de lei 4621 de 2024, terminativo, que institui a Política Nacional de Incentivo à Fabricação de Motores e dá outras providências. De autoria do senador Espiridião Amin, com relatoria do senador Laércio Oliveira, pela aprovação. Relatório pela aprovação com emendas. A matéria foi apreciada pela Comissão de Ciência, Tecnologia e Inovação Informática, com parecer favorável ao projeto, com as emendas número 1 da CCT e 4, e pela Comissão de Assuntos Econômicos, com parecer favorável ao projeto, com as emendas números 1 a 4, CCT-CAI. Será realizada uma única votação nominal para o projeto e para as emendas nos termos do relatório apresentado, salvo requerimento de destaque. Concedo a palavra ao senador Laércio Oliveira para a leitura do seu relatório.
3: Mais uma vez, senador Marcos Rogério, quero cumprimentar a Vossa Excelência, quero cumprimentá-lo também pela condução do nosso item 1.

e pela importância dele para o país, e que haja definitivamente uma conscientização de todos nós da necessidade que o Brasil tem de definir as regras muito claras dos minerais críticos, de ter regras muito claras também com referência ao fertilizantes, que é um projeto que a gente vai enfrentar hoje no plenário, pela importância dele e em função de tantas questões geopolíticas, a gente pode ficar sem fertilizantes para o nosso agronegócio, e eu estou ao lado de um grande produtor, isso não é nada bom para o país. Portanto, infelizes aqueles que pensam que o Senado Federal não cumpre o seu papel olhando para o Brasil, tentando enxergar o Brasil que seja bom para todos os brasileiros. E essa comissão, sob a presidência de Vossa Excelência, tem esse compromisso, e o senhor é uma das qualidades que o senhor tem dentre várias. O senhor enfrenta esses temas, sejam eles quais forem, desde que eles tenham uma identificação profunda com as mudanças que o Brasil merece e precisa enfrentar. Então, esse relatório que farei agora é um relatório extremamente importante, é outro tema importante, de autoria do senador Espiridião Amin, que institui a Política Nacional de Incentivo à Fabricação de Motores. Então, com sua permissão, eu gostaria de análise. Como se trata de decisão de caráter terminativo nesta comissão, compete-nos analisar não apenas o mérito da matéria, mas também seus aspectos formais e de técnicas legislativas. Assim, do ponto de vista constitucional, o PL pode ser considerado compatível com a Constituição Federal, principalmente por tratar de política pública de fomento industrial, inovação tecnológica e desenvolvimento econômico, matérias inseridas no âmbito da competência legislativa da União e alinhadas aos objetivos constitucionais da ordem econômica. Além disso, com as emendas oferecidas na CCT, não há criação de cargos, órgãos ou despesas obrigatórias, nem concessão de benefícios tributários e tributário específico, ou também a criação de despesas obrigatórias. Assim, o PL não afronta o artigo 113 do ADCT ou os artigos 16 e 17 da Lei de Responsabilidade Fiscal. De resto, salvo a exceção que trataremos a seguir, parece-nos que não há o que se criticar quanto à juridicidade e técnica legislativa da proposta, particularmente se acatadas as emendas que lhe foram apostas na CCT. A única ressalva que vislumbramos dá-se em relação a seu artigo 4º, que estipula prazo para a regulamentação da matéria. De fato, esse comando pode ser entendido como uma interferência e uma ordem dada ao Executivo, o que feriria a separação dos poderes esculpida no artigo 2º da nossa Constituição. Nesse sentido, entendemos necessária emenda para suprimir esse prazo do PL, de forma a evitar questionamentos de sua constitucionalidade. Do ponto de vista do mérito, o PL 4621 de 2024 revela-se oportuno e estratégico para o desenvolvimento industrial brasileiro. A proposta reconhece que a fabricação de motores constitui elo central de divisão de diversas cadeias produtivas, automotivas, agrícola, naval, energética e de máquinas industriais, possuindo elevada capacidade de geração de empregos qualificados, agregação de valor e difusão tecnológica. Ao incentivar a produção nacional, o projeto busca reduzir vulnerabilidades decorrentes da dependência externa de componentes críticos e fortalecer a autonomia produtiva do país em um setor sensível para a economia nacional. A proposta também se mostra alinhada às transformações tecnológicas e energéticas em curso no cenário internacional. A indústria mundial de motores passa por acelerar

acelerado processo de transição marcado pela busca de maior eficiência energética, redução de emissões e desenvolvimento de soluções baseadas em combustíveis de baixo carbono. Nesse contexto, o projeto acerta ao incentivar investimentos em pesquisa, desenvolvimento e inovação voltados a motores mais sustentáveis, especialmente aqueles compatíveis com biocombustíveis, hidrogênio e outras alternativas energéticas nas quais o Brasil possui vantagens comparativas relevantes. Destaque-se também o fortalecimento da cadeia produtiva nacional, que tende a estimular a internalização de etapas produtivas de maior intensidade tecnológica, com ganhos de competitividade industrial e ampliação do conteúdo nacional da nossa produção. Ademais, ao prever ações de qualificação profissional e integração entre empresas, universidades e centros de pesquisa, o projeto contribui para a formação de capital humano especializado e para a consolidação de um ecossistema de inovação no setor industrial brasileiro. Por fim, com vistas a contribuir com o projeto, propomos 5 emendas com o seguinte conteúdo. A primeira delas tem por finalidade conferir à PNIFM um princípio orientador explícito, alinhado à realidade econômica, energética e industrial brasileira, reconhecendo que o processo de descarbonização do transporte deve ocorrer por múltiplas rotas tecnológicas e não por meio de uma única solução prescrita. A segunda delas visa a incluir, entre os objetivos do PNIFM, o de estimular o desenvolvimento e a fabricação nacional de motores e sistemas de propulsão destinados a veículos híbridos sustentáveis, especialmente aqueles compatíveis com biocombustíveis, com destaque para o etanol em consonância com as características estruturais do setor energético e automotivo brasileiro. A terceira emenda tem como finalidade assegurar que os instrumentos operacionais da PNIFM, em especial as linhas de financiamento, os mecanismos de crédito e o apoio à pesquisa, desenvolvimento e inovação, reflitam de forma objetiva e eficaz as condições estruturais, energéticas e industriais do Brasil, bem como os objetivos da política industrial vigente, notadamente o programa Mover e a política do carro sustentáveis. As emendas 4 e 5 propõem a substituição do termo biocombustíveis por combustíveis de baixo carbono. A mudança busca conferir mais flexibilidade à política pública, alinhando-a a uma agenda moderna de transição energética, sem restringir ou inviabilizar o desenvolvimento de outras rotas tecnológicas igualmente relevantes. Do ponto de vista estratégico, a alteração fortalece a competitividade do setor automotivo nacional ao assegurar neutralidade tecnológica e maior aderência às tendências internacionais. Em um cenário global de rápida transformação, políticas públicas mais abrangentes criam condições para o desenvolvimento de novas soluções energéticas, ao mesmo tempo em que preservam e potencializam as cadeias já consolidadas. Por fim, senhor presidente, ressalta-se que a ampliação conceitual não implica qualquer prejuízo aos biocombustíveis, que permanecem como ativos centrais da matriz energética brasileira. Ao contrário, a proposta os posiciona como parte de um conjunto mais amplo e complementar de soluções de baixo carbono, abrindo espaço para a evolução tecnológica contínua e para a construção de uma política pública mais eficiente, inclusiva e orientada ao futuro. Vou ao voto, senhor presidente. Ante o exposto, somos pela constitucionalidade, juridicidade
e boa técnica legislativa.

0: do PL 4621 de 2024 e, no mérito, por sua aprovação com as emendas a seguir apresentadas que constam desse relatório, bem como aquelas de números 1, 2, 3, todas da CCT e da emenda número 4 CCT na forma da subemenda constante do relatório também. Esse é o relatório, senhor presidente, com os meus agradecimentos pela relatoria.
1: Agradeço, Vossa Excelência, senador Laércio Oliveira, pelo relatório e a matéria está em discussão. Senador Jaime Bagatoli.
2: Quero cumprimentar aqui primeiramente o nosso senador pela excelente relatoria. Dizia-se você, Laércio, sobre a situação de biocombustíveis no Brasil. Há pouco aí, agora, a Chevrolet lançou um carro, o Onix, igual era antigamente, igual veio na década, final da década de 70, início dos anos 80, 100% álcool, não é mais flex. Ele é um carro somente, vai usar 100% só etanol, nem vai poder usar gasolina. Igual quando lançou-se lá no início. Então, isso é um grande avanço que nós temos tendo, principalmente com essa situação que nós temos na nossas guerras, dessa guerra que nós temos aí. O petróleo voltou a subir sustentavelmente a valores impossíveis e nós não sabemos mais aonde isso vai chegar. Hoje nós já temos 15% de biocombustível no diesel, já temos caminhões hoje 100% que é biocombustível. E o Brasil é o único país que tem condição de energias renováveis. Essa é a grande vantagem que nós temos no Brasil. A produção de biodiesel é grande, a produção de etanol é grande. Nós não tínhamos, há 10 anos atrás, nós praticamente éramos quase que zero, há 10, 12 anos atrás, em produção de etanol de milho. Hoje nós já estamos usando praticamente de milho hoje, o milho que está sobrando hoje aí no Brasil, que está com os preços, nunca teve tão baixos como estão agora. Nós já estamos esbagando 30 milhões de toneladas de milho por ano, vamos esbagar esse ano a produção de etanol e tendo o DDG para nós levarmos para alimentação de suíno, de bovinos, enfim. Essa é a grande revolução que nós temos do biocombustível no Brasil. E poucos, o Brasil é o único país do mundo que tem essa condição de nós chegarmos aí até a 50% de usarmos sem precisar do petróleo e poderá chegar um dia talvez até a 100%. Eu quero cumprimentar aqui nesse momento aqui, obrigado aqui a presença do Tony Pablo, que é o prefeito nosso lá de Cacoal, do município de Cacoal, um município de aproximadamente 100 mil habitantes, e dizer para ele que é uma satisfação tê-lo aqui hoje e acompanhando os trabalhos aqui dessa comissão de infraestrutura, que é tão importante para o nosso país. E nós, talvez, se nós tivéssemos tido, senador Marco Rogério, lá atrás, uma representatividade mais forte aqui, nós não teríamos causado aquele problemaço que nós temos hoje lá, que é aquela situação da BR-364, que eu não sei aonde que vai chegar aquilo e no que vai acontecer. Mas espero que o próximo governo que ganhar, nós vamos discutir com o próximo presidente da República aquela situação da nossa rodovia, da nossa BR-364, que causou um impacto tão grande naquilo lá, que eu vou dizer para vocês, nós vamos ter um impacto muito grande, Vossa Excelência, se Deus o abençoar, vai ser governador daquele estado de Rondônia, e você vai ver o impacto que nós vamos ter com aquela situação que causou aquela privatização, aquela concessão da rodovia da BR-364. Mas 2027 vem aí, se Deus quiser, as coisas estão caminhando para que se melhore. Obrigado, presidente.
1: Agradeço, Vossa Excelência, nobre deputado Jaime Bagatoli, e esse tema realmente da BR-364 é um tema que preocupa muito

0: estádio Rondônia. É uma pena que o governo federal não tenha a compreensão do impacto real na vida das pessoas, né, de uma concessão como essa. E o pior, senador Jaime Bagatto, o governo federal impôs a concessão da BR-364. Essa concessão não passa pelo Senado, não passa por Câmara, não passa por Congresso. É a decisão de governo com a agência reguladora na modulação. E agora querem fazer também a concessão da nossa hidrovia do Madeira. Não bastasse a 364, que está com a concessão, que tem um dos pedágios mais caros do Brasil, uma imposição, repito, do governo, agora querem fazer também a concessão da hidrovia. E nós estamos de novo alertando que isso faz mal à economia do Brasil, faz mal ao desenvolvimento da região norte do Brasil. Não dá para aceitar mais essa medida absolutamente errada, atrasada, que o governo federal e o Ministério dos Transportes, no caso da concessão da rodovia, o Ministério dos Transportes, no caso da hidrovia agora, é a ANTAC, né, que está discutindo esse tema junto com outras agências, a Agência de Portos, que também, agência não, a secretaria, o Ministério dos Portos também discutindo isso, mas esse tema é um tema que nos interessa muito. E não vou trazer para cá um tema que é da disputa local, mas esse é um tema. Eu vi dias atrás o senador Jorginho Melo, ex-senador Jorginho Melo, hoje governador de Santa Catarina. O governo federal tentou impor uma concessão no estado de Santa Catarina e lá ele disse, aqui tem governador, aqui não vai atropelar o estado de Santa Catarina. E lá não aconteceu. Então é uma pena que em Rondônia não teve essa situação. Mas esse é um debate que nós vamos fazer lá no estado de Rondônia. Vossa Excelência solicita a palavra novamente, eu lhe asseguro, e ao final vamos dar encaminhamento à matéria.
1: Antes que eu esqueça, eu subscrevo aqui, presidente, o requerimento, o 13, o 14 e o 15. Subscrevo esses três requerimentos, o 13, o 14 e o 15. Mas cumprimentar aqui também o nosso grande deputado federal, Crisóstomo, que é um grande batalhador, lutador lá, mas dizer para você, presidente, que a hidrovia do Madeira, eu estive lá, fiz uma reunião, inclusive, com a Fiero. Você pode ver até a Fiero, há uns tempos atrás, que é a Federação da Indústria lá do estado de Rondônia, estava a favor do negócio. Depois que eles viram o tanto que nos prejudicou a concessão da rodovia, pode ter certeza que a ANTAC irá repensar muitas vezes antes de fazer uma concessão na hidrovia do Madeira. Então fica aí, eu subscrevo, presidente, o requerimento 13, o 14 e o 15.
0: Agradeço, Vossa Excelência. Está em discussão o relatório apresentado pelo senador Laércio Oliveira ao projeto 4621. Não havendo quem queira discutir, está encerrada a discussão, submeto à votação. Nesse caso, como é matéria terminativa, terá que ter votação nominal. Os senhores senadores e as senhoras senadoras já podem votar pelo sistema presencial e também pelo sistema digital. Está aberta a votação. Registro, nesse momento, enquanto buscamos a votação nominal, a presença no plenário da comissão do deputado federal, deputado coronel Crisóstomo, deputado do estado de Rondônia. Muito bem-vindo a esta comissão, né, a quem parabenizo pelo trabalho feito pelos municípios do estado de Rondônia. Um dos municípios contemplados pelo trabalho de Vossa Excelência é também o município de Cacoal, está aqui o prefeito Tony Pablo. Vossa Excelência tem sido parceiro desse município. Aliás, na bancada do PL, tanto o senador Marcos Rogério, deputado coronel Crisóstomo, o senador Bagatoli, deputado Fernando Máximo, também garantindo recursos e investimentos para ajudar o prefeito a tocar as demandas do município. Agradeço, Vossa Excelência, a presença. Está em votação os senadores. Tivemos deu certo? Não precisou nem de anunciar qual foi o problema técnico. Caiu o sistema também. Está aberta a votação, os senhores senadores e senadoras podem votar.
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0: Senado acompanha a reunião deliberativa da Comissão de Infraestrutura do Senado, que vota neste momento proposta do senador Espiridião Amin, do PP de Santa Catarina, que institui a Política Nacional de Incentivo à Fabricação de Motores. O texto recebeu parecer favorável do senador Laércio Oliveira, do PP de Sergipe, com emendas. Caso seja aprovado na CI e não tenha recurso para votação em plenário, o projeto deve seguir para a Câmara dos Deputados. O PL 4.621 de 2024 estabelece medidas para ampliar a produção de motores no Brasil, estimular a inovação tecnológica, fortalecer a cadeia produtiva, qualificar trabalhadores e incentivar a instalação de fábricas em regiões menos industrializadas. Entre os objetivos da política estão o aumento da capacidade instalada de produção e o fomento à fabricação nacional de motores. O texto também busca integrar fabricantes, fornecedores de componentes e montadoras de veículos, além de reduzir a dependência externa de produtos considerados importantes para diferentes setores da economia. Neste momento, há uma falha na iluminação no plenário da Comissão de Serviços de Infraestrutura, enquanto ocorre a votação deste projeto. E a reunião foi suspensa, deve retornar dentro de alguns instantes. Nós vamos a um breve intervalo e voltamos já.
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0: Em Brasília, meio-dia e 24 minutos, como informado há alguns instantes, o plenário da Comissão de Serviços de Infraestrutura está passando por um problema com a iluminação. Portanto, você passa a acompanhar a partir de agora a reunião da Comissão de Segurança Pública do Senado, que analisa hoje uma pauta com 8 projetos de lei. Neste momento, os senadores analisam o projeto de lei que prevê o aumento das penas para furto e receptação de câmeras de vigilância. Senador Wilder Moraes, do PL de Goiás, com a palavra. Vamos ouvir.
4: Em razão da superveniência legislativa, entendendo-se conveniente promover aperfeiçoamento redicional na proposta, a redação original apresentada limita a incidência da causa pessoal do aumento de pena aos equipamentos instalados para vigilância de empresas ou condomínios. Todavia, a gravidade da conduta não decorre da natureza do espaço submetido à vigilância, mas da segurança proporcionada pelo sistema de segurança atingido. Com efeito, equipamentos de monitoramento provém a segurança de órgãos públicos, associações, fundações, instituições de ensino, entidades comunitárias, organizações religiosas, empresas privadas, condomínio e outras entidades que demandam vigilâncias de área de interesse coletivo. Por essa razão, mostra-se mais adequada a redação que conserte a proteção penal na destinação de equipamentos, alcançando câmaras de vigilância e equipamentos de monitoramento eletrônico utilizados na segurança pública ou privada.

0: destinada à vigilância de áreas públicas ou privadas de acesso comum. A alteração preserva integralmente a finalidade da proposição, ao mesmo tempo que amplia a proteção conferida ao sistema de monitoramento. No tocante ao artigo 266 do Código Penal, entende-se integralmente necessária adequação da redação proposta para que a nova causa especial de aumento de pena seja acrescida ao dispositivo sem prejuízo da hipótese já introduzida pela Lei nº 15.181 de 2025. As emendas apresentadas preservam integralmente os objetivos do projeto Número de Lei 3.033 de 2025, fortalecendo a proteção penal conferida aos equipamentos de vigilância e monitoramento eletrônico, assegurando a compatibilidade da proporção com as recentes alterações promovidas no ordenamento jurídico. Quanto ao voto, o voto é pela aprovação do projeto de lei número 3.033 de 2025, com as seguintes emendas. As emendas do inciso 5º, do inciso 6º, do inciso 5º, do parágrafo 4º, do artigo 155 do Decreto de Lei nº 2.842, de 7 de dezembro de 1940, do Código Penal, na forma do artigo do Projeto de Lei 3.033 de 2025. E desse o parágrafo 1º do artigo A, do artigo 157 do Decreto-Lei 2.848, de 7 de dezembro de 2040, do Código Penal, do artigo 3º do Projeto de Lei também, 2003, de 2025, com as seguintes redações. Parágrafo 1º. Na letra A, a pena é de reclusão de 6 a 12 anos e multa, se a subtração for cometida como qualquer bem que comprometa o funcionamento de órgãos da União, do Estado, do Distrito Federal ou do município ou de estabelecimento público ou privado que preste serviços públicos essenciais. E também de câmaras de vigilância ou equipamentos de monitoramento eletrônico instalados em via pública ou áreas privadas com acesso ao público. Também as emendas que redesignem-se como parágrafo 9 e parágrafo 7 do artigo 180 do Decreto-Lei nº 2.842, de 7 de dezembro de 2040, do Código Penal, da forma do artigo 4º e do Projeto de Lei 3.033, de 2025, conferindo a seguinte redação, o artigo 180, parágrafo 9, se a receptação for de câmara de vigilância ou de equipamentos de monitoramento eletrônico de qualquer espécie, utilizados na segurança pública ou privada, destinada à vigilância de áreas públicas ou privadas de acesso comum, aplica-se em dobro as penas previstas no parágrafo 1º do artigo, conforme o caso. A outra emenda também, desse é o parágrafo 2º do artigo 266 do Decreto-Lei 2848, de 7 de dezembro de 1940, do Código Penal, da forma do artigo 5º do Projeto de Lei 2033, de 2025, da seguinte redação, o artigo 266, parágrafo 2º, aplica-se pena em dobro se o crime é cometido por ocasião de calamidade pública, o parágrafo 2º, mediante subtração, dano ou destruição de equipamentos. A letra A, utilizando na prestação de serviço de telecomunicações e também no parágrafo B, vídeo monitoramento e sistema de segurança instalado para a proteção da população ou de patrimônio. Essas são as emendas, presidente. Esse é o relatório, nosso relatório, presidente.
1: Agradeço mais uma vez o senador Wilder por a disponibilidade de realizar a leitura ad hoc desses relatórios. A matéria está em discussão. Não havendo quem queira discutir, encerra em discussão. A votação será simbólica. Em votação, relatório apresentado. Senadores e senadoras que concordam, permaneçam como se encontram. Aprovado o relatório, que passa a constituir o parecer da comissão favorável ao projeto de lei número 3033 de 2025, com as emendas 1, 2, 3 e 4 desta comissão. A matéria vai à Comissão de Constituição.

0: Justiça e Cidadania. Chegou o relatório do item 2?
1: Não, não. Não.
0: Já vamos. Meio-dia.
2: Em Brasília, meio-dia e 31 minutos. Portanto, foi aprovada a proposta que agrava as penas para furto, roubo e receptação de câmeras de vigilância e equipamentos de monitoramento eletrônico usados na segurança pública ou privada. O projeto deve seguir agora para análise da Comissão de Constituição e Justiça. Esse projeto altera o Código Penal para reforçar a punição a crimes que atinjam câmeras de vigilância, equipamentos de monitoramento eletrônico, sistemas de segurança e serviços de monitoramento remoto. A proposta qualifica o furto de câmeras de vigilância ou equipamentos de monitoramento ou em áreas privadas de acesso público. Com isso, esse tipo de crime passará a ser punido com reclusão de 2 a 8 anos, além de multa. No caso de roubo, o projeto prevê pena de reclusão de 6 a 12 anos, além de multa, quando a subtração envolver câmeras de vigilância ou equipamentos aguardando a chegada instalados em vias públicas ou áreas privadas com acesso ao público. O texto também dobra a pena para a receptação desses equipamentos quando eles forem usados na segurança pública ou privada e destinados à vigilância de áreas públicas ou privadas de acesso comum. A receptação ocorre quando alguém adquire, recebe, transporta, conduz ou oculta produtos obtidos criminalmente. O relator propôs alterações para compatibilizar o projeto com mudanças recentes feitas no Código Penal pela Lei 15.181 de 2025 e pela Lei 15.397 de 2026. Segundo o parecer, essas leis alteraram trechos da legislação penal que também seriam modificados pela proposta. Para evitar a retirada de regras já em vigor, a versão do relator preserva a punição mais dura para crimes contra bens que comprometam o funcionamento de órgãos da União, dos Estados, do Distrito Federal e dos municípios, ou de estabelecimentos públicos ou privados que prestem serviços públicos essenciais. Ao mesmo tempo, acrescenta a punição específica para crimes envolvendo câmeras de vigilância e equipamentos de monitoramento eletrônico. No caso da receptação, o relator também ampliou a redação original. A proposta inicial mencionava equipamentos instalados por empresas ou condomínios para vigilância de áreas públicas ou privadas de acesso comum. A versão do relator concentra a proteção na finalidade do equipamento e alcança câmeras e sistemas usados na segurança pública ou privada destinados à vigilância de áreas públicas ou privadas de acesso comum. O projeto ainda aumenta a pena para interrupção ou perturbação de serviços prestados na legislação atual, que passaria a ser de reclusão de 2 a 4 anos, além de multa. A proposta também inclui entre esses serviços um videomonitoramento remoto, por meio de câmeras de vigilância. A pena será aplicada em dobro quando o crime ocorrer por ocasião de calamidade pública. A mesma regra valerá quando a interrupção for cometida por subtração, dano ou destruição de equipamentos usados em serviços de telecomunicações ou de equipamentos de vídeo monitoramento e sistemas de segurança instalados para proteção da população ou do patrimônio. Marcelo Castro argumenta que a retirada criminosa de câmeras compromete a segurança da população, prejudica investigações policiais e aumenta a sensação de insegurança. Segundo o autor, a proposta busca inibir a prática criminosa e protege um dos instrumentos mais eficazes de vigilância e prevenção da violência urbana.
0: Retornando ao item 2 da pauta, o senador Wilder Moraes fez a leitura do seu relatório, acatando as emendas número 1, 2, 3 e 5. O novo relatório está disponível. Em consequência, a matéria.

0: sequer está em discussão. Não havendo quem queira discutir, coloco em votação. A votação será simbólica. Em votação, relatório apresentado. Senadoras e senadores que concordam com o relatório, permaneçam como se encontram. Aprovado o relatório, que passa a constituir o parecer da comissão, favorável ao projeto de lei número 3890 de 2020 e às emendas número 1, 2, 3 e 5 desta comissão, contrário à emenda 4, na forma da emenda número 62 da comissão, que é o novo substitutivo. A matéria vai à Comissão de Constituição, Justiça e Cidadania. Agradeço ao senador Wilder Moraes pelo trabalho aqui realizado. O senhor tem a palavra.
1: Senhor presidente, eu queria pedir para o senhor a urgência desse projeto aí, para que a gente possa dar serenidade nele, por favor.
0: Bom, ele vai para a CCJ, presidente.
1: Vai para CCJ, não vai para plenário, não, né?
0: Não, não vai para plenário, vai para CCJ.
1: Ok.
0: Mas é.
1: Sim. Pode.
2: Brasília, meio-dia e 37. Ah, se
1: de urgência, não precisa para o CCJ.
0: É, o...
1: Presidente, mas o pedido de urgência a gente...
0: Ok.
1: Tá, estou pedindo o pedido de urgência.
0: Em votação, o pedido de urgência para o PL 3880 de 2020... Aprovado o pedido de urgência. A Comissão de Segurança Pública realizou neste primeiro semestre 12 reuniões, incluindo esta reunião. Foram deliberados 31 projetos. A comissão realizou 2 audiências públicas com o objetivo de avaliar a política pública do Programa de Proteção a Vítimas e Testemunhas Ameaçadas, o PROVITA, para o próximo semestre. Ainda estão previstas mais 2 audiências no escopo da avaliação dessa política pública. Nada mais havendo a tratar, considero encerrada a presente reunião.
2: Em Brasília, meio-dia e 38 minutos, está encerrada, portanto, a reunião da Comissão de Segurança Pública do Senado, que entre os projetos da pauta de hoje, votou e aprovou o que cria o Estatuto da Vítima para assegurar direitos, proteção, atendimento e reparação a pessoas atingidas por crimes e outros eventos traumáticos. O PL 3890 de 2020 da Câmara dos Deputados ganhou texto alternativo do senador Wilder Moraes, do PL de Goiás, e agora segue para a Comissão de Constituição e Justiça. Brasília, meio-dia 39, vamos a um breve intervalo, voltamos já. 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
2: Em Brasília, meio-dia e 40 minutos, você sintoniza a Rádio Senado e passa a acompanhar, a partir de agora, a audiência pública da Comissão de Esporte do Senado, destinada a debater a importância e a amplitude do campo de atuação da medicina esportiva. A iniciativa atende à solicitação da senadora Leila Barros, do PDT, do Distrito Federal. Estamos ouvindo agora Moacir Silva Neto, médico especialista em medicina esportiva. Vamos acompanhar.
4: Reduz em torno de 50% o risco de ter infarto às pessoas que têm um coração forte. As canetas emagrecedoras estão sendo muito estudadas atualmente e os dados estatísticos de alguns estudos mostram que elas reduzem em torno de 26% a incidência de eventos cardiovasculares graves. O exercício ser bem condicionado reduz em 50%. Os usos das estatinas, né, que servem para reduzir o colesterol, elas reduzem em torno de 20% a 30% a incidência de problemas cardiovasculares mais graves. A ser bem condicionado reduz em 50%. Isso é extremamente importante e chama muito a atenção essas estatísticas.

também levantar a questão da saúde mental e neurológica, que é hoje uma das maiores pressões globais. Igual o Dr. Cavazoi falou sobre as questões financeiras, o impacto financeiro, né, das doenças cardiovasculares, os transtornos mentais representam até 4% do PIB em perdas financeiras nos países. O burnout já é oficialmente reconhecido como um fenômeno ocupacional e afastamentos por estresse, ansiedade, depressão vem crescendo de forma consistente nos últimos anos, principalmente após a pandemia. A atividade física, vários estudos apontam isso, ela é 1,5 vezes mais efetiva do que medicamento para redução de sintomas de depressão. Então isso quer dizer que eu posso não usar o medicamento? Não, é importante, né, a indicação psiquiátrica de alguns medicamentos, mas parte fundamental e de primeira linha no tratamento de ansiedade e depressão é a atividade física, quando feita da intensidade certa, do jeito correto. O exercício aeróbico intenso, ele é mais efetivo para essas condições do que o moderado e leve, por exemplo. A prevalência de Alzheimer no Brasil, ela é muito intensa, até um pouco maior do que nas Américas. E com 80 anos de idade, 20% das pessoas vão ter um diagnóstico de doença de Alzheimer. E isso tem um impacto muito grande, econômico e para a saúde das pessoas. Um coração muito forte, ele reduz em 33% a incidência da doença de Alzheimer. Poucas coisas, medicamentos, hormônios, nada tem esse efeito tão significativo assim. Ser bem condicionado protege o cérebro. Então você tem estudos, múltiplos estudos que mostram que ter uma força muscular alta, que são exercícios diferentes dos exercícios cardiorrespiratórios, você reduz aí em uma média de 40% a incidência dessas doenças degenerativas cerebrais, e um condicionamento cardiorrespiratório alto você reduz também em torno de 40% de forma independente. Então, se eu treino só meu coração, eu vou ter, nos exercícios aeróbicos, que são mais importantes para isso, eu vou ter uma redução significativa de doença de Alzheimer, de outras demências, doenças neurodegenerativas. E se eu treino também o meu músculo, eu também vou ter isso. O ideal é treinar os dois. O exercício é o medicamento mais seguro, mais barato e também muito efetivo. E ele é prescrito por todas as especialidades médicas. Então, a cardiologia, geriatria, neurologia, oncologia, pneumologia, ortopedia, própria fisiatria, pediatria, todos dizem que o paciente precisa fazer atividade física. Então, o hipertenso tem que fazer atividade física, o obeso tem que fazer atividade física, o idoso também. Esses são alguns dados aqui de Brasília, eu sou médico aqui em Brasília. Existem aí 15 a 20 grandes linhas de assistenciais que usam atividade física. O Hugo citou bem esses programas, a Academia da Saúde, programas ligados à hipertensão, à diabetes, à saúde mental, saúde do idoso, do trabalhador. Só que, infelizmente, e eu não entendo tão bem ainda por quê, a medicina do exercício do esporte não participa desses programas na linha de frente. Pode até ter participado como formação da teoria, das questões relacionadas, né, ao uso do exercício nisso, mas você não vê médicos do esporte, do exercício do esporte, atuando nessas linhas. Esse é um princípio muito importante, que eu acho também antigo, mas o que não se pode medir, não se pode melhorar. Isso é um princípio em todas as áreas da medicina. Então, eu não sei se eu estou com pressão alta, até porque ela é assintomática, na maioria das vezes, se eu não meço minha pressão. Eu não sei se eu vou estar com colesterol alto ou não, se eu não meço não faço um exame de sangue e não meço o meu colesterol. Da mesma forma, também, a gente discutiu muito essa questão da avaliação pré-participativa. Então, pessoas abaixo de 35 anos, cuja causa mais comum de morte súbita são doenças congênitas cardíacas, quem tem essas doenças, só em torno de 2 a 5% vão ter qualquer sintoma. Então, é um atleta novo, sem sintoma nenhum. Às vezes, até o exame médico não tem nenhuma alteração e ele tem a doença que pode gerar morte súbita. Se a gente não medir, a gente não tem como avaliar isso e tratar isso.
Então,

0: A nossa especialidade médica, medicina do exercício e do esporte, é a especialidade médica que estuda esse medicamento que é mais prescrito por todas as outras especialidades, e com todo respeito a todas as outras especialidades, nenhuma delas tem como foco o estudo desse medicamento. Todos prescrevem de uma forma sem muito embasamento e sem muito conhecimento disso. Então, a especialidade médica que estuda isso é a medicina do esporte. A gente estuda o tipo de exercício, a frequência, a dose específica para melhorar o desempenho dos diversos esportes. Então, um atirador, ele vai precisar fazer exercícios diferentes de um atleta de atletismo que vai correr uns 100 metros. Então, esse tipo de exercício para melhorar aquela performance e também prevenir as lesões que são mais comuns em cada esporte é uma especialidade que estuda isso. E também estuda o tipo do exercício, a frequência e a dose específica desse medicamento para o tratamento dos mais diversos problemas de saúde. Então, foi citado aqui a intensidade dos exercícios que muda de uma pessoa para outra. Então, para uma pessoa muito sedentária e idosa, às vezes uma caminhada já vai ser o suficiente para ela estar sinalizando o coração dela que ele precisa ficar mais forte. Enquanto para a maioria das pessoas, a caminhada não vai exercer esse efeito. Se eu quero melhorar o colesterol de um paciente, ele não vai fazer uma atividade tão intensa, ele vai fazer às vezes uma dose mais baixa, que vai dar tempo para o organismo usar o colesterol para produzir energia, para o músculo contrair, e vai ter uma melhor resolução da parte mitocondrial, metabólica, do que um exercício muito intenso. Enquanto para a saúde mental, por exemplo, o mais importante são exercícios mais intensos. Então, esse estudo desse medicamento específico é a especialidade que faz esse tipo de monitoração, de exames e de recomendações. Ligando aí também essa questão da dipirona, né? A dipirona é um dos medicamentos mais prescritos no Brasil, tá? Para dor, febre, etc. A dose habitual são 1.000 miligramas, 1 grama. Né, de até 6 em 6 horas, quando a pessoa tem dor ou algum febre, etc. Aí é uma pergunta que eu faço: 1 miligrama de dipirona teria algum efeito para controlar a febre de uma criança ou de um adulto, enquanto a dose preconizada são 1.000 miligramas? Isso é a mesma questão do exercício
1: 60
0: físico.
1: segundos.
0: Não adianta eu usar um exercício leve demais para uma condição que a pessoa já até faz um dia dela andar para o estacionamento, voltar para casa, para o trabalho. Se eu não tenho uma dose adequada, eu não vou ter o efeito desejado desse medicamento. E eu acho que esbarra um pouco nessa a falta da participação do médico do esporte na nesses programas de fomento à atividade física. Eu acho que cai um pouquinho também nessa classificação brasileira de ocupações. Existe um código para praticamente todas as especialidades médicas dentro da classificação brasileira de ocupações. A lista é enorme. Existe dentro dessa classificação médico-fisiatra, que é uma das minhas especialidades. Eu tive a felicidade de ter essa especialidade também quando eu comecei a minha carreira médica em Brasília. 18 anos atrás, que eu voltei das minhas especializações, eu comecei a praticar a medicina aqui em Brasília. E eu consegui me inscrever num concurso público da Secretaria de Saúde do Distrito Federal como médico fisiatra. E atuei 10 anos no Hospital de Base, no Agarram, como médico fisiatra. E foi extremamente importante no começo da minha carreira médica e também pude contribuir muito, né, na fisiatria na rede pública. Só que mesmo passando todos esses códigos e todas especializadas, não existe na classificação brasileira de ocupações nenhum código de ocupação para a medicina do exercício do esporte. Então eu trabalho, né, aqui em Brasília já há 20 anos e até hoje nunca tive a oportunidade de fazer um concurso público para médico do esporte na Secretaria de Saúde, por exemplo. Então todos esses programas que são fomentados a nível federal e também aqui no Distrito Federal e estadual e no nível estaduais, nenhum deles consegue, às vezes nem é falta de interesse ou de não ver a medicina esportiva como algo importante, às vezes esbarra também nessa questão de simplesmente ter um código na classificação brasileira de ocupações. Eu acho que seria extremamente importante para a nossa especialidade ter isso. Isso aumenta

aumentaria muito a possibilidade da participação do médico do esporte, do indivíduo, do médico que fez a residência e está começando a sua carreira médica na área da medicina do exercício, poder participar desses programas. Então, a especialidade médica nossa na medicina do exercício do esporte

0: De Brasília. E olha, agradeço ao Espiridião. Espiridião a mim, né? O senador Espiridião, ele sempre dá, assim, para as audiências, né? Tá sempre muito antenado, muito participativo. E ele sempre dá boas dicas de profissionais, de expositores para as nossas audiências. Então, quero agradecer a ele e a equipe dele, a sua presença, a sua participação, aos servidores da casa. Agradecer mais uma vez a participação, digamos, desse timaço que nós tivemos hoje, eu vou falar assim, na linguagem do voleibol, tá? Desse timaço que nós tivemos aqui, desses especialistas da nossa medicina, do exercício e do esporte. Agradecer a presença de vocês, agradecer também os representantes aqui da ABCD e também do Ministério da Saúde, né, do Governo Federal. E dizer que o debate iniciou aqui, nós vamos ter outras oportunidades, certamente, como já falei sobre tratar de orçamento, tratar dessas políticas realmente, de fato, voltadas à promoção da saúde, do bem-estar de toda a nossa população, desde a primeira infância até a faixa mais idosa, porque eu acho muito importante a gente trazer esses especialistas para a gente conversar e tratar com muita responsabilidade isso. Gente, eu vou, antes de encerrar, aprovar a nossa ata, né? Antes de encerrar, eu submeto a deliberação do plenário, a dispensa da leitura e aprovação das atas da 8ª e 9ª reuniões, realizadas respectivamente no dia 10 e 23 de junho deste ano, 2026. As senhoras senadoras e senhores senadores que aprovam, permaneçam como se encontram. As atas estão aprovadas e serão publicadas no Diário do Senado Federal. Mais uma vez, eu quero agradecer a participação de todos nessa incrível audiência e nada mais havendo a tratar. Eu agradeço a presença de todos e declaro encerrada a presente reunião. Muito obrigada e boa tarde a todos.
1: Em Brasília, meio-dia e 54 minutos, está encerrada, portanto, a audiência pública da Comissão de Esporte do Senado, que debateu hoje a importância e a amplitude do campo de atuação da medicina esportiva. A iniciativa atendeu à solicitação da senadora Leila Barros, do PDT do Distrito Federal. Nós vamos a um breve intervalo e voltamos já.
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1: Esta é a Rádio Senado e a partir de agora você passa a acompanhar diretamente da Assembleia Legislativa do Rio Grande do Sul, na capital Porto Alegre, a diligência externa da Comissão de Direitos Humanos e Legislação Participativa do Senado, a CDH. A finalidade é debater a construção do Memorial dos Lanceiros Negros no município gaúcho de Pinheiro Machado. Este evento é interativo. Você pode participar com perguntas ou comentários por meio do portal e-Cidadania na internet. O endereço é senado.leg.br/e-cidadania ou pelo telefone 0800 061 2211 da Ouvidoria do Senado. A ligação é gratuita. Essa diligência externa foi solicitada pelo senador Paulo Paim, do PT do Rio Grande do Sul, que é quem preside a reunião neste momento. Vamos acompanhar.
3: Esse apagamento que o companheiro da Bahia nos falou, a gente acompanhou isso quando esteve em Brasília, em outros tempos, Conceição, tu que fizesse questão que eu falasse, eu não podia dizer nada, me aponta, Conceição aponta, a gente já sai levantando e falando. Este apagamento não pode mais prevalecer e permanecer. Aqui teve, tem e sempre terá negros e negras combativas. Não foi, como alguns dizem, pela nossa desunião. Mas a gente precisa reconhecer que os nossos adversários tiveram a competência de nos desunir. E esta competência não terão mais.
4: Muito bem.
3: Nós somos unidos. E ontem, quando eu falava isso, antes de ontem, lá em Júlio de Castilhos, no Clube Social Negro José do Patrocínio, que faz 113 anos hoje, a gente precisa estar homenageando eles, e eu dizia para eles, provavelmente ele tenha muito mais, porque esses clubes surgiram

0: para as quitandeiras e as pessoas que frequentavam eles, não era para fazer festa não, pai, como alguns acham, era apenas uma estratégia, mas era para comprar a liberdade dos nossos, que o colonialismo tratou de escravizar, de desumanizar e vender em praça pública como animais. A gente vive falando e relembrando dessa história, que é para que ela nunca mais aconteça. Então, pai, saudar a iniciativa do memorial, porque a gente sabe da importância que tem, embora a nossa história ela seja escrita ou dita pela oralidade, mas a materialidade precisa se fazer presente. E aqui eu falo muito à vontade, porque quem construiu a base do Museu de Percurso do Negro foi a nossa organização, e a gente sabe...
1: Mais um minuto, Ivan.
0: Vou fechando. E a gente sabe da importância que o Museu de Percurso do Negro tem tido para as novas gerações, seja pelo tambor, seja pela pegada na Praça da Alfândega, seja pelo bará que está no mercado, ou o painel no chalé da Praça Pública, da Praça 15, ainda tem alguns pontos para fazer. A gente sabe o impacto que teve na vida da juventude, que eles não queriam que estudasse e aprendesse, e hoje os nossos jovens estão sendo, além de bons técnicos universitários, alguns políticos que estão sentados no primeiro lugar desta casa e em outras que nós queremos ver também a nossa gente. Então, teu trabalho, Paim, eu sei que está concluindo e eu também a fala. A luta continua, companheiro, e nós estamos juntos.
1: Muito bem, eu sou o Ivan Brás, companheiro de longas jornadas. Por favor, Fernanda. Depois é o Carlos.
2: Bom dia, boa tarde a todos e a todas, né? Eu peço licença, principalmente aos nossos mais velhos, né? Na presença do nosso guru, como uma vez se apresentou para nós, da nossa querida Conceição, e trago na presença da juventude e do aprendizado a homenagem ao Fernando, que é também meu conterrâneo em Caçapava, né? E que traz toda essa representatividade hoje do que é essa caminhada. A minha fala, por tudo que nós escutamos hoje, ela é muito simples, porque aqui a gente teve aula das mais fortes magnitudes, né? Para aqueles que estão no campo e na luta há muitos anos, né? E que a gente vê a essência dessas pessoas que respeitam, né, na essência, a sua ancestralidade. E que a gente viu aqui o amor em presença, né, dos nossos corpos negros, representando uma luta que deve ser, sim, a nossa bandeira. Né? A nossa bandeira, porque aqui, sim, temos corpos negros que são representados, que precisam ser valorizados nos seus aprendizados, né, no que representam na historicidade do nosso país e por tudo que construíram. E, sim, a gente precisa referenciar, reconhecer e não só dizer que quando os corpos negros eles são embranquecidos, quando eles são valorizados ou quando eles se diferenciam. Os corpos negros, eles têm identidade, eles têm memória, eles têm dignidade e podem estar aonde eles quiserem estar. Né? Então, assim, eu não vou falar de nenhuma referência, porque todas foram faladas. Né? Aqui a gente teve uma aula na sua magnitude. Cada pessoa trouxe a sua vivência, a sua caminhada, e a gente viu o quanto essas diferentes lutas, essas diferentes mãos significaram o que a gente está tendo aqui hoje. E o Paim, quando coloca que ele é um instrumento, a gente percebe o quanto ele consegue fazer essa unificação. E é isso que faz com que a luta ela se dignifique, né? Porque a gente consegue somar. E eu acho que, para isso, a gente está de parabéns, né? Você...

0: Vocês estão de parabéns pelo trabalho e que a gente continue cada vez mais, né, lançando essa lança para que as futuras gerações elas consigam também perceber a influência e a responsabilidade e a valorização que o povo negro teve. Muito bem. Última fala. E nessas falas que a gente escutou, eu fiquei lembrando um pouquinho de quando eu comecei a escutar quem era os lanceiros negros. E 96, né, em Caçapava, não lembro se 94, 96, quando foi gravado aquele filme Anaí de las Misiones, quando começou a organizar um grupo de lanceiros negros que eram vinculados a um CTG de negros, né? Porque no Rio Grande do Sul a gente ainda teve, por muitos anos e recente, um apartheid dentro dos centros de tradições gaúchas. E no nosso município, né, a gente teve um CTG negro, né, com uma forte representação, mas que a partir desse lugar, várias pessoas ali dentro representaram os lanceiros negros. E que começaram a fazer esse debate também, contribuíram com esse debate no Estado, até a gente começar a vê-los dentro do desfile do 20 de setembro na capital de Porto Alegre, né? Do nosso, em Porto Alegre, no Rio Grande do Sul. Então, assim, a gente acaba, às vezes, né, precisando que outros externos venham valorizar para que, de fato, a gente conheça a nossa história, né? E eu acho que aqui a gente traz muitas curas de traumas, de memórias, e isso é muito importante. Parabéns.
1: Muito bem, Fernanda. Parabéns a você pela fala. Muito bem. Carlos. A juventude falando, né?
2: Tudo bem, gente. Bom dia para todo mundo. Primeiro, eu queria saudar esse espaço, saudar a mesa, né? Eu acho que é sempre muito importante quando a gente se reúne para pautar assuntos tão importantes, né? Tanto para a nossa juventude, mas também para a nossa comunidade como um todo. Eu sou o Carlos, eu sou estudante de medicina da UFIX, da Federal de Ciências da Saúde de Porto Alegre. E sou presidente da União Estadual de Estudantes do Rio Grande do Sul. Né? Então, quando a gente está em outras agendas aqui na Assembleia, mas a gente também não podia deixar de passar aqui e acompanhar o debate, porque, para nós, esse é um assunto muito importante. Né? Quando a gente vem falando sobre, a companheira trouxe, né, sobre isso aqui ser uma grande aula e que nós não temos isso muitas vezes na escola, é porque, de fato, nós não conseguimos avançar nesse debate dentro das nossas escolas. Né? Nós não conseguimos acessar esse debate. Então, eu fui aprender sobre os lanceiros negros depois do colégio. Fui entender a história depois da escola. Então, para nós, é muito importante. Eu acho que, né, o senador Paulo Paim é um grande parceiro nessa luta em que a gente vem batalhando pela história do movimento negro, mas pela também resistência, né, do nosso povo aqui no Rio Grande do Sul. Né? Eu acho que, enfim, eu vim agora... Foi uma grande surpresa, né, reencontrar o Ivan. A gente teve, inclusive, numa atividade da Fiocruz, né, onde a gente falava sobre promoção de saúde e igualdade racial, porque também os nossos corpos eles precisam de uma atenção especializada na saúde. Né? E na medicina a gente faz esse movimento. Quando a gente luta a favor das cotas, quando nós acessamos a universidade, toda a estrutura muda. E isso vem a partir não de agora, é uma história muito antiga e que nós temos que resgatar. Então, eu queria rapidamente dizer que nós, da OE, mas acho que o conjunto do movimento estudantil inteiro está nessa luta também para garantir, né, que esse memorial aconteça. Nós também não, eu também, por exemplo, não conheço a cidade pessoalmente, mas tenho muita vontade de ir lá, porque a gente pode retomar essa história. E também ali nas questões da Fiocruz, a gente também levou a juventude, né, nesse Museu do Percurso Negro e a grande maioria não conhecia. Então, eu acho que quando a gente usa esses dispositivos históricos para poder relembrar nossa história e saber para onde nós estamos caminhando, isso é muito importante. Eu acho que é sobre isso, né? Eu não queria me estender, porque eu acho que a aula aqui ela foi gigantesca, nós ficamos aqui acompanhando e queria agradecer esse espaço. Hoje é um dia cheio aqui na casa, vai ser votada uma questão importante para a educação, a gente está batendo de porta em porta nos deputados, porque também a luta do movimento estudantil ela é assim, né? A gente vai para frente, vai para a luta e constrói de forma coletiva. Acho que é isso, gente. Muito obrigado.
1: Muito bem. Parabéns.

0: foi o Carlos. Parabéns, Carlos. É bom a gente ver a nossa juventude apresentando o seu caminho da universidade. Rosa Claudete.
1: Obrigada. Cumprimentando a todas.
0: Movimento Negro Pinheiro Machado.
1: Eu quero dizer que lá em Pinheiro Machado surgiu essa história através da professora Vera Triunfo. Não sei se ela existe ainda.
2: Existe.
0: A Vera Triunfo, inclusive, foi minha assessora há muitos e muitos anos. Depois resolveu se aposentar, me abandonou.
1: Ótimo. Então,
3: ela, inclusive, que me indicou para o senador pegar para mim falar no Senado pelo senador.
0: Muito bem, foi verdade isso.
1: Foi um prazer. Então, nós, lá de Pinheiro Machado, vivemos essa história toda que vocês já contaram aqui, mas veio uma desilusão enorme quando, após a apresentação belíssima do concurso vencedor, perguntaram, e agora? Agora acabou, não tem verba para isso. Ufa! Então, passei muito tempo chamando aquele fato de elefante branco. Raríssimo, ou... nem, não sei se, nem se ainda existe. Mas aconteceu que este grupo, este Luiz, aqui eu quero destacar, este Luiz é um líder de candidatar, se eu votaria em ti. A qualquer coisa de candidatar, eu voto em ti. Ele é um líder que ele sabe chamar as pessoas e não é com aquele jeitinho bonitinho, não. Ele diz, ó, está precisando isso, está precisando isso, está precisando isso. É assim que ele fala e convence as pessoas. Então, em função do Luiz, do senador Paim, do Manuel, principalmente, e agora eu estou vendo gente jovem envolvida na política, gente jovem na política. Então, a política está renovada. E eu, que estava desiludida, voltei a acreditar que Porongos vai acontecer, que o memorial vai acontecer. Graças a vocês, jovens, muito obrigada a todos.
0: Muito bem, Porongo resiste e existe. Parabéns pela fala. Olha, meus amigos, terminou a nossa audiência pública de hoje. Foi um grande sucesso. Eu fiquei muito feliz de ver o time de Pinheiro Machado aí, presente aqui, na certeza de que o sonho vai se tornar realidade. É bom sonhar, né? Eu sempre digo que o pessimista é um derrotado por antecipação. Eu só virei deputado 4 vezes, 4 mandatos, e senador 3 vezes, porque eu acreditei que eu ia chegar lá. E cheguei, né? Graças a vocês. Sozinho eu não chegaria nunca, né? Então, esse momento é um momento histórico, eu estou muito feliz de estar aqui. Levaremos, tá, toda a equipe aqui da TV Senado e também da Comissão de Direitos Humanos. Faremos uma ata de tudo que foi discutido aqui e os compromissos assumidos. Onde é que está o meu assessor da comissão? Até mais. Dimitros. Né, Dimitros? Levaremos tudo o que foi colocado. A conversa que eu tive com a presidente da Mares, nós vamos fazer a nossa parte lá e faremos tudo o que for possível. Eu, como me aposento esse ano, eu saio do Congresso, mas não saio do bom combate, não saio das boas lutas. Continuarei trabalhando como sempre trabalhei. E podem crer, se eu te me perguntasse, de tudo que tu fez, o que, que tu gostaria de fazer? Eu gostaria de fazer tudo outra vez. Seguiria o mesmo caminho, defendendo as mesmas pautas. As pautas que eu sempre defendi foi aquela dos idosos, dos deficientes, dos negros, dos indígenas, dos quilombolas, das mulheres. Somos um dos países que mais mata mulheres, né? Que mais agride mulheres, né? Tenho orgulho de dizer que a primeira lei dos autistas foi construída por nós, lá na Comissão de Direitos Humanos. Berenice Piana de Piana, do Rio de Janeiro, chega lá e diz, pediram para falar contigo, autista não tem lei nenhuma, tu topa? Depois delas falarem, claro, mulher manda e não pede, né? Leia-se a minha direita aqui. Eu topei e saiu, começou a sair lei dos autistas. E por aí foi, política de salário mínimo. Eu falo do Colares, mas falo com orgulho. Antes de eu chegar lá, o Colares saiu, porque veio para o Estado para exercer outra função, e eu fiquei com a bandeira do salário mínimo. Infelizmente, deu certo. Hoje tem uma política permanente de inflação, mas PIB, né? As mulheres conseguimos ter uma lei hoje.

0: Homem e mulher na mesma função tem que ser o mesmo salário. Não ganham ainda, mas a lei tem que ser cumprida. Bom, eu não vou falar aqui de mais de 1.000 projetos apresentados, então de 150 se tornaram leis, ou autor ou relator. E um dado que a comissão do Senado, quando eu fui pedir um encaminhamento, disse: Paim, desde que existe o Congresso, tu é o único parlamentar que ficou aqui dentro 40 anos ininterruptos. Eu entrei e nunca saí. E o culpado são vocês, são o Rio Grande do Sul, que me elegeu 4 vezes federal, 3 anos. E eu dizia, eu vou cumprir o mandato. Não vou para lá para depois sair para isso ou aquilo, não. Cumpri todos os mandatos. Esse ano queria que eu saísse, eu digo, não vou sair. Para um outro cargo público, não importa qual, né? Eu digo, não, eu vou ficar aqui até o último dia. E assim eu fiz. E a minha linha mestre é fazer o bem sem olhar a quem. E, ao mesmo tempo, uma frase que eu sempre repito, defender causas e não coisas. Sei que são jovens ainda, que poderão entrar na política, outros já estão, entendam, quem não tem causas não chega a lugar nenhum. E a causa não tem que ser só político, pode ser um líder estudantil, pode ser na família, né? Defender causas e não coisas. E essa causa do povo negro é a história das nossas vidas. Então, estamos juntos. Repito, contem comigo também depois de janeiro. Exatamente. O Mendes pediu aqui mais uma falinha para ele. Eu vou dar
1: muito rápido, muito rapidamente. Quero, em nome da comissão, né, pró-memorial dos Anseiros Negros, né, que são várias pessoas, algumas estão aqui, outras não puderam estar presentes, eu quero agradecer, né, todo esse apoio, toda essa luta. O pessoal tem participado, tem contribuído, então acho que o pessoal fala muito no meu nome por estar à frente. Mas isso é uma construção coletiva. Se não fosse uma construção coletiva, nós não estaríamos aqui hoje. Então, não é só o Luiz. Né? Além do Luiz, tem a companheira ali, a Maria Tereza, tem a Conceição, aqui o Rafael, o pessoal de Pedro Machado, a Thaisa, nossa jornalista maravilhosa ali, que nos colocou na Folha de São Paulo, na Zero Hora. Né? E mais, eu não vou lembrar todo mundo, o Eusébio está aqui também, o Manuel, né, 20 anos depois, as fotinhas ali. Né? Então, eu quero dar esse agradecimento especial, o tamboreiro que abriu as portas do Dindim para nós, a partir da experiência do Museu do Hip Hop. Então, são várias mãos. É uma construção coletiva, e essa construção coletiva a gente tem que mostrar, assim como o Ivan falou, estamos juntos, estamos unidos, né? E com certeza, graças ao nosso lanceiro negro aqui, Paulo Paim, a gente vai avançar. E eu quero agradecer aqui a todos e todas por essa nossa atividade hoje maravilhosa. Plenarinho da Assembleia, hiperlotado. Tinha gente de pé até agora, bem pouco tempo. Muito obrigado, gente, hein? Senador.
0: Okay. Valeu. O pessoal está pedindo fazer uma foto coletiva.
1: Isso, isso, né? Pessoal, todo mundo aqui na frente vai fazer a foto.
2: Eu quero uma foto da mesa e
0: uma coletiva. Então tá, primeiro tira da mesa. Tira da mesa. Está encerrada a audiência pública da Comissão de Direitos Humanos.
3: Brasília, 1h16, está encerrada, portanto, a audiência pública da Comissão de Direitos Humanos e Legislação Participativa do Senado, que realizou diligência externa na Assembleia Legislativa do Rio Grande do Sul, em Porto Alegre, para debater a construção do Memorial dos Lanceiros Negros, no município gaúcho de Pinheiro Machado. Os Lanceiros Negros tiveram importante atuação na Revolução Farroupilha, guerra do Rio Grande do Sul, então uma província, contra o Império. Conflito ocorrido de 1835 a 1845. Os soldados negros integravam as fileiras do Exército Republicano Farrapo, conheciam o trabalho no campo e manejavam com grande habilidade a lança. No dia 14 de novembro de 1844, na Batalha de Porongos, uma localidade no interior da região, que hoje é o município de Pinheiro Machado, na fronteira com o Uruguai, os lanceiros negros foram desarmados e centenas deles foram mortos ou feitos prisioneiros pelo Exército Imperial. Para Paulo Paim, requerente desta audiência pública, construir o Memorial dos Lanceiros Negros significa a ratificação do compromisso do Estado brasileiro com a promoção da igualdade racial

0: e o reconhecimento da luta atemporal e da resistência de homens, mulheres e movimentos negros. 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

0: Ô, mãe!
1: Ouvimos Vanessa Moreno, Feminina, antes Diogo Nogueira e Hamilton de Holanda, Fim do Horizonte, e ainda Júlia Vargas, Pé na Areia.
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1: Em Brasília, 1h27.
2: O combate ao crime ganhou regras mais rigorosas. Foi sancionada a lei que aumenta as penas para crimes de furto, roubo e receptação. A medida endurece as punições para crimes que envolvam celulares, armas de fogo, serviços públicos e a receptação de produtos roubados. Mais proteção para a população, mais rigor no enfrentamento à criminalidade. O Senado votou, agora é lei.
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1: Na sequência, Djavan.

0: Ouvimos Nara Leão e Dominguinhos chegando de mansinho. Antes, Mônica Salmazo, Cabrochinha. E abrindo o bloco, Djavan, Lambada de Serpente.
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0: Em Brasília, 1h38.
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0: Na sequência, Maria Gadu.

0: Ouvimos Cidade Negra, Podes Crer, antes Vanessa da Mata, Amado, também passou por aqui Ivan Lins, Vitoriosa, e ainda Maria Gadu, Altar Particular. Em Brasília, 1h55, fica agora com o Boletim Ponto Leg. Fique agora com o Boletim Ponto Leg.
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0: Comissão aprova aumento de penas para crime de furto e roubo de combustível.
2: O projeto também altera a legislação de crimes contra a ordem econômica para punir quem armazena, transporta ou comercializa o combustível sabendo que é produto de crime.
0: Atletas profissionais podem ser dispensados do estágio obrigatório em cursos de educação física. Eu sou Ricardo Nakaoka e este é o Boletim Ponto Leg. A Comissão de Segurança Pública aumentou as penas para os crimes de furto e roubo de petróleo, combustíveis e derivados. A proposta tem o objetivo de conter a escalada de perfurações clandestinas e o avanço de facções criminosas sobre o mercado de distribuição de combustíveis. Repórter Bruno Lourenço.
2: O projeto de lei fixa a pena nesses casos de reclusão de 4 a 10 anos mais multa e aumenta a punição em um terço se o crime for cometido com destruição de barreiras, atuação conjunta de duas ou mais pessoas, abuso de confiança de funcionário público ou ex-colaboradores das empresas. O relator designado, senador Sérgio Moro, do PL do Paraná, defendeu a punição mais rigorosa.
3: Para proteger não só o mercado de combustíveis, mas especialmente o consumidor desses combustíveis, dessas quadrilhas, dessas gangues que se locupletam, não só furtando combustíveis e seus equipamentos, mas colocando em risco os indivíduos para os quais depois esse combustível fraudulento, muitas vezes, é revendido.
2: O projeto também altera a legislação de crimes contra a ordem econômica para punir quem armazena, transporta ou comercializa o combustível sabendo que é produto de crime.
0: A Comissão de Infraestrutura aprovou nesta terça-feira um projeto que amplia o desconto na conta de luz para pacientes internados em casa. Os detalhes com o repórter Márcio Maturana.
4: Passa de 3 para 4 salários mínimos o limite da renda mensal de famílias que tenham pacientes em tratamento domiciliar com uso contínuo de equipamentos elétricos para ter direito a ganhar desconto na conta de luz por meio da tarifa social de energia elétrica. O projeto segue para a votação na Comissão de Assuntos Sociais, com parecer favorável do senador Laércio Oliveira, do PP de Sergipe.
5: Destaca-se que o atendimento domiciliar vem assumindo um papel crescente no tratamento de diferentes doenças, com vantagens como a redução dos custos, a mitigação do risco de infecções hospitalares e o aumento

0: do tempo de permanência do paciente no ambiente familiar.
1: O benefício vai ser financiado prioritariamente pelo Fundo Social.
2: Já está na Comissão de Educação o projeto que autoriza a dispensa de atletas profissionais do estágio obrigatório em cursos de educação física. As informações com o repórter Rodrigo Rezende.
3: Um projeto aprovado na Comissão do Esporte do Senado pode dispensar os atletas profissionais do estágio nos cursos de educação física. A autora do projeto, senadora Leila Barros, do PDT do Distrito Federal, explica a ideia da proposta.
4: Muitos dos atletas, eles fazem educação física, é um caminho natural. Eles se formam em educação física e muitos começam o curso e quando chegam no estágio, eles param 2, 3 anos porque ainda estão em atividade, mas estão em atividade num ambiente em que ele já está se preparando academicamente e que ele, com a sua própria experiência, pode agregar em horas também no seu estágio.
3: A relatora do projeto, senadora Tereza Leitão, do PT de Pernambuco, destaca que outras categorias já aceitam a experiência profissional como parte do currículo no ensino superior.
2: O plenário do Senado faz nesta terça-feira a quinta e última sessão de discussão em primeiro turno da proposta de emenda à Constituição que garante a aposentadoria diferenciada a agentes comunitários de saúde, de combate às endemias e agentes indígenas de saúde e saneamento. A proposta também prevê ajuda financeira da União a estados e municípios para custear a previdência desses profissionais. O senador Irajá, do PSD do Tocantins, destacou a importância desses trabalhadores, especialmente nas comunidades mais carentes.
5: Um reconhecimento de um trabalho histórico, dedicado por toda uma vida a essas pessoas que são brasileiros e brasileiras, que são, como eu costumo dizer, o SUS do Brasil de carne e osso.
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2: Em Brasília, 2:00. Muito boa tarde para você que sintoniza a Rádio Senado. Está previsto para daqui a alguns instantes início da sessão plenária do Senado Federal, uma sessão que é deliberativa, realizada de forma semipresencial, com 6 itens previstos para serem votados. Entre os itens consta a PEC 14 de 2021, a proposta de emenda à Constituição, que visa estabelecer aposentadoria especial para agentes comunitários de saúde e agentes de combate a endemias. Esta é a quinta e última sessão de discussão da proposta em primeiro turno. Também está previsto para daqui a pouco a audiência pública da Comissão de Direitos Humanos e Legislação Participativa, realizada dentro de um ciclo de debates destinado a subsidiar a avaliação do Plano Nacional de Enfrentamento da Violência contra Crianças e Adolescentes, no exercício de 2026. Até lá, você fica com a programação musical da Rádio Senado, começando com Miúcha.

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1: Em Brasília, 2:06, você sintoniza a Rádio Senado e a partir de agora passa a acompanhar a sessão plenária do Senado Federal, sessão deliberativa, com 6 itens previstos para serem votados. Senador Stevenson Valentim, do Podemos, do Rio Grande do Norte, na presidência da sessão, vamos acompanhar.
2: Na área semipresencial, é destinada à apreciação de medidas provisórias número 13.342, 1.344 de 2026, bem como as seguintes matérias já disponibilizadas em avulso eletrônico e a ordem do dia eletrônica de hoje. Proposta de emenda à Constituição número 14 de 2021 do deputado Dr. Leonardo e outros deputados. Substitutivo da Câmara dos Deputados, projeto de lei número 124 de 2022 do senador Rodrigo Pacheco. O substitutivo da Câmara dos Deputados ao projeto de lei 699 de 2023 do senador Laércio Oliveira. E o projeto de lei 4.275 de 2021 do senador Rogério Carvalho. Passamos aos oradores inscritos que terão prazo de 10 minutos para uso da palavra. Senador Eduardo Girão, o senhor me ouve?
3: Ouço muito bem, meu querido presidente, amigo, irmão Stevenson.

0: Valentim.
1: Obrigado. Com a palavra por 10 minutos, senador Eduardo Girão, do Ceará.
0: Obrigado, querido Stevenson. Quero cumprimentar também o senador Isalci Lucas, que eu estou vendo aqui, os demais colegas, senadores, senadoras, funcionários dessa casa, assessores, e principalmente a brasileira e o brasileiro que nos acompanha, sedento por justiça, com esperança, com muita fé. Que vai dar certo, e eu não tenho dúvida que quem está no comando é Jesus e vai dar certo de um jeito ou de outro. Senhor presidente, eu antes de iniciar meu pronunciamento, eu queria mais uma vez denunciar. Já denunciei ontem, vou denunciar de novo, porque é uma casa que tem 200 anos, ela não tem o direito de ser antidemocrática, com a população brasileira, né? Então, qualquer matéria que fala do senhor, do Isalci, minha, dos nossos pronunciamentos, dos outros colegas, a agência Senado, acabou com os comentários, tirou os comentários, fechou os comentários. Isso não é razoável que aconteça, né? Então eu quero deixar claro que eu já pedi informações, fiz seis perguntas a SECOM, Departamento de Comunicação do Senado, e espero que não seja necessário entrar na justiça. Como eu tive que entrar esse ano, quando vi matérias minhas serem editadas, pronunciamentos meus, entrevistas da TV Senado serem editadas, principalmente quando eu criticava o presidente da casa. Então, a censura, eu sei que está comendo solta no Brasil, mas dentro do Senado, aí é o cúmulo, e a gente não pode aceitar isso. Então eu faço um alerta à equipe da TV Senado, Rádio Senado, Agência Senado, quem é a primeira secretaria do Senado, o presidente Davi Alcolumbre, os comentários estão fechados. O que é que a população não pode comentar, não pode colocar sua opinião? Está errado isso. Então eu quero fazer esse alerta. Enquanto não for resolvido, eu vou ficar aqui cobrando e vou tomar medidas judiciais, como eu já tomei com relação à censura, à liberdade de expressão, à edição que estavam sendo feitas em entrevistas quando eu criticava a presidência da casa. Mas, presidente, hoje eu vou precisar falar aqui de uma tortura cruel. Tente imaginar alguém colocando à força um tubo em sua garganta com o objetivo de despejar alimento de forma obrigatória. Imagine receber 10 quilos de alimento 3 vezes ao dia, quando seria suficiente apenas 1 quilo. E repetir essa operação por 15 dias consecutivos. Essa técnica, entre aspas, conhecida como gavage, originada da França, ainda é aplicada em alguns países em patos e gansos, com o objetivo de produzir uma iguaria alimentar caríssima, exportada mundialmente com o nome francês de foie gras. Essa tortura cruel é imposta sobre a criação de animais. Aqui eu falo especificamente de patos e gansos, mas pode valer para outros animais. Com essa ingestão forçada, o fígado incha rapidamente, podendo crescer até 12 vezes, causando uma doença pelo acúmulo de gordura, esteatose hepática, e é claro, muito sofrimento ao animal. Além disso, muitos desses seres também sofrem lesões na garganta e no esôfago, provocando inflamações, infecções e problemas respiratórios. A iguaria produzida é vendida por mais de 100 dólares o quilo. Relatório de 1998 do Comitê Científico sobre Saúde e Bem-Estar Animal incluiu, aliás, concluiu oficialmente que a prática da alimentação forçada é muito prejudicial ao bem-estar dos animais. Eu, inclusive, vi essa matéria na Veja, que me inspirou a entrar com um projeto para proibir isso, e eu chego já lá. Movimentos em defesa dos animais do mundo todo tem prospecto.

protestado pacificamente, denunciando a tortura e pedindo a sua proibição. Muitos países já aprovaram leis proibindo a comercialização do produto, dentre eles a Alemanha, o Reino Unido, a Itália, Polônia, Turquia, Índia, Austrália e Argentina, senhor presidente. Agora chegou a vez do Brasil. Em 2015, a Câmara de Vereadores de São Paulo também aprovou uma lei nesse sentido, mas o Tribunal de Justiça daquele estado derrubou em virtude de haver necessidade de uma legislação de âmbito federal. Em 2019, foi aprovada a proibição do comércio de foie gras na cidade de Nova York, nos Estados Unidos, onde vai ter ali a final da Copa, né, pertinho, tido como capital cultural e gastronômica do mundo. Foi justamente nessa época que eu tive conhecimento dessa triste situação ao ter acesso a uma excelente reportagem publicada pela revista Veja em novembro de 2019, no ano que nós assumimos, senador Estilo, isso aí, o Senado Federal, você pelo estado do Rio Grande do Norte, eu pelo estado do Ceará, senador Isauci pelo estado, pelo Distrito Federal. E o título da matéria, eu até comentei com o senhor na época que eu entrei com esse projeto de lei, era o seguinte: foie gras, uma iguaria condenada. Foi então que demos entrada aqui no Senado Federal ao projeto de lei número 90 de 2020. Eis a descrição literal de seu principal artigo. Abro aspas. Fica proibida em todo o território nacional a produção e a comercialização de qualquer produto alimentício obtido por meio de alimentação forçada de animais. No nosso projeto fica bem explícito que inclui, mas não se limita à produção e comercialização do foie gras in natura ou enlatado. Depois de ser aprovado por unanimidade no Senado Federal, acabou de ser aprovado também na Câmara dos Deputados através do excelente relatório produzido pelo deputado federal Fred Costa, lá de Minas Gerais. Mais uma grande vitória da causa animal, um avanço que eu diria, senhor presidente, civilizatório. Como não sofreu nenhuma alteração na Câmara dos Deputados, esse nosso projeto de lei deveria seguir imediatamente para a sanção presidencial. Mas, infelizmente, alguns parlamentares ainda tentaram dificultar pedindo nova votação em plenário. Mas, finalmente, senhor presidente, foi vencida e a matéria acabou sendo encaminhada pelo Congresso Nacional ao Poder Executivo no dia 7 de julho último. Olha que interessante, alguns deputados tentaram barrar, né, mas não conseguiram assinaturas suficientes. Os deputados, alguns falaram comigo, como autor do projeto, ficaram envergonhados de barrar uma matéria tão importante para o Brasil e para a causa animal. O governo federal tem um prazo constitucional de 15 dias úteis para promover a sanção, ou seja, até o dia 27 de julho. Guardadas as proporções, senhor presidente, nós precisamos lembrar como foi difícil para a humanidade vencer a escravidão, um dos maiores avanços civilizatórios da história. É inevitável continuar avançando em todas as áreas, em todos os setores. Não faz nenhum sentido a racionalidade humana produzir qualquer alimento através da crueldade deliberada que cause dor e sofrimento em qualquer animal. Então, senhor presidente, eu faço um apelo. Falei ontem com a líder do governo no Senado Federal, a senadora Tereza Leitão, que foi muito sensível à causa, disse que vai conversar com o ministro Guimarães, que é o ministro das Relações Institucionais do governo Lula. Até enviei uma mensagem para o ministro Guimarães também, pedindo aí que o presidente sancione esse projeto de lei, né? E mostrei os dados, as imagens, senador Stevenson, são muito chocantes de como é que é feita essa alimentação forçada.

0: enviei para a senadora Tereza Leitão as imagens e enviei também para o ministro Guimarães. Eu espero que o presidente Lula, que se diz aí um defensor das causas animais, com vários movimentos em defesa dos animais, apoiando o presidente, que ele possa corresponder a essa expectativa e sancionar esse projeto, que não é de direita, não é de esquerda, não é um projeto que tem tendência político-partidária. Você vê que o relator é da base do governo Lula. Então, transcende a questão ideológica, política, é um assunto humanitário nesse nosso modo de ver. Então, eu encerro, senhor presidente, com uma mensagem aqui do Vitor Hugo, que é um poeta, dramaturgo, estadista e ativista pelos direitos humanos. Vitor Hugo, atenção, o que é que ele diz? Abro aspas. Primeiro, foi necessário civilizar o homem em relação ao próprio homem. Agora é necessário civilizar o homem em relação à natureza e aos animais. Para fazer uma leitura rápida aqui. Primeiro, foi necessário civilizar o homem em relação ao próprio homem. Agora é necessário civilizar o homem em relação à natureza e aos animais. Quem disse isso, repito, Victor Hugo, né, que nos deixou esse profundo pensamento, ele que foi poeta, dramaturgo, estadista e ativista pelos direitos humanos. Muito obrigado, senhor presidente, que Deus abençoe a nossa sessão e que essa sanção possa vir o quanto antes, que vai ser um avanço. O Brasil entra no hall dos países civilizados, né, de primeiro mundo, que proibiram. Inclusive, muitos vizinhos já fizeram isso, mas o Brasil está faltando, está devendo isso para essa causa. Muito obrigado, que Deus abençoe a nossa nação.
1: Eu que agradeço, senador Eduardo Girão, somo a fala do senhor à minha, a nossa preocupação. Eu creio que, durante o seu pronunciamento de 12 minutos, além do seu projeto de lei, que busca evitar essa violência no caso específico, para a obtenção de alimentos, as pessoas tenham consciência do que comem, né? As pessoas passassem a pensar aquilo que estão ingerindo, talvez não precisaria de uma lei para causar isso aí. Uns dizem que é cultura, outros dizem que é saboroso, nunca nem provei e nem conheço a cultura. Eu acho que a violência, sim, desnecessária contra um animal que não sabe se defender. Obrigado, senador Eduardo Girão. Com a palavra agora, senador Isauci.
2: Para adicionar o tempo de...
3: Rádio Senado e Rádio e TV Senado transmitem simultaneamente essa sessão deliberativa de discursos nesse momento. Logo mais às 16 horas teremos então a votação de projetos como a PEC 14 hoje na sua última sessão de discussão. Na tribuna, senadores Alci Lucas, do PL do Distrito Federal.
4: Mais simples, porque o simples aqui já é grave o bastante. Um homem de 71 anos, doente, cumprido prisão em casa exatamente por causa da saúde frágil, foi proibido de receber a visita do filho pelos próximos 90 dias. 90 dias. Sem aviso prévio, sem punição menor antes, sem gradação nenhuma da conversa direta para o corte total. E o filho, no caso, não é só filho, é advogado dele. Está habilitado no processo desde março. Isso muda tudo. E muda de um jeito que o direito brasileiro já previu com clareza, quase irritante, de tão explícita. O Estatuto da Advocacia, no artigo 7º, diz que o advogado tem direito de conversar com o cliente preso pessoalmente, em particular, mesmo sem procuração. E atenção a essa parte, ainda que considerados incomunicáveis, ou seja, o legislador imaginou justamente o cenário em que alguma autoridade decidisse isolar o preso e escreveu na lei que nem assim o advogado poderia ser barrado. Se a lei protege até o advogado que não tem procuração nenhuma, o que dizer daquele que assinou os autos e está formalmente na defesa? A resposta que virá é previsível. Ele foi proibido como filho, não como advogado. É um argumento

esperto, mas não para de pé. O direito de acesso ao cliente não evapora, porque o advogado, por acaso, tem o mesmo sobrenome do réu. Se bastasse encontrar um parentesco para desligar o estatuto da advocacia, então a prerrogativa nunca foi prerrogativa. Era só um favor que dura enquanto o juiz quiser que dure. Vá adiante. A Constituição tem horror à ideia de deixar preso incomunicável. Tanto que proibiu isso até durante o estado de defesa, que é aquele momento excepcional em que o Estado admite apertar as liberdades ao máximo. Faz a conta. Se nem no estado de defesa dá para isolar o preso, com base em que se faz isso agora? Num país em funcionamento normal, sem estado de sítio, sem estado de defesa, sem nada além de uma assinatura? A lei de execução penal também garante ao preso receber visitas de parentes e manter contato com o mundo lá fora. Existe sim a possibilidade de restringir isso, mas em contexto disciplinar, com motivação, dentro de uma escala que começa pequena e vai crescendo se o problema persistir. Não é o caso de pegar essa brecha, esticá-la, aplicá-la contra alguém que sequer é condenado e transformá-la em 3 meses de silêncio. Agora, o detalhe que mais incomoda, quem lê a decisão com calma, ela pune primeiro e investiga depois. No mesmo despacho em que suspende as visitas por 90 dias, o ministro dá 48 horas para a defesa explicar se o presidente sequer sabia que a carta seria publicada. Repare no que isso significa. O juiz admite que não sabe se houve intenção, que é o coração do suposto descumprimento, e mesmo assim já aplica a punição. Primeiro a pena, depois a apuração. E se a explicação vier e for boa, o que se devolve? Os dias passaram? As conversas que não aconteceram entre o pai doente e o filho? Recurso não tem máquina do tempo. Vale falar da tal regra que teria sido descumprida. A medida cautelar proíbe o ex-presidente de usar redes sociais diretamente ou por intermédio de terceiros. A pergunta é: o que significa por intermédio de terceiros? Significa usar outra pessoa como fachada. É o perfil emprestado, a conta operada por interposta pessoa, o sujeito que serve de boca do outro, enquanto o outro controla o que sai e quando sai. Isso significa, nem pode significar, que qualquer cidadão que fale sobre ele, leia a carta dele ou comente a frase dele no próprio perfil, esteja violando a ordem. E dá para provar de finalidade da visita. Traduzindo, o juiz decidiu avaliar por que o filho foi visitar o pai. Foi abraçar ou foi buscar uma carta? Agora o Estado audita a intenção de quem entra na sala de casa. E aqui aparece um dado que a defesa faz questão de lembrar. Outras 4 cartas já tinham sido divulgadas antes, sem qualquer reação judicial. 4. A 5ª virou infração. A lei não mudou nesse intervalo. O que mudou foi o calendário eleitoral. Falando nele, a decisão menciona a possibilidade de propaganda eleitoral antecipada e manda o Ministério Público Eleitoral apurar. Só que a propaganda eleitoral é assunto da Justiça Eleitoral. O juiz da execução penal não vira juiz eleitoral por conveniência. Se ele mesmo reconhece que a competência do outro lugar não pode usar essa suspeita como um dos tijolos da punição que aplica aqui. É julgar num tribunal onde não se tem cadeira e executar no tribunal onde se tem. E aí chegamos ao ponto do prazo, 90 dias. Por que 90? Não há cálculo, não há parâmetro legal.
Não há esperança.

0: multiplicação é um número redondo que, por coincidência, termina depois do primeiro turno. Não estou falando aqui dizendo que foi calculado para isso. Não tenho como saber o que se passa na cabeça de ninguém. E quem afirma que sabe está chutando, mas o problema é outro e é mais sério do que a intenção. No Estado de Direito, não basta que a justiça seja feita, é preciso que as pessoas consigam ver que foi feita. Quando um prazo judicial casa milimetraticamente todo um cronograma de campanha, quem tem que explicar a coincidência é quem assinou a decisão, não é o cidadão que tem que engolir e confiar. Some a isso o fato de que o mesmo ministro supervisiona, instrui, julga e agora executa. Não precisa acusar ninguém de nada para reconhecer que isso, em qualquer manual de processo, é um desenho institucional errado. Poder concentrado corrói confiança, mesmo quando é usado de boa fé. Ele corrói porque ninguém de fora tem como distinguir a boa fé da má fé. E a OAB? Milhares de advogados já protocolaram representações. A entidade que existe para gritar quando uma prerrogativa é violada e que já gritou por réus muito menos simpáticos ao público e fez bem ao gritar, está calibrando o tom. Prerrogativa que só vale para o cliente certo não é prerrogativa, é cartão de fidelidade. E instituição que só é indigna para um lado não é instituição, é enfeite. Aqui está o ponto que muita gente aplaudindo agora não percebe. As garantias processuais não existem para proteger quem merece. Elas existem para proteger todo mundo, principalmente quando o ambiente sugere que alguém não merece. É exatamente quando o réu é impopular, quando o aplauso é fácil e a exceção parece razoável, que a Constituição precisa funcionar. Se ela só funciona para os simpáticos, ela não funciona. Sejamos honestos sobre o que não estou defendendo, não estou dizendo que um condenado pode despachar comunicado de campanha na sala de estar, como se prisão domiciliar fosse um escritório alternativo. Se houve burla à ordem judicial, existem remédios: intimidar, advertir, ouvir a defesa antes, proibir especificamente a divulgação de material produzido dentro da casa e só então, se o problema continuar, apertar de forma gradual e fundamentada. Tudo isso estava na mesa. Tudo isso é menos pesado. Nada disso foi usado. Escolheu-se a medida mais ampla, mais longa, mais dolorosa e, coincidência ou não, mais útil politicamente para o outro lado. É justamente isso que a proporcionalidade proíbe, não porque a lei goste do réu, mas porque a lei desconfia do poder. Sempre, inclusive, quando o poder usa toga, cita doutrina e diz que está fazendo tudo isso para salvar a democracia. Enfim, descobriram a fórmula da justiça perfeita. Basta que o réu seja sempre o mesmo. Era isso, presidente. Obrigado.
1: Nada, senador Isauci. Não tem mais orador?
2: Você não vai falar, não?
1: Tem? Não tem? Nem online, nem presente? Então, não havendo mais oradores presentes, a presidência suspende a sessão deliberativa, que será reaberta para apreciação das matérias constantes na ordem do dia. Suspensa a sessão.
3: Você acompanhou pela TV Senado e Rádio Senado a sessão deliberativa de hoje, quarta, terça-feira, dia 14 de julho. E hoje nós teremos uma das matérias a ser apreciada, será a PEC 14 de 2021, a proposta de emenda à Constituição, que visa estabelecer aposentadoria.

0: Aposentadoria especial para agentes comunitários de saúde e agentes de combate a endemias. Essa será a quinta e última sessão de discussão da proposta em primeiro turno. São 2 horas e 33 minutos em Brasília.
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0: Duas horas e 34 minutos em Brasília. Nós vamos acompanhar a partir de agora a terceira audiência pública da Comissão de Direitos Humanos e Legislação Participativa do Senado, CDH. A audiência é realizada dentro de um ciclo de debates destinado a subsidiar a avaliação do Plano Nacional de Enfrentamento da Violência contra Crianças e Adolescentes no exercício de 2026. Este evento é interativo, você pode participar com perguntas ou comentários por e-mail por meio do portal E-Cidadania na internet, no endereço senado.leg.br/e-cidadania ou por meio do telefone 0800-061-2211 da Ouvidoria do Senado. A ligação é gratuita. O ciclo de debates foi solicitado pela senadora Damaris Alves, do Republicanos do Distrito Federal. Ela que é a presidente da Comissão de Direitos Humanos e então foi a requerente dessa audiência. Nesse momento, com a palavra a senadora Damaris Alves, que preside essa sessão.
4: Quais indicadores que a senhora acha que a gente tem que trazer ainda para o Sinan, incorporar ao Sinan, doutora?
5: Essa questão da interoperabilidade, né, ela vem sendo tratada e, assim, a gente tem buscado avançar na integração, na interoperabilidade dos sistemas de informação. Então, vou dar um exemplo aqui, né, em relação à primeira infância. A gente tem hoje uma política nacional integrada e isso tem favorecido, né, esse diálogo entre os setores e uma ação mais coordenada para que a gente consiga, né, fazer a integração desses sistemas, definindo quais são as questões, né, quais são os indicadores que podemos obter a partir dessa integração para poder oferecer uma resposta também mais efetiva e intersetorial, né. Eu acredito, né, que a integração do nosso sistema de informação, inclusive a CGViva, a SVSA, vem conduzindo um processo de revisão dessa ficha de notificação, né, organizando melhor as informações relacionadas à violência interpessoal e autoprovocada. Foi feita uma ampla revisão participativa, né, de todos os campos, aqueles campos que, de fato, né, conseguem oferecer informações para uma análise mais detalhada. Então, foram excluídas algumas questões, incorporadas outras, né, sempre de uma forma participativa de quem, de fato, né, utiliza essas fichas. Uma discussão interfederativa também, né, porque é muito importante ouvir estados e municípios. Então, acho que essa qualificação, né, da ficha de notificação do sistema e a integração, né, com os sistemas, por exemplo, do MDHC, né, a gente tem aqui uma colega que vai falar na sequência, podem, de fato, compor um cenário mais completo, né, para que a gente possa pensar em ações intersetoriais.
4: Doutora, tem sentido resistência da rede privada, especialmente com relação à capacitação de seus profissionais?
5: Então, nós Na nossa coordenação, né,

0: não fazemos diretamente esse diálogo com a rede privada. É claro que a notificação é possível, né? Mas o nosso diálogo, juntamente com estados, municípios, tem um foco, né, nos serviços que são integrados, né, ao SUS, ao Sistema Único de Saúde.
1: Tá. Doutora Sônia, eu quero agradecer a sua participação. Muito obrigada. Ao longo da avaliação, nós vamos ter que conversar ainda com a senhora. Então, me permita que a minha equipe, coordenada nessa avaliação pela doutora Viviane, faça contato com a senhora, com a coordenação, talvez algumas reuniões mais reservadas. Então, eu queria muito poder contar com essa receptividade de vocês ao nosso trabalho. Tudo bem, doutora?
0: Bem, eu agradeço, tudo bem, eu agradeço a oportunidade, como eu falei inicialmente, a gente segue à disposição, temos acho que um objetivo comum, né, que é conseguir implementar esse plano e oferecer uma resposta, para as crianças e adolescentes, então podem contar comigo. Muito obrigada.
1: Obrigada, doutora, muito obrigada. Nós vamos ouvir agora a Denise Antônio de Paulo, ouvidora nacional de direitos humanos do Ministério dos Direitos Humanos e da Cidadania. Doutora Denise já agradece à ministra por ter designado a senhora para estar conosco nessa audiência. O Ministério tem sido muito parceiro dessa comissão. Eu ainda não tive a oportunidade de abraçar a atual ministra, mas leva para ela o meu abraço. Então, seja bem-vinda à nossa audiência. A senhora tem 10 minutos, doutora.
2: Boa tarde a todas as pessoas. Quero cumprimentar a senadora Damares, presidente da Comissão de Direitos Humanos e Legislação Participativa.
1: Luísa,
2: Quero cumprimentar os parlamentares, colegas gestores, representantes das instituições que compõem o sistema de garantia de direitos e meus colegas em gestão pública. Eu sou Denise, ouvidora nacional de direitos humanos, uma mulher negra, de pele clara, de cabelos crespos e claros, com tonalidade de cobre, usando um terno nesse momento, terno preto, e aqui à disposição dessa comissão. Primeiramente, eu queria tentar ser mais breve possível, mas acho que a gente vai tentar, né? Eu trouxe uma apresentação que eu queria colocar rapidamente aqui. Em alguns momentos, eu vou agilizar um pouco, em função do tempo. Oi?
3: Olhe próximo
2: A gente
3: ano.
2: pode colocar.
3: Chefes.
2: Vamos colocar. É porque ela estava achando que a equipe ia colocar aí a apresentação. Pronto.
1: Colocar. Vocês colocam? Nós estamos colocando por aqui, tá, doutora? Já
2: Então,
1: vamos.
2: por favor.
1: Tá.
2: A primeira parte eu vou ser bem rápida para a gente apresentar os dados aí que foi solicitado. Tá
1: Tá.
2: certo?
1: Ok.
2: Então, organiza, a gente acha importante considerar, né, que
1: Pronto, já está na tela, doutora. Estamos vendo.
2: então, por favor, por gentileza. Eu trago aí a questão do Disque 100, né, que eu acho que todo mundo já conhece, eu vou passar bem rápido, que funciona 24 horas por dia. Pode passar, por favor. Oi? Bom, os canais, né, os canais aí do DISC, né, que ele funciona, canal de atendimento, solicitação usuário, cidadão, né, o DISC 100, aí a gente vai ter o WhatsApp, o Telegram, o chat Libras, o atendimento presencial, por favor, rápido. Oi, pode passar? Pode passar, esses são os dígitos, a gente não vai fazer referência deles agora, não é necessário. Ao fluxo de denúncia, né, que são múltiplas, múltiplos canais, múltiplas denúncias, múltiplos encaminhamentos e múltiplas instituições. Ou seja, nós estamos falando também, não é só da criança e adolescente, mas para além de todas as violações ocorridas. Os atendimentos que ocorrem, né, no Disque 100, além de ter os atendimentos, encaminhamento, monitoramento, retorno de contato do cidadão. Pode passar, por favor. O fluxo de encaminhamento, que conforme foi solicitado, né, a central do DISC, que atua com em torno de 600 pessoas na atividade. Nós temos aí a proteção, né, a atuação da proteção, que é junto com os conselhos tutelares, rede socioassistencial, que é o CRAS, os CREAs, Conselho de Direito e a Justiça. Então, são esses encaminhamentos que são feitos através do DISC. Pode passar, por favor.

Nós temos aí, então, 50 instituições assistenciais ou de percepção penal, né, que atua junto conosco também, nos encaminhamentos, além dos CRAS e CREAS, que já citei anteriormente. Pode passar. Oi? Esse é o painel de dados, que eu também não vou entrar em detalhes, mas caso alguém tenha interesse, né, você identifica através da análise de denúncia, análise do perfil da vítima, análise do perfil do suspeito e o mapa do. De calor, caso seja algum efeito de desastre climático ou de gênero. Então, para identificar, esse painel fica no site do Ministério dos Direitos Humanos, né, no e da Auditoria Nacional. Pode passar, por favor. Os protocolos de denúncias, né, que acho que não vou entrar em detalhes aqui agora, mas só para exemplificar, a gente sempre fala que uma denúncia ela tem várias violações, tá certo? Pode passar, por favor. Aí também a gente vai ter os protocolos de denúncias, que a gente vai contar no painel, o protocolo de denúncias, denúncias e as violações. A gente vai observar que o protocolo, as diferenças aí, exatamente o que eu disse, né? Uma denúncia, ela tem várias violações. Pode seguir? Bom, aí a gente traz alguns dados que a gente acha que é importante, né? Exemplificar aqui, a gente fez essa leitura a partir de 2003, até agora no primeiro semestre, né, de 2023 e 2026, aí foram registrados em torno de 106.481 denúncias de violação sexual contra criança e adolescente, e a gente observou que houve um crescimento aí significativo nos registros, né, de 2003, 2023 e 2025, e aí a gente observa aí, né, que em 2023 nós tivemos 31.303. Em 2024, 36.792, e em 2025, 37.640. Né? E aí a gente tem essa, representa um acúmulo de 20,84% do período. Pode passar, por favor? Bom, a gente separou também as unidades federativas, né, que têm maior recorrência desses registros. Né? São Paulo, a gente observa aí 28.381 denúncias. Minas Gerais, 12.476 denúncias. Rio de Janeiro, 12.075 denúncias. Rio Grande do Sul, 7.919 denúncias. E Bahia, 7.879 denúncias. Então, esses cinco estados aí concentram aproximadamente 55,9%, 96% de denúncias registradas entre os 15 estados com maior recorrência. São Paulo, né, responsável por 3,12% de registros desse grupo. A gente recebeu. Pode passar, por favor. Municípios com maior recorrência, né? Então, volta, por favor. Municípios com maior recorrência, anterior. Municípios com maior recorrência. A gente vai ver São Paulo, com 7.676 denúncias. Rio de Janeiro, com 4.526 mil denúncias. Manaus, com 2.381 denúncias. Porto Alegre, 2.103 mil denúncias. E Belo Horizonte, com 1.963 mil denúncias. Esses cinco municípios concedem aproximadamente 14,74% das denúncias registradas entre os 15 municípios com maiores recorrências. Mais uma vez, a gente destaca São Paulo, responsável por 6,7% dos registros desse grupo. Pode passar, por favor. Espécie de violações, foi registrado, então, 276.738 violações sexuais contra crianças e adolescentes, entre 2023 a 5 de julho de 2026, considerando que em uma mesma denúncia pode ter mais de um tipo de violação, como eu falei anteriormente. As violações mais recorrentes foram estupro de vulnerável, 79.791 mil registros, abuso sexual de psíquico, 47.516 mil, estupro, 41.882. Importunação sexual, 31.831, e assédio sexual, 5.627. Os dados evidenciam que a predominância de violações relacionadas ao estupro de vulnerável e ao abuso sexual psíquico das vítimas, reforçando aí a importância de ações, né, de prevenção e proteção e fortalecimento à rede de garantia de direitos. Pode passar, por favor. A faixa etária, então, das vítimas, né? Foram registradas, então, 127.229 denúncias envolvendo crianças e adolescentes,

0: durante esse período, que eu já fiz referência anteriormente, as idades com maior número de registro foram 13 anos, 13.284 denúncias, 14 anos, 12.292 denúncias, 12 anos, 11.713 denúncias, criança adolescente, idade não informada, 10.077 e 15 anos, 9.498. Essas cinco faixas etárias representam 44,69% do total de denúncias deste grupo vulnerável. Pode passar, por favor? Bom, o gênero das vítimas, né? Nós temos aí 126.704 denúncias envolvendo crianças adolescentes.
1: 60 segundos.
0: As vítimas do gênero feminino somam 91.626 denúncias, significa 72,32%, enquanto o gênero masculino totaliza 23.310 denúncias. Pode passar, por favor? Bom, também, né, registrados aí, então, 126.704 denúncias envolvendo criança e adolescente, voltando aí, e as vítimas de raça, da raça branca somaram 46.511 denúncias, e 36,73%, enquanto a raça parda totaliza 44.302, somando pretos e pardos, a gente tem uma população negra, né, em evidência. Os dados evidenciam também, né, que as denúncias se concentram predominantemente entre vítimas brancas e pardas, e que junto representam cerca de 7 em cada 10 registros, reforçando a importância da política pública e ações de proteção voltada para esse público especificamente. Vou te passar. Cenário de violação, né, concentra principalmente na casa onde residem as vítimas, suspeitos, né, em torno de 57.002 denúncias, na casa das vítimas, 22.014 denúncias, e evidenciando aí a predominância das violações no ambiente doméstico. Também se destaca aí a casa do suspeito, que é 18.848. No ambiente virtual, no âmbito da internet, né, 6.474. Os dados demonstram que as violações sexuais contra criança e adolescente ocorrem predominantemente na casa onde residem a vítima e o suspeito, 45,04%, reforçando aí a necessidade, mais uma vez, de fortalecer a prevenção, proteção e acompanhamento familiar institucional. Pode passar, por favor? Bom, o principal suspeito, me ainda causa indignação, mas é verdade, o principal suspeito é a mãe da vítima, com 23.554 denúncias, seguido por pai, 17.426, outros, 15.632, padrasto, madrasta, 14.091, e desconhecidos, 7.026. Somando-se o número de mãe e pai, destaca-se quantitativos de denúncias, representando um total de 32,34% de registros totais. Mais uma vez, né, os dados aí evidenciam que a maior parte da violação é praticada por familiares, próximos, especialmente pelos pais das vítimas, parentes, tios, né, reforçando aí a necessidade de fortalecer as ações de prevenção, de proteção e acompanhamento familiar. Pode passar. Bom, aí, senadora e colegas de mesa e gestores públicos aqui do governo federal, a gente tem grandes desafios, né? As informações às vezes chegam de forma insuficiente, muitas vezes são feitas por terceiros, testemunhas, a dificuldade de obter dados mínimos necessários para o acolhimento e encaminhamento adequado. Outro desafio é a percepção da confiabilidade. A gente tem incentivo, né, que a denúncia pode ser detalhada, mas a pessoa pode fazer.

0: ausências devolutivas sobre a providência adotadas, as dificuldades em informar o cidadão sobre desfecho da denúncia. Acho importante dizer que a Auditoria Nacional de Direitos Humanos vem atuando, na medida da sua competência, o monitoramento do retorno dessas devolutivas, né? E às vezes nem sempre a gente é correspondido da forma que a gente gostaria. Mas é isso, agradeço a oportunidade e queria reiterar, né, que essa audiência, a gente reconhece que é um ciclo, né, de audiências na perspectiva mesmo de avaliar essa questão do plano, mas a gente tem conhecimento, né, e o acompanhamento da Secretaria Nacional da Criança e Adolescente, que ativamente está aí atuando junto com essa comissão. Estamos aqui à disposição. Obrigada.
1: Doutora Denise, obrigada, obrigada. Inclusive, doutora Denise, eu sou uma das maiores incentivadoras da gente ampliar esse canal de denúncia. Está aqui no plenário com a gente a pastora Dani Linhares. A Dani é de Minas e é uma das mulheres que faz um trabalho dentro da Igreja Evangélica Brasileira, doutor Fábio, para que a igreja divulgue cada vez mais o canal. Eu acho que o canal precisa ser mais divulgado. Mas eu ia lhe fazer uma pergunta que a senhora já trouxe praticamente no final a resposta. É sobre as devolutivas, doutora. A gente recebe uma denúncia no Disque 100 e se encaminha ao órgão. A devolutiva, tem mais ou menos uma ideia ou uma média de devolutiva, dos órgãos informarem de volta à ouvidoria as ações adotadas, as providências adotadas? E hoje vocês têm uma rastreabilidade de uma denúncia desde o recebimento, aí no Disque 100, o encaminhamento e a resposta de volta, doutora?
0: Pronto, aqui achei que estava aberto. A nossa devolutiva está em torno de 52% dos encaminhamentos da denúncia, doutor senador.
1: É um bom número, é um bom número. A senhora traz aí também, doutora, a questão de que é o terceiro geralmente que denuncia. Nós ainda temos, ou vocês adotaram um mecanismo de que a criança seja autora da sua própria denúncia? Nós estamos trabalhando isso, já temos registro disso?
0: Não especificamente, né? Mas em alguns casos a gente tem. A gente não posso notificar isso para a senhora nesse momento.
1: Tá. Doutora, mais uma pergunta para a gente já ir finalizando. Aonde está a central do Disque 100? Está aqui perto ou ela está em algum outro lugar?
0: Ela está no Distrito Federal.
1: Tá, na rede, ok. Doutora, mais uma pergunta para a gente, e realmente eu prometo que estamos acabando com a senhora. Quando uma situação de violência é comunicada no Disque 100, existe mecanismo capaz de identificar a duplicidade dos registros e reunir essas informações em torno da mesma vítima ou ocorrência? E a outra pergunta, doutora, o tempo transcorrido entre chegar a denúncia no Disque 100, o encaminhamento para o órgão e as providências tomadas, tem mais ou menos uma média de quanto tempo isso demora?
0: O Disque 100, senadora, ele funciona 24 horas. Como ele funciona 24 horas, ao chegar a denúncia, imediatamente ela é encaminhada para os órgãos. O que pode, às vezes, ocasionar uma certa demora, caso seja final de semana ou feriado. Mas fora disso, do ponto de vista do Disque 100, chegou a denúncia imediatamente encaminhada para os órgãos competentes.
1: Tá. Doutora, como sou eu que faço o orçamento da União, uma pergunta que não quer se calar. E aproveite essa oportunidade. O orçamento da ouvidoria, o recurso destinado, tem sido suficiente? Ou a senhora acha que esse é um tema que eu posso trazer no meu relatório, ampliação do orçamento, para a Ouvidoria Nacional, para o Disque 100?
0: A senhora pode colocar no seu orçamento, na sua avaliação, como relevante, por dois motivos. A ouvidoria funciona aqui no nono andar do Ministério de Direitos Humanos, mas ela tem uma atuação expressiva nas comunidades, nos territórios periféricos. Então, essa ouvidoria, ela atua também nos territórios com ouvidorias itinerantes, com uma rede de escuta

0: Brasil, que é uma rede de ouvidores nacionais, estaduais e municipais, muito no sentido de preparar e orientar. E mais do que isso, o Disque 100, a gente tem um projeto aqui na ouvidoria que chama um ciclo formativo. Ele é constantemente, ele tem uma formação contínua, ou seja, a gente exige, né, a necessidade, é necessário essa capacitação, essa formação contínua da equipe da ouvidoria e da equipe do Disque 100. Então, evidentemente, que são casos, a senhora já teve a oportunidade de estar também nesse lugar aqui, sabe o que eu estou dizendo, e eu também preciso cuidar, né, especificamente da cabeça desses profissionais que atuam nessa área. Então, eu considero uma proposta relevante para que a gente possa garantir um bom funcionamento da auditoria e ter capilaridade em estados e municípios. Eu acho importante também considerar que a gente tem um acordo de cooperação técnica do Disque 100 com os municípios e estados para que a gente possa informar os dados, né, os indicadores de violações daquele território para que ele possa atuar na sua gestão pública.
1: Doutora, eu quero agradecer e com certeza vou lutar para mais orçamento para a ouvidoria. Eu sei da necessidade de cuidar de quem está cuidando lá na ponta. A senhora trouxe um argumento aí fortíssimo. Esses meninos e essas meninas, esses senhores e senhoras que ficam no Disque 100 recebendo denúncia o tempo todo, nós precisamos cuidar deles. Eu já tive caso de acompanhar, antes de ser ministra, inclusive, doutora Denise, de surto, porque os relatos são tão aterrorizantes, de ter atendente do Disque 100 de entrar em surto. Da gente ter, e por isso que na equipe tem a cada plantão um psicólogo de plantão para acompanhar quem está lá na ponta recebendo a denúncia. Doutora Denise, a gente vai continuar essa conversa. Eu quero também lhe pedir que a gente possa ter um canal aberto junto com a equipe técnica que está construindo o relatório. Parabéns pelo seu trabalho. E assim, doutora Denise, a senhora nos incomodou muito aqui na mesa com os números. Os números, de fato, são assustadores. E eu acho que um dos grandes papéis do Disque 100 é isso, trazer indicador para a gente conduzir a política pública. O Disque 100 é um retrato, inclusive, para nos conduzir até mesmo aqui, na hora da gente tomar decisões legislativas, na hora da gente decidir sobre o orçamento, na hora da gente decidir como ajudar na condução da política pública. Doutora Denise, para a senhora e para toda a equipe, muito obrigada pela participação. Se a senhora precisar sair, fique à vontade. Eu sei que é um dia de muito trabalho, mas eu quero agradecer a sua disposição em nos ajudar. Na sequência, a gente vai ouvir quem está online de novo, para a gente não perder a conexão. Depois a gente ouve os dois aqui da mesa. O Michel Farias Alencar Lima, secretário municipal de Assistência Social, Habilitação Social e Direitos Humanos da linda cidade de Vitória da Conquista. Meu protesto de você não estar presencialmente trazendo biscoitinho para nós. Você sabia que Conquista é a capital nacional do biscoito de polvilho? É Vitória da Conquista. Sabia? Eu morei muitos anos em Vitória da Conquista. Sou apaixonada pela cidade e conheço o trabalho do Michel há muito tempo. Seja bem-vindo, amigo. 10 minutos para a sua fala.
2: Boa tarde, senadora Damares, a todos que estão compondo essa mesa, a todos que nos acompanham online também. É uma honra muito grande a gente estar dialogando, uma audiência que trata de um dos temas mais desafiadores que o país tem atualmente, diante de um cenário muito desafiador para os municípios também, para o Estado brasileiro de um modo geral. Então, me sinto muito honrado com o convite, e nós, da Prefeitura de Vitória da Conquista, não poderíamos nos furtar de participar de um debate tão necessário. Eu tenho viajado bastante o país, participado de muitas ações em estados diferentes, e tenho visto um desafio que é pensar uma resposta sistêmica às violências contra crianças e adolescentes no país, principalmente no contexto dos desafios que ainda persistem da implementação da Lei 13.431 de 2017, conhecida como Lei da Escuta Protegida. É visível que os municípios ainda têm muitos desafios para se pensar na ponta como materializar as diretrizes dessa lei, que traz algumas novas institucionalidades. Então, aqui em Vitória da Conquista, a gente vem fazendo um trabalho desde 2019 na perspectiva de poder tirar a lei do papel e, de fato, criar as bases estruturantes para se pensar um atendimento

não revitimizante, mas, sobretudo, respostas mais eficazes e mais eficientes às violências, né? Em que pese os avanços que a gente vem vivendo desde 2019, Vitória da Conquista, como um município de grande porte, né, com mais de 350 mil habitantes, cortado por uma BR, sendo um entreposto comercial, a gente tem alguns desafios que ainda persistem, né? Então, para contextualizar um pouco, né, a historicidade do que nós temos aqui, do que a gente vem construindo a partir desse compromisso da prefeita Sheila Lemos e toda a nossa equipe de governo para, de fato, estruturar o sistema de garantia de direitos da criança e do adolescente vítima do testemunho de violência. Então, em 2015, muito antes da gente chegar no governo, nós já tínhamos o Centro Integrado dos Direitos da Criança e do Adolescente, né? Ele foi um equipamento fruto de deliberações, de conferências municipais dos direitos da criança e do adolescente, que o governo municipal se mobilizou na perspectiva de fazer valer aquilo que foi objeto das discussões nessas conferências. Então, em 2015, nasce o CIDCA, né? O Centro Integrado dos Direitos da Criança e do Adolescente, na perspectiva de que em um só lugar nós pudéssemos ter o atendimento de crianças cujos direitos foram violados. Então, do ponto de vista da sua estrutura, né, ele é um órgão público municipal financiado com recursos próprios da Prefeitura de Vitória da Conquista e dentro dessa estrutura a gente tem a presença de outros órgãos, inclusive para além da estrutura da administração pública municipal, como órgãos estaduais. Então, do ponto de vista da Constituição e dos órgãos que estão lá presentes, a gente tem, do sistema de justiça, a presença da Promotoria da Infância e Juventude, da Vara da Infância e Juventude e também da Defensoria Pública, estadual, né? Na segurança pública, no sistema de segurança pública, a gente tem a presença da Polícia Civil através do núcleo da Polícia Civil, porque Vitória da Conquista, aqui na Bahia, senadora, a gente tem um desafio muito grande, né? Apesar de sermos um estado com 417 municípios, mas, salvo engano, eu acho que nós só temos duas delegacias especializadas, de crimes contra criança e adolescente. Esse é talvez um dos principais gargalos que a Bahia apresenta, né? Uma resposta ainda frágil em relação à estruturação da política de segurança pública no que se refere ao atendimento especializado de crianças em contextos de violência. Então, nós não temos ainda a delegacia instituída de lei, mas fruto dessa articulação Prefeitura e Secretaria de Segurança Pública da Bahia, foi criado um núcleo onde todos os procedimentos relativos a crimes contra crianças e adolescentes tramitam, através de uma estrutura própria que fica lá dentro do centro integrado. Além disso, também a gente tem a Guarda Municipal, né? Foi criada a Ronda Araceli, na perspectiva de se trabalhar dentro das estruturas do município a prevenção também às violências, então a Guarda Municipal também está conectada com isso. Temos a presença dos conselhos tutelares, aqui em Vitória da Conquista nós temos quatro conselhos tutelares, dos quais três estão dentro da estrutura do centro integrado, um não está, porque como a cidade é cortada pela BR, do lado oeste da cidade nós necessitávamos ter a presença do conselho tutelar lá. Temos também, dentro da estrutura do Sistema Único de Assistência Social, nós temos a presença de um CREAS, inclusive, criamos recentemente mais um CREAS para poder estar dentro da estrutura do Centro de Atendimento Integrado. Temos o Família Acolhedora e também o Novo Olhar, que é o CREAS especializado para a oferta do serviço de medida socioeducativa em meio aberto. Além disso, dentro da estrutura do Sistema Único de Saúde, né, e a partir do processo de implementação da Lei da Escuta, nós tínhamos verificado que existia um gap, no atendimento breve, psicoterápico, de crianças vítimas ou testemunhas de violência. Então, muitas vezes a criança estava em crise diante da violência sofrida e necessitava, desse atendimento especializado breve. Então, nós criamos também esse núcleo de psicologia, que é vinculado ao SUS e que está dentro da estrutura do Centro de Atendimento Integrado. Temos também a Instância de Controle Social, então, o Conselho Municipal dos Direitos da Criança e do Adolescente está lá dentro também. E, no âmbito da política de educação, a gente tem uma brinquedoteca que faz um trabalho específico com crianças que estão sendo atendidas dentro do Centro de Atendimento Integrado. Como eu falei, em 2019, nós demos os passos iniciais com o apoio da Childs do Brasil para a implementação da Lei da Escuta Protegida. Logo depois também tivemos o investimento por parte também do escritório do Unicef do Brasil para nos apoiar tecnicamente na implementação dessas diretrizes da lei. Então, em 2000,
Em 20, nós assinamos um termo de cooperação com a Childhood e criamos todo um processo sinérgico com os atores locais para falarmos sobre a lei da escuta protegida, quais seriam os desafios e os principais gargalos para se pensar a perspectiva de tirar essa lei do papel.

0: Israel. E desde esse momento, a gente vem construindo uma série, o que a gente chama de uma série de desafios estruturantes, para se pensar de que forma nós criaríamos a retaguarda, tanto para trabalhar a dimensão da prevenção, como também do enfrentamento às diversas violências. Lembrando que a lei traz um desafio muito grande para o Estado brasileiro, que é poder pensar também essa sinergia entre as respostas relacionadas à violência em si, mas, sobretudo, conjugando a proteção com a responsabilização dos autores de violência, né? Trabalhando uma perspectiva muito mais integrativa da rede e pouco fragmentária, que é um traço característico no Brasil da dificuldade. Eu ouvi há pouco, inclusive, a Ouvidora Nacional, quando ela apontava a dificuldade, inclusive, com a sistematização dos dados, que são muito assimétricos, né? A baixa qualidade daquilo que se produz na dimensão informacional. Esse também era um desafio que nós tínhamos. Então, nós estamos aqui, ao longo desse tempo, né, criamos a instância de governança dessa rede de proteção social, que é o Comitê Municipal de Gestão Colegiada, né, uma estrutura absolutamente necessária para se pensar essa relação interinstitucional entre o poder executivo e os demais poderes na construção das respostas. Então, Vitória da Conquista se orgulha muito desse movimento que conectou o Poder Judiciário, o Ministério Público, Defensoria Pública, os conselhos tutelares, as estruturas que integram sistemas públicos e que são operados pela Secretaria Municipal de Saúde, Secretaria Municipal de Educação e nós aqui da Secretaria de Assistência Social e Direitos Humanos. Então, assim, isso tem sido uma oportunidade de muitos aprendizados, né? E talvez, dentro desse debate que a gente está fazendo aqui nessa audiência pública, pensando numa perspectiva de plano nacional, eu tenho sido muito defensor da necessidade, senadora, da gente poder pensar a estadualização do Pacto pela Escuta Protegida. Não tem como a gente discutir atendimento integrado de crianças e adolescentes vítimas ou testemunhas de violência sem integração efetiva dos órgãos que tanto vão promover o cuidado com essa criança, como também aqueles que têm a responsabilidade de trabalhar a dimensão da responsabilização dos autores de violência. Eu acho que esse é um grande gargalo que o Estado brasileiro vive, né? Pensar essa perspectiva de integração. Então, recentemente, inclusive, estive no CNJ, inclusive Vitória da Conquista foi premiado, né, com sendo prioridade absoluta, fruto dessas experiências que a gente vem vivendo com o complexo de escuta protegida, e foi exatamente na expansão do Centro de Atendimento
1: 60
0: Integrado.
1: segundos.
0: Inclusive, foi nessa perspectiva da construção da implementação da lei que nós criamos o complexo de escuta protegida, que é um espaço, inclusive, no período a senhora estava como ministra de Direitos Humanos, esteve na inauguração, que é um local que segue todas as diretrizes para a implementação do depoimento especial a partir da resolução do CNJ, que traz o protocolo brasileiro de entrevista forense como um elemento metodológico fundamental para se evitar a revitimização de crianças e adolescentes. Mas acho, senador, e é aqui que eu quero deixar minha contribuição a partir da experiência que a gente vive, dos diálogos que eu venho construindo pelos lugares onde eu passo, Brasil afora, que a gente precisa pensar os centros de atendimento integrado a partir de uma perspectiva de cofinanciamento interfederativo. A experiência de Vitória da Conquista, em que pese o apoio da Childhood Brasil, do Unicef, né, nós participamos também do Kit Equipagem do Ministério dos Direitos Humanos, mas a gente precisa de um financiamento contínuo para manutenção das ações dentro do centro de atendimento integrado. Já existe um desenho metodológico nacional, inclusive fruto, dessa articulação entre Childhood e Ministério dos Direitos Humanos, e a gente precisa tirar isso do papel. Mas não tem como tirar isso do papel sem pensar uma perspectiva de financiamento contínuo dessas ações estruturantes dos centros de atendimento integrado. É preciso também que os órgãos gestores estaduais assumam essa corresponsabilidade de apoiar os municípios na estruturação, desses espaços privilegiados e mais amigáveis a crianças e adolescentes. Mas eu acho também, e tenho dito isso reiteradamente, que eu também sinto muita falta da maior integração entre os Ministérios da Educação, Ministério do Desenvolvimento Social, Ministério da Saúde, inclusive produzindo documentos conjuntos de orientação dos profissionais. Porque se uma das diretrizes mais importantes da Lei da Escuta Protegida é pensar a perspectiva integrativa do atendimento, na ponta isso é muito difícil. O profissional que está no CRAS, o profissional que está na unidade de saúde, às vezes falta a qualificação necessária para entender como deve ser feito o manejo para se evitar a revitimização.

0: de crianças e adolescentes. Daí a responsabilidade, que eu acho, em parte do governo federal, de pensar esses documentos conjuntos para poder trabalhar essa dimensão integrativa da rede de proteção social, né? Saindo desse viés de que quem tem que cuidar disso é a assistência social. Não, quem tem que cuidar disso são todas as políticas públicas, em especial a política de saúde, educação e assistência social, conforme está lá no decreto 9.603 de 2018. Mas na prática, né, ou melhor, nas práticas, nos municípios brasileiros, não é isso que tem acontecido. Então eu acho que tem que ter uma postura mais ativa por parte do Ministério da Saúde, do Ministério da Educação e do Ministério do Desenvolvimento Social, em articulação com o Ministério dos Direitos Humanos. Eu penso que se esses documentos não saem lá de cima, produzidos conjuntamente, os órgãos gestores estaduais também, se eles não estiverem conectados e criar essa ambiência favorável junto com os municípios para gerar essa sinergia, a gente vai avançar pouco. E eu acho que um outro ponto, e eu ouvi atentamente a fala da Ouvidora Nacional, essa questão da assimetria informacional. Então, aqui em Vitória da Conquista, né, fruto dessa parceria com a Chaidu, nós estamos em diálogo para a construção de um software que a gente possa fazer, através desse software, a gestão dos casos de violência, onde todos os atores, obviamente, resguardados níveis de acesso a algumas informações, eles possam estar acompanhando em tempo real o que está acontecendo com essa criança na rede. Esse é um dos grandes gargalos que o nosso país tem, considerando que os sistemas informacionais, eles são muito assimétricos, eles têm parâmetros diferentes, e quando a gente vai sistematizar essas informações, para a gente poder pensar a política pública, para a gente poder pensar estratégias de prevenção, e não, a forma como os dados são organizados é muito frágil. E isso não permite que a gente tenha uma clareza e nenhuma fidedignidade das informações que estão lançadas nesses sistemas informacionais. E acho, né, que se discute pouco no país a questão de políticas de prevenção, né? Eu vejo poucas escolas falarem sobre prevenção. Eu vejo também as unidades de saúde falando um pouco sobre isso. E tenho percebido que se recai muito sobre a política de assistência social ter que dar as respostas diante de violências contra crianças e adolescentes. Eu acho que não temos mais, né, tempo suficiente diante dos indicadores ainda negativos do nosso país para poder ter esse descompasso entre essas três importantes políticas públicas, que é saúde, educação e assistência social. Acho que a gente precisa repensar isso. Eu acho que os próprios ministérios precisam se alinhar internamente, orientar os órgãos gestores estaduais e, a partir daí, de forma capilarizada, isso chegar até os municípios. Eu sinto falta disso e eu acho que seria muito importante para o país, para a gente, de fato, construir a integração do atendimento na perspectiva da proteção social de crianças vítimas ou testemunhas de violência. Considerando que o tema é curto, então eu sei que também outras pessoas ainda irão falar, me encerro por aqui, me coloco à disposição e agradeço a senadora Damares e todo o Senado Federal pelo convite e a oportunidade de estar aqui fazendo um debate tão importante. Obrigado.
1: Michel, secretário, que alegria te ouvir. Deixa eu falar uma coisa, no dia que eu for presidente da República, nós vamos ter o Ministério da Criança e você vai ser meu ministro da Criança. Eu já te falei isso uma vez. Michel, mas deixa eu te falar. Eu acho, inclusive, que a gente pode deliberar, se a gente tiver tempo esse ano ainda, da comissão e uma comitiva para conhecer o centro. E eu já convidei aqui o doutor Fábio e o doutor Carlos, porque eu considero o SEDICA de Vitória da Conquista a referência para o Brasil. A referência. Mas eu tenho duas perguntas para te fazer, Michel, que vai fazer parte do nosso relatório, inclusive para a gente incentivar, incrementar e fomentar outros centros no país. A pergunta é: quem assume a responsabilidade por acompanhar integralmente cada caso e assegurar que nenhum encaminhamento seja interrompido, uma vez que todos os órgãos estão dentro do mesmo espaço? Quem assume a cobrança dos órgãos, o encaminhamento, para que não haja a interrupção do atendimento? E outra coisa, o que você usa como gestão de casos? Como que é o prontuário? É um prontuário integrado? Você falou da criação de um software agora. É o sistema compartilhado de informações ou outros mecanismos de acompanhamento? Você podia explicar isso para a gente?
0: Excelente pergunta, senadora. Bom, quando a gente fez o diagnóstico inicial para pensar a implementação da lei, ficou nítido que nós tínhamos esse gargalo de se pensar como de fato essa criança transitaria na rede e quem teria a centralidade por estar dando organicidade ao processo de acompanhamento. Então, nós estamos caminhando em dois sentidos, né? Para poder pensar um protocolo interno para o próprio centro de atendimento integrado para construir essa centralidade. Então, atualmente, como é que nós estamos fazendo até que esse software esteja pronto? Nós estamos compartilhando as informações entre três núcleos setoriais em articulação com os conselhos tutelares. Então, a gente criou, dentro da Secretaria Municipal de Educação, o Núcleo de Prevenção e Monitoramento das Violências. Então, essa equipe, lá você tem psicólogo, assistente social, advogado, eles monitoram como esse caso está sendo acompanhado na rede. Temos também, no âmbito da política de saúde, um grupo de trabalho que integra as informações de como essa criança está sendo atendida na rede. E no, dentro do órgão gestor da política de assistência, que é onde eu faço gestão, a gente tem a gerência de relações com o sistema de justiça, sistema de garantia de direitos, que também monitora os casos dentro da rede socioassistencial. Então, a gente tem uma planilha onde a gente acompanha esses casos. Mas é óbvio que pelo tamanho do município, pelos desafios que nós temos, isso não é suficiente. Por essa razão é que a Childhood Brasil vem nos apoiando na construção desse software para gerar exatamente essa centralidade. Só que tem uma questão em cima da pergunta da senhora, que eu acho que é muito importante a gente estar atento, os municípios que acompanham aqui esse debate, que uma das questões trazidas com a lei, com o decreto 9.603 de 2018, é a necessidade de construção de fluxos e protocolos de atendimento integrado. É eles que vão dar os direcionamentos necessários, né, de quem é quem na fila do pão, quem faz o quê, quais são as condutas previsíveis dos profissionais que integram a política de saúde, a política de educação, a política de assistência social. Então, nós estamos caminhando, né? Nós já temos o fluxo, nós temos o protocolo, nós estamos disseminando isso na ponta lá, para quem trabalha na unidade de saúde e família, para quem trabalha no CRAS, para quem trabalha na escola, mas isso ainda tem se mostrado, senadora, que não é suficiente para a gente gerar maior conexão e coesão da rede na resposta às violências. Por isso que, para nós, né, a estruturação desse software vai ser o caminho necessário para que, de fato, a gente tenha a plena centralidade do atendimento e os casos não se percam na rede, porque esse é um grande desafio que nós temos aqui no Brasil.
1: Michel, a ideia é compartilhar depois com todos os outros centros o software?
0: Sim, ótimo. Exatamente.
1: Então vocês não vão ficar donos sozinhos, vão compartilhar com a gente, né?
0: Não. É só... um dos compromissos que a gente assumiu foi esse.
1: Na prática, Michel, nós estamos sendo acompanhados pelo Brasil inteiro, nós estamos ao vivo. Vitória da Conquista tem 3 conselhos tutelares, certo? Pela população?
0: 4.
1: E tem o centro. Como é que funciona na cabeça da população? Na hora de uma violência, as pessoas correm para o centro ou correm para os conselhos tutelares?
0: Boa pergunta. São múltiplas. Quando a gente trabalhou o fluxo e o protocolo, senadora, a gente pensou as múltiplas formas de entrada. Porque, por exemplo, os casos de revelação espontânea, né, a criança, não existe um lugar onde a criança vai decidir falar. Então, pode ser que ela revele espontaneamente na escola, lá nas atividades do serviço de convivência e fortalecimento de vínculos, na unidade de saúde, eventualmente, em um atendimento. Então, para cada porta de entrada, nós pensamos um fluxo específico, embora todas as situações em que há a incidência de prática de violência contra a criança, obrigatoriamente tem que ser feita a notificação para o SINAM e também a notificação via CIPIA. E até que nós tenhamos o software, a gente criou um formulário padrão, onde a gente lança, a primeira pessoa que faz a escuta especializada, né, que tem fins protetivos, elas lançam as informações básicas nesse formulário, e as informações lançadas no formulário vão subsidiar os conselhos tutelares na aplicação de medidas protetivas e os demais órgãos que vão precisar de mais informações. Trabalhando um aspecto da lei da escuta protegida muito importante. Quem circula na rede não é a criança nem a família, são as informações. Mas é óbvio que o formulário ainda não é uma resposta tão contundente e tão eficaz. Por essa razão que a gente tem como questão prioritária agora a finalização desse software.
1: Tá. Michel, deixa eu te fazer uma pergunta. Quais foram os principais obstáculos jurídico, administrativo, institucionais encontrados para compartilhar informações.

0: integrar essa equipe e estabelecer fluxo. É, especialmente respeitando a autonomia dos órgãos. Deixa eu te explicar uma coisa, Michel. Quando ministra da mulher, eu fui ministra da criança, mas fui da mulher, muitos prefeitos não queriam a Casa da Mulher Brasileira porque não tinha como integrar os órgãos no mesmo espaço. A gente chegou a oferecer para capitais, eles diziam que não queriam. E nós tínhamos uma experiência de uma casa que estava fechando, porque os órgãos não queriam fazer parte da Casa da Mulher Brasileira, por causa da autonomia e cá entre nós, por causa da vaidade também, às vezes. Você encontrou esse tipo de obstáculo institucional? Como é que você lidou com isso, Michel?
1: Excelente pergunta, ministra. É, a gente trabalhou duas frentes. Nós tínhamos clareza de que não seria tão fácil assim implementar a lei e essas novas institucionalidades. Primeira coisa foi pensar a estruturação do Comitê Municipal de Gestão Colegiada da Rede. Isso aí é um passo estruturante fundamental e não existe voluntariedade dos municípios. Os municípios são obrigados a criar esses comitês. Isso aí foi o primeiro passo. Um passo concomitante que a gente deu foi trabalhar em dois níveis, né, de diálogo. O nível local, com os atores locais, e Vitória da Conquista já tinha uma sinergia muito grande quando nós iniciamos o processo em 2019, porque o Centro Interno Integrado tinha sido construído em 2015.
0: Sim.
1: Então, os atores já estavam no mesmo espaço, já se conheciam, já tinham uma ambiência favorável. Por isso que eu tenho reiteradas vezes dito, por onde eu tenho passado, de como os Centros de Atendimento Integrado podem gerar uma maior sinergia entre os atores locais. Então, nós já tínhamos uma ambiência favorável em nível local. Mas, e essa tese eu venho defendendo atualmente, tem questões que quem decide não é o juiz local. Tem questão que quem decide não é o promotor local. Tem questões que quem decide não é o delegado de polícia. Tem questões que envolvem os tribunais de justiça, tem questões que envolvem os procuradores gerais de justiça, que são chefes do Ministério Público Estadual, e tem questões que envolvem também a Secretaria de Segurança Pública. Então, nós fizemos dois movimentos. Nós trabalhamos em nível local e trabalhamos em nível estadual, inclusive tivemos audiência com o presidente do Tribunal de Justiça à época, tivemos audiência com a Procuradora-Geral de Justiça, a doutora Norma, inclusive foi uma das grandes incentivadoras da gente poder pensar a implementação da lei aqui em Vitória da Conquista, tivemos conversa com a Defensora Pública Geral do Estado e criamos uma institucionalidade necessária, que foi a assinatura de um acordo de cooperação técnica entre Prefeitura de Vitória da Conquista, Tribunal de Justiça da Bahia, Ministério Público Estadual, Defensoria Pública Estadual e Secretaria de Segurança Pública. E nesse acordo de cooperação nós tínhamos como objeto implementar a lei da escuta e, ao mesmo tempo, fazer a gestão compartilhada do complexo de escuta protegida, que é essa estrutura dentro do Centro de Atendimento Integrado, onde acontece a tomada do depoimento especial, tanto na modalidade policial, como também na modalidade judicial. Mas o que foi também impactante é que construir esses consensos de como a rede iria se organizar, né, tanto com diálogo local como estadual, isso se materializou através do fluxo do protocolo de atendimento integrado, né, que foi um processo de mais de 2 anos para ser construído.
0: Ok, Michel, eu quero te agradecer e dizer que você é mágico. Você conseguiu sentar com todo mundo e fazer essa articulação. Tem que ter muita habilidade e muito amor às crianças. Michel, só uma pergunta. A unidade socioeducativa da cidade já está funcionando? Vocês têm integração com a unidade socioeducativa?
1: Então, aqui na Bahia, a Fundac, que é uma fundação gerida pelo governo do estado, ela faz a semi-liberdade e também a medida de internação. Então, a gente tem a unidade de internação, né, que já foi inaugurada, já está plenamente funcionando, e também a semi-liberdade, cujo serviço é ofertado por uma OSC, fruto de uma parceria com o governo do estado. Eles também participam das discussões, eles participam junto ao Conselho Municipal, e obviamente o fato de nós termos um fluxo e um protocolo que foi fruto desse consenso geral, eles também seguem a partir daquilo que está pactuado dentro do comitê.
0: Obrigada, obrigada. Michel, eu vou só te pedir permissão, porque nós teríamos mais perguntas, de encaminhar algumas perguntas por e-mail para você nos ajudar na construção do relatório. É possível?
1: Com certeza.
0: Tá, mas aí, antes de você sair da tela, deixa eu só contar para quem está presente aqui, doutor Fábio, juiz, doutor Carlos, nosso promotor, um testemunho pessoal. E...

0: foi um dia muito especial na minha vida. É, o Michel conhecia a minha história, mas não sabia detalhes da minha história. E quando a gente foi inaugurar o Centro Integrado, inclusive com a presença online da Rainha Silvia, foi um evento com a Unicef, foi um evento lindo, porque aquele evento marcou, inclusive, a luta pela proteção da criança. E o Michel não sabia, já em parceria comigo, que foi exatamente em Vitória da Conquista que eu fui estuprada. Todo mundo conhece a minha história. Dos 6 aos 8 anos de idade, eu fui barbaramente estuprada. E foi uma coincidência absurda o primeiro centro que a gente inaugura ser na cidade exatamente onde eu fui estuprada. E eu contei isso publicamente, da emoção de estar ali trabalhando a proteção da criança exatamente no cenário onde eu não fui protegida, onde eu não tinha agentes naquela época de proteção. Eu não tinha uma promotoria, eu não tinha um CNJ, não tinha conselheiros tutelares. E foi assim, um dia de muita emoção para mim. E acho que foi para você também, Michel, ter descoberto. E chamou a atenção do Brasil esse fato. Mas não foi em Vitória da Conquista que tinha o pé de goiaba. O pé de goiaba foi em Feira de Santana, onde eu passei anos em cima de um pé de goiaba chorando por causa das dores causadas pelo estupro. E tu acredita que a imprensa chegou e ia à Feira de Santana, subindo no muro da igreja, da casa pastoral, para ver se ainda tinha um pé de goiaba para rir da então ministra? Então, infelizmente, a gente ainda tem o deboche da violência contra a criança. Mas eu queria testemunhar isso publicamente, Michel, que foi um dia especial para mim. Também sei que foi para você, como tem sido. E Vitória da Conquista ainda vai te perder. A gente ainda vai te trazer para Brasília, para você nos ajudar a construir no Brasil inteiro os centros integrados. Obrigada por sua participação. Que Deus abençoe você e toda a sua equipe.
1: Nós obrigado, agora, senadora.
0: Valeu. Nós agora vamos para a nossa fala presencial do Dr. Fábio Francisco Esteves, conselheiro do CNJ, representando aqui o CNJ. Doutor Fábio, quando você estava chegando, acho que você não ouviu, que eu anunciei seu nome, que eu pus a plaquinha aqui, eu disse publicamente para o Brasil que eu sou sua fã número um, tá? Então, se você não sabia, que tu fique sabendo disso, doutor. É uma alegria tê-lo conosco mais uma vez na comissão e hoje com a missão da gente avaliar os três objetivos do Plano Nacional de Enfrentamento à Violência contra Criança e Adolescente. Você tem o seu tempo, doutor.
2: Obrigado, senadora. Boa tarde a todos e todas. Eu quero, para que possamos integrar as pessoas com deficiência visual à nossa audiência aqui, dizer que sou um homem de pele preta, tenho os cabelos crespos, tenho barba, destaque para o cavanhaque, estou falando sentado, vestindo um terno cinza quadriculado e uma gravata lilás sobre uma camisa branca, uma camisa azul. Eu queria, antes de tudo, agradecer ao convite, dizer o tanto que é importante o Poder Judiciário integrar essa discussão, dizer da importância dessa audiência pública, né? Isso significa dizer que nós estamos tendo governança sobre uma política pública e dizer que o Conselho Nacional de Justiça, o Poder Judiciário como um todo, tem uma compreensão menos reativa, né? Antes nós tínhamos um juiz que ficava ali esperando o evento acontecer e de alguma forma produzia algum tipo de medida para sanar a violência. Hoje o Conselho Nacional de Justiça entende que essa política também é uma política judiciária nacional e que precisa desenvolver vários mecanismos para a execução dessa política e permitir que haja uma atuação nacional uniformizada para a magistratura brasileira. E aí, ministra, nós temos aqui acontecimentos recentes no âmbito do desenvolvimento dessa política que creio que são importantes para a gente avaliar aquilo que estamos vendo aqui. Nós ouvimos agora a experiência de Vitória da Conquista, nós sabemos que essa é um tipo de política que não acontece de maneira isolada, né? A questão, sob o ponto de vista interinstitucional, é indispensável. E nós, do Judiciário, estamos aprendendo a lidar muito com isso, né? O juiz, que tem sempre uma função muito solitária, uma função muito ali do gabinete, agora tem se integrado à rede, tem compreendido a necessidade do diálogo, tem compreendido essa emergência que, infelizmente, ainda toma conta das nossas energias. Eu quero muito que daqui a uns 10 anos a gente não tenha esse tipo de audiência, não tenha esse tipo de experiência, que é uma experiência muito dolorosa. Quando eu titularizei aqui

aqui no Núcleo Bandeirante, eu saí do Tribunal do Júri. Havia 10 anos que eu estava julgando homicidas. Já tinha feito 780 sessões do Tribunal do Júri. Então, quando eu fui para o Bandeirante julgar crimes comuns, eu imaginei que algo ia ser muito tranquilo. E eu, quando eu chego no Bandeirantes, eu vi que tinha coisas muito piores do que o homicídio, né? O abuso sexual infantil. E ali era as quintas-feiras, que era a audiência que a gente designava para isso, assim, a pior, era um horror. E eram muitos, mas muito, mas muitos crimes. E eu me lembro que a época, em 2015, a gente tinha uma audiência que acabava sendo muito frustrante, porque quando a prova chegava lá, a prova já estava muito ruim, porque normalmente, né, o professor ali mesmo com toda boa vontade não sabia abordar a criança e quando entregava para a rede tinha alguma dificuldade e aí no fim das contas estava lá a criança de mão dada com o professor, como agressor, lá para a audiência. Então, ou seja, eu já via que aquela prova já estava totalmente imprestável. E eu me lembro que à época nós qualificamos a rede de ensino. Levei os professores lá para o plenário do Tribunal do Júri, e aí o Tribunal do Júri prestou algo positivo, e nós fizemos uma qualificação junto com o psicossocial do Tribunal de 1.600 professores, né, para identificar e saber acolher aquela prova e encaminhar para a rede tendo uma proteção. Sem contar que essa função era muito proteger também os professores, né? Tinha muitos professores ameaçados, professores violentados, porque essa coleta de informação acabava que assustava a criança levava para casa, contei pro professor isso e aí estava lá o agressor querendo agredir o professor. Mas em termos de avanços, né, desse processo todo, nós estamos cada vez mais avançando nesse sentido, né? É aqui do DF toda uma experiência da Polícia Civil quanto à escuta protegida, né? Eu acho que nós temos aqui no Distrito Federal os dois maiores especialistas do país em depoimento especial. E eu fui recentemente à delegacia. Ela tá linda, né? Fizeram uma reforma da delegacia, construíram um parquinho, enfim, tá uma coisa muito bonita. E os dois agentes que construíram, que ajudaram a construir todo o protocolo da Oitiba Forense estão lá ainda. Então a gente tem a experiência viva ali, a história ali viva. No âmbito do Conselho Judiciário, que é o órgão do Poder Judiciário hoje responsável por toda a execução, toda a indução e execução das políticas nacionais programáticas, nós temos uma política nacional da criança e adolescência, né? Inclusive com destaque para a primeira infância. E dentro dessa política nós temos alguns pilares importantes. Um dos pilares é a infância protegida. Essa gestão, inclusive, do Conselho Nacional de Justiça, tem isso no plano estratégico do Conselho. Por isso que há uma designação, um investimento muito forte nesse aspecto. E eu, então, a mim foi confiada, então, a função de supervisão nacional da política e, claro, uma prioridade absoluta ao pilar Infância Protegida. E nesse mês de maio, então, nós fizemos duas entregas muito importantes para a escuta, para o depoimento especial, né? Primeiro, que durante alguns meses eu estive visitando vários tribunais, várias unidades, para a gente estimular que as nossas unidades judiciárias sejam equipadas de maneira a acolher adequadamente as crianças para a escuta qualificada, né? Para o depoimento especial. Mas nós adotamos duas resoluções importantíssimas, né? Uma resolução conjunta com o CNMP, e essa é realmente um avanço muito grande, que é aquela que dentro do norte central, que é a não revitimização, determina que hoje o depoimento especial seja tomado imediatamente após a ocorrência, seja tomado de uma única vez e seja documentado na condição de uma prova antecipada. Então, isso hoje qualifica muito, né? Ou seja, nós temos um aspecto temporal imprescindível para esse tipo de violência. Nós tivemos agora, no mês de maio, visitando alguns tribunais, e aí a gente fez uma campanha para priorizar os processos que envolvia violência sexual contra a criança. E eu estive no estado e foram feitas as seleções dos processos, senadora, e ali a gente tinha um processo que havia acontecido havia 10 anos. A vítima estava então agora casada, com filhos. O esposo nem sonhava de uma tragédia dessa na vida dela, e aí vai o judiciário chamar essa vítima para ir de novo ao fórum. Então, isso não tem como, né? Portanto, com essa medida agora, a gente não vai precisar mais fazer isso. Porque vai ser feita essa oitiva,
E aí é claro que essa

que esse depoimento especial ele vai ter todo o aparato necessário. Hoje, no Poder Judiciário Brasileiro, ninguém pode realizar depoimento de qualquer criança vítima de violência sem a capacitação adequada. Nós ainda estamos com uma estrutura que não é a ideal. Infelizmente, a gente ainda tem realidades no país que não permitiu que as salas sejam devidamente equipadas, né? Nós estamos hoje, inclusive, com normativas que determinam o juiz organizar adequadamente essa pauta, né? O juiz não pode marcar uma tarde inteira de depoimento especial sem observar um intervalo para acolher essa criança, um espaço para acolher essa família e introduzir aquele processo de uma maneira que não seja constrangedor para aquela criança. Mas hoje a gente tem avançado muito nisso e creio que num curto espaço de tempo nós teremos essa estrutura para isso. O fato é que hoje, se alguma autoridade pretender fazer a oitiva da criança, tem que estar capacitada. O juiz pode até fazer, né? Então esse é um grande avanço que a gente tem, que é esse depoimento hoje sendo tomado uma única vez e na condição de prova antecipada. Registramos esse depoimento e aí, durante o processo, então, ele vai ser usado e o contraditório vai ser exercido ali. Mas, hoje, a gente tem essa antecipação da prova. Junto com essa outra medida, aprovamos uma resolução também no mês da infância protegida, que é para estabelecer um formulário, FONAD, formulário nacional para aplicação na ocasião do depoimento especial. Esse vai ser um instrumento extremamente importante para a governança da política, porque o formulário ele vai coletar informações sobre não só o depoimento, mas toda a estrutura que envolve o depoimento. Se as pessoas que estão tomando o depoimento têm a capacitação necessária, se o ambiente que está ocorrendo o depoimento tem as condições estruturais necessárias, se o tempo em que o depoimento está sendo realizado é o tempo adequado e também um histórico. O histórico da violência e o histórico da vítima, para que nós hoje consigamos entender quais são os ajustes necessários que a gente precisa fazer. Nós, e eu particularmente, tenho dito que nós estamos protegendo as infâncias e as adolescências, né? Significa dizer que a gente tem que olhar para esse sujeito especial de direitos não como um sujeito universal. Né? As infâncias do Nordeste do país, as infâncias do Sul do país, as infâncias meninas, as infâncias negras, as infâncias pobres, elas têm, no âmbito da escuta protegida, uma assistência que deve ser um tanto mais especial. Então, o FONAD vai nos permitir atender essa política de uma maneira adequada, até porque é ali que nós vamos produzir o que é, para mim, algo fundamental para uma política pública. Dados. Né? Nós temos agora condição de entender o que está acontecendo no país em termos dos dados. Então, essa é também uma questão do Conselho Nacional de Justiça. E aí a gente tem colocado isso para todo quanto é tipo de depoimento. Recentemente, nós estamos estudando a resolução para o resgate internacional de crianças, que também pode ser um processo vítima de violência, e lá tem um depoimento especial nesse sentido. E o Conselho Nacional de Justiça está debruçado agora para a confecção e, em breve, aprovação pelo plenário do protocolo para julgamento com perspectiva das infâncias e das adolescências. Uau. Isso significa dizer que não é só no campo da violência especificamente, mas em tudo quanto é coisa que for julgada pelo Poder Judiciário, a perspectiva da infância é a prioridade. Então, um juiz que está fazendo uma fusão, uma dissolução de empresa, uma desocupação, antes de qualquer coisa, ele vai ter que analisar se aquela decisão não tem um impacto desproporcional na vida dessas crianças e aí julgar com essa perspectiva da infância. Nós estamos com todo o Poder Judiciário hoje, as escolas de formação, trabalhando com a capacitação de juízes e uma última questão que tem sido trabalhada com bastante intensidade. Nós aprovamos uma resolução no Conselho Nacional de Justiça, criando as equipes, disciplinando a atuação das equipes técnicas, né, que são indispensáveis para o depoimento especial. Nós estamos com dificuldades, porque trata-se de uma estrutura que envolve custos, e hoje muito do judiciário, aqui no DF é diferente, né? Aqui no DF a gente tem uma realidade um pouquinho diferente, mas no Poder Judiciário afora, é muito comum, e aí eu imagino que Vitória da Conquista deve assistir o Poder Judiciário com profissionais municipais que fazem esse trabalho. E aí a gente corre determinados riscos, porque nem sempre os municípios conseguem manter essa estrutura de maneira contínua. E para esse tipo de atividade, eu não posso ter profissionais que rodiziam o tempo todo, que estejam envolvidas com outra atividade. Então, nós temos agora um normativo, uma resolução do Conselho Nacional de Justiça, que tem disciplinado as atividades e tem exigido que os tribunais façam concursos

0: públicos para terem quadros próprios de profissionais da psicologia, da assistência social e da antropologia. Uma criança indígena não pode ter um depoimento especial feito por um profissional que não compreende essa condição desse sujeito, né? Crianças quilombolas, então a gente... Ciganas. Então, qualificar essa escuta com relação à violência envolve, inclusive, esta especificidade. E aí as equipes multidisciplinares hoje estão se tornando uma realidade mais forte no Poder Judiciário. Nós vamos promover agora um fórum nacional para os profissionais das equipes técnicas, para a gente fazer esse alinhamento, que é a função do Conselho, né, uniformizar a atuação dos agentes nesse sentido. Então, hoje eu posso dizer que o Conselho Nacional de Justiça tem centralizado a questão da violência contra a criança, especificamente para o tema da audiência de hoje, em termos de avaliação, as medidas que estão sendo empreendidas é cada vez mais tornar o depoimento especial, né, essa escuta especializada, uma realidade em todas as unidades do país, com juízes e profissionais capacitados, porque eu preciso, mesmo que o juiz não faça parte do processo, como é aqui no DF a gente tem um núcleo para fazer essas oitivas, o juiz precisa entender o que é essa oitiva, até para ela não interferir negativamente e, claro, depois saber interpretar essa prova. Então, as escolas de formação judiciárias, elas estão hoje produzindo formação para qualificar todo esse quadro de agentes. Temos agora o formulário FONAD para coletar dados e permitir que nós aperfeiçoemos a política. Inclusive, assim que nós tivermos a primeira rodada de dados, o formulário está em fase de implantação eletrônica, encaminharei aqui para a comissão, hoje ter dimensão em termos de números, e aí é uma falha da política, né? Eu não tenho hoje exatamente qual é a dimensão real diante dessa realidade do Brasil, mas teremos em breve essa documentação. E também um dado que vai vir importante com o FONAD é a real dimensão do atendimento à violência pelo Poder Judiciário brasileiro, né? E isso vai permitir a gente a comparar, por exemplo, o que chega no Disque 100, o que chega nas delegacias e o que passa pelo Poder Judiciário e o que fica fora de tudo isso, né? A gente viu ali aqueles números que são extremamente horríveis, trazidos pelo Disque 100, e a gente sabe que aqueles números não expressam a realidade, porque existem outras fontes e também uma quantidade enorme de subnotificação que o formulário com certeza vai nos permitir indicar. E, por último, a questão das nossas equipes técnicas que estão sendo qualificadas para a gente ter este processo. Claro que a gente tem, cada vez mais, do judiciário, a exigência de uma postura cada vez firme nesse sentido, né? A gente sabe que nós precisamos garantir os direitos processuais dos réus, dos acusados, mas sabemos também que nós estamos lidando com um tipo especial de violência, com um tipo especial de réu. A senadora Margareth tem me conversado comigo quase que diariamente, né? Eu falo senadora porque, né? Ela tem acompanhado, me ligado todos os dias para poder fazer com que nós avancemos na criação do Banco Nacional dos pedófilos e pessoas que cometem crimes sexuais. Estive com a ministra Carmen Lúcia na semana passada para a gente avançar nesse aspecto, porque a gente também... A esperança, temos aí uma gestão junto ao INI e creio que alguma coisa vai nos ajudar nesse sentido. Então, essas são o estado da arte, assim, quanto ao que cabe ao Poder Judiciário para em termos da escuta. O que fica aqui para a gente em termos de gargalo é o quadro. Eu hoje não tenho um quadro, né, que eu possa dizer, lá no Rio Grande do Sul, todas as minhas unidades estão assim, assado lá, mas teremos em breve.
1: Essa seria a minha primeira pergunta, doutor Fábio. Então, vocês não têm um diagnóstico de quais tribunais já implementaram efetivamente a lei?
0: Todos os tribunais implementaram. Todos os tribunais hoje implementaram. Nenhuma autoridade hoje, inclusive a causa até de nulidade, nenhuma autoridade hoje pode fazer depoimento de criança se não for capacitado. O juiz, para fazer, tem que ser capacitado. Nenhum depoimento especial hoje é feito sem aplicação da lei, do procedimento. Sim. O que eu digo que eu não tenho ainda um quadro é qual é a estrutura que está à disposição do judiciário hoje, se a gente tem as salas devidamente especializadas, se a gente tem uma pauta de audiência devida... Tudo bem, senador? Tudo bem? Se a gente tem uma pauta de audiência devidamente organizada, se eu tenho lá um lugar para essa família ser acolhida. Então, o que a gente tem é agora trabalhar a qualidade desse depoimento, né? Ele é hoje uma realidade em todos os lugares. Agora eu preciso trabalhar a qualidade do procedimento.
1: Doutor Fábio, como a gente tem acesso direto ao senhor, Eu vou fazer algumas perguntas depois por e-mail.
0: Sim.
1: Por exemplo, eu queria muito te ouvir sobre sugestões que devem ser adotadas pela União, pelos estados, pelos municípios,

0: para que o plano seja de fato efetivo. É, mesmo porque a violência contra a criança, ela é dinâmica. Eu não tinha há 10 anos atrás a violência que eu tenho hoje. Elas são, a violência e o agressor se inova todo dia. A gente também tem que se inovar na proteção da criança. Então, eu vou te encaminhar umas perguntas por escrito, mas eu vou dizer uma coisa. O judiciário é frio. Às vezes chega a ser hostil o ambiente para a criança. Você é fora da curva, tá? Porque você é diferente. Nós temos um grupo espetacular de magistrados com muita sensibilidade, como o senhor. Mas ainda sinto que as crianças têm muito medo do juiz. As famílias têm muito medo do juiz. Às vezes não vê no judiciário um lugar de proteção, mas um lugar em que, será que vão acreditar em mim? É um lugar de julgamento. E a gente tem visto também, doutor, e eu sei a sua atuação, a relativização da violência por alguns magistrados, pelas decisões de alguns magistrados, ao ponto que eu tive que apresentar um projeto de lei dizendo: ó, excelência, se tu não entendeu, tá aqui, ó, é estupro de vulnerável. Deixar claro que já estava claro. Inclusive, o projeto já passou aqui, tá? Mas, assim, essa forma do julgador lidar com a violência contra a criança, você acha que a gente vai ter um dia? E a última pergunta que eu te faço, e ela é bem subjetiva, e não quero te colocar em situação delicada, nós teremos um judiciário que a criança possa entrar, sentar, olhar para a mesa e ver o julgador como protetor dela?
1: Com certeza. E aí nós temos, eu digo isso de forma objetiva, nem tanto subjetiva, porque nós estamos trabalhando no protocolo para julgamento com perspectiva da infância. E senadora, a senhora tem razão, quando a gente ainda não tem absorvido de maneira adequada o que a nossa Constituição disse sobre a criança. Nós vemos de uma tradição que é o Código de Menores, uma tradição minorista. Por essa tradição, através dessa perspectiva, o juiz olha para as questões da criança como um monte de coisa irregular. Se a gente pegar sentenças do passado, era aquela coisa, o juiz achava que só tinha que intervir quando a criança estava na situação irregular, e ele via a criança como a própria situação irregular. Em 88, a Constituição vem e diz: não, ele é sujeito de direitos, lá no artigo 226. O ECA, que essa semana completa, dia 13 agora, completou 36 anos, vem dizer, artigo 100, é sujeito de direitos. Só que a gente ainda não coloca esse sujeito de direitos na prioridade absoluta. A gente ainda não leva em consideração o superior interesse desse sujeito de direitos, né? E aí eu me lembro muito bem, a senhora falando isso, realmente tem essa coisa. Eu me lembro que, quando eu fazia as minhas audiências, na época a gente não tinha um depoimento especial ainda, isso quando a gente tinha vítima no júri, que era criança também, tive um caso aqui no Paranoá, que o réu catou a criança pelo cabelo e, quando ia desferir a facada, a mãe voou nesse réu e acabou que essa criança teve que ir para o fórum, porque é a única testemunha que tinha. E eu me lembro que nós chegamos lá, e eu ainda não tinha experiência, a gente era, né? A gente foi para uma sala, eu tirei a minha toga e entreguei para a criança. Ela vestiu minha toga e disse a ela: agora você tem todos os poderes do mundo para falar, né? Sem nenhum medo. E aí essa criança realmente falou tudo, aquela coisa toda. E aí a gente brincou ali com aquela coisa e funcionou. Mas eu não posso fazer isso de maneira amadora e eu fazer, né? Individualizada. Por isso o protocolo com perspectiva da infância, né? Eu penso que nesses 2 anos de Conselho Nacional de Justiça, se deixarem que eu faça só isso,
0: uau,
1: já tá bom. Que daí a gente vai conseguir fazer com que esse juiz seja cada vez mais sensibilizado com relação ao aspecto da infância. Temos muitos juízes incríveis, realmente, fazendo um trabalho incrível, mas eu preciso do poder judiciário, não só um juiz da infância, é o poder judiciário como um todo, olhando para tudo que for fazer na perspectiva da infância, com as lentes da infância e da adolescência.
0: Obrigada, doutor. O senhor me enche de esperança, viu?
1: Obrigado.
0: Me enche de alegria. Nós vamos ouvir o nosso último convidado, que é o doutor Carlos Eduardo Simão, promotor de justiça, adjunto da Promotoria de Justiça aqui do meu DF, da Defesa da Infância. E quero registrar a presença do mais lindo senador do Distrito Federal. Você sabia que você é o mais incrível senador? Porque as outras duas são senadoras, tá? Vocês entenderam, né? Meu querido colega senador Exalci, obrigada por estar conosco. Nós vamos ouvir o doutor Carlos Eduardo. Se o senhor quiser falar, tá? Então vamos ouvir o doutor Carlos Eduardo.
2: Boa tarde a todos. Primeiramente, agradeço a senadora Damares pelo convite. O Ministério Público do Distrito Federal se sente muito agraciado e feliz com esse convite de poder demonstrar e mostrar sua experiência e seus gargalos que ele tem atuado nesse tema. Agradeço também a presença do senador Exalci por ter comparecido e do conselheiro Fábio, também dos demais palestrantes que foram por videoconferência. Inicialmente, eu já deixo uma fala de que eu vou tentar passar por diversos

diversos pontos o mais rápido possível, já pensando que o nosso objetivo de hoje é destacar desafios do plano que podem ser melhorados. Então, vou levantar diferentes pontos para podermos aprimorar ao longo do tempo. Primeiro, eu já começo do final da fala do conselheiro Fábio de demonstrar, olha, esse microsistema, essas normas, novas leis, elas foram muito importantes.

daquela criança. Eu, sobre o depoimento especial, ele sem dúvida, tecnicamente é excelente. A prática forense de entrevista, ela é necessária, ela evita revitimização, ela é um suporte técnico excelente, mas há um gargalo estrutural que é necessário ser solucionado. Ela vai ter uma fidedignidade daquela memória no longo do prazo muito ruim. Então, eu tenho um certo perecimento desse ponto. Então, o depoimento especial, ele é excelente, mas ele é necessário que seja melhor estruturado. Aqui no Distrito Federal, isso é necessário com estrutura tanto de salas quanto de suporte de pessoal. E um ponto necessário também é para o depoimento de neurodivergentes, porque hoje o nosso depoimento especial ele é ligado em fala, em oralidade. Outras pessoas de diferentes compreensões, elas não conseguem se expressar e nós não conseguimos nos entender. Ou melhor, elas se expressam e nós não nos entendemos. Então, esse é um ponto necessário. Sobre a integração de políticas públicas, há sempre uma necessidade de se integrar a diferentes órgãos, que foi muito dito hoje, que é o objetivo principal da nossa audiência pública. E o que nós temos observado é que existem silos, feudos de diferentes órgãos e cada um tem a necessidade de falar: não, essa parte é minha e eu não quero perder o meu quinhão de poder ali. E a vaidade. E nós precisamos atuar de forma conjunta, de fazer com que todos se sintam presentes. E uma coisa que nós temos observado aqui no DF é o sucesso do projeto Ágora do Ministério Público. E o que é esse projeto? Olha, nós temos sim um fluxo geral do Distrito Federal inteiro, que é do GG Corp, que tem um grupo para isso, mas nós vamos tentar acionar regionalmente, por exemplo, em São Sebastião, no Núcleo Bandeirantes, em cada região, os atores daquele local. Porque, por exemplo, dependendo de uma região, não tem um CAPS-I. Então não faz sentido encaminhar, falar: olha, vai ser encaminhado para o CAPS-I. Mas é do outro lado do Distrito Federal. Aquela pessoa não vai para aquele local. Nós precisamos integrar aquelas pessoas para que elas consigam fazer uma noção de que vai além do processo penal, que é um processo de cura integral daquela criança e de toda a sua família, porque todos vão ser impactados daquela violência. É uma aproximação humana e de desconstruir o isolamento, que todos vão integrar de forma conjunta. E esse fluxo vai ser local. Por que que ele é local? Porque cada um tem a sua especificidade. Pode ser que ele tenha uma UBS, pode ser que o local de profilaxia de doenças sexuais seja próximo, mas pode ser que seja distante. Então, cada local vai precisar do seu fluxo e ele é mutável ao longo do tempo, porque os locais vão evoluindo, vão criando programas, vão tirando programas, mas, lógico, terá sempre um modelo que tende a ser muito similar em todos os locais. Por exemplo, o modelo de revelação. Nós criamos o nosso modelo de revelação e estamos implementando na rede. Porque tem determinadas perguntas, informações que são necessárias. Lógico que nem sempre a criança vai falar que todas aquelas informações que estão presentes, mas o máximo de informações que ela disser e sem o induzimento, elas são importantes para nós. Por exemplo, olha, se ela citar o nome, é importante falar o nome do agressor. Onde que foi? É importante falar onde que foi. Como que foi? Lógico que não vai ser um induzimento no que aquilo vai fazer, mas é importante que aquela rede ela esteja engajada ativamente naquela atuação, porque ela vai confiar no outro colega, na pessoa do SUS, na pessoa do SUAS, no CRAS, no MP. Ela tem que falar: olha, se eu encaminhar para tal local, vai acontecer alguma coisa. E não é só encaminhar e falar: olha, não tem a devolutiva, que foi o que o Disque 100 falou: olha, não tem devolutiva, não há uma continuidade. Qual que é essa noção de continuidade? Um outro ponto muito importante é a necessidade de reeducação e reabilitação do agressor. E por que que eu falo isso? Não necessariamente nos casos de crime sexual, nos casos graves de tortura, mas a gente vai ter que pensar que muitos dos casos de violência são pais e mães que agridem como forma de correção. Eles pode ser que em determinado momento, determinado período de tempo, eles vão ficar afastados daquele núcleo familiar como medida protetiva, mas em algum momento eles vão retornar a conviver com aquela criança. O pai, ele tem direito a conviver, a criança tem direito a conviver com os pais e com a mãe. E como que ele vai voltar? Se ele não foi reeducado de que aquilo é uma violência, ele está introduzido nele de que é uma forma de educação, que ele tem o direito de bater naquela criança. Não, ele não tem. Ele tem que ter mecanismos de psicossociais, de estrutura, de reeducação, para que ele volte a conviver. Hoje, dentro dos dados do Distrito Federal,
70% são os agressores, são da família, cerca de 20% são de pessoas que conhecem aquela criança.

0: quando a gente vai pensar assim, ó, o agressor é aquele maníaco da rua. Não, ele é a minoria, o maníaco da rua. O agressor, ele está dentro de casa ou muito próximo de casa. E é um conceito, e é uma ideia que eu também acho já nos crimes sexuais, que é sempre, o pessoal fala assim, nossa, ele é doente. Me desculpe, mas eu não acho que ele é doente. É uma consciência de social. Ele acredita que aquilo dali não é nenhuma violência. Ele vai e fala, não, mas ela deu em cima de mim. Mas ela tem 13 anos. Não existe essa ideia. Você não tem esse direito. Isso não é uma doença. A gente, poucos casos, casos mesmo que a gente pega, que a gente vê com uma crueldade de doença. Mas são pouquíssimos casos. A maioria é uma cultura social que não está muito ligada a... a educação. Então é preciso que haja uma prevenção de educação. E dentro disso, há sempre a atuação preventiva, que já foi falado, que já foi sempre ligado em outras audiências públicas e até pelo nosso colega. E um ponto que é necessário integrar ao plano é o setor privado. Por que eu digo isso? Porque nessas reuniões de rede que nós vamos fazendo sempre do Ágora, nós percebemos que o setor público está sempre presente, tem sempre membros da rede de ensino, da rede de saúde, há sempre locais do público, mas dos privados não tem. E há sempre um conflito de interesses ali dentro. Será que o educador, o coordenador, ele tem interesse de expor o núcleo familiar que paga a mensalidade? Talvez não. Talvez ele fique com medo de perder aquele cliente. E é um medo válido. Talvez ele poderia fazer mais encaminhamentos anônimos? Talvez sim. E isso é algo que nós não recebemos muito no nosso dia a dia, que são relatos de escolas privadas. De escolas públicas nós recebemos, privadas pouquíssimas. Da mesma forma, na relação de hospitais e instituições privadas de saúde. Nós recebemos muito mais públicos do que de saúde. E no momento em que eu vi a apresentação logo no início do Sinan, são inúmeras as notificações compulsórias, mas essas notificações compulsórias são para restritos ao sistema de saúde. Eles não comunicam diretamente com o sistema de persecução penal. Então, há um gargalo de informacional entre saúde e persecução penal. Nós não temos essa informação completa. São poucos os casos que há a dupla notificação. Isso é um ponto necessário para que haja esse...
1: Acabaram de cometer uma violência contra a criança aqui na comissão. Porque estava proibida essa campainha. Essa campainha, gente, ela é não recomendável para criança neurodivergente. Esse espaço do Senado não pode mais assustar. Quem tocou a campainha está de castigo hoje. Eu tenho uma outra campainha que eu já pedi para colocar. Como é linda? Não, quebraram a minha campainha. Bora consertar isso. Está proibido. Doutor, pode continuar, viu?
0: E então é necessário também a capacitação interdisciplinar continuada, como o Dr. Fábio disse. Eu que trabalho com crianças e adolescentes, eu nunca tive uma educação, um curso sobre depoimento especial. E eu atuo todos os dias com depoimento especial e nunca me foi disponibilizado esse curso. Eu já vi inúmeras centenas de depoimentos especiais, talvez eu saiba, mas muito mais como um rábula de conhecimento prático do que pelo curso que foi me feito. Por favor, pode colocar o site? E aí, minha última contribuição é um site, que é uma ferramenta digital do Distrito Federal, do Ministério Público do Distrito Federal e Territórios. E por que eu estou mostrando esse site? Porque nós tentamos buscar diferentes interfaces. Por exemplo, olha, sou uma criança e um adolescente. Ele já entra ali, a comunicação é facilitada. Ele vai saber o que é o direito dele, onde que ele tem que comunicar, o que, que ele tem que fazer. Qual que é diferente? Olha, talvez a pessoa nem saiba que ela está sendo violentada, que aquele crime sexual que ela está sofrendo é uma violência. Ele acha que é um carinho. A gente pode ir no, por exemplo, aí ele vai falar, olha, para entender cuidados digitais, os meus direitos, depois ele vai colocar em preciso de ajuda, tem toda uma interface e uma comunicação direcionada para essa criança. Pode ir. Já no nosso segundo, é só um pai, mãe responsável. E aí já tem outra realidade. Olha, qual que é o sinal de alerta que pode estar acontecendo com o meu filho? Onde que eu posso agir? Onde que eu posso denunciar? O que é o guia prático de escuta protegida? Para eu não chegar lá e falar assim, olha, nós pegamos diversos casos. Estou filmando a criança e fala assim, seu pai te bateu? Ele fez isso? Te aconteceu isso? Está induzindo, fica difícil aquela, não é uma escuta protegida, não é um livre relato e acaba que vai piorando ao longo do tempo. O que é a violência?

0: E lá tem os canais de comunicação.
1: Retorna, por favor.
0: E, por último, já é sua rede de proteção. O que que é? Olha, vamos mapear a rede de proteção. Olha o modelo de relatório espontâneo, o relatório do Conselho Tutelar, como que nós vamos comunicar, qual que é o fluxo que vai ser. E aí nós temos mapeado no Distrito Federal quais são os agentes por cada região, para facilitar essa comunicação, para facilitar a lógica e o entendimento de todos envolvidos nessa persecução penal. E, por fim, eu queria que apertasse no painel de dados, por favor. E aí, pode passar para o próximo. Esse. Esse a gente vai pegar, por exemplo, grupo, os autores de estupro. E aí foi aquele dado que eu disse no início: de 70% é familiar, 20% é de conhecidos e 10% só que são desconhecidos. Então o risco ele está muito mais próximo de nós do que nós estamos pensando. Não é o maníaco da rua, e sim a pessoa que convive, é o pai, padrasto, tio, e independente de gênero. Já peguei casos de avós, de tias, de agressores, de todas as formas. Agradeço a oportunidade e espero ter contribuído para a construção do plano.
2: Doutor Carlos, a minha equipe estava olhando eu assim para você, ó. Apaixonei. Apaixonei. Doutor Carlos, onde você estava que eu não te conhecia pessoalmente? Que Deus te abençoe. Você sabe que esses magistrados jovens, como o doutor Fábio, os novos promotores, procuradores, têm me trazido muita esperança, tá? Parabéns. Eu não vou nem te fazer pergunta, porque como eu sei que você é do DF, a gente pode fazer essa interação. Mas eu quero cumprimentar pelo Portal da Criança e do Adolescente. Que iniciativa incrível! Que iniciativa incrível! É exatamente isso. Aquela frieza do Poder Judiciário, é aquela frieza do Ministério Público. Vocês trazem aí um instrumento poderoso. Eu quero cumprimentar. E o senhor trouxe, doutor Carlos, grandes contribuições, tá? A gente tem uma lei maravilhosa. Eu, quando fui aos foros internacionais, nós recebíamos elogios pela nossa lei de 2017. Eu ficava quietinha, assim, tipo assim, ó, a lei é legal, mas não saiu tudo do papel ainda. Eu ficava quietinha. Recebi os aplausos e elogios, mas muito angustiada pela efetividade, que é o que nós estamos fazendo aqui hoje, essa avaliação. Me permita, doutor Carlos, eu e a minha equipe, a gente te procurar, a gente ter um momento contigo, com mais tempo. Eu pago o café. Fica tranquilo que eu pago o café. Da gente te ouvir. Mas eu estou muito feliz, muito contente, por ser o meu Distrito Federal, da gente ter um agente tão especial como o senhor lá no Ministério Público. Muito feliz. E uma das perguntas que eu vou deixar para os senhores, não quero a resposta agora, a Isalci vai falar agora, é o seguinte: durante esse período, essa semana, esse mês, nós estamos comemorando o aniversário do ECA e inúmeros contatos com atores. E a gente tem ouvido muito os conselheiros tutelares não quererem ficar mais com a prefeitura, mas ficarem tipo como auxiliar do Ministério Público, ficarem tipo como, quem sabe, auxiliar do Judiciário, saírem do âmbito da prefeitura, exatamente pela falta de compromisso com alguns gestores municipais lá no Executivo. Mas a gente queria muito falar com vocês depois sobre esse agente importante no sistema de garantia de direitos da criança e adolescente, que são os conselheiros tutelares, que são agentes extremamente protagonistas na proteção da criança, no enfrentamento à violência contra a criança e adolescente. Quero ouvi-los depois com calma sobre isso. Não farei pergunta, mas quero continuar o diálogo com o senhor. Estou encantada com o seu trabalho. Senador Isalci.
3: Muito bem, Damásio. Primeiro quero parabenizar o trabalho aqui da comissão, né? Você tem feito um debate importante e tudo acontece aqui nas comissões, né? No plenário a gente vota os projetos, mas as grandes discussões acontecem aqui. Cumprimentar o Fábio, já nosso conhecido antigo, né? Que representa aqui o nosso Distrito Federal. O Carlos Simões é irmão da minha nora, viu? Se você precisar de contactá-lo, pode me procurar, tá bom? Mas pode ser.
2: Naquele quintal da sua casa, um café lá para a gente falar sobre a violência contra a criança.
3: Mas muito bacana a apresentação, né? Também eu que apoio muito o Conselho Tutelar, né? Hoje está funcionando mais ou menos graças às minhas emendas, que se alguém comprou carro, geladeira, computador, mesa, não sei o quê, foi através de emenda, porque nem isso eles têm. E, de fato, eles têm razão, viu, Damara, de querer sair realmente do executivo. Porque

0: Eles não são atendidos em nada, né? As demandas que se apresentam, todas são demandadas ao executivo, eles não fazem, né? Seja vaga em escola, seja, né, hoje o que predomina muito é a questão das drogas, que está realmente tomando conta dos jovens, né, da criança e do adolescente. A gente precisa criar, viu, depois, tudo que você está fazendo aqui para os idosos, tá? Para nós, tá? Porque hoje em Brasília nós temos mais idosos do que crianças, viu, para você saber. Então, tudo isso que a gente tem que fazer, nós temos que preparar, porque realmente os idosos estão sofrendo muito também. Eu já tinha um pouco de conhecimento que foi colado aqui com relação à violência, né, que acontece dentro de casa, e grande parte, inclusive, dos avós, né? Eu que sou avô, fico assim, poxa vida, como pode, né? E também, principalmente padrasto, né? Que é a grande responsável. Ou seja, dentro de casa, né? Tá a prova aí de que são a grande maioria. Mas, parabéns e continue esse grande debate aí, porque os temas precisam ser discutidos aqui com muita propriedade. Parabéns pela apresentação.
1: Obrigada, senador Isalci. Nós chegamos ao final de nossa audiência. Nós recebemos contribuições da internet. Eu só quero dizer, Daniele do Distrito Federal, Luara do DF, Larúbia de Minas Gerais, Marta da Paraíba, Alan do Rio de Janeiro, Francis do Rio Grande do Sul, Vitória do Maranhão, Miqueias do Paraná, Márcia do Rio Grande do Sul e Luara de novo do DF. Eu creio que as perguntas foram respondidas ao longo das apresentações. Mas, senador Isalci, a gente quer entregar um relatório da avaliação do Plano Nacional. Não vai dar para a gente entregar antes da eleição. Está programado para a gente entregar em novembro, já no governo de transição. E a gente quer muito que o presidente ou a presidenta eleita realmente no governo de transição nos ouça. Mas já agora, doutor Fábio, eu tenho feito contatos com alguns presidenciáveis, com alguns pré-candidatos. Hoje, inclusive, eu conversei com o Romeu Zema, ele virá semana que vem para a gente ter um encontro. Ajudei a escrever ali uma proposta para o presidenciável Flávio. Já conversei com Augusto Cury. Eu acho que com o presidente Lula a gente tem que conversar dessa forma, por meio dos ministérios dele. Mas quero conversar com... porque eu acho que os presidenciáveis vão ter que falar sobre o enfrentamento à violência contra a criança e adolescente. E eles vão ter que fazer seus compromissos públicos. Então, a gente está num ano que a gente vai precisar ouvir quais são as propostas deles para a gente enfrentar a violência contra crianças e adolescentes. E se tem algum presidenciável querendo conversar com a comissão, nós estamos dispostos. Já o que nós já temos aqui de proposta da avaliação do plano para oferecer, para ofertar, mas no governo de transição quero estar lá. Seja quem for eleito. Claro que eu quero que o Brasil seja conservador. Desculpa, tá? Mas a gente ter, de fato, doutora, a efetividade. A lei é boa. O plano escrito é bom. Mas a gente quer, de verdade, ver a criança e adolescente do Brasil sendo prioridade absoluta. E agora, tendo o julgamento na perspectiva da infância, na perspectiva da criança e do adolescente, eu acho que muda muita coisa. Eu quero agradecer os técnicos da comissão. A comissão, gente, eles estão cansados porque é uma audiência atrás da outra. E a culpa não é minha, tá? Não é minha. A comissão está fazendo muita entrega. Obrigada, comissão. Quero agradecer as pessoas que estiveram presentes, todos que colaboraram. Pastora Dani Liades, que veio de Belo Horizonte. O primeiro culto cor de laranja do Brasil foi ela que fez. Ela motiva a comunidade cristã do Brasil há anos. Eu conheci a Dani em 2004, ela era uma menina. É onde ela já estava querendo trazer, como você disse, a iniciativa privada, mas eu quero falar do terceiro setor. Eu quero falar das agências religiosas. Elas precisam vir para o enfrentamento à violência contra a criança e adolescente. E nesse sentido, eu acho que dando por satisfeito, todos estão satisfeitos com as exposições, acho que a reunião alcançou seu objetivo. Nada mais tendo a tratar, quero agradecer muito, muito a participação dos expositores. Eu declaro encerrada a segunda reunião da avaliação da política de enfrentamento à violência contra a criança e adolescente. Obrigado a todos.
2: 4:14 em Brasília. Então, você acompanhou pela Rádio Senado a terceira audiência pública da Comissão de Direitos Humanos e Legislação Participativa do Senado. A audiência foi realizada dentro de um ciclo de debates destinado a subsidiar a avaliação do Plano Nacional de Enfrentamento da Violência contra Crianças e Adolescentes no exercício de 2020.

0: e 6. Esse evento foi interativo e teve a participação das pessoas por meio do nosso e-cidadania, que é o endereço senado.leg.br/e-cidadania, e também pelo 0800-061-2211, são 4h15.
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0: 4 horas 16 minutos em Brasília, Rádio Senado de Brasília para todo o Brasil, e passamos a acompanhar a audiência pública da Comissão de Assuntos Sociais, a CAS, destinada a analisar o projeto de lei que institui o Estatuto do Aprendiz e promove alterações na consolidação das leis do trabalho, a CLT, na Lei do Trabalho Temporário, que de 14.601 de 2023, e esse projeto, essa audiência pública da CAS, está sendo presidida pelo astronauta, senador astronauta. São 4 horas e 16 minutos. Vamos então, essa também é uma reunião interativa aberta à participação por meio do portal e-cidadania, senado.leg.br/e-cidadania, e pelo telefone da ouvidoria, o 0800-061-2211. Vamos acompanhar.
4: Não cria novas cotas, ele não trata desses assuntos, mas tem premissas de garantir direitos constitucionalmente assegurados. Por que o Estatuto do Aprendiz é importante? Como os colegas que me antecederam já tiveram a oportunidade de manifestar, vem sendo discutida a aprendizagem desde a sua criação, especificamente com esse projeto de lei na Câmara dos Deputados por mais de 7 anos, e todos os atores que hoje estão aqui na audiência e vários outros tiveram a oportunidade de contribuir ativamente na busca dessa solução das demandas do setor produtivo. Mas este importante instrumento, ele tem o objetivo de simplificar, de tornar os processos mais ágeis, desburocratizados para a contratação e para a gestão dos programas de aprendizagem, de trazer qualidade a partir do momento que exige infraestrutura física, assistiva, tecnológica, equipe de recursos humanos, carga horária teórica mínima que compõe o programa de aprendizagem, modernizar, atualizando e compilando as principais normas legais e infralegais, né? E de se tornar verdadeiramente um investimento para os estabelecimentos que abrem suas portas para a contratação de um adolescente, de um jovem. Ouvimos o colega da CNT falar que nas empresas representadas pela entidade existem vagas abertas, e as principais razões de existirem vagas abertas são falta de experiência e falta de qualificação técnica necessária para o cumprimento de todas aquelas exigências elencadas. O que queremos aqui é trazer, como já muito bem deu o depoimento de vida o senador Marcos Pontes, o senador Laércio
5: 60
4: também,
5: segundos.
4: Que veio da FEBRAC, é a oportunidade de qualificação, é um investimento e não o mero cumprimento de uma cota. Nem premissas fundamentais é a preservação dos direitos. O impacto social do estatuto já foi elencado no combate à evasão escolar, no aumento da mobilidade educacional, no combate à erradicação ao trabalho infantil, no desenvolvimento desenvolvimento de habilidades e competências técnicas que são essenciais e traz aí importantes demandas que foram atendidas. Quero destacar

0: aqui agora, além da segurança jurídica e da estabilidade, que as empresas hoje representadas nessa audiência tiveram ao longo desses mais de 7 anos a oportunidade de contribuir ativamente. E aí, por exemplo, o estatuto passa a prever a possibilidade de contratos sucessivos de aprendizagem, possibilitando uma maior adequação. Prevê também
1: 60
0: a
1: segundos.
0: possibilidade de que as empresas escolham a área de alocação desse aprendiz, não necessariamente sendo obrigatória a alocação na atividade fim, ou naquela atividade perigosa, insalubre ou proibida para menores de 18 anos. Permite também que nos contratos administrativos celebrados, as empresas de terceirização, de asseio e conservação, de segurança, de transporte, nos contratos administrativos celebrados com a administração pública, que passem a prever a alocação daquele percentual de aprendizes que foi obrigado à contratação pela cota no ambiente do contratante. Então, inexiste agora a justificativa de falta de espaço físico ou de colocá-los em atividades que são proibidas. Essa é uma importante solução que traz um avanço para esses setores aqui hoje representados, né?
1: 60
0: O PL
1: segundos.
0: 6461, ele traz ainda importantes inovações quando, pela primeira vez em mais de 25 anos, passa a prever a regulamentação da contratação de aprendizes pela administração pública direta, indireta, autárquica e fundacional, de forma facultativa, é bom destacar aqui, assim como para micro e pequenas empresas que hoje representam 93% dos CNPJs ativos no nosso país. Falamos aqui só nessas hipóteses, além do cumprimento da lei, de 1,5 milhão de novas vagas, gerando oportunidade, gerando qualificação e impactando todo o país, com educação, com inclusão social, com desenvolvimento econômico, a partir do momento que conjuga educação, trabalho, inclusão, desenvolvimento, produtividade para os nossos jovens. Mais que uma lei, é o poder de transformação real, é a geração em movimento, já
1: 60
0: compartilhada aqui
1: segundos.
0: por vários depoimentos, e que precisam efetivamente de uma força-tarefa entre os estabelecimentos que contratam, entre as entidades formadoras que desenvolvem os programas de aprendizagem, e principalmente de um olhar de qualificação e de oportunidade para toda a juventude brasileira. Eu agradeço muito a atenção. Destaco mais uma vez que todos tiveram a oportunidade de ativamente construir o melhor texto para que atendessem de forma equitativa a todas as demandas de todos os atores que compõem essa importante política pública.
2: Muito obrigado, senhor Antônio Roberto Silva Pazim, superintendente da Federação Brasileira de Associações Socioeducacionais de Adolescentes. Eu passo a palavra agora para 5 minutos, na sequência da nossa mesa, ao senhor Hermínio de Lima Neto, vice-presidente institucional da Federação Nacional dos Sindicatos das Empresas e Recursos Humanos, Trabalho Temporário e Terceirizado. Tem a palavra por 5 minutos.
3: Boa tarde a todos. Quero primeiramente cumprimentar o nosso querido senador de São Paulo, Marcos Pontes, cumprimentar o senador Laércio Oliveira, que também são um dos requerentes dessa audiência pública, e agradecer a oportunidade da sociedade poder debater esse assunto tão importante. O Sindipresten, não é, congrega cerca de 30 mil empresas que empregam diretamente cerca de 2 milhões de trabalhadores. Ele faz parte da Fenacerten. E represento também nessa oportunidade o presidente Wander Morari, que é o presidente das duas, a quem também agradeço a oportunidade.

0: 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Você acompanha a Comissão de Assuntos Sociais. Hoje o debate é sobre o Estatuto do Aprendiz. Vamos acompanhar.
1: Fora desse processo,

0: nós achamos de muita importância para a economia desse país. Aqui começo com isso aqui. A Universidade de Oxford, num estudo científico, lá em 2016, né, cunhou a palavra pós-verdade como a palavra daquele ano. E o que seria esse pós-verdade, segundo o estudo? Aquilo que se relaciona, né, ou denota circunstâncias nas quais fatos objetivos têm menos influência em moldar a opinião pública do que apelos à emoção e a crenças pessoais. Em outras palavras, trata-se de uma subversão do conceito basilar de Descartes: acredito, logo estou certo. Pesquisa também, no meu sentido, do Instituto Ipsos Mori, intitulado Os Perigos da Percepção, revelou o quão equivocadas as pessoas estão a respeito da própria realidade que vivem. Isso está no editorial do jornal Estado de São Paulo, de 5 de março de 2017. Aperta o botão errado. Nesse sentido, é bom a gente dar uma influência do seguinte. Analisando todo esse aspecto, a gente chega à conclusão seguinte: as empresas podem muito, mas não podem tudo. Principalmente porque não funcionam na base do idealismo. Então, esse é um ponto importante. Isso explica, né, a percepção que nós temos do poder público, tá, e da própria sociedade, de que emprego é obra do Espírito Santo, cai do céu, e não é fruto de investimento, muito risco, muita coragem, muito trabalho, com escala 7.0, com jornada de 10 ou mais horas por dia. Esse é o empresário brasileiro, principalmente o micro e pequeno empresário. A função primordial econômica e social das empresas é gerar riquezas, recolher impostos e distribuir renda através do emprego formal. Obrigado, senhor. Parece óbvio, não é? Mas não é. Pelo tratamento desigual, temerário e injusto que as empresas sofrem pela atuação do poder público. Nesse sentido, tá? O debate que eu trago aqui é o socorro, um pedido de socorro para o empreendedorismo no Brasil. Mola propulsora da economia e não vetor de assistencialismo e burocracias inconsequentes. A função da empresa é isso que eu falei, é gerar riqueza, gerar imposto e distribuir essa riqueza através...
1: 60 segundos!
0: Então, propostas humanitárias e meritórias, politicamente corretas, além de interditar o debate sério e produtivo, porque todos nós somos a favor de ajudar o jovem, ajudar o PCD, ajudar todos. Qualquer ser humano tem isso. Tá? Mas esse tipo de proposta, de projeto, interdita o próprio debate sério, tá, e produtivo. Roubam o oxigênio das empresas para gerar mais empregos. Destarte. Devido ao efeito bumerangue, que o trabalhador sempre paga a conta pelo estímulo deletério à informalização do trabalho, à rotatividade e ao desemprego. Como as imposições e tutelas substituíram a lógica do mercado? A aprendizagem virou política social, não apenas metaforicamente, mas a aprendizagem foi enquadrada no mesmo programa de distribuição, ali é leite, não é lei, distribuição de leite para os pobres. O que eram transações espontâneas viraram imposições legais. Como resolver esse problema? Pergunta Cláudio de Moura Castro, pesquisador em educação, em seu artigo A Aprendizagem Apunhalada pelas Costas, publicado no Estadão em maio de 2025. Bem fácil. É só fazer como o resto do mundo, onde as regras são atraentes para todos. Ao proteger demais, a aprendizagem tornou-se uma opção desinteressante, até para os próprios aprendizes, por contrariar a política de mercado. Jogou-se no lixo uma tradição milenar. Essa proposta é mais um exemplo de todos esses problemas, tá? Que é um verdadeiro pesadelo para as empresas, na medida em que a fiscalização do Ministério do Trabalho, a atuação do Ministério Público, transformaram o Estatuto da Pessoa com Deficiência em instrumento simplesmente punitivo. E essa proposta caminha no mesmo sentido, focando quase que exclusivamente no cumprimento das cotas por parte das empresas.

0: A questão, o estatuto do aprendiz e esse caminho, meu sentido, para o poder público, é só cumprimento de cotas. Portanto, é só fiscalizar as empresas que nós vamos resolver esse problema. Nesse conceito, nesse diapasão, né, o empreendedorismo precisa é de incentivo e menos desburocratização, que são imprescindíveis para o crescimento sustentável da economia de qualquer nação democrática. Essa é a batalha. Pergunta, por que obrigações do Estado, que são muitas, só no Estatuto do Aprendiz, são 40% são artigos de responsabilidade do Estado, tá? Não são fiscalizadas com a mesma ênfase que são as empresas privadas. Todos são iguais perante a lei, anuncia o capítulo do artigo 5º da Constituição da República, devidamente enfatizado no artigo 476 do Código Civil, que trata da igualdade, cada um tem que cumprir a sua parte. O fundamento desse estatuto, né, na equidade, o sistema jurídico pretende que haja uma execução simultânea das obrigações, a boa-fé objetiva e a segurança jurídica demandam o respeito pelas obrigações assumidas, de forma a unir o destino das duas obrigações, de forma que cada um só será executado à medida que a outra também o seja. César Peluso, ex-presidente do Supremo Tribunal Federal. As empresas não conseguem cumprir a lei, invariavelmente, não por sua culpa, mas sim por culpa da própria fiscalização, que não exige do Estado o cumprimento da sua obrigação, principalmente quanto à educação e qualificação do jovem. E também não separa o joio do trigo, na medida em que trata todas as funções de maneira igualitária. Pergunto aos senhores senadores, aos colegas aqui presentes, né, que participam desse debate. Qual jovem quer ser aprendiz e faxineiro? Porteiro, ajudante geral, vigilante, motoristas e etc. Como ter aprendiz, professor, piloto de aeronave, vigilante armado? Por isso posto, não é? A Finacerte deixa algumas propostas para reflexão. Eu vou pular isso aqui porque isso vem depois. Que as cotas sejam cumpridas de maneira voluntária pelas empresas formais. Pelas empresas formais, porque se alguém tem que ser cobrado, cobra-se a informalidade, as empresas que são informais, que nada recolhe, que não participam da economia. Como acontece na maioria dos
1: 60 países, segundos.
0: Como acontece na maioria dos países desenvolvidos e democráticos, para alimentar o sistema centenário do ganha-ganha. O aprendiz tem sólidas razões para aprender com o mestre e a empresa ganha por desfrutar do custo menor do trabalho do aprendiz. Se forem obrigadas, como está previsto no PL 6461, que seja então devolvida às empresas, como incentivo fiscal, a proporção dos impostos arrecadados para esse fim, atividade social do Estado. Aí entra uma proposta muito específica, o senador Laércio, que seja priorizada a votação do veto integral número 34/2026, mensagem 542/2026, ao PL 5228/2026, de autoria do senador Irajá, que institui o contrato de primeiro emprego, 18 a 29 anos, e o contrato de recolocação profissional para as pessoas de igual ou superior a 50 anos, e que traz no seu bojo alguns incentivos fiscais. Esse é um projeto muito mais completo. Atende até as pessoas que também sofrem, que são 50 anos. Que o Estado, antes de fiscalizar as empresas, comprove que também e concomitantemente cumpre suas obrigações previstas nas leis, na CLT, no artigo 430, reiterada na proposta em discussão. Por fim, se mesmo assim o senador relator, senador veneziano Vital do Rego, continuar entendendo de maneira diferente, a Fenacerte e o Sindipressem apoia a emenda número 3 do senador Laércio Oliveira, que exclui da base de cálculo os empregados que exerçam atividades externas, permanentes ou sazonais. Fato que, pelo menos, ameniza a enorme injustiça contida nesse projeto de lei para com as empresas que prestam serviço com predominância de mão de obra, intensiva em mão de obra, que são as que mais empregam, neste momento, pessoas de baixa escolaridade.

0: e que ganham até 3 salários mínimos. Muito obrigado, presidente Laércio. Ficamos à disposição.
1: Agradeço, meu amigo Hermínio Lima Neto, por sua exposição, e eu passo a palavra a Ramon de Faria Santos, auditor fiscal do trabalho, para sua exposição, que representa nesse momento o Sindicato dos Auditores Fiscais do Trabalho, SINAIP. Por favor, Ramon.
2: São 4:35 em Brasília. Comissão de Assuntos Sociais debatendo sobre o Estatuto do Aprendiz.
3: A mesa anterior e a mesa atual. Bom, eu sou auditor fiscal do trabalho e trabalho no tema da aprendizagem profissional há 14 anos. Isso é um tema que eu vivencio diariamente. E vejo a mudança de vida nos adolescentes e jovens que são contemplados com esse programa há 14 anos. Como bem relatou aqui o senador Marcos Pontes, ele foi uma das pessoas que tiveram a vida modificada por essa oportunidade que tiveram. Bom, e eu queria iniciar dizendo o seguinte: hoje a lei da aprendizagem ela só é aplicável a 0,7% das empresas do país. Significa que mais de 99% das empresas do país não estão obrigadas ao cumprimento da lei da aprendizagem. Isso de acordo com o painel Mapa das Empresas, agora do mês de junho de 2026, informa que nós temos no país 25,6 milhões de empresas, das quais apenas 200 mil aproximadamente estão obrigadas ao cumprimento da cota. E mesmo essas 200 mil empresas que estão obrigadas ao cumprimento da cota são empresas que não são enquadradas como microempresas e empresas de pequeno porte, o que significa que são empresas que têm um faturamento anual de no mínimo 4,8 milhões de reais. Então, veja que a gente está falando aqui de uma política que não abarca todo e qualquer empresário, empregador do país, mas um grupo muito restrito de empresários que atuam no país. E mesmo assim, essas 0,7 empresas do país já têm um potencial enorme de transformação na vida dos adolescentes e jovens, a ponto de termos hoje mais de 700 mil aprendizes contratados. Então, a gente poderia estar aqui tratando, sem ser exagerado, de uma ampliação do número de empresas obrigadas ao cumprimento da cota. Talvez de 0,7% para 1%. Isso já resultaria num expressivo número adicional de vagas a serem ofertadas aos jovens e adolescentes do nosso país. Mas nós estamos tratando aqui não da ampliação do número de vagas, nem do número de empresas, mas sim da possibilidade de redução do número de vagas, que é o que as emendas que foram protocoladas, e todo o meu respeito aqui ao senador e às instituições que apoiam, mas enquanto representante do Ministério do Trabalho e da Auditoria Fiscal do Trabalho, a gente tem acesso às informações que estão por dentro do E-Social e a gente precisa apresentar os dados como são, de verdade. E as emendas protocoladas, se aprovadas, elas resultarão na eliminação de mais de 700 mil vagas de aprendizagem no país. Então, nós não estamos falando aqui num ajuste técnico, como eu ouvi hoje aqui da base de cálculo. Nós não estamos falando aqui de uma exclusão singela da base de cálculo ou algo inexpressivo. Nós estamos falando da redução de mais de 700 mil vagas de jovem aprendiz num universo hoje que gira em torno de 1.108.000. Então, isso significa 64% de encolhimento do programa. E alguém pode falar, como foi falado aqui anteriormente, mas são vagas que não estão preenchidas, são vagas que não existem aprendizes as ocupando. Isso não é verdade. Dessas vagas que serão fechadas, quase 400 mil estão hoje preenchidas. Isso significa que a aprovação das emendas que foram protocoladas, além de fechar 700 mil vagas,
4: 60
3: colocará
4: segundos
3: sem emprego, sem trabalho, 400 mil aprendizes no dia seguinte à sua publicação. Isso representa, como está ali no slide, mais de 60% dos aprendizes atualmente ativos. Isso precisa ser dito. O que a gente está discutindo aqui

é colocar na rua mais de 60% dos aprendizes atualmente contratados, se as emendas que foram apresentadas forem aprovadas. E veja que não são só 700 mil vagas. O próximo slide mostra que o efeito futuro da aprovação dessas emendas é catastrófico, porque 700 mil vagas é hoje, mas uma vaga de aprendizagem ela não é ocupada só por um aprendiz hoje. Esse aprendiz normalmente tem um contrato de duração média de 12 meses, então isso significa que no ano seguinte, um segundo aprendiz ocuparia essa vaga que foi fechada. No terceiro ano, um terceiro aprendiz ocuparia essa vaga que foi fechada. Então veja que no longo prazo, se a gente fizer uma projeção aqui de 10 anos, nós estamos falando no fechamento de mais de 7 milhões de vagas de jovem aprendiz no país. Então, eu vi aqui muitos colegas de mesa, e de novo com toda a humildade e respeito que tenho por quem pensa diferente, mas tratando esse tema como se fosse pouca coisa. Eu ouvi as palavras ajuste técnico ou uma adequação, né, dando uma impressão de que a gente está falando aqui de poucos por cento de redução de vaga. Não é. O que está a se colocar aqui é praticamente a extinção do programa de aprendizagem, a sua redução em mais de 2/3, conforme o slide anterior, né, o que reduz um programa que hoje já atinge menos de 1% das empresas do país. Eu sei que o tempo é curto, mas eu não posso deixar de falar que o projeto de lei não cria nenhuma nova obrigação. A empresa que hoje tem uma cota de um aprendiz permanecerá com a cota de um depois que o projeto for aprovado. A empresa que tem cota de 100 aprendizes permanecerá com a cota de 100 aprendizes depois que o projeto for aprovado. O que há aqui é uma sistematização da legislação, que conforme foi falado aqui está em documentos esparsos hoje, mas não há obrigação nova sendo criada. Veja, o setor de transporte, só para dar um exemplo aqui, que foi muito bem tratado aqui na mesa anterior, quando diz assim, nós precisamos tirar o motorista da base de cálculo, nós precisamos tirar as funções insalubres ou perigosas da base de cálculo, na verdade, por trás dessa fala está, reduziremos 92% das vagas do setor de transporte. Esse dado precisa ser dito. Não é um mero ajuste técnico, é reduzir as vagas do setor de transporte em 92%. De igual maneira, o setor de vigilância, também quando propõe a exclusão da base de cálculo das funções insalubres ou perigosas, está a propor a redução de 98% das vagas do setor. Praticamente, a gente está falando de uma extinção do programa de aprendizagem nos dois setores, só para dar dois exemplos aqui. E aí alguém pode dizer, mas aí você quer aprendizagem então em funções insalubres ou perigosas? Bom, isso já existe desde 2005, quando a aprendizagem foi ampliada a sua faixa etária para até 24 anos. Existem hoje mais de 400 mil aprendizes que têm 18 a 24 anos de idade no país e exercem funções que são consideradas insalubres ou perigosas, e não há nenhuma ilegalidade nisso. Eu cito o Senai, por exemplo. O Senai, que é uma instituição de excelência, já com décadas de atuação na aprendizagem, só o Senai possui mais de 300 programas de aprendizagem no país que são destinados a funções insalubres ou perigosas. Só para título de exemplo aqui, eu vou citar o mecânico, o eletromecânico, o eletricista, o manutenção de máquinas, obras de edificação, confeiteiro, pintor. E existe, inclusive para o setor de asseio e conservação, a função na área de limpeza, que obviamente é destinada àquele jovem com 18 anos ou mais. Alguém pode me dizer assim, existe aprendiz hoje na área de limpeza? Milhares, não é um nem dois. Milhares, dados do E-Social de junho agora de 2016. Nós temos dezenas de milhares de aprendizes no país em função na área de limpeza. Obviamente não tem nem 14, nem 15, nem 16, nem 17 anos. Tem 18 a 24, que é o que a legislação impõe. Fazer isso com menor de idade, obviamente que é irregular. Agora, fazer com maior de 18 anos não é nenhuma ilegalidade. Pelo contrário, isso é incentivado e estimulado
para o cumprimento do setor. É a única forma do setor cumprir a cota? Não. Não é a única forma, assim como também não é a única forma do setor de transporte cumprir a cota contratando aprendiz na área de motorista. Eu dou um exemplo aqui no Rio de Janeiro, estado onde eu atuo. No Rio de Janeiro, o setor de

0: transporte cumpre a cota na casa de quase 80%. Estou encerrando. Na casa de 80% de cumprimento de cota, o setor de transporte. Isso é muito mais do que a média nacional, que está na casa de 60%. Como que o setor de transporte, foi falado aqui na mesa anterior, foi usada a expressão impossível, inviável, como que o setor de transporte do Rio de Janeiro cumpre mais de 80% da cota? Porque lá o Senat oferta mais de 21 programas de aprendizagem às empresas do setor, desde a área de mecânica, passando pela área de elétrica, por pintor e várias outras áreas que são... permitidas. Obviamente, a gente não está falando aqui de colocar um menor de idade dirigindo um ônibus na rua, nem um menor de idade portando uma arma exercendo a função de vigilância. Não é isso, né? E quando isso é trazido dessa forma, senador Laércio, isso desvirtua o objetivo central técnico da discussão, né? Obviamente, quando a gente fala de aprendizagem no setor de transporte, de vigilância na área fim, a gente está falando aqui de formar a mão de obra nessas atividades. O aprendiz seria contratado na função de motorista para ele aprender o ofício de motorista enquanto aprendiz, e não para ele pilotar um ônibus ainda aprendendo. Assim, da mesma maneira, o vale para o vigilante. Se o setor ele carece tanto de mão de obra qualificada, obviamente a gente tem na aprendizagem uma possibilidade de formação qualificada de mão de obra para essas funções que são tão escassas. E aí, para concluir, eu termino mesmo, senador Laércio, eu coloco aqui um contra-cheque real de um aprendiz, para a gente entender de quem que a gente está falando nessa discussão. Esse é um aprendiz do meu estado. A Josiane, eu tapei ali o nome dela, obviamente, é uma aprendiz que tem 16 anos de idade, é uma aprendiz gestante e que usa o salário líquido dela de R$ 658 para ajudar em casa e a montar o enxoval do filho dela. É desse jovem que nós estamos falando aqui em tirar 400 mil vagas de emprego, de empresas que faturam pelo menos 4,8 milhões de reais ao ano, porque são só essas empresas que estão obrigadas ao cumprimento da cota. Esse contra-cheque fala por si só. E eu quero colocar aqui o Sindicato dos Auditores totalmente à disposição de todas as associações, federações que apresentaram aqui para a construção de soluções técnicas que já estão hoje amparadas na legislação e também no estatuto, tanto segmento de transporte, de terceirização, né, e de vigilância armada, para que cumpram a cota. Todos falaram que nós queremos cumprir a cota, existem formas, pelo menos quatro formas, infelizmente não vai dar para tratá-las aqui em exaustão, mas pelo menos quatro maneiras existem hoje de cumprir a cota para aquelas empresas que de fato querem cumpri-la, e o SINAIT está à disposição de todas elas para fazer essa construção. Obrigado, senador.
1: Obrigado. Eu queria passar a palavra de imediato. Estou preocupado ali com o relógio, porque se começar a sessão deliberativa, preciso encerrar. Eu queria passar para a Marilza Regatier, especialista em desenvolvimento industrial do SENAI. Por favor, Marilza.
2: Deu? Olá, boa tarde. Excelente senhor senador Laércio, queria agradecer pela oportunidade, né, de estar aqui nesse espaço e especialmente pela abertura dessa audiência pública para discutir um tema de extrema importância. Não à toa é um projeto de lei que tramita aqui no Congresso há muitos e muitos anos. Em função do tempo, eu vou tentar ser bastante objetiva, né? E agradecer, né, mais uma vez, em nome do diretor-geral do Departamento Nacional do SENAI, o diretor Leone Andrade, por essa oportunidade, e trazer aqui a experiência, né, de mais de 80 anos que o Serviço Nacional de Aprendizagem Industrial tem com a aprendizagem profissional no país, né? E é dessa experiência, essa experiência pautou os principais fundamentos e concepções que o SENAI participou desse debate sobre o projeto de lei do Estatuto da Aprendizagem.
3: São 4 horas e 49 minutos em Brasília. Vamos acompanhar a partir de agora, juntamente Rádio Senado e TV Senado, a sessão deliberativa realizada de forma semipresencial e com 6 itens previstos para serem votados. Entre eles está a proposta de emenda à Constituição, a PEC 14, que visa estabelecer aposentadoria especial para agentes comunitários de saúde e agentes de combate a endemias.

0: Na presidência dos trabalhos, o presidente do Senado Federal, o senador Davi Alcolumbre.
1: Eu disse para ele que a gente às vezes só melhora com essas ações, mas a gente só nasce uma vez, não tem jeito. Com a palavra, líder.
2: Presidente, eu falo em meu nome e em nome do nosso querido senador Randolfe, que é o líder do governo no Congresso, para que Vossa Excelência possa incluir na pauta de hoje, como extra pauta, a medida provisória 1343, a famosa medida provisória do frete. Houve um esforço concentrado, desde a semana passada que a gente tem conversado, mas houve um esforço concentrado ontem, envolvendo o senador Randolfe, a minha pessoa, a senadora Tereza Cristina, o senador Jaime Baglatio, enfim. E o próprio relator revisor, o senador Stevenson, para que a gente pudesse pautar e votar hoje. Ela tem o prazo até quinta, mas a gente vota hoje. Eu acho que a gente dá um bom recado, né, para esse setor. Então, pedido feito, incluir na pauta, como extra pauta, a medida provisória 1343.
1: Senadora Tereza Leitão, querida líder, me permita, se Vossa Excelência entender conveniente, eu queria pedir permissão a Vossa Excelência apenas para fazer alguns esclarecimentos em nome da solicitação que Vossa Excelência faz à mesa. A medida provisória 1343 está, pelo menos nos últimos 15 dias, sendo tratada por Vossa Excelência, pelos nossos colegas senadores, líderes partidários, tanto do governo como da oposição, fazer referência a alguns atores importantes que trataram desse assunto, sem naturalmente desmerecer nenhum outro que participou do debate sem o meu conhecimento, mas que todos estavam envolvidos. Senadora Tereza Cristina, líder do Progressistas, senador Jaime Bagatoli, representando o PL, senador Camilo Santana, líder do PT, senador Randolfe Rodrigues, líder do governo no Congresso, senador Jaime Campos, senador pelo União Brasil, senador Carlos Fávaro, nosso ex-ministro, senador pelo PSD, senador Rodrigo Pacheco, participou dos debates também em nome do PSB, mas também como ex-presidente da Casa, dentre outros senadores, como o relator revisor, que a todo instante o senador Stevenson Valentim participou ativamente das negociações e dos debates em relação ao texto da medida provisória 1343. Me permitam, Vossas Excelências, fazer apenas uns esclarecimentos em relação a todo o diálogo que foi construído em relação a essa matéria. Essa matéria foi deliberada na comissão mista e na comissão mista, naturalmente, deputados e senadores participaram do debate. Esta matéria foi deliberada na Câmara dos Deputados e, naturalmente, todos os deputados federais se debruçaram sobre esta matéria. Senador Marcos Rogério, sente aqui do meu lado, por favor, querido líder. Ocorre que quando essa matéria chegou no Senado Federal, muitas solicitações para que imediatamente nós votássemos a matéria, e eu, na condição de presidente do Senado, e ouvindo as manifestações dos nossos colegas senadores e senadoras envolvidos com o assunto, sobre o texto que chegou, eu percebi que nós tínhamos conflito de toda a ordem em relação ao texto aprovado na comissão mista e na Câmara dos Deputados no plenário. E aí eu pedi, nada mais, nada menos, que nós pudéssemos sentar todos os atores à mesa.

como sempre acontece, fui criticado por aqueles que gostariam de fazer a inclusão imediatamente da medida provisória na pauta, porque ela iria vencer na semana seguinte e perder a validade. Acontece que o debate é a essência do parlamento. Parlamento. E esse debate foi feito no detalhe com esses atores todos envolvidos em relação à deliberação ou não da medida provisória. Quando nós não pautamos naquela sessão e na sessão seguinte, nós ficamos novamente sendo alvo de críticas em relação à não deliberação. Mas não tem problema, porque eu tinha desde sempre o entendimento que era possível os atores envolvidos sentarem à mesa e fazerem um diálogo em relação àqueles que estavam desconfortáveis, digamos assim, para ser um termo muito didático, em votar um texto que veio da Câmara com muitas observações, inclusive de questões relacionadas à inconstitucionalidade de trechos do relatório apresentado. E aí a gente acaba se... Eu confesso a vossas excelências que eu acabo me socorrendo a quem de direito tenho que me socorrer na condição de presidente do Senado, aos nossos consultores, aos nossos assessores, à Secretaria-Geral da Mesa, aos advogados, a todos que nos ajudam aqui, Sabrina, Ivan, Danilo, e naturalmente transfiro a todos os outros que trabalham na Secretaria-Geral da Mesa, para estudar o que é que nós poderíamos construir em relação a este assunto, a esta medida provisória. É um assunto muito complexo, que eu não vou entrar no mérito do assunto, mas esse assunto foi muito debatido e a construção política necessária e possível foi feita. Eu fui informado que durante todo o dia de ontem, de anteontem, estão todos aqueles envolvidos em fazer o melhor para nós podermos pautar a matéria. Porque se tinha pontos de vista diferentes em relação ao texto, nós tínhamos que ouvir as pessoas. Não é possível essa tese de que tem que botar tudo na pauta, não está correta. Às vezes, não pautar uma matéria é uma decisão política de não pautar, institucional. E às vezes, de pautar também é. Mas temos que ouvir aqueles que pensam o contrário. Então, eu quero informar a todos os senadores, os que estão presentes, e nós temos 72 senadores participando da sessão deliberativa ordinária do dia de hoje. Todos os senadores que participaram ativamente da discussão do assunto, e me chegou ao conhecimento, depois de 10 horas de reunião, só ontem, de vários atores, senadora Tereza, que eu fiz questão de mencionar os nomes, que sentaram todos os interessados à mesa e trouxeram uma informação para o presidente do Senado, que a construção política possível, fruto do entendimento de todos os envolvidos, e todos os envolvidos são os caminhoneiros, os transportadores, o cidadão, a sociedade e o Congresso, a política, o Senado Federal, sempre tendo o governo como elo de diálogo e de interlocução do tema. Sabe por quê, senadora Tereza Cristina? Pegar um assunto num texto, relator Stevenson Valentim, que se debruçou sobre esse assunto desde a formação da comissão, o assunto originário do texto enviado pelo governo em forma de medida provisória 1343 foi absolutamente, completamente modificado na comissão. Uma lei envolveram algumas leis em vigor e colocaram num texto que acabou, de certo modo, complicando muito este assunto, por isso que chegamos

temos hoje com esse impasse. Mas o relator está aqui, os atores envolvidos estão aqui. Eu peço a vossas excelências que façam detalhadamente para que os nossos colegas senadores entendam o que nos trouxe até aqui. Mas a informação que eu tenho, que depois, como disse, de 10 horas de reuniões no dia de ontem, com todos os atores sentados à mesa, todos os atores, houve por parte de todos os atores, sejam dos transportadores, dos autônomos e do governo, o consenso em buscar uma solução legislativa para um texto que pudesse acomodar todos os interesses daqueles que abriram mão de alguma coisa ou outra para que nós deliberássemos essa matéria. Então, diante apenas dessa ponderação, líder Camilo Santana, e desse esclarecimento, eu estava aguardando justamente vossas excelências conversarem, porque esse é o melhor encaminhamento que nós podemos dar para uma situação como essa. Porque eu também tenho a convicção que se nós não pudéssemos sentar à mesa para construir um entendimento, onde todos pudessem fazer gestos para que a gente pudesse deliberar essa matéria, nós teríamos uma situação muito complexa e delicada em relação a esta agenda. Então, queria agradecer, vossas excelências, parabenizar pelo esforço e, na condição de presidente do Senado Federal, com que eu tomei conhecimento, eu quero informar a vossas excelências que a nossa decisão, diante do que foi construído e do possível, eu vou incluir esta medida provisória hoje como item extra pauta para a sua deliberação. E diante do entendimento que eu percebi que nós conseguimos alcançar, eu tenho convicção que na tarde de hoje nós vamos deliberar esta matéria. Ela será naturalmente, com a avaliação de cada senador e cada senadora, colocada e submetida a voto. E eu espero que a gente possa sair deste impasse com a melhor saída legislativa possível para a deliberação deste assunto. Parabéns a vossas excelências que se envolveram. Eu quero agradecer ao líder Randolph, ao líder Camilo, à líder Tereza e, naturalmente, ao ministro Guimarães, que participou das discussões. A sensibilidade também do governo. O governo entendeu que era preciso sentar à mesa, os senadores entenderam que era preciso sentar à mesa, nós acabamos com a intransigência de um lado e do outro e conseguimos construir, pelo visto, um caminho de centro equilibrado para todos os envolvidos. Parabéns a vossas excelências. Isso engrandece o parlamento e engrandece o debate político nacional quando se chega ao entendimento maduro, como foi feito. Senador Álvaro Dias, seja muito bem-vindo nesse caso da medida provisória 1343. Eu vou incluir a solicitação feita como item extra-pauta. Deixo fazer uma consulta a vossas excelências. Nós temos outras matérias para deliberação. Nós temos matérias importantes que serão deliberadas no dia de hoje. Eu costumo fazer, e eu percebo, senador Stevenson, vossa excelência como relator, eu percebo que vossas excelências construíram um entendimento e vai ser demonstrado no painel, ou não, quando nós iniciarmos a deliberação dessa MP. Só que toda vez que a gente faz inclusão como item extra-pauta, eu sempre coloco o item extra-pauta em todas as ocasiões como último item da pauta. Eu vejo e percebo que houve uma solicitação de muitos senadores e de senadoras, e eu quero externar publicamente isso para a gente tomar decisão em conjunto, que eu também não posso, de uma maneira, já que todas as vezes as matérias incluídas como extra-pauta vão para o final da sessão de deliberação, eu não posso agora, apenas por um motivo ou outro, uma decisão apenas da presidência, colocar ela prontamente em deliberação, pulando a fila
da pauta, como primeiro

0: em Santa Lucídia. Mas eu acho que nós conseguimos construir um entendimento. A solicitação da inclusão e da apreciação como primeiro item. Eu queria consultar os senadores que estão no plenário para eu não tomar a decisão sozinho. Se vossas excelências concordam que neste caso concreto, pela importância naturalmente e relevância, não desmerecendo nenhum outro item da pauta, porque nós vamos votar todos os outros, eu queria consultar vossas excelências, se vossas excelências apoiam a inclusão e a deliberação da MP como primeiro item da pauta. Perfeitamente. Eu agradeço vossas excelências. Então nós vamos fazer imediatamente a inclusão como item extra pauta da medida provisória 1343 e iniciarmos a deliberação. Item extra pauta. Projeto de lei de conversão número 6 de 2026, que altera a lei número 13.703 de 2018, para dispor sobre a obrigatoriedade de cadastramento da operação de transporte e a geração do código identificador da operação de transporte e sobre medidas administrativas para o cumprimento da Política Nacional de Pisos Mínimos do Transporte Rodoviário de Cargas e da Outras Providências. Esta matéria é proveniente da medida provisória número 1343 de 2026. Perante a comissão mista, foram apresentadas 427 emendas. Parecer número 1 de 2026 da comissão mista teve como relator o deputado Zé Trovão e como relator revisor o senador Stevenson Valentim. Foi favorável à medida provisória e à parte das emendas na forma do projeto de lei de conversão apresentado. A matéria foi aprovada na Câmara dos Deputados em 17 de junho e o seu prazo de vigência se esgota em 16 de julho. Foi apresentado um requerimento de impugnação número 531 do senador Jaime Bagatoli e da senadora Tereza Cristina de impugnação da expressão, abre aspas, nacional de R$ 5.000 mensais, fecha aspas, constante no parágrafo 2º do artigo 1º da lei número 13.103 de 2015, bem como a expressão, abre aspas, estabelecido neste artigo, fecha aspas, constante no parágrafo 3º do mesmo artigo, na redação dada pelo artigo 6 do projeto de lei de conversão. Concedo a palavra à autora do requerimento, senadora Tereza Cristina. E peço a atenção a vossas excelências em relação ao requerimento apresentado de impugnação de trecho constante no projeto.
1: Presidente, por esse item ser considerado inconstitucional, então nós fizemos esse requerimento de impugnação. Isso foi discutido entre o governo, entre as categorias de transportadores e caminhoneiros, e então nós entramos com esse requerimento porque ele é uma matéria que ele é fora, enfim, do que nós estamos discutindo, né? Então, por isso, entramos com esse requerimento pedindo a impugnação pela inconstitucionalidade do tema e por ser isso uma matéria estranha à medida provisória em questão.
0: Senador Jaime Bagatoli.
2: Obrigado, presidente.

0: Esse era uma matéria, era algo que não estava no texto. Não tinha vindo nem da presidência da República. E o que, que a gente, nós chegamos à conclusão? Nós temos N, centenas, milhares de pequenos empresários que são, que tem quatro, tem cinco caminhões, que são transportadores. Caso esse piso, e Vossa Excelência tem falado aqui sobre piso salarial, nosso presidente Davi Alcolumbre tem falado muito sobre essa situação do piso que muitas categorias querem. E a gente sabe que o piso, ele é inconstitucional. E aí, presidente, isso iria afetar diretamente os nossos pequenos empresários que são transportadores. Então, por isso, isso foi algo discutido inclusive com os caminhoneiros, que eles, todos eles concordaram que isso fosse feito, essa impugnação da inconstitucionalidade. Obrigado, presidente.
1: Senador Stevenson, me permita, Vossa Excelência, eu sei que Vossa Excelência está na tribuna para fazer a manifestação do seu relatório, mas eu queria pedir a atenção de Vossas Excelências. Isso aqui é com base, me permita, senadora Tereza Cristina, senador Jaime, isso é base, isso faz parte do acordo construído em relação ao entendimento proposto por Vossas Excelências e por todos os atores envolvidos nesse processo.
2: Por ser considerado matéria estranha, houve uma discussão entre todos os atores, todos os envolvidos nesse tema da medida provisória, e isso foi tema de acordo ontem, debatido durante todo o dia, entre o governo, entre as lideranças outras de outros partidos, entre os caminhoneiros também foi colocado, e isso foi feito um acordo. Por isso que foi feito esse requerimento com impugnação do tema, da matéria.
1: Me permitam fazer uma resposta. Eu, diante da construção que foi feita do entendimento, eu consultei a Secretaria-Geral da Mesa, como disse, sobre, do ponto de vista da solicitação, se tinha fundamento e amparo regimental para que nós pudéssemos tomar essa decisão para buscar o entendimento. E eu estou com a resposta da consultoria e da Secretaria-Geral da Mesa em função a essa solicitação. Trata-se de requerimento de impugnação de matéria estranha, apresentado pela senadora Tereza Cristina e pelo senador Jaime Bagatoli. Me permitam fazer um esclarecimento. Temos dois nomes apresentados no requerimento, porque do ponto de vista regimental, carece de que um senador da República apresente a solicitação de impugnação à mesa. Mas foi uma matéria construída conjuntamente, ou seja, com o envolvimento de todos os atores no processo, os quais requerem que sejam consideradas não escritas as expressões, abre aspas, nacional de R$5.000 mensais, fecha aspas, constante no parágrafo 2º do artigo 1º da Lei 13.103 de 2015, e abre aspas, estabelecido neste artigo, fecha aspas, constante no parágrafo 3º do mesmo dispositivo, da redação dada pelo artigo 6º do projeto de lei de conversão número 6 de 2026, oriundo da medida provisória 1343 de 2026. Entre outros argumentos, o requerente sustenta que, embora a criação de um piso salarial para motoristas profissionais de longa distância possa guardar relação com o tema tratado na medida provisória, a fixação no próprio projeto de lei de conversão de um piso salarial nacional de R$5.000 extrapola os limites constitucionais da referida medida provisória. Argumenta ainda que, de acordo com a jurisprudência

do Supremo Tribunal Federal, especialmente nos julgamentos das ADIs 5.127 e 7.222, a definição do valor do piso salarial deve resultar da negociação coletiva e não de emenda inserida em projeto de lei de conversão. Examinada a matéria, entendo que assiste razão aos requerentes. É verdade que a medida provisória trata do transporte rodoviário de cargas e que a disciplina, em termos gerais, de direitos dos motoristas profissionais não é, por si só, estranha ao objeto. Contudo, o ponto controvertido não é esse. A questão está na fixação, por meio de projeto de lei de conversão, de um valor nacional único para o piso salarial da categoria. Sobre este aspecto específico, o Supremo Tribunal Federal, quando questionado, foi claro ao afirmar, no julgamento da ADI 7.222, que a definição, claramente, do valor do piso salarial das categorias profissionais deve ocorrer, em regra, por meio da negociação coletiva, considerada as diferentes realidades regionais e econômicas. Considerada, portanto, não cabe, em princípio, a lei impor um valor uniforme para todo o território nacional, muito menos por meio de rito abreviado em conversão de uma medida provisória. De fato, o procedimento é excepcional e urgente das medidas provisórias não permite que matérias estranhas sejam incorporadas ao longo da sua tramitação. As matérias que esbarram nos limites materiais que as medidas provisórias devem respeitar são, por definição, estranhas ao seu objeto, independentemente de pertinência temática. Assim, ainda que a matéria guarde relação com o setor regulado pela medida provisória, a fixação do valor específico do piso salarial ultrapassa os limites admitidos para o processo legislativo. Nessa hipótese, incide o entendimento firmado pelo Supremo Tribunal Federal na ADI número 5.127, segundo o qual não é admissível a inserção por emenda parlamentar de matéria incompatível com os limites constitucionais aplicáveis à conversão de medidas provisórias. Diante destas razões, a presidência defere o requerimento de impugnação de matéria estranha para declarar como não inscritas as expressões, abre aspas, e tão somente essas, nacional de R$ 5.000 mensais, fecha aspas, constantes do parágrafo 2º do artigo 1º da Lei número 13.103 de 2015 e abre aspas, estabelecido neste artigo, fecha aspas, constante do parágrafo 3º do mesmo dispositivo, preservando-se os demais aspectos da disciplina introduzida pelo artigo 6º do projeto de lei de conversão número 6 de 2026. Passamos à discussão imediatamente da matéria. Concedo a palavra ao senador Stevenson Valentim, relator revisor da comissão mista,

E vai fazer os esclarecimentos ao plenário do seu voto e do seu relatório. Senador Stevenson, me permita, antes de passar a palavra a Vossa Excelência, apenas para fazer um registro da sua capacidade de articulação em relação a esse assunto. Um assunto complexo, um assunto extremamente polêmico, um assunto onde Vossa Excelência assume na condição de relator revisor no plenário do Senado Federal um entendimento coletivo. Percebam, Vossas Excelências, que a todo instante eu estou falando do entendimento coletivo, porque nós precisamos entender de uma vez por todas que matérias complexas como esta e da maneira que esta matéria chegou com esse texto, era necessário absolutamente o desprendimento de todos os atores envolvidos. Porque eu sei de todas as pressões, eu sei com legitimidade do desejo de todos os segmentos envolvidos em relação a esse assunto, de uma maneira ou de outra, sairmos e termos um caminho de saída. E se nós não tivéssemos, como relator e revisor desta matéria, um senador do quilate e da capacidade intelectual do senador Stevenson Valentim de construir consensos, repito, um senador da capacidade intelectual do senador Stevenson de construir consensos, porque talvez fosse muito mais cômodo Vossa Excelência se desobrigar de ter que participar de horas do debate deste assunto para buscar um entendimento com o conjunto dos senadores, não só de governo, não só de oposição. Vossa Excelência teve a sensibilidade cirúrgica, aproveitando que o doutor Nelsinho Trade está aqui, de fazer as adequações necessárias do ponto de vista constitucional e regimental para sanar os problemas e os impasses que estavam relatados no texto. E diga-se de passagem, senador Jaime, um texto votado na comissão e votado no plenário da Câmara dos Deputados, e coube ao Senado Federal passar por todo esse problema, identificando questões inconstitucionais claras no texto, e termos um relator com a sensibilidade de Vossa Excelência, com a atenção que, se fosse talvez um outro que não tivesse tão envolvido com o assunto, seria muito mais cômodo se desobrigar de um assunto como este. Então, me permita fazer esse... Não é um desabafo, é apenas no microfone, publicamente, para o Senado e para o Brasil, reconhecer a sua capacidade de articulação com os nossos colegas senadores, que teve a sensibilidade, como disse e repito, de fazer o que era possível do ponto de vista regimental para a gente dar uma saída para esse impasse. Para que o Senado não fosse acusado, esse era o problema. O Senado estava novamente no alvo das acusações e das agressões daqueles que aparentemente não fizeram muita coisa pelo Brasil nesses últimos 3 anos e meio. E eu acho que nós fizemos muita coisa pelo Brasil nesses 3 últimos anos e meio. Eu acho que nós demos contribuição para o Brasil, mas é muito rápido que se esquece quando quer arrumar um culpado para um assunto. O difícil é sentar por 10 horas, governo e oposição e o relator, com a aquiescência ou com a anuência do presidente, entendendo a importância do diálogo. Era mais fácil dizer que não ia pautar. E, de novo, iam acusar o Senado de estar atrapalhando o Brasil. Eu acho ao contrário. Eu acho que esse Senado aqui, em 3 anos e meio, tem ajudado por demais o Brasil, mas muito mais os brasileiros, porque esse foi o nosso compromisso que nós assumimos como nós tomamos posse e juramos a Constituição. Stevenson, parabéns e muito obrigado pela sua compreensão da importância do assunto e a todos os envolvidos que se dedicaram para que nós tivéssemos esse desfecho. Talvez pelo desejo de alguns ou de outros, o desfecho não fosse esse. Mas nós nos
debruçamos sobre o processo.

0: Isso. Entramos para dentro do problema e demos a solução. Então está constatado, a vossas excelências, me permitam, que se nós conversarmos, nós encontramos caminhos para muitos problemas que nós estamos passando na humanidade, não é só no Brasil. Sentar numa mesa e conversar. Foi feito nesse episódio. Parabéns, vossa excelência, o meu reconhecimento e a minha gratidão por construir o que está sendo construído hoje. Com a palavra, vossa excelência.
1: Obrigado, presidente. Uma honra estar relatando hoje a MP 1343, que converteu em PLV número 6 de 2026. Dizer para o senhor que reafirmo tudo que foi dito. Não foi feito por um relator, por um senador. Aqui não visa beneficiar uma categoria ou uma empresa. É o nosso, a nossa economia, o nosso povo brasileiro. Senhor presidente, senhoras e senhores senadores, eu ocupo essa tribuna hoje para tratar da medida provisória 1343 de 2026. A edição dessa norma, em março desse ano, se inseria num contexto de aguda crise energética e logística devido a conflitos oriundos no Oriente Médio, que fez o preço do óleo diesel disparar, comprometendo de 30% a 40% os custos operacionais dos nossos transportadores. Nesse contexto, a medida provisória original era essencialmente punitiva e fiscalizatória, centrada na obrigatoriedade do CIOT e em multas pesadíssimas. No entanto, as mudanças feitas no texto vão além das punições, trazendo melhorias efetivas para a vida dos caminhoneiros. A MP original previa multas majoradas que podiam chegar a 10 milhões de reais para quem pegasse frete abaixo do piso. O PLV 6 de 2026 reduziu esse intervalo para valores de até 1 milhão de reais, patamares mais realistas e condizentes com a nossa economia. Além disso, elevou o critério da prática reiterada para 4 atuações em 6 meses, evitando a suspensão cautelar do registro RNTRC, ocorra de forma arbitrária ou precipitada. O PLV 6 traz um alento fundamental ao setor ao converter em advertência as multas pecuniárias relativas ao piso mínimo e ao excesso de peso praticado até a publicação da lei. Mais do que isso, esse projeto promove a anulação das multas aplicadas a motoristas decorrente de manifestações e bloqueios ocorridos no ano de 2022, restaurando a tranquilidade dos caminhoneiros e empresas. No entanto, na qualidade de relator revisor da medida provisória número 1343 de 2026 e com foco no parágrafo único do artigo 319 e no 325 do Regimento Interno do Senado Federal, solicito as seguintes adequações redacionais que têm a finalidade apenas de corrigir questões materiais e de técnicas legislativas contidas no projeto de convenção aprovado pela Câmara dos Deputados. Adequação redacional número 1. Busca consolidar o texto a partir da impugnação da matéria estranha admitida anteriormente, referente ao piso salarial. Dá-se a seguinte redação ao parágrafo 2º do artigo 1º da Lei 13.103, de 2 de março de 2015, na forma do artigo 6º, do Projeto de Lei de Conversão número 6 de 2026, e suprime-se seu parágrafo 3º, ficando assim o parágrafo 2º, os acordos e as convenções coletivas de trabalho instituirão piso salarial aplicável ao motorista profissional empregado no transporte rodoviário de carga, que atue em operação de longa distância, assim considerada aquelas em que o motorista permaneça fora da base da empresa, matriz ou filial, ou de sua residência por um período superior a 24 horas, sem prejuízo da estipulação de condições mais favorável ao trabalhador. Com a supressão da menção expressa ao valor do piso salarial, preserva-se o sentido normativo do disposto por meio da possibilidade de instituição de piso salarial mediante a negociação coletiva. A segunda adequação redacional busca dar mais clareza à metodologia de definição do piso do frete. Dá-se a seguinte redação, inciso 6º, do parágrafo 1º, a do artigo 5º da Lei 13.703, de 8 de agosto de 2018, na forma do artigo 2º do Projeto de Lei de Convenção

Constituição, número 6 de 2026. Inciso 6º, os insumos, os preços dos combustíveis apurados no mercado nacional, pneus, lubrificantes, manutenção, salário, encargos, seguro, tempo de carga e descarga e demais custos operacionais pertinentes. Observamos que a expressão demais custos operacionais pertinentes torna exemplificativo o rol contido no inciso, resguardando a inclusão de componentes essenciais na metodologia de cálculo do frete. Já a adequação redacional número 3º busca explicitar que as peculiaridades consideradas devem ser as que impactam efetivamente no custo para o transportador. Dá-se a seguinte redação ao artigo 2º-A do artigo 5º. Parágrafo 2º-A do artigo 5º da Lei 13.703, de 8 de agosto de 2018, na forma do artigo 2º do Projeto de Lei de Conversão número 6 de 2026. Parágrafo 2º-A. A ANTT poderá estabelecer piso mínimo diferenciados em razão do tipo de carga, da modalidade operacional, da configuração veicular, da unidade de transporte, da necessidade de equipamento especial, da continuidade logística da operação ou de outras peculiaridades técnicas devidamente justificadas que impactem os custos efetivamente incorridos, vedada a fixação de valor inferior ao piso mínimo aplicável à respectiva operação. Com esta redação, delimita-se com mais precisão o apuro técnico, de modo pelo qual a ANTT procederá às diferenciações regulatórias. Adequação redacional número 4. Trata-se de ajustar a proporcionalidade da aplicação das multas por descumprimento do piso. Dá-se a seguinte redação ao parágrafo 4º do artigo 5º da Lei 13.703, de 8 de agosto de 2018, na forma do artigo 2º do Projeto de Lei de Conversão número 6 de 2026. Parágrafo 4º. O piso mínimo de frete definido na norma da ANTT tem natureza vinculativa. A sua não observância sujeitará a infrator à indenização ao transportador em valor de até duas vezes o valor correspondente ao piso mínimo aplicável à operação, sem prejuízo das sanções administrativas, coercitivas e punitivas cabíveis, observado o disposto no parágrafo 2º do artigo 5E desta lei. Esse ajuste faz necessário para fazer a remissão expressa ao que dispõe o parágrafo 2º do artigo 5º. E da futura lei. A intenção é a de somente explicitar a aplicação do princípio constitucional da proporcionalidade, que incide sobre toda e qualquer disposição sanatória de nosso julgamento jurídico. Adequação redacional número 5 busca adequar o conceito de despersonalização da personalidade jurídica do texto ao que prevê o Código Civil. Dá-se a seguinte redação ao parágrafo único do artigo 5º C da Lei 13.703, de 8 de janeiro de 2018, na forma do artigo 2º do projeto de lei de conversão número 6 de 2026. Parágrafo único. A extensão dos efeitos das sanções a sócios, administradores, controladores ou integrantes do mesmo grupo econômico dependerá de decisão administrativa motivada com a demonstração de fraude, abuso de personalidade jurídica, desvio de finalidade, confusão patrimonial ou utilização de pessoas interpostas para frustrar a aplicação da penalidade, observada o devido processo legal, o contraditório, a ampla defesa, sem prejuízo da aplicação de disposto no artigo 50 da Lei 10.406, de 10 de janeiro de 2002. Trata-se novamente da adequação que busca garantir maior clareza ao disposto no novo parágrafo único do artigo 5º C da Lei 13.703, de 8 de janeiro de 2018. Com isso, explícitas, algo que já se depende de uma interpretação sistemática do nosso ordenamento jurídico, ou seja, a aplicação da teoria geral da desconsideração da personalidade jurídica

prevista no artigo 50 do Código Civil e as hipóteses ali previstas. Adequação redacional número 6, reestabelece a proporcionalidade na aplicação de multas. Dá-se a seguinte redação ao capítulo do artigo 5º da Lei 13.703, de 8 de agosto de 2018. Na forma do artigo 2º do Projeto de Lei de Conversão número 6 de 2026. Artigo 5º. Aquele que contratar, subcontratar serviço de transporte rodoviário de carga por valor inferior ao piso mínimo de frete, quando caracterizada a reincidência, ficará sujeito à penalidade de multa majorada no valor de até R$ 1 milhão, conforme regulamento ANTT. De fato, mostra-se contraditório a fixação de um valor mínimo ao mesmo tempo em que se prevê, no parágrafo 2º do mesmo artigo, que a aplicação da penalidade deve ser proporcional à gravidade da infração, observados, entre outros critérios, vantagem econômica auferida, a extensão do dano, a capacidade econômica do infrator, os antecedentes, boa-fé e a cooperação com a fiscalização e a adoção de medidas corretivas. Logo, a supressão do valor mínimo tem como condão alterar o mérito da regra, visto que o valor máximo ainda é previsto. Ela tão somente resolve a contradição normativa interna que garante clareza à aplicação da sanção ali prevista, respeitando o disposto do artigo 11 da Lei Complementar 95 de 1998, bem como os princípios constitucionais da proporcionalidade. Adequação redacional número 7. Ajusta o texto referente à suspensão do CIOT. Dá-se a seguinte redação ao parágrafo 4º do artigo 7º da Lei 13.703, de 8 de agosto de 2018, na forma do artigo 2º do Projeto de Lei de Conversão número 6 de 2026. Parágrafo 4º. A NTT deverá, de forma de regulamentação, adotar providência capazes de suspender a geração do CIOT em desconformidade com o piso mínimo de frete ou de ausência das informações exigidas. Essa alteração redacional tem o objetivo de dar maior precisão ao termo utilizado no dispositivo, conforme dispõe a linha A do inciso 2º do artigo 11 da Lei Complementar 95 de 1998. Assim, substituímos o termo impedir por suspender, o qual tem o mesmo efeito prático do primeiro, mas mostra tecnicamente mais adequado ao funcionamento das operações de transporte. A adequação redacional número 8 trata da utilização da informação do processo judicial em andamento para impedir contratações. Dá-se a seguinte redação ao artigo 13-A da Lei 11.442, de 5 de janeiro de 2007, na forma do artigo 5º do Projeto de Lei de Conversão número 6 de 2026. Artigo 13-A, parágrafo único. Observado o disposto no capítulo desse artigo, caberá à NTT regulamentar os procedimentos e as condutas das empresas de gerenciamento de risco que atuem na operacionalização de banco de dados ou de cadastro de perfil profissional de motorista, fiscalizando e aplicando sanções cabíveis, observando o disposto na Lei 13.709, de 14 de agosto de 2018, vedando a utilização para fins impeditivos da contratação de informações não relacionadas com a operação de transporte decorrente do processo judicial, sem decisão transitada em julgada, ou de processo administrativo sem decisão definitiva. Com a inclusão proposta, alcança-se o objetivo sem violar a incidência dos princípios da paridade contratual, da probidade e da boa-fé sobre todos os contratos de nosso ordenamento, artigo 421-A e artigo 422 do Código Civil. Preserva-se, desse modo, a coerência sistêmica e garante-se maior efetividade à futura norma, preservando-se a interação presente no texto aprovado pela Câmara dos Deputados. Por fim, meu presidente, senhoras e senhores,

0: Senhoras e senadores, a última adequação redacional dá-se a seguinte redação ao inciso 8 do parágrafo 1º, do parágrafo 1º-A do artigo 5º da Lei 13.703, de 8 de agosto de 2018, na forma do artigo 2º do projeto de lei de conversão número 6 de 2026, a linha 7, as características operacionais de modalidades específicas de transporte, inclusive cargas frigorificadas, cargas refrigeradas, cargas pressurizadas, veículos refris, tanques criogênicos e transporte de contêineres. Esta adequação busca incluir a expressão cargas pressurizadas, presentes anteriormente no inciso 6º do artigo 3º, nos termos do mesmo artigo 2º do PLV. Esta inclusão resolverá a questão da omissão da expressão, dando maior coerência normativa ao texto. Feitas essas observações, presidente, e demais colegas senadores e senadoras, encerro essa minha relatoria, retomando a importância da aprovação da medida provisória. E principalmente, senador Randolfe, uma tranquilidade para os caminhoneiros, à medida que o PLV ele busca uma anistia, anular as multas aplicadas em 2022, num conturbado momento político que o nosso país viveu, aos nossos trabalhadores caminhoneiros que hoje dirigem com essa perturbação, andam pelas estradas do Brasil afora, com a carga de trabalho, movimentando a nossa economia, preocupados ainda com esse tema. Entendo que esse viés da multa já atingiu a sua pedagogia, já foi alcançado. E permanecer com essa injustiça, senhores e senhoras senadoras, é passar uma ideia de vingança para aqueles que hoje estão esperando de nós essa relatoria. E que não contribui nada para a sociedade. É importante que o caminhoneiro esteja preocupado com a carga, com o seu horário de entrega, com a distância, com a distância da família, com as condições das nossas rodovias. Eu creio que isso é uma tranquilidade a mais para eles. Presidente, eu quero agradecer a indicação da relatoria. Para mim, foi muito... caro e gratificante. Foram 10, foram 11, foram 12 horas. A gente tenta atender a todos. O nosso limite regimental não permite muitas modificações, a não ser as adequações redacionais, como foi dito aqui. E dizer para os senadores e senadoras que todos que participaram, Tereza Leitão, senador Randolfo, senadora Tereza Cristina, senador Bagatoli, todos que estavam preocupados com o funcionamento do nosso país. A nossa economia está passando por aqui hoje. Eu acho que não precisa tensionar para se obter esse resultado. Com a conversa, com o diálogo, eu atendi a todos no nosso gabinete, ouvi a todos, tanto caminhoneiros como empresários. Eu só não ouvi a população, porque aqui seria mais beneficiada com isso. Porque caso isso não fosse alterado da forma que foi, senador, presidente Davi Alcolumbre, a gente ia sofrer. Ia sofrer com os preços que iriam encarecer, com as condições de trabalho que muitas vezes iam ficar precárias. Hoje o nosso país enfrenta uma dificuldade. Eu acho que todos têm que fazer no mesmo caminho, na mesma direção, esse esforço para que a gente saia da situação que está. Então agradeço demais essa oportunidade de relatar pelo Senado Federal um MP importante como esse para o nosso país. Obrigado.
1: Parabéns novamente, senador Stevenson. Para discutir a matéria está escrito Sua Excelência, o senador Espiridião Amin, em seguida, a senadora Tereza Cristina e Tereza Leitão.
2: Quero me congratular com o seu esforço para o diálogo. Estou sendo ouvido? Quero me congratular com o esforço liderado por Vossa Excelência, presidente, que ensejou esse diálogo e esse acordo. Faço minhas as suas palavras para ressaltar a importância do diálogo construtivo, como o que foi desenvolvido na nossa casa. Me congratulo com a senadora Tereza Cristina, nossa líder, com o meu coestaduano Jaime Bagatoli pela proposição, e ao nosso querido amigo Stevenson.

0: Anderson, pelo relato que merece o nosso aplauso, e em nome desta reivindicação, que é da economia brasileira e, particularmente, uma exigência legítima dos caminhoneiros, eu quero assinalar o meu voto favorável e cumprimentá-los a todos pelo acordo. Muito obrigado.
1: Obrigado, senador Espiridião Amin. Concedo a palavra para discutir a matéria a senadora Tereza Cristina. Em seguida, a nossa líder, Tereza Leitão. Senadora Tereza, me permita rapidamente aproveitar e peço desculpa a vossas excelências, apenas para fazer um registro. Está no plenário conosco o senador Álvaro Dias. Eu quero registrar publicamente, querido senador Álvaro, Vossa Excelência a todo instante acompanhando a tramitação desta matéria, com preocupação em relação a esse assunto. E eu ia passando despercebido, mas faço questão de fazer o registro, que Vossa Excelência acompanhou par e passo a discussão deste assunto no Senado Federal e está hoje aqui no plenário do Senado Federal acompanhando a deliberação, apenas para registrar publicamente ao Brasil que o senador Álvaro Dias, por várias vezes, me telefonou preocupado com a possibilidade de nós não deliberarmos esse assunto. Para fazer o registro, porque é bom lembrar aqueles que estão envolvidos, independente de estar com o mandato ou não, Vossa Excelência acompanhou a discussão deste assunto. Seja bem-vindo à sua casa, ao Senado Federal. Com a palavra, a senadora Tereza Cristina.
2: Muito obrigada, senhor presidente, senadoras, senadores. Eu venho aqui a esta tribuna nesse dia imbuída da mais alta responsabilidade que o mandato nos confere. Refiro-me à apreciação da medida provisória número 1343 de 26, a tão relevante MP do frete, cuja tramitação e aperfeiçoamento nesta casa sintetizam com precisão o verdadeiro papel constitucional do Senado Federal. Eu quero dizer aos meus colegas, às senadoras, senadores, que nos últimos dias a gente ouviu muito aqui nos corredores que essa matéria, a medida provisória ia caducar, que o Senado Federal não ia votar. Enfim, eram muitas as falas e muitas contradições sobre o assunto. E aí eu quero aqui registrar o papel fundamental do nosso presidente Davi Alcolumbre. Presidente, o senhor nos chamou, pediu que fossem feitas reuniões e que a gente pudesse fazer um acordo, se fosse possível, para que essa matéria tão importante para o setor de transportes do Brasil, seja para os autônomos, para as transportadoras, enfim, para quem move a economia do nosso país, que nós pudéssemos entrar em acordo e que pudéssemos votar antes do dia 16, a data que ela entraria em caducidade. Então, isso foi feito. Há muitas mãos, muitas discussões. A líder Tereza Leitão teve muita paciência juntamente com o líder Camilo e todos os outros, senador Randolfe, senador Bagatoli, que conhece muito bem esse setor, e todos pudemos sentar à mesa, senador Álvaro Dias, e fazer essas discussões. É uma matéria extensa, cheia de detalhes, que envolve a NTT, que envolve uma série de instituições, e a gente sabe das dificuldades que hoje passam os autônomos, mas também que passam os transportadores num momento em que a economia do país tem problemas. Então, por isso eu quero dizer da minha satisfação de termos chegado hoje, senadora Tereza Leitão, com muita paciência, resiliência da sua parte, nós pudéssemos ter chegado junto com o senador Stevenson, que foi também de uma abertura total, nos ouvindo, entendendo cada ponto, cada artigo, redação, cada palavra que precisasse ser mudada, alterada, para que pudéssemos chegar a esse momento. o ótimo é inimigo do bom. Eu gosto

0: de dizer isso. E dentro de uma casa, com os mais diversos pensamentos, né, a gente chega hoje num texto que eu acho que é um texto que vai atender os dois lados. Então, eu quero aqui me somar a todos e dizer que, se Deus quiser, vamos aprovar em breve uma medida provisória, que era muito esperado pelos transportadores, pelos caminhoneiros. Muitos são meus amigos. Lá atrás, discutimos muito, lá no passado, quando tivemos uma grave crise, Chorão, né? E que ficamos nesses corredores aqui até que chegássemos a um texto. E eu sempre disse para vocês, às vezes, o que a gente enxerga no primeiro momento não é aquilo que vai acontecer no futuro próximo. Então, eu acho, senadora, que eu fico muito feliz da gente chegar a esse momento, poder votar, aprovar no Senado Federal e aí, então, ir para a promulgação do presidente da República para que essas medidas possam ser implementadas o mais rapidamente possível. Muito obrigada.
1: Obrigado, senadora Tereza Cristina. E agora nós vamos ouvir para discutir a matéria. E me permita, Tereza, eu estou hoje tendo que fazer esses registros. Queria lhe cumprimentar, Tereza.
2: Leitão,
1: pela participação no debate deste assunto. Vossa Excelência, sempre muito envolvida na condição de líder do governo. Vossa Excelência, da mesma maneira que fiz o registro ao nosso colega Stevenson e fiz aos outros senadores que participaram, Vossa Excelência foi muito atuante ao lado do senador Randolfe Rodrigues como líderes do governo para que nós chegássemos até aqui no dia de hoje. Às vezes as pessoas falam, não precisa fazer o registro, é obrigação. Não é obrigação, é sensibilidade com um assunto relevante, fazer o que nós fizemos sobre a liderança de Vossa Excelência, do senador Randolfe, representando o governo no diálogo, na mesa, na conversa, para chegarmos até aqui. Então é muito fácil, às vezes, criticar obra pronta. Tinha que estar na hora de fazer a obra para participar da construção. Publicamente, parabéns, Tereza, pela tua desenvoltura, parabéns, Randolfe. Foi todos sentados à mesa que fizemos o que fizemos na tarde de hoje. Parabéns. Com a palavra, Vossa Excelência.
3: Muito obrigada, presidente, pelo registro. Agradeço também à senadora Tereza Cristina pelo reconhecimento. Eu, senador, já negociei muito na minha vida. Eu fui presidente de um sindicato dos trabalhadores em educação de Pernambuco, né? Negociei reajuste, negociei plano de cargos, negociei estatuto do magistério, negociei reposição de aulas depois de greve, enfim. E eu tenho um princípio na negociação. O primeiro deles é a convicção de que a negociação é um instrumento de conversa, é um instrumento de busca de alternativas e que pode, senador Stevenson, não agradar a um aqui, a outro ali, a outro acolá. Mas a gente precisa ter a capacidade de, numa negociação, escolher o que é essencial. Nós abrimos a nossa reunião de ontem dizendo isso. O que é que nos une em torno desta mesa? A necessidade de aprovar essa medida provisória antes que ela caduque. E quando a gente tem a intencionalidade política de fazer, a gente busca os instrumentos e os elementos para fazer da melhor maneira possível. E isso aconteceu desde quando a gente quis botar para votar e o senador Jaime Campos levantou a lebre, que havia muitos pontos polêmicos. A gente começou um processo que foi concluído ontem, né? E eu acho que Vossa Excelência, como relator revisor, foi muito aberto àquilo que nós debatemos no horário da manhã, ouvindo, inclusive, a dupla representação do governo, que nos trouxe aqui o olhar também da SRI, da Secretaria-Geral da Presidência. A Secretaria-Geral já tinha conversado bastante com vários setores dos caminhoneiros, de modo que tudo veio à mesa. de maneira transparente, considerando as divergências, mas

buscando as convergências. Uma negociação não pode priorizar as divergências, bater nelas e dizer que elas estão impedindo o avanço. Tem que considerar a divergência, sim, porque elas existem, mas dentro delas buscar onde está o consenso. E o primeiro

0: Vou deixar os 5 mil ou fazer referência à importância de ter um piso diante da diversidade de situações e de contratações dos caminhoneiros? O que é essencial? Estimular a multa ou garantir aquilo que colocaram como essencial, a proporcionalidade, para que a proporcionalidade fosse trabalhada por nós, que não estava ainda na medida. Então, concordo com Vossa Excelência. O relator abriu o relatório para todos esses processos de negociação e nós estamos, como disse a senadora Tereza, se nós não estamos com a medida provisória que agrada 100%, todo mundo se reconhece nela. Em alguma passagem dela, todo mundo se reconhece nela. E isso é que é uma boa negociação, é a negociação do ganha-ganha. Quero agradecer também, senador, a Vossa Excelência, que nos recebeu numa animada sessão Bacurau, discutimos para lá, discutimos para cá, botamos a Secretaria-Geral da Mesa no contexto, os assessores, tanto os nossos quanto os da senadora Tereza Cristina, de todo mundo que se envolveu, pela importância da medida provisória. Se ela não fosse importante, ela ia caducar. Falta dois dias para ela caducar. Nós não permitimos a caducidade justamente pela importância que ela tem para a economia, para relações trabalhistas, para a autonomia de autônomos, que já são autônomos e com isso ganham mais possibilidades, não é, de autonomia, enfim. Fizemos o que pudemos e acho que fizemos da melhor maneira que poderíamos ter feito. Agradeço a todos e convoco o voto também favorável da bancada do governo a essa proposta.
1: Obrigado, Tereza. Parabéns novamente pela condução. Concedo a palavra para discutir a matéria o senador Jaime, que também quero registrar que trabalhou muito para que nós chegássemos até aqui. Com a palavra, Vossa Excelência.
2: Obrigado, presidente. Quero parabenizar a Vossa Excelência por ter deliberado essa matéria tão importante, mas eu quero aqui mandar um recado a todos os caminhoneiros nossos do Brasil. Parabenizar o Chorão, o Patroa, que são representantes dos caminhoneiros aqui, e cumprimentar o nosso senador, relator, é o maior do Senado até em altura, o senador Stevenson, que tem feito um excelente trabalho, tem ouvido todos os lados, ouviu os caminhoneiros, ouviu os senadores, ouviu o pessoal do governo, para que nós chegássemos no entendimento sobre essa situação. Eu quero dizer aos caminhoneiros nossos do Brasil que o senador Jaime Bagatto, eu sei das dificuldades, por isso a minha querida senadora e ministra Tereza Cristina me convocou no domingo que eu estivesse aqui na segunda-feira para nós sentarmos todos e chegarmos a um entendimento sobre essa situação, sobre essa matéria tão importante. E eu sei das nossas dificuldades, dos nossos pequenos transportadores que nós temos pelo Brasil. Eu sou motorista de caminhão, fui motorista no passado. Eu sei das dificuldades, tenho empresas de transporte, a gente sabe a grande dificuldade que nós temos pelo Brasil, nós já temos o quanto que esses motoristas sofrem, dificuldade nas estradas, nós não temos ponto de parada. Eu fui, inclusive, o senador Amin, relator daquela PEC 22 de 2025, conhecida como PEC dos Caminhoneiros, que vocês vejam bem, se criou-se uma lei lá em 2016, 2017, para parada, que os motoristas teriam que fazer uma parada de 11 horas. E aí, o que que aconteceu com isso? Não foi criado os pontos de paradas em praticamente quase que zero em todas as rodovias nossas do Brasil. Mas dizer para vocês que aquilo que poderia ser feito, a gente fez e foi um entendimento entre ambas as partes, entre o relator, entre os senadores, entre a equipe do governo. E também não podia deixar de parabenizar aqui o grande empenho da nossa senadora Tereza Leitão, do senador Randolfo. Obrigado, senador.

0: Senador, por você ter se envolvido nessa questão, desse entendimento, e eu espero que com isso nós votamos hoje, e parabenizar a Vossa Excelência, Senador Davi, nosso presidente, que foi criticado, Davi, por você não ter, achavam que você não ia pautar, mas Vossa Excelência deixou para que houvesse primeiro esse acordo para que isso fosse votado. E certamente, tenho certeza que será votado hoje e será um sucesso para nós. Obrigado, presidente.
1: Presidente, muito obrigado, senador Jaime, pelas palavras de Vossa Excelência para discutir a matéria. Concedo a palavra ao líder, senador Randolfe Rodrigues.
2: Presidente, rapidamente para cumprimentar Vossa Excelência pela serenidade como que Vossa Excelência conduziu esse tema. Essa medida provisória foi editada pelo governo do presidente Lula para atender um reclame dos caminhoneiros. Nós fizemos a instalação da comissão mista e deixamos, inclusive, à vontade o debate da comissão mista para a construção que lá viesse. Chegando aqui no Senado, após as apreciações que ocorreram na comissão mista, que ocorreu no plenário da Câmara dos Deputados, aqui foram colocadas várias observações ilegítimas, senador Estevão Valentim, sobre o texto da medida provisória. Aliás, eu acho que com isso, presidente Davi, eu cumprimento o senhor e o senador Estevão. Primeiro, o senador Estevão, porque ele cumpriu o papel de um relator revisor. Desde o início, o senador Estevão dizia para mim que a função que ele queria nesta medida provisória era de ser relator revisor. Não queria assumir presidência, não queria assumir outra função que não essa. E o senhor presidente Davi, ouvindo o Senado, mediou e cumpriu o papel que esta casa tem. Esta casa não pode ser a carimbadora de projetos que vem da Câmara dos Deputados. Não é esse o papel do Senado da República no nosso desenho legislativo. O nosso parlamento é bicameral porque uma casa inicia o processo legislativo e a outra revisa. É essa a função precípua do Senado, ser a casa revisora do processo legislativo. E, senador Stevenson, eu quero lhe cumprimentar por isso. Eu acho que é uma das raras vezes que o relator revisor cumpre o papel de fato e revisou aqui nessa casa. Esse testemunho tem que lidar. E quero lhe cumprimentar, presidente Davi, porque o senhor nos colocou para fazer o arranjo necessário. Nunca o senhor disse que essa medida provisória não seria apreciada. O senhor sempre disse, vamos apreciar, mas se tem questões levantadas no plenário do Senado, o Senado vai cumprir seu papel. Não é porque vem um produto de comissão mista, vem da Câmara, que o Senado não cumprirá seu papel de casa revisora. Afinal, a última palavra da deliberação, aliás, a última é do Executivo, mas a penúltima palavra da deliberação é desta casa. E essa casa não é mera carimbadora de medidas. Então, eu quero cumprimentar, agradecer a relação que construímos, a senadora Tereza Cristina, pela serenidade, sensatez de sempre, de todos os diálogos que temos aqui, ao senador Jaime Bagatoli, a minha querida líder Tereza. Eu acho que juntos fizemos uma construção de um texto que atende o que o Executivo queria, em primeiro lugar, o desejo dos caminhoneiros, mas, sobretudo, o papel constitucional, presidente Davi, e o cumprimento maior é a Vossa Excelência por ter feito o Senado cumprir o seu papel constitucional no processo legislativo bicameral brasileiro de ser revisor das matérias que vem para essa casa.
3: Presidente Davi, você me concede?
1: Senador doutor Irã, Vossa Excelência quer fazer a sua inscrição para discutir o assunto?
3: Por favor. Ainda tem alguém inscrito, presidente?
1: Está escrito.
3: Não, tem alguém inscrito?
1: Não, não, é Vossa Excelência agora.
3: Pronto.
1: Para discutir a matéria, concedo a palavra ao senador doutor Irã.
3: Presidente Davi, senhoras e senhores, é muito rápido. Eu quero só fazer uma referência aqui às lideranças dos partidos que fizeram parte dessa negociação e dizer, presidente, que o impacto desse acordo que está sendo celebrado aqui sobre a sua coordenação e com sua sensibilidade, com sua coragem, ele vem enfrentar um ambiente de incerteza, um ambiente onde já se configuravam algumas paralisações em lugares estratégicos.

0: estratégico, perto de portos importantes do nosso país. E nós ainda temos aqui, o povo brasileiro ainda tem na sua memória aquilo que aconteceu em 2018, quando nós tivemos aí uma paralisação muito importante que trouxe muito sofrimento para o povo brasileiro, Bagatoli. Nós tivemos aí um aumento substancial do preço dos combustíveis, gêneros de primeira necessidade, desabastecimento. Então, eu acho que essa casa está dando uma resposta extremamente positiva ao país para dar paz social ao povo brasileiro. Parabéns a todos os entes que participaram dessa negociação e ao Senado que hoje vai aprovar a matéria. E quero aqui, presidente, mais uma vez, rogar a Vossa Excelência que não, já que não esqueceu os caminhoneiros, não esqueça os médicos. Nós temos a proficiência em medicina que está com urgência constitucional aí à sua mesa. A gente podia botar para votar, presidente. Muito obrigado.
1: Presidente, se Vossa Excelência permite, rapidamente, é só...
2: Eu vou conceder a palavra, Vossa Excelência, mas deixa eu fazer apenas um comentário rápido sobre uma solicitação feita pelo doutor Irã e que desde que eu estava ainda na presidência da CCJ... Eu sou cobrado sobre esse assunto. E Vossa Excelência, todas as semanas, além da questão da proficiência, cobra a deliberação da questão relacionada à proposta de emenda constitucional que trata do marco temporal. Doutor Irã, eu me comprometo com Vossa Excelência, no retorno do recesso parlamentar, eu vou reunir os líderes e nós vamos nos debruçar sobre esse assunto, porque nós estamos há muito tempo aguardando. E Vossa Excelência, uma semana sim e outra também, cobra da presidência a deliberação deste assunto. Então eu quero responder a Vossa Excelência em relação a esse assunto específico, porque eu acho que nós já demos muito tempo, só apenas para fazer essa ponderação.
0: Obrigado, presidente, mas também eu gostaria também de mais uma vez enfatizar que não esqueça do seu compromisso da questão da proficiência em medicina, que é o projeto mais importante do movimento médico brasileiro nesse século. Presidente, nós precisamos frear a proliferação desenfreada de escolas médicas nesse país, formando médicos de péssima qualidade e causando muita vulnerabilidade ao povo brasileiro, principalmente ao povo que procura o Sistema Único de Saúde do nosso país. Muito obrigado.
1: Com a palavra o senador Randolfo Rodrigues.
3: Havia faltado só fazer um cumprimento aqui a todas as lideranças de caminhoneiros, em especial os que estão aqui na Galeria do Senado, Chorão, Patrola, Everaldo, e a todas as lideranças caminhoneiros que estão acompanhando essa sessão do Senado em todos os no Porto de Santos e nos demais portos do Brasil.
1: Sejam todos muito bem-vindos ao Senado Federal. Sempre muito bem-vindos e bem-vindas. Nós não temos mais senadores inscritos para discutir a matéria. Está encerrada a discussão. O requerimento número 535 de 2026, que requer nova impugnação de matéria estranha, fica indeferido por não ter sido apresentado antes do anúncio da matéria. Passamos imediatamente à apreciação da matéria. A presidência submeterá a matéria à votação simbólica. Em votação conjunta, os pressupostos de relevância e urgência e adequação financeira e orçamentária e pertinência temática da matéria e o mérito do projeto de lei de conversão que tem preferência regimental nos termos do parecer, ressalvados os dispositivos impugnados e com os ajustes redacionais apresentados em plenário pelo relator Stevenson Valentim. As senadoras e os senadores que os aprovam permaneçam como se encontram. Está aprovado o projeto de lei de conversão, ressalvada a impugnação. Ressalvada a impugnação e com os ajustes redacionais propostos pelo relator revisor em plenário. Ficam prejudicadas a medida provisória e as demais emendas apresentadas. O parecer da comissão diretora oferecendo a redação final será publicado na forma regimental.

0: Em discussão, a redação final, encerrada a discussão e votação. As senadoras e os senadores que a aprovam permaneçam como se encontram. Aprovado a redação final, a matéria vai à sanção presidencial e será feita a devida comunicação à Câmara dos Deputados. Proposta de emenda constitucional número 14 de 2021, do deputado Leonardo e outros deputados, que altera os artigos 40, 198 e 201 da Constituição Federal para estabelecer o direito à aposentadoria diferenciada aos agentes comunitários de saúde e aos agentes de combate às endemias, bem como para determinar a regularização do vínculo funcional desses agentes e da outras providências. Parecer 44 de 2026, da Comissão de Constituição, Justiça e Cidadania. O relator da matéria foi o senador Irajá, foi favorável à proposta de emenda constitucional número 2 e contrário à emenda número 2, perdão. A emenda número 1 foi retirada pelo autor. Poderão ser oferecidas emendas até o encerramento da discussão em primeiro turno. Passa-se a quinta e última sessão de discussão da proposta em primeiro turno. Passamos à lista de oradores inscritos para discutir. Não temos senadores inscritos para discutir. Não havendo quem queira discutir, está encerrada a discussão em primeiro turno. Passamos à apreciação da matéria. Informo aos senadores e senadoras que esta proposta em primeiro turno será deliberada nos termos do parecer. Informo também a Vossas Excelências que a matéria depende, para a sua aprovação, do voto favorável de 3/5 da composição da Casa, ou seja, pelo menos 49 votos sim. Solicito à Secretaria-Geral da Mesa que abra o painel para o início da deliberação. A votação está aberta. As senadoras e os senadores já podem votar para orientar as lideranças. Concedo a palavra aos líderes por 1 minuto. Como orienta o PL? As senadoras e os senadores já podem votar. Me permitam, Vossas Excelências, nós estamos iniciando a votação da proposta de emenda constitucional número 14, senador Irajá. Peço a Vossa Excelência que mantenha o contato com os nossos colegas senadores e todos os senadores e senadoras, todas as lideranças partidárias. Nós estamos com o quórum de 77 senadores presentes e esta matéria trata de uma emenda constitucional. Nós temos um calendário especial para deliberarmos após a votação em primeiro turno e eu vou submeter, dependendo do resultado do calendário especial que será submetido à votação, a matéria em deliberação no dia de hoje em segundo turno. Foi o compromisso que eu assumi com Vossas Excelências. Peço a Vossas Excelências que avisem os senadores e as senadoras, porque nós estamos iniciando a votação, senador Cleitinho, desta PEC, e nós ainda teremos algumas votações que carecem da presença de Vossas Excelências. Para orientar o Partido Liberal, senador Jaime, a orientação do PL, algum senador gostaria de orientar? Como orienta o PSD, senador Nelsinho Tradi?
1: Senhor presidente, o PSD orienta favorável. O relator foi o senador Irajá Abreu, o senador que nunca votou contra os trabalhadores, sensível a essa causa. Os agentes comunitários de saúde trabalham de sol a sol, é o que faz a atenção primária na ponta. Toda a percepção de uma saúde boa passa pela atenção primária quando ela funciona. E os agentes comunitários estão esperando isso, e os agentes de endemia também, há mais de 30 anos. PEC 14 já, a favor.
0: Consulto se é do MDB. Algum senador deseja orientar a votação pela liderança do MDB? Senador, consulta o PT se deseja orientar a votação.

0: Consulto o Progressistas, senador doutor Irã, para orientar a votação em nome do Progressistas.
1: Presidente, como presidente da Frente Parlamentar da Medicina do Congresso Nacional, faço aqui um reconhecimento, principalmente, primeiramente, ao trabalho do nosso relator da matéria, senador Irajá, que reconhece a importância dos agentes comunitários de saúde e agentes de endemias, principalmente no que tange ao combate de endemias que ainda são, que fazem sofrer muito o povo brasileiro, como malária, dengue, febre amarela, e que estão nos mais distantes rincões desse país, como os nossos estados, presidente. E essa PEC, ela fixa requisitos diferenciados de aposentadoria para agentes comunitários de saúde e agentes de combate a endemias no regime próprio da Previdência e no regime geral da Previdência Social, com idade mínima de 57 anos para mulheres e 60 anos para homens, condicionados a 25 anos de contribuição e de efetivo exercício da atividade. Prevê ainda benefício extraordinário a ser custeado pela União para aposentados vinculados ao regime geral da Previdência Social e determina assistência financeira complementar da União aos entes subnacionais para compensar aumento de despesas decorrente de aposentadorias concedidas. Uma PEC fundamental e histórica de reconhecimento ao trabalho desses profissionais em todo o nosso país. Parabéns a todos e parabéns ao Senado que vai aprovar, eu tenho certeza, com uma ampla maioria, se não por unanimidade aqui hoje, presidente. O progressista encaminha sim.
0: Progressistas encaminham o voto sim. Consulta o PSB se algum senador ou senadora deseja orientar a bancada. Consulta o Republicanos, senador Cleitinho. Como vota o Republicanos?
2: Senhor presidente, orientação da bancada, sim.
0: Orientação da bancada do Republicanos é o voto sim. Como orienta o PSDB, senador Stevenson?
3: Senhor presidente, como vice-líder do PSDB, eu oriento sim.
0: Doutora Eudócia, orientando a bancada do PSDB, orienta o voto sim. Senador Stevenson, como orienta o Podemos?
4: Agora sim. Podemos orienta sim.
0: Podemos orienta o voto sim. Consulto se há algum senador em plenário para orientar a bancada do União Brasil.
5: Senhor.
0: Como vice-líder do União Brasil, eu oriento o voto sim. Como orienta o PDT? Algum parlamentar para orientar em nome do PDT? Como orienta o Novo? Como orienta o Avante? Nós temos muitos senadores que estão presentes na sessão de deliberação.
6: Boa noite, em Brasília, 6 horas e 18 minutos. 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
0: Dos senadores, porque os senadores solicitaram à presidência que nós pudéssemos ter a participação, se possível, de todos os 80 senadores. A presidência não vota só em caso de empate. Eu vou chamar o nome dos senadores e eu gostaria que a assessoria informasse esses senadores que eu chamar para que eles possam votar. Porque essa matéria é uma matéria muito relevante e essa matéria se criou um clima em relação à deliberação deste assunto e eu pautei esta matéria porque a unanimidade dos senadores estavam cobrando que nós deliberássemos esse assunto. Então eu queria pedir a vossas excelências, se for possível, que informe os senadores e a Secretaria-Geral da Mesa para avisar para votarem, porque nós vamos ter a deliberação de um requerimento de quebra de interstício de deliberação e nós vamos votar em segundo turno ainda. Então eu queria avisar para que os senadores participem, porque

0: líder da Fraga queria orientar.
1: É, acessou agora o sistema remoto, Sua Excelência, o líder, peço atenção de Vossas Excelências, o senador líder Eduardo Braga. O senador Eduardo Braga solicitou à mesa que orientasse em nome da bancada do MDB como líder. É, como vota o MDB, líder Eduardo Braga?
2: Senhor presidente, presidente, o senhor me escuta?
1: Perfeitamente, líder.
2: Presidente, o senhor me escuta?
1: Perfeitamente, líder Eduardo, pode falar.
2: Bem, presidente, em primeiro lugar eu quero agradecer a Vossa Excelência pela oportunidade, cumprimentando a todos os colegas senadores e senadoras, e dizer da importância da votação desta PEC no dia de hoje, a PEC que faz justiça aos agentes comunitários de saúde e os agentes comunitários de endemias. Dizer, portanto, que o MDB vota sim, e o MDB está apoiando esta PEC por entender de justiça àqueles que estão na linha de frente no atendimento nas regiões mais difíceis, na região amazônica, onde Vossa Excelência no Amapá conhece muito bem, e nós aqui no Amazonas conhecemos as nossas dificuldades, a importância dos agentes comunitários de saúde e dos agentes comunitários de endemia, especialmente na pandemia, quando eles tiveram um papel fundamental para evitar que muitos dos nossos pudessem vir a falecer. Portanto, o MDB apoia esta PEC e vota sim, senhor presidente, agradecendo a Vossa Excelência pela oportunidade de poder me manifestar remotamente sobre o tema.
1: Parabéns, líder Eduardo Braga. Me permita fazer referência a Vossa Excelência quando, efetivamente, também na condição de líder, solicitou à presidência que nós pudéssemos pautar esta matéria, fazer o registro, como estou fazendo, de todos os colegas que se envolveram diretamente neste assunto, e Vossa Excelência foi um deles. Parabéns pela determinação e pelo apoio a essa proposta. Eu vou chamar e eu vou até pedir ajuda do líder Eduardo Braga. Eu vou fazer o chamamento de colegas senadores e senadoras que ainda não votaram. E eu vou iniciar pelo senador Renan Calheiros, que ainda não votou. Se a liderança do MDB puder comunicar ao senador Renan Calheiros que nós estamos em processo de deliberação e precisamos do voto de Sua Excelência. Senador Randolfe Rodrigues ainda não votou. Senador Marcos Duval ainda não votou. Senador Weberton ainda não votou. Senador Wellington Fagundes ainda não votou. Senadora Tereza Leitão ainda não votou. Senador Confúcio Moura ainda não votou. Senador Marcos Rogério ainda não votou. Nós estamos presentes 78 senadores. Já votaram 71. Já votaram 71. Peço que as lideranças e a assessoria da mesa possam informar os senadores que nós estamos em processo de votação e ainda teremos duas votações hoje nominais. Concedo a palavra pela liderança do governo à excelentíssima senhora senadora Tereza Leitão para orientar a sua bancada.
3: Obrigada, senador. Antes de orientar a bancada, eu quero fazer algumas considerações sobre o reconhecimento do governo, que é de valorização do papel estratégico dos agentes comunitários de saúde e dos agentes de combate à endemia, às endemias. Grande parte desse reconhecimento é praticado por medidas, por ações, por projetos de lei. Muita coisa, inclusive, prevista na PEC, já foi assegurada pela Emenda Constitucional 120 de 2020.

0: 2022, que instituiu o piso salarial nacional, o adicional de insalubridade, a aposentadoria especial e o financiamento federal da remuneração da categoria. O desafio atual é evidente, que é avançar por meio de legislação infraconstitucional, ainda pendente em vários municípios. Muitos ainda praticam a contratação temporária para os seus agentes. Ao mesmo tempo, e falo em nome do governo, é importante destacar o nosso compromisso com a sustentabilidade das políticas públicas, a responsabilidade fiscal e o equilíbrio do sistema previdenciário, de modo a garantir segurança jurídica, tratamento equilibrado entre as diferentes carreiras do serviço público e a continuidade da capacidade do Estado de financiar direitos sociais. É o que a gente diz muito no linguajar de quando a gente ganha, quer levar. Não adianta ganhar e não levar. Temos que garantir que o que é conquistado em lei se torne de fato realidade na relação com os estados e com os municípios. A proposta cria despesas previdenciárias permanentes, todos sabem, senador Randolfe Rodrigues, a pressão que o governo recebe dos estados, dos municípios. Conversamos isso com o senador Irajá, que isso não tira de forma nenhuma o mérito da proposta. O governo entende que a valorização dos profissionais deve caminhar juntamente com a preservação do equilíbrio das contas públicas e da capacidade do Estado de manter e ampliar a prestação desses serviços de qualidade a toda a população, assegurando a proteção dos servidores e a sustentabilidade das políticas sociais no presente e no futuro, especialmente em áreas como educação, saúde, assistência social e habitação. Portanto, conversando com vários dos nossos membros da base do governo, conversando também com o governo ao qual eu represento nesta casa, sabemos da ampla aprovação desta medida entre as centenas de milhares de ACSs. Sabemos também a responsabilidade que o governo tem na relação com os entes federativos. Nosso governo tem coordenação federativa, mas nosso governo não costuma atropelar a autonomia de estados e municípios. Ciosos que somos de que é dos nossos governos a criação e regulação desta categoria como categoria, é dos nossos governos a valorização profissional e vínculo com o SUS, emenda constitucional 51, é do nosso governo criação do piso salarial nacional, é do nosso governo financiamento federal para os ACS, é do nosso governo ampliação de direitos e reconhecimento das funções. Digo tudo isso para vocês, queridos, que me procuraram muitas vezes no meu gabinete. Digo tudo isso para vocês não se espantarem com a posição do governo. Não é a posição do presidente Lula, amigo dos trabalhadores. Não é a posição da senadora Tereza Leitão, egressa dos trabalhadores e amiga dos trabalhadores. É uma posição de governo, porque ela não se encerra apenas nessas coisas que eu disse, que são muitas, mas que têm injunções que se relacionam com outras. Por conta disso, o governo vai liberar o voto da sua bancada. Muito obrigada.
1: Consulto senadores e senadoras se ainda desejam votar. Nós já temos no painel a votação de 76 senadores e senadoras.
2: Em Brasília, 6 horas e 29 minutos. 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
3: Presidente, colegas senhores senadores e senadoras, quero aqui ressaltar a importância dessa PEC e quero lhe parabenizar, presidente Alcolumbre, por ter colocado...

0: Colocado ela em votação, diante da importância dos agentes comunitários de saúde da endemia para o nosso país e para os nossos estados. E quero dizer a cada um agente comunitário de saúde aqui presente, que está nos acompanhando remotamente, e em especial os meus queridos amigos e amigas, agentes comunitários de saúde do meu estado de Alagoas, e também os agentes de endemias, que é com profunda alegria que eu votarei a favor dessa PEC, entendendo, como médica que sou, como sou da área de saúde, entendendo a importância de trazermos para vocês uma estrutura financeira melhor na aposentadoria de vocês, mostrando o quão é importante o trabalho dos agentes comunitários de saúde e de endemias nos nossos municípios. Vocês é que levam os problemas de cada família, levam os pacientes para ter o primeiro diagnóstico nas equipes de saúde da família, então não poderia ser diferente. Já coloquei o meu voto anteriormente favorável, e aqui quero reiterar o meu compromisso de estar com vocês lado a lado, com todos os agentes comunitários de saúde do nosso querido Brasil e do nosso querido estado de Alagoas, enfatizando que eu, como prefeita que fui por 2 mandatos, eu sei como vocês ajudaram a fazer a gestão da saúde do município de Bateguara, onde eu fui prefeita por 2 mandatos. Então, parabéns a cada um de vocês pelo trabalho brilhante de vocês e também dos agentes de endemias. O meu voto é sim, sempre fui favorável, sempre me coloquei disponível aqui para caminhar lado a lado com vocês. Muito obrigada, senhor presidente.
1: Consulto se há algum senador ou senadora que ainda deseja votar. Vou aguardar só mais um voto e vou encerrar a votação.
2: Presidente, eu quero fazer uma declaração de voto.
1: Declaração de voto.
2: Se Vossa Excelência perguntar a mim qual foi o meu batismo de fogo chegando na liderança do governo, é este. Este é o meu batismo de fogo, porque a minha posição pessoal não pode ser a posição do governo que eu represento. Na hora que o governo liberou a bancada, eu já sondei. E se eu lidero uma bancada que vota sim, eu não acompanhar a bancada, eu não lidero mais essa bancada. Ao mesmo tempo, eu sei que a posição do governo é uma posição diferenciada, não porque ele é melhor, mas porque vai competir, caber a ele, após a promulgação, tudo que essa PEC enseja. Eu espero que esta seja a primeira e a última vez que eu não vou votar. Eu não voto em abstenção, nunca votei. Estou lhe pedindo essa declaração de voto para explicar que não posso votar contra o que vem depois, porque é o governo que eu represento nesta casa que vai encaminhar. Sei que o meu voto contra pode talvez ser o único. Não é isso que me mete medo. É a situação do que eu me envolvi junto com a bancada e sei e vi as orientações, e eu acho que quando a gente lidera uma bancada, quando a gente tem relações com vários partidos, a gente precisa também ter a sensibilidade com que os outros enxergam. Senador Irajá, foi muito duro comigo, muito duro. A gente podia ter ampliado um pouco, mas são coisas que o tempo calendário e o tempo político não conseguem dialogar. Acho que foi isso que aconteceu. E nós não podemos também desconhecer o esforço que o senador Davi fez, o acordo que ele fez para votar tudo hoje. Então, lhe peço licença, senador, para não votar. Expus a posição do governo, liberei a bancada, o governo vai ter muita coisa para trabalhar, não é pouco. E ele precisa estar livre para trabalhar aquilo que nessa proposta todos nós sabemos tem implicações tributário, tem

0: implicações previdenciárias, todos nós sabemos que tem implicações na paridade, todos nós sabemos, mas o tempo calendário foi mais forte do que o tempo político. Então, nos submetemos, nos curvamos a ele. Me desculpem, eu espero que jamais isso aconteça na minha vida, não votar.
1: Parabéns, Tereza. Parabéns pela coragem, pela sinceridade e pela honestidade que Vossa Excelência conclui o seu pronunciamento. Nós não temos mais senador Nelsinho?
2: Para encerrar.
1: Quando eu concluir a votação, eu abro outra votação e eu dou a palavra à Vossa Excelência.
3: Perfeitamente.
1: Me desculpe. Está encerrada a votação em primeiro turno. Determino a Secretaria-Geral da Mesa que mostre no painel o resultado. Votaram sim 73 senadores e senadoras, não um senador. Está aprovada a proposta em primeiro turno. Foi apresentado o requerimento 454 de 2026 dos líderes partidários, que solicita calendário especial para a proposta. Submeto à votação o requerimento de calendário especial. As senadoras e os senadores que o aprovam permaneçam como se encontram. Está aprovado o requerimento. Fica dispensado o interstício regimental entre o primeiro e o segundo turno. Passa-se a discussão da proposta em segundo turno nos termos do calendário especial aprovado. Não temos senadores, perdão, para discutir. Concedo a palavra ao senador Nelsinho Trade.
3: Presidente, muito obrigado por essa oportunidade. Queria aqui cumprimentar a todos que foram protagonistas desse momento histórico. Nós estamos tendo hoje, assim como a Câmara teve, através da relatoria do deputado Antônio Brito e aqui do senador Irajá, a oportunidade de reconhecer no texto da Constituição uma realidade que a população brasileira já conhece há muitos anos. Os agentes comunitários de saúde, os agentes de endemias, são profissionais indispensáveis ao funcionamento do SUS. São eles que conhecem as famílias pelo nome, acompanham gestantes, idosos, crianças e pessoas com doenças crônicas, verificam a situação vacinal, identificam situações de vulnerabilidade e orientam a população sobre a prevenção das doenças. Senhor presidente, eu fui prefeito de Campo Grande e teve uma ocasião em que a gente enfrentou uma epidemia de dengue na capital. O secretário de saúde era o secretário Mandetta. E eu me lembrei muito bem de uma passagem em que a gente reuniu todos os profissionais da secretaria, todos os funcionários da prefeitura e todos os agentes comunitários de endemia para fazer um enfrentamento. E combinamos uma modalidade de ação. E eu me lembro muito bem que não fosse o empenho e a dedicação dos agentes comunitários de saúde, os agentes de endemias, a gente não teria vencido. Mas teve um momento, senador Irajá, que me marcou profundamente. Eu estava num bairro visitando uma das casas que estava lá com a marca de uma daquelas casas que tinham problemas, e eu vi um agente comunitário de saúde, uma senhora, chorando, sentada no meio-fio dessa casa. E eu perguntei para ela, senador Randolph, o que que aconteceu que a senhora está chorando desse jeito? Ela falou: aquela senhorinha que morava aqui dentro faleceu ontem vítimas.

0: vítima de dengue hemorrágica. E eu não estou tendo condições mais de dar as minhas orientações. Eu estou precisando chorar. O senhor me permite fazer isso? Eu sentei do lado dela e acompanhei ela nesse momento de emoção. Por que que eu estou falando isso para vossas excelências? Porque o agente comunitário de saúde é aquele que tem a maior identidade na ponta com o cidadão que está esperando o atendimento público. São vocês que estão lá na ponta, que conhecem o remédio que o cara toma, que sabe quem agrediu quem, que sabe quem que está com problema psicológico, que sabe a situação de vulnerabilidade da família. Então, o que nós estamos fazendo hoje, para quem trabalha de sol a sol, muitas das vezes andando a pé, agora saiu esse negócio de bicicleta, que pedem emenda para toda hora, bicicleta, para vocês poderem ajudar o atendimento, são os agentes comunitários de saúde e os agentes de endemia. Portanto, não estamos criando privilégio, estamos sim corrigindo uma injustiça histórica e estabelecendo um marco de proteção social compatível com a relevância, com o desgaste e com os riscos inerentes a essas atividades. Confesso que poucas das vezes eu me emocionei nessa tribuna. E essa, senadora Tereza Leitão, é uma das vezes que eu estou emocionado. Me sinto privilegiado de participar desse momento e dar, como líder do PSD, que estou orientando, acompanhando o senador Irajá, dar a orientação favorável nesse segundo turno. Vamos já virar essa página, porque eles merecem. Eles fazem a saúde pública do Brasil funcionar melhor.
1: Para discutir a matéria, concedo a palavra ao relator da matéria, senador Irajá.
2: Senhor presidente, senhoras e senhores senadoras, senadores, aos tocantinenses que nos acompanham pela rádio e também pela TV do Senado Federal, hoje, senhor presidente Davi, é um dia histórico nessa casa. Finalmente, depois de quase 40 anos de luta, essa categoria reconhecida, respeitada, admirada por nós brasileiros, chamados agentes comunitários de saúde e de combate a endemias, terão nessa PEC 14 a sua aposentadoria especial. E olha, senhor presidente, que essa história iniciou ainda na década de 80, em 1987, lá no estado do Ceará, um programa pioneiro que foi idealizado pelo governo estadual da época de combate à mortalidade infantil, é que se iniciou o trabalho dos agentes de saúde do Brasil. Esse mesmo trabalho que uma vez foi ampliado também para o território nacional através do Ministério da Saúde no Programa Nacional de Agentes Comunitários de Saúde, PENACS, em 1991. E finalmente, depois de 10 anos, no ano de 2002, o então Congresso Nacional criou, de fato e de direito, essa nobre, linda, humana profissão dos nossos agentes de saúde. De lá para cá, se passaram, senhor presidente, 24 anos essa luta. Uma luta que iniciou lá na Câmara dos Deputados. E aqui eu quero fazer as minhas homenagens ao deputado Antônio Brito, deputado baiano, um deputado competente, um defensor dessa categoria, dessa bandeira, que fez um trabalho primoroso, um trabalho extraordinário, articulando com o governo federal, mobilizando os congressistas na Câmara dos Deputados, dialogando com os prefeitos do Brasil para que nós pudéssemos chegar a um texto de consenso. E aquela casa aprovou quase que por maioria absoluta a aprovação da PEC 14. Ali nós conseguimos vencer essa primeira grande batalha, esse primeiro grande sonho, esse grande objetivo dos agentes de saúde.

Quando essa matéria chegou ao Senado Federal, e aqui eu não poderia deixar de agradecer de público a confiança do presidente Davi Alcolumbre, que me delegou essa enorme responsabilidade ao relatar essa matéria, eu confesso que depois de 15 anos já de convivência no Congresso Nacional, de muitas relatorias importantes que eu tive a oportunidade de estar à frente, de projetos que eu também apresentei como autor, de medidas provisórias também que eu tive a oportunidade de relatar, essa foi, sem sombra de dúvidas, um dos maiores desafios que eu tive na minha vida pública durante esses 15 anos que estou no Congresso, na Câmara dos Deputados e aqui no Senado Federal. E eu fiquei impressionado com a capacidade de mobilização, de articulação dos nossos agentes de saúde em todo o território nacional, em especial no meu estado do Tocantins. Sem desmérito a nenhuma outra categoria, porque nós temos categorias que são extremamente organizadas, como os nossos professores, como também os nossos policiais, civis, militares, mas os agentes de saúde, a gente tem que tirar o chapéu. Eles são realmente competentes e são dedicados, são aplicados, e essa PEC 14 foi uma demonstração clara do quanto obstinados foram os agentes do Brasil e também do estado do meu Tocantins. E aí, passado praticamente 3 meses da designação dessa relatoria, nós conseguimos, com o convencimento dos colegas senadoras e senadores, com a sensibilidade do presidente Davi Alcolumbre e também com a sensibilidade do presidente Otto Alencar, nós aprovamos a nossa PEC 14 na CCJ por unanimidade, sem nenhum óbice. Nenhum parlamentar se opôs à sua tramitação na Comissão de Constituição e Justiça dessa Casa. Uma outra vitória dos agentes de saúde do Brasil. E agora, quis o destino, justamente no dia 14, votarmos no plenário do Senado Federal a PEC 14. Olha que linda coincidência. Numa luta de mais de 24 anos, de mais de 370 mil pais e mães de famílias que representam os nossos agentes de saúde e de combate a endemias de todo o Brasil, que fazem um trabalho que nos orgulha como brasileiros, que são, de verdade, o nosso SUS de carne e osso, que cuidam da atenção básica da saúde pública, que faz a saúde preventiva, que visita os lares mais distantes do país, nos distritos, nos bairros das cidades, nos rincões do Brasil, nos assentamentos, na zona rural, nas cidades mais distantes do interior do país, estão presentes os nossos agentes de saúde, visitando diariamente as famílias brasileiras, cuidando da saúde de crianças, de jovens, de adultos, dos mais idosos, fazendo um trabalho primoroso. E que nos momentos mais difíceis que nós tivemos de enfrentamento, como aconteceu no passado recente, como tivemos o enfrentamento da pandemia do coronavírus, se não fosse a atuação brava dos nossos agentes de saúde, nós não teríamos perdido, infelizmente, 700 irmãos e irmãs brasileiras naquela pandemia. Mas o desastre teria sido muito maior. Nós teríamos passado da casa de milhões de vidas perdidas. E nós devemos isso ao trabalho dos agentes comunitários de saúde e de combate a endemias do Brasil. Como também nós já testemunhamos na história recente, a pandemias, a epidemias do cólera, ou também, como foi dito aqui pelo senador Leocinho Tradi, o seu testemunho como prefeito de Campo Grande, no enfrentamento também de endemias, como também da dengue. Então, são vários os exemplos, os grandes e bons exemplos da atuação brava e resiliente dos nossos agentes de saúde de todo o Brasil. Por essa razão, senhor presidente, é que hoje nós estamos aqui, nesse dia 14, comemorando essa grande vitória da PEC 14, com a votação histórica, com mais de 70 votos, aprovação maciça da Casa, um reconhecimento, um respeito, uma admiração por essa categoria que merece toda a nossa admiração. Por isso, eu queria, por fim, senhor presidente, agradecer a confiança dos nossos agentes de saúde.

0: que ao longo desses últimos meses, de forma muitas vezes apreensiva, né, eles muito ansiosos, numa expectativa, numa mobilização, vinham, voltavam a Brasília, visitando os gabinetes, visitando os senadores, as senadoras, o presidente Davi Alcolumbre, diariamente no nosso gabinete, e a gente, né, vivenciando toda aquela ansiedade para que a gente pudesse finalmente chegar nesse dia tão especial e a gente pudesse estar comemorando essa vitória. Nós não comemoramos, senhor presidente, infelizmente, a vitória na Copa do Mundo, mas a taça dos agentes de saúde é nossa na PEC 14. PEC 14, já! Obrigado, presidente.
1: Em Brasília, 6 horas e 50 minutos.
2: Não havendo mais quem queira discutir a matéria em segundo turno, está encerrada a discussão. Passamos imediatamente à deliberação da proposta de emenda constitucional número 14 em segundo turno. Votação da proposta em segundo turno. A matéria depende, para a sua aprovação, do voto favorável de 3/5 da composição da casa, ou seja, pelo menos 49 votos sim. Solicito à Secretaria-Geral da Mesa que abra o painel para o início da deliberação. A votação está aberta, as senadoras e os senadores já podem votar e eu solicito à Secretaria-Geral da Mesa que coloque no painel as mesmas orientações das lideranças quando da votação da proposta em primeiro turno. Peço atenção de Vossas Excelências. Peço a atenção dos senadores e das senadoras que estão no modo semipresencial. Nós iniciamos imediatamente a deliberação da proposta em segundo turno a partir de um requerimento de quebra de interstício apresentado pelos senadores. Votamos em primeiro turno e agora estamos votando em segundo turno. É preciso, é necessário a participação de todos aqueles senadores e senadoras que votaram ainda no primeiro turno. Se não me falha a memória, em 77 votos, se não me engano.
1: 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Senadores votam em segundo turno a PEC 14 de 2021, a proposta de emenda à Constituição que estabelece a aposentadoria especial para agentes comunitários de saúde e agentes de combate às endemias.
2: Processo de deliberação em segundo turno da PEC, que informe Suas Excelências que nós estamos aguardando o voto para concluirmos a votação desta proposta em segundo turno na noite de hoje. Informo a Vossas Excelências que quando nós concluirmos essa votação, nós ainda temos deliberação de dois itens na pauta. Tem apenas um item, me permita eu adiantar, senador Marcos Rogério. Tem o item, senadora Tereza? O item 2 da pauta, PLP 124, houve uma solicitação do governo para a mesa e para o relator, senador Efraim, que nós tirássemos esse processo, esse projeto de deliberação da tarde de hoje, porque foi observado algumas questões relacionadas à Procuradoria-Geral da Fazenda Nacional e à Receita Federal do Brasil. Então, houve um diálogo e a aquiescência do relator, que compreendeu o impasse, talvez, de interpretação

E houve uma solicitação da liderança do governo, e a presidência vai aceitar a solicitação, porque compreendeu e o relator da matéria entendeu a dúvida e solicitou que nós pudéssemos retirar da pauta de deliberação para não termos um problema.

0: Retira de pauta da deliberação do item 2 da sessão de hoje. Então, nós ainda temos dois projetos para deliberar. O senador Laércio Oliveira se encontra? Excelência, eu peço desculpas a Vossa Excelência. Vossa Excelência estava dando uma entrevista e eu fui informado à mesa que era para chamar a Vossa Excelência logo em seguida e eu quis realmente atrapalhar a entrevista de Vossa Excelência. Senador Laércio, uma consulta a Vossa Excelência. Vossa Excelência está inscrito na lista de oradores inscritos para um pronunciamento em relação a um projeto da deliberação da pauta de hoje. Vossa Excelência vai continuar no plenário para fazer o seu pronunciamento. Eu vou aguardar o pronunciamento de Vossa Excelência para tomar uma decisão em relação à deliberação deste assunto. Eu quero comunicar a Vossa Excelência que nós fizemos um acordo na última reunião e da parte da presidência nós gostaríamos muito de colocar em deliberação. Mas eu vou aguardar a manifestação de Vossa Excelência diante dos últimos entendimentos construídos com os nossos colegas. Inclusive, o deputado Arnaldo Jardim está presente no plenário. Ele é parte também deste projeto, porque como relator na Câmara dos Deputados, ele ajudou a construir este texto, esse substitutivo que vem da Câmara. E eu sei que Vossas Excelências estão conversando com o governo para, no entendimento mais amplo do que apenas uma votação, nós conseguimos fazer este projeto de lei virar realidade na vida das pessoas que desejam que o nosso país tenha fortalecido a indústria dos fertilizantes no Brasil. Então eu vou aguardar para entender o ambiente, mas ainda está na pauta até o pronunciamento de Vossa Excelência. E informo também a Vossas Excelências que o PL 2475, a relatora está aguardando, senadora professora Dorinha, e nós vamos deliberar após a decisão do senador Laércio. Então nós vamos deliberar ainda hoje o item 4 da pauta. Nós votamos 77 senadores em primeiro turno. Nós temos apenas 66 senadores votantes. Senador Otto Alencar, nosso querido presidente.
1: Petecão.
0: Senador Sérgio Petecão, senador Isalci Lucas, senador Elisiane Gama, senadora Ana Paula Lobato, senador Iovisto Guimarães, senador Humberto Costa, senador Efraim Filho, senador Jordano. Vossas Excelências ainda não votaram a PEC em segundo turno. Eu vou aguardar um pouco mais, porque é bom aguardar as senadoras e os senadores deliberarem e votarem a PEC pelo significado desta proposta. Presidente, eu vou aguardar um pouco mais pelas cobranças dos nossos colegas senadores e, naturalmente, senador, muitas das vezes não é nem o número, meu querido irmão amigo Marcos Rogério, é que o senador quer votar em primeiro e segundo turno. Então eu acho que tem que esperar.
2: Presidente, pela ordem.
0: Tem o quê, Nelsinho?
2: Não, eu pela ordem, presidente.
0: Concedo a palavra.
3: 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Voltamos com o áudio da sessão. Está com a palavra a senadora doutora Eudócia, do PSDB de Alagoas.
2: Ele já votou sim no primeiro turno, vai votar sim de novo.

0: quero parabenizá-los por ter um brilhante senador representando o estado do Amazonas aqui no Senado Federal. Era isso que eu queria colocar, que o senador Plínio me pediu com muito carinho para que eu colocasse isso para vocês. Um grande abraço para cada um de vocês, o abraço do senador Plínio e também da senadora doutora Eudócia. Obrigada, senhor presidente.
1: Agora em Brasília, 7:01.
2: Senador Nelsinho, enquanto nós aguardamos os senadores votarem.
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2: Dos senadores Sérgio Petecão, Otto Alencar, Isalci Lucas, Efraim Filho, Humberto Costa, que informe os senadores que nós estamos votando a PEC em segundo turno. Com a palavra o senador Nelsinho Trade.
3: Senhor presidente, até para poder o quórum bater com a primeira votação, é um assunto que não está envolvendo a questão que, na minha avaliação, já foi superada, graças a Deus, de maneira justa. Mas eu tenho um assunto que me incomodou muito nos últimos dias, que foi a fala de uma pessoa de que mulher não deveria votar, que deveria seguir o marido. Olha, eu sou médico, eu já passei anos trabalhando em pronto-socorro, eu vi mulheres chegando com crianças no colo doente, tomando decisões sozinhas, na madrugada, que homem nenhum teria coragem de fazer no lugar dela. Aliás, a mulher não precisa de permissão para pensar, nunca precisou. O voto feminino no Brasil, senhor presidente, tem quase 100 anos. Mulheres lutaram muito para conquistar esse direito e hoje são mais da metade do eleitorado. Não porque alguém deixou, mas porque é justo e é de direito e não tem volta. Quem coloca isso em dúvida não é um conservador, é um atrasado. Mulheres estão à frente de mais da metade dos lares brasileiros. Eu fui criado por uma mulher, uma professora forte. Tenho uma companheira que me inspira todos os dias. Sou pai de meninas e sei exatamente que o mundo poderia ser se a mulher não votasse. A democracia não teria a essência que tem. Mulher tem que liderar, mulher tem que decidir. Isso realmente faz a diferença no aspecto da personalidade que muitas delas têm, de ética e de lealdade. Eu não podia deixar isso em silêncio e isso não podia passar em branco na minha consciência. O voto feminino é fundamental para a essência da democracia brasileira.
2: Eu recebi um telefonema do senador Humberto Costa. Ele está tentando acessar o sistema e ele deseja votar. Então, eu peço só a compreensão de vossas excelências, que o senador Humberto Costa
4: votou.
2: Votaram. Vota. Está encerrada a votação em segundo turno. Determina a Secretaria-Geral da Mesa que mostre no painel o resultado. Votaram sim 73 senadores, não um. Está aprovada a proposta de emenda constitucional número 14, em segundo turno. Parabéns. Parabéns. Parabéns pela luta. Parabéns pela conquista e parabéns ao Congresso Brasileiro, à Câmara dos Deputados e ao Senado Federal que fez a sua parte. Foi retirado, como disse, o item 2. Eu gostaria de passar a presidência ao senador Camilo Santana. Eu vou

0: rapidamente resolver um assunto com o senador Marcos Rogério e vou voltar aí rapidamente. É, concedo a palavra, item 3 da pauta, substitutivo à Câmara dos Deputados ao projeto de lei 699 de 2023, de autoria do senador Laércio Oliveira, que institui o Programa de Desenvolvimento da Indústria de Fertilizantes, cria o Fundo de Estímulo à Produção Nacional de Fertilizantes e estabelece crédito fiscal para a produção de fertilizantes e dá outras providências. A matéria tramita em regime de urgência nos termos do requerimento 507 de 2026, aprovado na sessão deliberativa de 7 de julho. Concedo a palavra ao senador Laércio Oliveira.
1: Em Brasília, 7 horas e 6 minutos. 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Senador Davi Alcolumbre passou a presidência da sessão ao senador Camilo Santana. Da tribuna, você ouve em instantes o senador Laércio Oliveira.
2: Senador Camilo Santana, senhoras, senhores senadores, aqueles que nos acompanham pela TV Senado, minhas senhoras e meus senhores. Eu vou esperar um pouquinho, presidente, para que as pessoas...
1: Boa noite, em Brasília, 7 horas e 7 minutos. 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
2: Eu quero começar o meu discurso trazendo para conhecimento das senhoras e dos senhores uma fala proferida pelo presidente da República, presidente Lula, em um evento que aconteceu no mês de junho. Esse evento tratava da retomada do funcionamento de fábricas de fertilizantes no país, as fábricas da Petrobras. E essas fábricas estão situadas nos estados da Bahia, no estado de Sergipe, o meu estado, e um projeto no Mato Grosso do Sul. A fala do presidente Lula é a seguinte, abre aspas, muita gente queria fechar a fábrica de fertilizantes. Era mais barato importar, parecia mais fácil, mas um país do tamanho do Brasil não pode abrir mão de produzir aquilo que é estratégico para o seu próprio povo. Fecha aspas. O projeto de lei 699 de 2023, que institui o Programa de Desenvolvimento da Indústria de Fertilizantes, Profert, não é apenas um projeto para um setor econômico. É um projeto para a soberania nacional, para a segurança alimentar, para a competitividade do agronegócio e para o futuro da indústria brasileira. O Brasil é uma potência agrícola. Alimentamos mais de 1 bilhão de pessoas no mundo. Somos líderes na produção de soja, milho, café, açúcar, carnes e tantas outras commodities que sustentam a nossa balança comercial. Mas existe uma enorme contradição. Uma delas é a fala do presidente que eu li aqui para os senhores. Produzimos alimentos para o planeta, mas dependemos do exterior para produzir esses alimentos. Somente para os senhores terem uma ideia, hoje, aproximadamente 90%

dos fertilizantes utilizados pela nossa agricultura brasileira são importados. Isso significa que qualquer conflito internacional, qualquer crise logística, qualquer aumento no preço do gás natural ou qualquer instabilidade geopolítica pode comprometer diretamente a produção agrícola brasileira. Foi exatamente isso que vimos nos últimos anos. A guerra entre a Rússia e a Ucrânia expôs a nossa vulnerabilidade. Agora, os conflitos no Oriente Médio voltam a pressionar preços, logística e disponibilidade de insumos. Os acontecimentos mais recentes mostram que esse risco está longe de ser uma hipótese. As tensões no Oriente Médio voltaram a pressionar o mercado internacional de fertilizantes. Segundo informações divulgadas nos últimos dias, alguns insumos registraram, paz, meus senhores, aumento de até 200% nos preços internacionais, refletindo a instabilidade geopolítica e os riscos à logística global. Quero trazer uma informação aqui para os senhores, senhor presidente, que o que o campo gastou, os produtores gastaram na safra do ano passado, esse ano, ela custa simplesmente 50% mais caro por causa dos fertilizantes. Quando o fertilizante encarece, aumenta o custo de produção no campo. E quando o custo de produção aumenta, essa conta chega à mesa do brasileiro. Pressiona o preço do arroz, o preço do feijão, o preço do milho, o preço das carnes, o preço das frutas e o preço das verduras. Em outras palavras, pressiona a cesta básica e reduz o poder de compra das famílias, especialmente dos mais pobres. O fertilizante deixou de ser apenas uma questão agrícola, passou a ser uma questão de segurança nacional, de segurança alimentar e de estabilidade econômica. Porque sem fertilizante não existe produtividade. Sem produtividade cai a oferta de alimentos. E quando a oferta cai, quem paga a conta é o consumidor brasileiro com alimentos mais caros e inflação maior. É justamente para enfrentar essa vulnerabilidade que eu apresentei o Profert. O programa cria uma política de Estado para estimular investimentos na produção nacional de fertilizantes, fortalecendo toda a cadeia produtiva. Institui instrumentos de financiamento, cria um fundo de estímulo, estabelece mecanismos de crédito fiscal, incentiva a pesquisa, inovação e amplia a capacidade industrial do país. O objetivo é muito claro: reduzir nossa dependência externa, garantir segurança no abastecimento, fortalecer a indústria nacional, estimular empregos qualificados, aumentar a competitividade do agronegócio brasileiro e proteger o consumidor contra os efeitos das crises internacionais. Produzir mais fertilizantes no Brasil significa diminuir a nossa dependência externa, dar previsibilidade ao produtor rural, fortalecer a nossa indústria e ajudar a conter a inflação dos alimentos. O Profert é uma política de desenvolvimento industrial, mas também é uma política de segurança alimentar e de proteção ao poder de compra das famílias brasileiras. Faço questão de destacar um aspecto importante. Este projeto beneficia milhões de produtores rurais que precisam de fertilizantes com oferta estável e preços previsíveis. Beneficia a indústria nacional.

beneficia os trabalhadores, beneficia o consumidor e beneficia o Brasil. O texto retornou da Câmara, trouxe avanços importantes, aperfeiçoamentos importantes. Foram incorporados mecanismos modernos de governança, critérios ambientais, instrumentos de financiamento, estímulos à inovação tecnológica, metas graduais de fortalecimento da produção nacional e sistemas permanentes de monitoramento dos resultados do programa. Portanto, senhoras e senhores, é um projeto responsável, com metas, com avaliação periódica e com limites fiscais. Com transparência, com segurança jurídica. E é exatamente por isso que recebeu um amplo apoio durante a sua tramitação. Hoje, temos uma decisão importante diante de nós. Se aprovarmos esse projeto, vamos criar condições para que o Brasil invista na sua própria capacidade produtiva, reduza riscos externos e fortaleça uma cadeia estratégica para toda a economia. Se deixarmos essa oportunidade passar, continuaremos dependentes de fornecedores internacionais, sujeitos a crises que não controlamos e vulneráveis às oscilações de preços e à interrupção do abastecimento. Não votar este projeto significa adiar investimentos, significa adiar empregos, significa adiar inovação e, principalmente, adiar segurança alimentar. Não podemos aceitar que um país com tantas reservas minerais, enorme potencial industrial e líder mundial na produção de alimentos, continue dependente do exterior para um insumo tão estratégico. O Profert representa uma política pública moderna, uma política que integra indústria, agropecuária, inovação, sustentabilidade e desenvolvimento regional. Uma política construída com diálogo entre governo, setor produtivo, especialistas e o parlamento. O Brasil não pode apenas continuar reagindo às crises internacionais. Precisamos nos antecipar a elas. Precisamos construir autonomia. Precisamos fortalecer a nossa indústria. Precisamos garantir estabilidade para quem produz e segurança para quem consome. E é exatamente isso que o Profert proporciona. Senhor presidente Davi Alcolumbre, no último dia 8 de julho, nós fizemos esse projeto, nós aprovamos um requerimento de urgência e esse projeto chegou ao plenário para a votação. Naquele momento, nós, juntamente com a relatora, senadora Tereza Cristina, aqui presente, nós fomos abordados pela líder do governo, senadora Tereza Leitão, que primeiramente me procurou pedindo para que a gente deixasse para votar esse projeto no dia de hoje. Depois, eu disse a ela que eu preferia votar o projeto naquele dia. Em seguida, a senadora Tereza Leitão, e eu lamento ela não estar aqui presente, a senadora procurou Vossa Excelência, e Vossa Excelência me procurou, juntamente com a senadora a relatora Tereza Cristina, e nós viemos aqui à mesa diretora, e o senhor propôs um pacto, que fizéssemos um pacto. Naquele momento, a gente suspendia a votação e faríamos esse encontro, votaríamos esse projeto uma semana seguinte. Porque naquele momento, a senadora Tereza Leitão entendia que era importante uma audiência com o ministro do Planejamento e, naquele momento, a senadora Tereza Leitão faria esse agendamento para o dia seguinte. E no outro dia, com a agenda marcada, eu fui, juntamente com a senadora Tereza Leitão, líder do governo,

eu fui para o Ministério do Planejamento e diante do ministro Bruno Moretti, nós e sua equipe, e a minha equipe que eu levei, nós fizemos uma conversa e começamos a discutir o assunto. E a cada colocação feita ou pelo ministro ou pela equipe, a gente trazia os argumentos necessários para o não adiamento da discussão, que seria no dia de hoje. Infelizmente, na vida a gente precisa enfrentar alguns momentos que são desagradáveis. O desrespeito às pessoas, seja ela qual for, presidente, não é digno de ninguém. Independente de classe social, as pessoas precisam ser respeitadas como seres humanos ou então na liturgia do cargo. Um senador da República, e aqui nós somos 81, não merece de um ministro um comportamento incompatível com o cargo que ele ocupa. Um senador da República, e estou falando só do senador que foi o caso que aconteceu, não merece, de repente, o ministro abandonar a reunião, simplesmente levantar da cadeira dele por não concordar e deixar dois senadores, a mim e a líder do governo dele, a senadora Tereza Leitão. O episódio estava instalado e simplesmente eu me levantei, mas diferente dele, cumprimentei a equipe dele e pedi à minha equipe que retirasse. Beijei a cabeça da senadora Tereza Leitão e me retirei. Então, presidente, hoje nós estamos aqui outra vez. E a minha disposição é de votar o projeto hoje. Durante esses dias, nós fizemos algumas conversas com pessoas comprometidas com tudo isso que eu li aqui. Eu fiz questão de ler pausadamente para que houvesse o entendimento de todos da importância desse projeto. Trouxe para o conhecimento de todos que estão aqui presentes uma fala do presidente da República que é compatível com o que eu acabei de ler aqui. E nós conversamos durante toda essa semana na disposição de votar o projeto hoje. A gente tem aqui a presença de um grande brasileiro, de um grande parlamentar, que é o deputado federal Arnaldo Jardim. Um dos arquitetos de toda essa construção, citado até naquela reunião. Hoje eu conversei bastante com a senadora Tereza Cristina, que tem se desdobrado, tem a experiência dela nesse meio, que foi ministra da Agricultura, enfrentou inclusive, e é importante que o Brasil saiba quem é a senadora hoje, Tereza Cristina. Na condição de ministra da Agricultura, ela viajou pelo mundo para tentar destravar a importação de fertilizantes nitrogenados para o Brasil, sob pena de não termos a safra agrícola plenamente atingida naquele ano. Então, a senadora Tereza Cristina é uma conhecedora profunda do assunto e sabe da importância desse projeto. Mas, senhor presidente, essa é uma casa de construção. Essa é uma casa que constrói pontes, porque, como o senhor disse nesse instante, na altivez do seu cargo e na grandeza do seu comportamento, essa é uma casa onde a gente precisa entender os momentos, conversar com as pessoas e enxergar os brasileiros. As pessoas que só nos assistem agora pela TV Senado, como estão fazendo. E a nossa missão aqui, e nesse Senado, conduzida por Vossa Excelência, é fazer com que aqueles que nos assistem pela TV Senado não percam a esperança do Brasil que a gente acredita e que Vossa Excelência defende com tanta força e com tanta bravura aqui dentro. Então, senhor presidente, em respeito ao trabalho desses nomes que foram citados aqui, deputado Arnaldo Jardim, senadora Tereza Cristina, Vossa Excelência e eu quero deixar a condução desse assunto com Vossa Excelência.

0: que tem sido tão firme nas posições que toma, e eu sei que o senhor foi instado ontem para retirar o projeto de pauta, e o senhor tinha uma palavra empenhada comigo e com a senadora Tereza Cristina e com a senadora Tereza Leitão, e não tirou o projeto de pauta, é tanto que ele consta na nossa pauta. Mas, presidente, a conversa que chegou hoje a mim é que o governo, mesmo diante de tudo o que aconteceu, e isso ficou para trás, eu quero olhar o Brasil para frente, porque o Brasil, que eu acredito, é o Brasil de infraestrutura, com o que esse projeto se propõe a fazer. Então, o que eu quero construir é uma solução para o projeto. E o governo traz, através dos seus líderes, e aqui tem um líder do governo também, que é o senador Camilo Santana, traz uma proposta de um desenho de um PLP. Porque esse PLP precisa ser aprovado para que, de fato, o projeto chegue a esta casa, depois do PLP aprovado, dentro da harmonia constitucional, da forma que deve ser feito. Em função disso, presidente, eu queria pedir a Vossa Excelência, depois da sua fala, e se possível da fala da ministra, da senadora Tereza Cristina, queria pedir a Vossa Excelência que a gente retirasse o projeto de pauta, com o compromisso do governo de seguir adiante com tudo aquilo que foi discutido comigo, com Vossa Excelência, com a senadora Tereza Cristina, e que a gente avançasse com ele para buscar os mecanismos que faltam para o fechamento desse assunto e que, de fato, na primeira semana do mês de agosto, se Vossa Excelência concordar, de acordo com a pauta que Vossa Excelência vai trazer, a gente pudesse, de fato, entregar ao país esse instrumento tão importante para tirar a dependência do Brasil da importação de fertilizantes. Muito obrigado, senhor presidente.
1: Senador Laércio, muito obrigado, cumprimento Vossa Excelência e concedo a palavra à senadora relatora do projeto de lei, Tereza Cristina, e em seguida a senadora líder, Tereza Leitão.
2: Presidente, são duas Terezas agora, né, para o senhor. Tereza Leitão e Tereza Cristina. E de vez em quando, Tereza, nos confundem, viu? Mas eu quero aqui dizer ao senador Laércio de Oliveira que fez aí uma belíssima explicação e trouxe o que é esse projeto e a importância dele, do Profert, para o Brasil e para também a agricultura brasileira. Mas ele é muito importante para o Brasil. As pessoas têm que enxergar esse projeto de maneira transversal, senador Laércio. Porque segurança alimentar, defesa nacional, isso tudo no momento que nós vivemos hoje, ele é de suma importância. Eu estou aqui do lado do deputado Arnaldo Jardim, que fez a construção e trouxe muitas melhorias para que esse projeto voltasse aqui ao Senado Federal, projeto de sua autoria, senador Laércio, para que o Brasil possa ter uma segurança em termos de fertilizantes, que são fundamentais para a nossa agricultura. Sem fertilizantes, a agricultura, eu canso de dizer isso como engenheira agrônoma que sou, já não sou mais, mas que fui, né? Ano que vem eu faço 50 anos de formada, viu, presidente Davi Alcolumbre. Mas como engenheira agrônoma que sou, sem fertilizantes o Brasil não consegue produzir. Ele é o insumo fundamental para que a gente alcance isso que nós temos hoje: segurança alimentar para o nosso país, alta produtividade, sustentabilidade e muitas outras coisas mais que decorrem de tudo isso. Mas sem o fertilizante, esse insumo fundamental, nós não conseguimos produzir nada no Brasil. Então, eu queria dizer que ele é importantíssimo, o senhor colocou brilhantemente, enfim, tudo que esse programa vai trazer. O Brasil nunca será autossuficiente em fertilizantes. E nem deve ser, na minha humilde opinião. Nós vamos chegar aí a 40%, 50% de produção, mas isso é suficiente para garantir a nossa segurança. Num momento como esse, deputado Evair de Mello, que nós estamos vivendo,

0: de duas guerras, e duas guerras que afetam diretamente a nossa importação de fertilizantes. A guerra, primeiramente na Rússia, na Bielorrússia, onde começou e que eu estive lá, eu estive no Irã também, buscando fertilizantes, era um país sancionado, ainda é, e nós não podíamos trazer essa matéria-prima de lá, e eu estive lá e conseguimos, na FAO, na ONU, fazer com que o Brasil pudesse trazer fertilizantes. Olha o tamanho do problema que é não ter essa reserva, vamos dizer assim, mínima autonomia para a gente fazer pelo menos uma safra ou duas safras. Então, eu acho que é inegável a importância e eu tenho certeza que a senadora Tereza Leitão está empenhada em fazermos os ajustes e esse acordo para que possamos votar na primeira semana de agosto esse projeto tão importante para o nosso país. E o PLP é importantíssimo, ele terá que vir junto com o projeto para que a gente possa caminhar. Então, eu, conversando com a senadora Tereza Leitão, conversando com o senador Laércio e com o senador Davi, ontem à noite, fizemos esse acordo e hoje, senador Davi, falamos também com o presidente Hugo, né, da importância desse projeto prosperar e caminhar, mas caminhar junto com esse PLP. E que eu espero que esse PLP, deputado Arnaldo Jardim, seja encaminhado pelo Executivo, né, para que ele possa chegar aqui alinhado com o projeto e que aí não se tenha mais desculpas para não se votar esse projeto. Exatamente. Então, a minha solidariedade a você, Laércio, pelo acontecimento, que eu espero que tenha sido um mau momento, mas que isso possa caminhar para que a gente trabalhe a favor do Brasil, a favor dos brasileiros, a favor da agricultura brasileira. Muito obrigado pela sua compreensão. Senador Davi é o avalista de todo esse entendimento para que a gente possa, na primeira semana de agosto, depois que voltarmos do recesso, possamos encaminhar esse projeto tão importante, tão meritório para o Brasil. Muito obrigada.
1: Obrigado, senadora Tereza Cristina, líder do Progressistas. Concedo a palavra à senadora Tereza Leitão, líder do governo no Senado Federal.
2: Obrigada, senhor presidente, mais uma vez, contribuindo com a nossa articulação. Quero saudar o deputado Laércio, saudar o deputado Arnaldo Jardim. Vossa Excelência foi muito citado no processo de negociação, a senadora Tereza Cristina. Né? Eu mandei um zap hoje para o senador Laércio, ele sabe. Eu vou dizer o que eu disse, porque não é segredo. Eu disse assim a ele: salve o seu projeto. Vamos ao PLP, porque tem pontos importantes, ressalvados e ressaltados, né, por todos nós e pelo próprio presidente Lula. Lembrei a ele da aprovação, que ele fez menção também na fala inicial, da fábrica de fertilizantes recentemente inaugurada em Manaus. O que existe no projeto, e foi isso que nós tentamos trabalhar naquela reunião, que fomos juntos, depois que Vossa Excelência retirou o projeto na última quarta-feira, né, foram os óbices fiscais, que eles poderiam inutilizar o projeto depois de aprovado. Foi isso que a gente tentou, não é, corrigir em relação à criação do fundo, em relação as renúncias tributárias, em relação a outras coisas. E eu vou tornar público também um assunto que eu disse para ele, e acho que isso é muito importante na relação do Executivo com o Legislativo. Ele, o senador, é testemunha do quanto o presidente Luiz Inácio Lula da Silva respeita um senador. Pode ser de oposição, pode ser de situação, do partido A ou do partido B. Mas um senador que vai representar o Senado a convite do Legislativo em qualquer atividade

0: pública, ele merece o respeito que o cargo lhe dá. Eu acho, senador, que nós tocamos no seu coração. A senadora Tereza Cristina, por uma via, o senador Davi Alcolumbre, por outra, e eu, por outra. E o nosso compromisso é aquele que firmamos em mesa e que vamos levar adiante. Ajustar o que é estranho a um projeto de iniciativa parlamentar no PLP para a gente ter um programa de fato de fertilizantes aprovados, porque a gente exporta muito, importa muito, aliás, a gente importa muito e a gente precisa ter autonomia. Autonomia de ter os nossos próprios fertilizantes, que a fábrica de Manaus ela possa se estender. E o projeto de Vossa Excelência cria condições para isso. Então, muito obrigada, né, pela compreensão de retirar o projeto. Vamos trabalhar juntos, continuar trabalhando juntos para a gente aprovar quando voltarmos do recesso. Obrigada, senhor presidente.
1: Senadora Tereza Leitão, senadora Tereza Cristina, senador Laércio Oliveira, meu querido secretário da mesa do Senado Federal. Primeiro me permitam, Vossas Excelências, eu acho que eu estou ficando chato de falar o que eu vou falar, mas eu vou continuar falando. Nós só temos um caminho para engrandecer a política do Brasil e engrandecer as decisões do Congresso brasileiro. E esse único caminho é o diálogo, a conversa, o entendimento, a construção, a troca de ideias entre aqueles que pensam determinado assunto favoravelmente e aqueles que pensam sobre o mesmo assunto contrários. Mas eu queria exaltar a construção que foi feita em relação a esse assunto e fazer mais uma observação muito importante. A presença do relator da matéria na Câmara dos Deputados, no plenário do Senado Federal, até 19 horas e 30 minutos do dia de hoje, ressalta o entendimento e o diálogo que está sendo construído em relação a esse assunto. Eu sei que foi o WhatsApp que tocou o coração do senador Laércio, não foi o meu apelo, feito pela senadora Tereza Leitão, mas eu quero me juntar ao esforço da senadora Tereza Cristina e à sua participação, meu querido deputado Arnaldo Jardim. Quero dizer que foi fundamental a compreensão do relator da matéria na Câmara dos Deputados para uma agenda tão importante de país, não é de governo. E Vossa Excelência participou a todo instante, apresentando para o senador Laércio, que é quem cobrava a mesa diretora para a deliberação deste assunto todas as semanas, apresentando as suas preocupações. E quando as preocupações são coerentes, quando elas não são radicais, quando elas são coerentes e equilibradas, é muito mais fácil nós chegarmos ao entendimento que está sendo construído aqui no plenário hoje. Senador Laércio, eu conheço Vossa Excelência. Vossa Excelência, com todo respeito aos outros 80 senadores, é um querido senador. Trata todos com carinho, com atenção. Vossa Excelência sempre muito humilde, muito verdadeiro, muito fraterno, é a palavra que eu posso falar, Vossa Excelência. E Vossa Excelência, em relação a esse assunto, tem sempre colocado uma posição firme. Não é sobre o projeto, é sobre o Brasil. Quando Vossa Excelência aceita adiar uma votação numa semana para votar um requerimento de urgência e ir à mesa, ir ao gabinete do ministro, ou ir conversar com a senadora líder do governo, ou chamar a relatora da matéria, chamar a presidência para falar desse projeto, nunca foi o Laércio.

Vossa Excelência nunca levantou este assunto para mim, fora o zap da Tereza. Vossa Excelência nunca dirigiu a palavra a mim, falando eu preciso desse projeto. Me permita confidenciar, como foi feito pela senadora Tereza. Vossa Excelência relatava os problemas do mundo em relação a fertilizantes e o problema gravíssimo que o Brasil tem em relação a esse insumo. Vossa Excelência começava os assuntos dizendo: meu presidente Davi, o Brasil precisa dessa lei. Presidente Davi, a produção brasileira precisa desse projeto. A agricultura e os produtores do Brasil precisam desse projeto. Aliás, teve uma vez que Vossa Excelência disse que o mundo precisa desse projeto. Porque se o Brasil abastece o mundo com alimento, nós precisamos resolver esse problema para que o Brasil continue abastecendo mais o mundo com os alimentos, já que nós somos líder na produção de alimentos, com muito orgulho. Então é muito bom a gente poder falar das pessoas que pensam no Brasil antes de pensar em si. Então estou dando esse testemunho, e Vossa Excelência, senadora Tereza Leitão, eu participei de todas as discussões, e esse projeto ficou na pauta porque nós tínhamos feito um compromisso com Vossa Excelência e com o Brasil, ou melhor, com o Brasil e com Vossa Excelência. Deputado Arnaldo, volto para o início da minha fala, líder Camilo. Queria lhe agradecer, porque Vossa Excelência tem participado de debates importantes, com maturidade, como líder do PT, falando o que é o correto dos assuntos e participando na construção para resolvermos os impasses e não para criarmos os impasses. Nós estamos precisando de mais atores com essa envergadura na política nacional. O diálogo foi tão franco que eu ouvi a líder do governo, em nome do governo, dizer para mim, junto com o Camilo, líder Camilo, senador Camilo, governador Camilo, ministro Camilo: nós queremos o Estado brasileiro, o Brasil precisa dessa lei. Foi ou não foi? Então, se o governo diz que o Brasil precisa dessa lei e apoia a lei, se Vossa Excelência me disse que o Brasil precisa dessa lei e apoia a lei, a relatora me disse que o Brasil precisa dessa lei e relata a lei, o relator da Câmara diz que o Brasil precisa da lei, que votou a lei e que entendeu a sensibilidade do ponto de vista jurídico, do ponto de vista legislativo, não do mérito do assunto. E eu perguntei: então Vossas Excelências estão todos de acordo com o projeto? Estamos todos de acordo com o projeto. Não é governo e oposição, é Brasil. Simples assim. E Vossas Excelências conseguiram, com diálogo, fazer com que o governo fizesse um compromisso de fazer um projeto de lei complementar para fazer essa lei virar realidade. Isso é construção de país. Isso é construção necessária para um Estado, para uma democracia, para uma sociedade. É atrás disso que eu estou todos os dias, na condição de presidente do Senado e presidente do Congresso Nacional. Laércio, conte com a presidência, conte com o seu colega senador, que nesta condição eu tenho certeza absoluta que essa é a melhor construção para termos efetividade e clareza em uma votação que vai se transformar em lei. Por ser que, se o governo apoia o projeto e o Brasil precisa, se os senadores todos apoiam o projeto e o Brasil precisa, não vai mudar muita coisa, aguardado tantos anos, apenas só mais 20 dias. Então, a sensibilidade, Vossa Excelência, e a humildade que Vossa Excelência fala na tribuna, contagia todos nós. A relatora, a senadora Tereza, quando me disse da conversa com o Arnaldo, ela me disse: presidente Davi, eu quero que isso aqui se torne realidade. E o relator da Câmara entendeu que, se não tiver o PLP, do ponto de vista jurídico do arcabouço brasileiro, o governo vai ter que obrigar, vai se obrigar a ter uma orientação da assessoria jurídica para

veto de 70% do projeto. Então não vai virar efetividade. E como Vossa Excelência, eu e todos nós estamos querendo efetividade, eu quero cumprimentar Vossa Excelência por mais esse gesto de grandeza institucional e maturidade política. Da relatora, da Tereza Leitão, do Camilo Santana, do governo, que se comprometeu com Vossa Excelência e eu não estava na reunião. Mas eu quero dizer a Vossa Excelência que Vossa Excelência tem o meu apoio integral para fazer a lembrança devida. Olha só, eu poderia falar que eu poderia fazer na volta do recesso, Tereza, a cobrança devida. Tá bom já de cobrança. Eu vou fazer a lembrança devida ao governo, aos ministros do governo, à líder do governo, para que esse PLP seja construído, Arnaldo, em 20 dias ou 25 dias, e que a gente volte do recesso dando uma resposta clara e efetiva para esse tema, que é importantíssimo, como eu disse no começo, para o Brasil. Tereza, Cristina, muito obrigado. Tereza Leitão, muito obrigado. Senador Nelsinho Tradi, muito obrigado a todos os senadores e senadoras que participaram desta construção, mas muito especialmente a Vossa Excelência, Lécio. Conte com a presidência para fazer novamente as lembranças devidas àqueles que assumiram um compromisso com Vossa Excelência e quando assumem um compromisso com Vossa Excelência, assumiu com a instituição. E na condição de presidente do Senado, esse compromisso também foi comigo. Muito obrigado. Eu vou retirar da pauta de deliberação esse projeto. E vou novamente agradecer, porque nós demos grandes exemplos essa semana. Nós demos um grande exemplo na medida provisória. Nós estamos dando um grande exemplo nesse projeto, que vai se transformar em efetividade bem aqui logo. E nós estamos dando um grande exemplo para o Brasil, que nós estamos interessados em fazermos as transformações, Damares, que o Brasil precisa, que o mundo real nos cobra. Obrigado a todos por essa oportunidade. Parabéns. E nós vamos retornar com este projeto para a pauta, junto com o PLP, Arnaldo, que vai ser votado na Câmara, vai vir para o Senado. Nós vamos votar no Senado o PLP junto com o projeto de lei e vamos mandar os dois para a sanção para dirimir as dúvidas de uma possível inconstitucionalidade na implementação desta lei para o Brasil. Parabéns a Vossas Excelências pela construção grandiosa que foi feita na tarde e noite de hoje. Item 4, projeto de lei 4.275 de 2021, de autoria do senador Rogério Carvalho, que altera a lei número 8.212 de 1991 para estabelecer limites à retenção de recursos do Fundo de Participação dos Estados e do Distrito Federal, FPE, e do Fundo de Participação dos Municípios, FPM, em razão da existência de dívidas previdenciárias dos entes recebedores. Parecer número 8 de 2026 da Comissão de Desenvolvimento Regional e Turismo. A relatora foi a senadora professora Dorinha Seabra, foi favorável ao projeto com as emendas número 1 e 2 que apresenta. Foi apresentado o requerimento 525 de 2026 da senadora professora Dorinha Seabra, que solicita a tramitação conjunta do projeto de lei 4.275 de 2021 com o projeto de lei 1.721 de 2026, por tratarem de matéria correlata. Em votação, requerimento. As senadoras e os senadores que o aprovam permaneçam como se encontram. Está aprovado o requerimento. As matérias passam a tramitar em conjunto. O projeto de lei número 4.275 de 2021 perde o caráter terminativo.
Foi apresentado o requerimento 302 de 2026 dos líderes, solicitando a urgência para a apreciação e deliberação das matérias. Submeto à votação o requerimento.

0: Senadoras e senadores que aprovam, permaneçam como se encontram. Está aprovado o requerimento.
1: Boa noite em Brasília, 7 horas e 50 minutos. 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
0: Faço a designação do senador Nelsinho Trade como relator ad hoc para a leitura do parecer em plenário proferido da lavra da senadora professora Dorinha Seabra. Apenas uma observação e um esclarecimento. Houve um problema de conectividade no link da relatora, senadora Dorinha, portanto, ela autorizou a mesa a designar ad hoc Sua Excelência o senador Nelsinho Trade. Com a palavra, Vossa Excelência, como relator ad hoc para a leitura do relatório apresentado da relatora Dorinha Seabra.
2: Senhor Presidente, peço licença para Vossa Excelência para ir direto à análise. Vez que a principal justificativa desse projeto é a prática da retenção que prejudica, sobretudo, os municípios de menor porte. Foram mais de 1.000 cidades nessa situação no primeiro trimestre de 2021, levando a um acúmulo de quase 2 bilhões na União. Para o autor, a retenção é inconstitucional e prejudica os municípios menores de forma ilegítima. Nada melhor do que um senador que é municipalista e que defende os municípios para poder ler esse relatório da senadora Dorinha. No que concerne aos aspectos da constitucionalidade, juridicidade e técnica legislativa, não existe óbices à aprovação. A proposição dialoga com o regime de repartição de receitas tributárias previstas no artigo 157 a 162 da Constituição, em especial com o artigo 159, que disciplina a entrega pela União de parcelas do produto de arrecadação de impostos no Fundo da Participação dos Estados e do Distrito Federal e do Fundo da Participação dos Municípios. E com o artigo 160, que veda em regra a retenção ou qualquer restrição à entrega ao emprego dos recursos atribuídos aos entes substanciais, admitindo em seu parágrafo 1º, inciso 1º, a possibilidade de condicionamento da entrega ao pagamento de crédito da União. O projeto não suprime essa faculdade constitucional, mas apenas estabelece limite legal a forma do exercício dessa prerrogativa. Sob o prisma da juridicidade, a proposição mostra-se compatível com o ordenamento jurídico. Quanto à técnica legislativa, tanto o projeto quanto as emendas observam os preceitos da Lei Complementar 95 de 26 de fevereiro de 98. No mérito, a limitação proposta revela-se necessária diante dos efeitos concretos das retenções de parcelas do FPM e do Fundo da Participação do Estado por débitos previdenciários sob disponibilidade financeira de estados e municípios. Dados da Confederação Nacional de Municípios indicam retenções anuais superiores a 5 bilhões de 2020 e 2021, com impacto sobre aproximadamente 1/4 dos municípios e recorrência, sobretudo, em até aqueles municípios menores de 50 mil habitantes, ou seja, os pequenos municípios. Embora não haja divulgação consolidada pelo Tesouro Nacional dos valores retidos do FPE, os bloqueios já registrados demonstram que os estados também estão sujeitos a restrições relevantes de receita, capazes a comprometer a programação orçamentária e a prestação de serviços públicos. Nessa perspectiva, o limite de 5% por parcela previsto no PL 4275/2021 constitui solução adequada e proporcional. Registra-se que, posteriormente à apresentação do PL 4275/2021, sobreveio a Emenda Constitucional 136, de 9 de setembro de 2021.

de 2025, que instituiu limite para o pagamento de precatórios para estados, pelo Distrito Federal e pelos municípios, e estipulou um novo prazo de parcelamento especial dos débitos previdenciários dentre entes com seus regimes próprios de previdência social e dos municípios.

0: ao passo que presente projeto disciplina o limite de retenção das transferências constitucionais. Trata-se, portanto, de medidas complementares e convergentes quanto ao objetivo de preservar a capacidade financeira dos entes subnacionais, de modo que a aprovação do projeto conserva plena utilidade mesmo diante da nova emenda. Diante desses fundamentos e inexistindo óbices constitucionais, jurídicos e de técnica legislativa, impõe-se a manifestação favorável à aprovação do PL 4275 de 2021 com as emendas aprovadas na CDR. Quanto ao PL 1721 de 2026, a providência mais adequada é o encerramento da tramitação conjunta para que a proposição passe a tramitar de forma autônoma e recebe exame próprio. O voto. Ante o exposto, o voto é pela constitucionalidade, juridicidade, boa técnica legislativa e no mérito pela aprovação do PL 4275 de 2021 e das emendas números 1 e 2 da CDR, bem como pelo encerramento de tramitação conjunta e pela consequente tramitação autônoma do PL 1721 de 2026. Esse é o relatório, senhor presidente, para atender os pequenos municípios brasileiros. Um projeto essencialmente municipalista que eu acabo de ler o relatório.
1: Parabéns, senador Nelsinho, e meus agradecimentos por Vossa Excelência ter aceitado a missão de relatar em plenário este projeto como relator ad hoc em nome da nossa senadora professora Dorinha Seabra. O parecer é favorável ao projeto de lei 4.275 de 2021 e às emendas número 1 e 2 e pela tramitação autônoma do projeto de lei número 1.721 de 2026. Completada a instrução, passamos à discussão da matéria. Não temos senadores inscritos para discutir a matéria, está encerrada a discussão. Passamos à apreciação da matéria. A presidência submeterá a matéria à votação simbólica. Votação do projeto de lei 4.275 de 2021 e das emendas em turno único, nos termos do parecer de plenário apresentado pelo senador Nelsinho Tradi. As senadoras e os senadores que aprovam, permaneçam como se encontram. Está aprovado o projeto de lei 4.275 de 2021, com as emendas número 1 e 2, e fica registrado e consignado o voto contrário do líder senador Eduardo Girão. O parecer da comissão diretora, oferecendo a redação final, será publicado na forma regimental. Em discussão, a redação final, encerrada a discussão, em votação. As senadoras e os senadores que a aprovam, permaneçam como se encontram. Está aprovada a redação final, o projeto de lei 4.275 de 2021 segue imediatamente à Câmara dos Deputados. O projeto de lei 1.721 de 2026 retoma a sua tramitação autônoma.
2: Boa noite, em Brasília, 8 horas.
1: Excelências que ainda estão no plenário, nós temos ainda uma lista de oradores inscritos. Consulto se Vossas Excelências desejam manter a lista de inscrição. Senadora Damares, Vossa Excelência está inscrita. Já que Vossa Excelência abriu mão da inscrição, eu convido Vossa Excelência para dirigir os trabalhos, para que os nossos senadores possam fazer a manifestação. E eu faço um gesto grandioso a Vossa Excelência. Eu percebo que o senador Laércio estava incomodando Vossa Excelência ali. Tem necessidade ficar ali atrapalhando a senadora?
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0: fiscal desta terça-feira, dia 14 de julho de 2026.
1: E concedo imediatamente a palavra ao senador Paulo Paim.
2: Pronto. Vai. Calma, calma, calma, calma. Calma, Paulo. Deixa ela assumir lá.
0: Neste momento, o senador Davi Alcolumbre passa a presidência da sessão à senadora Damares Alves. Em instantes, você ouve o discurso do senador Paulo Paim, do PT do Rio Grande do Sul.
3: Hoje, a diligência externa da comissão no Rio Grande do Sul, muitas notícias boas que vieram. Parabéns, senador Paim, estamos ansiosos para te ouvir.
2: Obrigado, presidenta Damares. De fato, o debate aqui, representando Vossa Excelência como presidenta da comissão, foi sobre os lanceiros negros. Foi um belo espetáculo, uma participação maciça de lideranças aqui do povo gaúcho, e com certeza o memorial Lanceiros Negros há de sair. Mas, presidenta, quero falar hoje, presidenta Damares, senhoras e senhores senadores. Vou falar sobre um estudo dos fiscais da Receita Federal que mostra que a Previdência perde 56% da arrecadação com benefícios fiscais e sonegação. Há nesse contexto uma ligação direta com a CPI da Previdência, que eu tive a honra de presidir no ano de 2017. Falar da Previdência é falar da vida do povo. Do povo brasileiro. A Previdência é um pacto de solidariedade entre gerações e um dos maiores instrumentos de distribuição de renda do Brasil. Em milhares de municípios, especialmente no interior, é ela, presidenta Damares, que movimenta a economia, sustenta as famílias e mantém vivo o comércio local. Discutir a previdência é falar de políticas humanitárias. Exige responsabilidade e compromisso com a verdade. Quando realizamos a CPI, o país era levado a acreditar que a previdência estava quebrada e que a única saída era retirar direito dos trabalhadores e dos aposentados. Eu disse: não, não é verdade. E durante meses ouvimos ministros, auditores da Receita, economistas, representantes dos trabalhadores, dos empresários, dos pensionistas e aposentados. Analisamos milhares de documentos e produzimos um relatório técnico consistente e profundamente com fundamentos. Sempre digo que aquele relatório foi cirúrgico. Identificou com precisão as verdadeiras fragilidades do sistema e mostrou que o debate não pode se limitar ao discurso de déficit. Demonstramos que a Previdência e a Seguridade Social perdiam bilhões de reais com sonegação, com inadimplência, com renúncias fiscais, desonegações, sem a devida compensação e, consequentemente, a dificuldade de cobrança dos grandes devedores. A CPI, senadora Damares, não se limitou ao diagnóstico. Também apresentou propostas para fortalecer o financiamento da Seguridade Social, combater as distorções, preservar o direito dos trabalhadores e dos aposentados. Sempre defendi que a contribuição patronal das empresas deveria incidir sobre o faturamento e não mais sobre a folha de pagamento. O senador Laércio me pediu e eu assinei com ele uma PEC nesse sentido. Essa mudança é necessária por diversos motivos: justiça tributária, empresas com grande faturamento, mas que não empregam. Mas que empregam pouca mão de obra, como o setor financeiro.

passaria a contribuir mais. Sustentabilidade financeira. A desoneração da folha deve ser feita com responsabilidade para não comprometer a arrecadação e o caixa da Previdência. Aí viríamos discutir o percentual, de qual será o percentual sobre faturamento, para garantir uma Previdência para todos, e sem ter que mandar os aposentados pagar depois de aposentados. Equilíbrio social. O modelo atual sobrecarrega as empresas que são as maiores geradoras de emprego. Senhora Presidenta, agora, quase uma década depois, um estudo elaborado por auditores da própria Receita Federal confirma, de forma impressionante, aquilo que a CPI da Previdência havia apontado. Foram inúmeras pessoas que trabalharam em conjunto. O estudo intitulado Quem Financia a Previdência Social evidencia setoriais e distributivas de lacunas tributárias no Brasil. Foi elaborado pelos auditores Marcelo de Souza Silva, Juliana Lemos Martins, Casagrande e Guilherme Dalpisol. Lança luz sobre uma realidade que não pode mais ser escondida. A cada R$ 100 que poderiam ingressar na Previdência Social, apenas 44 são efetivamente arrecadados. Os outros 56 ficam pelo caminho. Por isso que a Previdência está com dificuldade. Vejam bem, senhoras e senhores, mais da metade do potencial arrecadatório deixa de chegar aos cofres da Previdência. Isso é fato, é real. Segundo os auditores, R$ 28 são perdidos em razão de benefícios fiscais considerados imunidades condicionais, regimes especiais e outros tratamentos tributários diferenciados previstos. Ora, senhor presidente, essa legislação não pode continuar. Outros 22 desaparecem em razão da sonegação. Mais 6 ficam comprometidos pela inadimplência e pelas intermináveis litígios administrativos e judiciais. Esses dados falam por si. Eles não foram produzidos por entidades sindicais. Não foram elaborados por partidos políticos. Não foram elaborados por mim. Não nasceram de um debate ideológico. São frutos de um estudo técnico elaborado por auditores da Receita Federal. São profissionais que conhecem a fundo esse tema. Eles, com certeza, fizeram um estudo profundo, senhora presidenta, no sistema tributário brasileiro. Esse trabalho vai ao encontro daquilo que a CPI da Previdência, naquela época, lá atrás, há 10, 12, 15 anos atrás, identificou corretamente. E apresentamos um diagnóstico. Agora, parabéns aqui à Receita Federal, que apresenta novos dados, que reforçam esse mesmo diagnóstico, entre os diversos pontos abordados pelo estudo. Há um que, no meu entendimento, merece especial atenção do Senado, do Congresso. A crescente pejotização das rações do trabalho. PJ não paga a Previdência. Isso aumenta cada dia que passa. MEI também não paga. Nem empregado, nem empregador. Vivemos uma transformação profunda no mercado de trabalho brasileiro. E muitos setores, trabalhadores deixam de ser contratados como empregados e passam a consumir pessoa jurídica para prestar exatamente o mesmo serviço sem pagar a nossa Previdência. Estou dando só um exemplo, não é só a Previdência. Muitas vezes, essas mudanças não representam empreendedorismo, não representam liberdade econômica, representa apenas uma forma de reduzir encargos trabalhistas e contribuições previdenciárias. É uma precarização disfarçada da modernização. O trabalhador perde a proteção, enfraquece o seu futuro, como, por exemplo, a aposentadoria. Enfraquece a arrecadação do sistema. E toda a sociedade é quem paga essa conta. Não estou falando do pequeno empreendedor que luta diariamente para se manter ou manter o seu negócio. Não estou

falando, presidente, do microempreendedor. O microempreendedor individual, instrumento importante para a formalização da economia, muito menos do Simples Nacional, que teve papel fundamental, presidenta, na sobrevivência de milhões de pequenas empresas. Não é disso que se trata. A eles eu tenho o maior respeito. Estou falando da utilização indevida desses mecanismos que eu falei acima para substituir empregos formais por forma artificial de contratação, como me disse numa audiência pública o próprio presidente do Tribunal Superior do Trabalho. Os próprios auditores da Receita Federal fazem um alerta importante. Eles defendem que o Brasil aprofunde a avaliação dos regimes diferenciados de tributação, analisando seus impactos fiscais e distributivos. Defende também uma reflexão séria sobre a relação entre mercado de trabalho e estrutura contributiva. Propõe discutir a progressividade do financiamento da Seguridade Social. Está correto. Isso tudo nós queremos. Propõe rever as lacunas tributárias. São propostas responsáveis e têm todo o nosso apoio. São propostas que dialogam diretamente com aquilo que a CPI de 2017 apontava. Não podemos continuar aceitando que sempre se apresente a mesma solução: retirar direitos dos trabalhadores, não aumentar o salário mínimo. Ora, é preciso enfrentar o problema pela raiz. Salário mínimo não é culpado de nada. Precisamos combater com firmeza essa negação. Sim, aperfeiçoar os mecanismos de cobrança dos grandes devedores. Precisamos revisar, presidenta, eu sei que a senhora concorda. Precisamos revisar benefícios fiscais que perderam sua razão de existir, fortalecer a fiscalização e impedir fraudes. Não há justiça social sem justiça fiscal. Não há previdência forte sem financiamento sólido. Não há desenvolvimento sustentável quando se transfere para os trabalhadores o peso de um sistema que deixa escapar bilhões de reais todos os anos. Hoje, Presidenta, me permita, que vou fechar agora, hoje falei sobre Previdência, mas quero vincular essa discussão que teremos que enfrentar, que trata também da redução da jornada para 40 horas sem redução do salário. Essa redução poderá gerar 4 milhões de empregos. 4 milhões de empregos, mais 4 milhões de pessoas trabalhando, produzindo, consumindo e contribuindo para a Previdência. Se a redução da jornada fosse aprovada, como veio da Câmara, a Previdência vai arrecadar muito mais, a economia ficará mais sólida, mais forte. Teríamos, assim, uma reativação do mercado interno, mais pessoas trabalhando, recebendo e consumindo. E o Estado arrecadando. É preciso entender que o mundo caminha nesse sentido. Não podemos ser contra a automação, a IA, não podemos ser contra os novos tempos, com o avanço tecnológico. Isso é fato, é real. E nós concordamos. Estamos falando somente de diminuir de 44 para 40 horas. Significa 48 minutos. Num primeiro momento, é 24 minutos a menos por dia. Porque é 42, depois 40, vai para as 40. Por isso tudo, eu termino dizendo, pensando em políticas humanitárias, pensando na juventude, pensando nas mulheres, pensando nos idosos, pensando nos aposentados, pensando nas pessoas com deficiência, pensando em mais emprego para toda a nossa gente, pensando em mais saúde, mais tempo para o ensino, mais tempo para o ensino técnico profissional, menos acidente de trabalho, mais tempo para a família, mais justiça social, pensando na juventude, eu termino dizendo, faço mais uma vez um pedido ou um apelo. Esse tema está em debate aqui no Senado desde 2015, com a PEC 148, e agora com a PEC 221 de 2019, que trata do mesmo tema, ou seja, da redução de jornada para 40 horas sem reduzir o salário. Nesse período, foram inúmeras audiências públicas, inclusive na sua comissão, sessões temáticas, audiências públicas em diversas comissões.

0: A matéria está pronta para ser votada, senhoras e senhores, da forma que veio da Câmara. Por isso eu dizia, votem, votem, como dizia Ulisses Guimarães na Constituinte. Eu estava lá, fizemos acordo com o Centrão e ninguém morreu, ninguém faliu. Pelo contrário, o desemprego diminuiu para 4, 5%. Todos ficaram felizes, política e tecnicamente, que houve um acordo. Senadores e senadoras, votem. Senhora Presidenta, essa PEC da Aposentadoria Especial da Agentes da Saúde Comunitária e Endemias era considerada difícil e foi aprovada por unanimidade. Com meu voto, inclusive, fiz questão de dizer para eles que eu votaria sim, como teve também o seu voto. Acordo político, todos saíram bem. Situação em oposição, não houve vencido nem vencedores. O mesmo pode acontecer com a PEC da redução de jornada para 40 horas. Assim foi na Câmara. 90% votaram, todos juntos. Por isso eu termino só dizendo, votem, senadores e senadoras, o vencedor será o povo brasileiro. Querida Presidenta, muito obrigado pelo tempo. Eu sei que eu fui além dos minutos que eu tinha. Mas Vossa Excelência é uma gentilman. Tem sido assim na CDH e aqui no plenário. Um abraço.
1: Um abraço, senador Paim, parabéns. Na sequência, nós vamos ouvir a senadora doutora Eudócia de Alagoas, essa mulher aguerrida, corajosa. Estamos ansiosos para te ouvir, senadora.
2: Boa noite. Agora em Brasília, 8 horas e 18 minutos. 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Da tribuna você ouve em instantes a senadora doutora Eudócia, do PSDB de Alagoas. Preside a sessão a senadora Damares Alves. 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
3: Alves, a todos os senadores e senadoras que estão remotamente, quero mandar o meu abraço para todos. Senhora Presidente, eu ocupo hoje essa tribuna para voltar a tratar da grave crise da saúde pública do estado de Alagoas, que infelizmente continua se agravando, impondo sofrimento diário à população. Estive reunida, senhora presidente, com o senhor ministro da Saúde, Alexandre Padilha, e nessa oportunidade em que apresentei pessoalmente as inúmeras denúncias que vêm chegando ao nosso gabinete. Relatei a situação enfrentada pelas unidades estaduais de saúde. Demonstrei minha profunda preocupação com o colapso que atinge a assistência à população alagoana. O ministro Alexandre Padilha recebeu essas informações, manifestou preocupação, senadora Damares, com o cenário da saúde em Alagoas. Informou que o Ministério da Saúde adotaria providências para acompanhar de perto essa realidade, inclusive com envio de uma equipe técnica para fiscalização da estrutura da saúde pública do estado de Alagoas. Entretanto, senhora presidente, colegas senadores aqui presentes, diante da continuidade e do agravamento da saúde do estado de Alagoas, eu protocolei formalmente pedido de intervenção federal na saúde pública do estado de Alagoas. Diante da absoluta incapacidade da atual gestão de restabelecer a normalidade dos serviços essenciais e assegurar à população o direito fundamental à saúde previsto na Constituição Federal. Quando vidas estão sendo colocadas em risco, todas as medidas constitucionais precisam ser analisadas com responsabilidade. Senhora Presidente, amigos senadores aqui presentes, um dos casos que mais preocupa este mandato

é a situação da Clínica NOT, que significa Núcleo de Ortopedia e Traumatologia, que deveria ser responsável por grande parte dos atendimentos ortopédicos em Alagoas, sendo relevante pontuar que o atual secretário de Estado da Saúde figura como proprietário dessa mesma empresa, da empresa NOT, destinatária de contratos e repasses de expressivos valores, e aqui eu estou falando de milhões e milhões de reais, destinados à prestação de serviços de saúde. Agora imaginem, o secretário estadual de saúde, que é o doutor Gustavo Pontes de Miranda, ele é secretário estadual de saúde de Alagoas e ele é dono da NOT. E ele faz contratos e envia milhões de reais para a própria clínica dele para atender os pacientes que precisam de ser atendidos em relação à traumatologia e ortopedia. Só que, senadora Damares, olha que absurdo, milhões são gastos nessa clínica, quando o proprietário é o próprio secretário estadual de saúde. E aí o que é que acontece? Os nossos pacientes, precisando de tratamento ortopédico e de traumatologia, ficam meses no HGE, que é o Hospital Geral do Estado, e em outros hospitais do Estado, esperando uma cirurgia para tratamento ortopédico, meses no sofrimento, com dor, podendo ir até a morte, porque a fratura de um osso não é simplesmente uma fratura, não. Leva consequências, inclusive embolia pulmonar, com morte. Uma das complicações da fratura não tratada, a depender, obviamente, de cada caso. Casos mais leves não chega a isso, mas casos mais graves, sim. Se está internado é porque o caso é grave. Muitas vezes recebem alta para casa, sem a cirurgia, correndo o risco de morrer em casa. Olha o descaso que está acontecendo em Alagoas. E aqui eu quero sensibilizar mais uma vez o nosso ministro Alexandre Padilha e também o presidente da República para a gravidade desse problema. Inclusive, já protocolei na PGR pedido de intervenção federal no estado de Alagoas, para que não morra mais pessoas como estão morrendo ultimamente. Tanto criança, como adulto, como idoso. Isso é muito grave, senadora Damares. Recebemos diariamente relatos de pacientes, familiares e profissionais de saúde, denunciando a demora excessiva para a realização de cirurgias ortopédicas. Como eu já falei, são pessoas aguardando meses por procedimentos indispensáveis. Idosos, vítimas de fratura de fêmur, permanecem internados durante semanas ou são encaminhados para casa à espera de uma cirurgia, mesmo sabendo-se que esse tipo de lesão aumenta significativamente o risco de trombose, de embolia pulmonar, infecções, perda definitiva da capacidade funcional do membro e até de morte. Essa realidade não pode ser normalizada. O Estado tem o dever de oferecer tratamento digno, oportuno e eficiente para a nossa população. Entretanto, senhora presidente, o que a população alagoana presenciou recentemente foi um dos episódios mais alarmantes da história da saúde pública do nosso querido estado de Alagoas, o Hospital Geral do Estado, o nosso HGE. Sofreu um prolongado apagão de energia elétrica, que é o apagão do HGE. Imagina um hospital, que é um hospital referência para todos os serviços de urgência e emergência, sofreu um apagão. 12 horas o hospital sem energia. Pacientes na UTI, entubados, precisando.

precisando de ventilação mecânica. Pacientes em plena cirurgia, tendo que parar a cirurgia por falta de energia elétrica. Isso tudo por quê? Porque o Estado paga 9 milhões de reais para ter, nesse hospital, no HG especificamente, geradores, porém os geradores não funcionam. Não funcionam. E o nosso HG ficou 12 horas sem energia elétrica. Quantos pacientes não morreram? Que nós não sabemos. Quantos? E até onde a gente vai continuar assistindo esse quadro alarmante e muito triste que está acontecendo lá em Alagoas? E esse apagão do HGE comprometeu o funcionamento de setores essenciais da unidade. Pacientes, familiares e profissionais viveram um momento de extrema apreensão diante da interrupção de um serviço que não pode falhar em nenhuma hipótese. Em um hospital de alta complexidade, a energia elétrica não representa apenas conforto ou infraestrutura. Ela mantém respiradores funcionando, garante o monitoramento contínuo dos pacientes, preserva equipamentos indispensáveis às cirurgias, sustenta unidades de terapia intensiva e viabiliza todo o atendimento de urgência e emergência. O mais grave é que esse episódio não pode ser tratado como um fato isolado ou uma mera fatalidade. O apagão expôs fragilidades inadmissíveis na gestão de um dos mais importantes hospitais do Estado e revelou o elevado risco a que pacientes e profissionais estão submetidos. Quando a principal unidade de urgência e emergência de Alagoas enfrenta uma situação dessa magnitude, toda a rede pública entra em estado de vulnerabilidade, configurando um colapso na saúde do nosso Estado. A população perde a confiança. Os profissionais trabalham sob permanente insegurança. E vidas passam a depender não apenas da competência das equipes médicas, mas da esperança de que a estrutura não volte a falhar. Também não é mais possível ignorar a situação envolvendo o atual secretário de Estado da Saúde. Sua permanência no cargo tornou-se incompatível com a gravidade da crise enfrentada pela nossa população alagoana. Estamos falando de um gestor que foi afastado por decisão judicial no âmbito das investigações da Polícia Federal. Fato que, por si só, compromete a credibilidade necessária para conduzir uma das áreas mais sensíveis da administração pública. Essa operação, senhora presidente, ela se chama Operação Estágio 4. Da Polícia Federal, que colocou o atual gestor da pasta da saúde como um dos chefes da quadrilha que desviou mais de 100 milhões de reais da Secretaria Estadual de Saúde do nosso estado de Alagoas. E esse gestor ainda continua lá, sentado na cadeira de secretário estadual de saúde. E os dois outros senadores de Alagoas, senador Renan Calheiros e senador Renan Filho, fecharam os olhos. Só a senadora doutora Eudócia, que luta pelos desmandos, pelos descasos que estão acontecendo no estado de Alagoas, especialmente na área da saúde, porque não se pode ter irresponsabilidade com vidas. Quanto custa uma vida? Quanto custa a nossa vida?

0: Mas, infelizmente, o doutor Gustavo Pontes de Miranda, que foi apontado pela Polícia Federal na operação denominada Estágio 4 da Polícia Federal, que aconteceu lá no... que está acontecendo no estado de Alagoas, ainda continua na cadeira de secretário de Estado da Saúde. Mas nós não iremos permitir que isso aconteça. A saúde pública exige confiança, transparência e autoridade moral. Alagoas precisa de um secretário capaz de devolver segurança à população e confiança aos profissionais de saúde, e não de um gestor permanentemente envolvido em denúncias, em investigações, em vários... Já estou concluindo, minha presidente. Investigações e em vários escândalos no estado de Alagoas. Que aqui eu não vou entrar nos pormenores, porque meu foco aqui é a saúde, neste momento. Infelizmente, mais uma vez eu repito para o povo do Brasil, e especialmente para o povo de Alagoas. Alagoas é representada nesta casa por 3 senadores. E se o senador Renan Calheiros e o senador Renan Filho não vê essa tribuna como eu estou vindo, e não coloca as incongruências que estão acontecendo no nosso, na nossa saúde, é porque eles demonstram cumplicidade com o secretário estadual de saúde. Isso é cumplicidade. Não mostrar o povo alagoano e nem lutar pelo povo alagoano. Que vocês possam cumprir o mistério de vocês. Nós temos a responsabilidade de ser a voz ativa do nosso povo e não virar as costas para os desmandos e os descasos que estão acontecendo no estado de Alagoas. Que é triste ouvir isso. Queria muito poder vir a essa tribuna só elogiar a gestão do estado de Alagoas, mas infelizmente é inversamente proporcional o que eu queria. Infelizmente o que está acontecendo no meu estado é um caos total em todas as áreas administrativas, especialmente na área da saúde. E como senadora da República que sou, e agradeço o povo de Alagoas que confiou em mim, de me colocar aqui nesta casa, continuarei exercendo o meu dever constitucional de fiscalizar, denunciar e cobrar providências. Continuarei acompanhando cada denúncia, encaminhando documentos aos órgãos competentes e atuando junto ao Ministério da Saúde, para que nenhuma irregularidade permaneça sem resposta. Porque defender a saúde é defender a vida. E não existe missão mais importante para este mandato do que lutar pelo meu povo, pelo povo de Alagoas. Muito obrigada, senhora presidente.
1: Obrigada, senadora Eudócia. Parabéns pelo discurso e a forma aguerrida como a senhora defende seu estado e seu povo. Parabéns. Na sequência, nós vamos ouvir o senador Cleitinho, Republicanos Minas Gerais, meu colega de partido, grande líder no estado. É uma honra te receber na tribuna, Cleitinho. O Brasil está te esperando.
2: Senhora presidente, boa noite aos senadores, senadoras e à população que acompanha a gente pelo TV Senado, aos servidores dessa casa. Um tema que eu vou trazer aqui agora, aqui, que acho de suma importância para Vossa Excelência também, é a bebê Helena, que morreu por vítima de estupro com 10 meses. 10 meses. E agora parece que o ficante da mãe também é acusado também de ter matado essa bebê de 10 meses. É isso que a gente deveria tratar aqui, dentro do Senado, dentro do Congresso Nacional, a gente fazer uma nova Constituição, porque deixasse para os estados poder fazer a lei penal. Porque se eu fosse governador de Minas Gerais, a primeira coisa que eu ia fazer é a pena de morte. Porque eu faço uma pergunta para você que está vendo aqui. Qual que é a possibilidade de dois marginais, duas escórias que não são seres humanos, estupar um bebê de 10 meses e matar esse bebê? Qual a possibilidade de estar na sociedade? Qual que é a possibilidade de conviver com... Isso não é ser humano, isso. Isso é uma escória, isso é um verme que tem que estar debaixo da terra.

terra, tem que estar no colo do capeta. É isso que eles têm que estar. Então a gente precisa urgentemente tratar esse tema de pena de morte para situações como essa. Isso não vai voltar para a sociedade como pessoas civilizadas que vão conviver com a sociedade. Não. Como eu faço uma pergunta para você: como que dois vermes, duas escórias, estupam um bebê de 10 meses e mata esse bebê? Como? Me pergunta. Como é que deixam dois marginais desse da sociedade? Eu tenho certeza absoluta que assim que a polícia botar a mão, eu acho que já botou a mão, ou chegar na cadeia, eles têm, vai morrer. Nem a cadeia, nem os bandidos aceitam pessoas como essa dentro da cadeia. Eu vou repetir, um bebê que chama Helena, de 10 meses, foi estuprado e morreu por dois marginais, dois vermes, duas escórias. Duas escórias. Por isso que eu falo, a gente tem que debater isso urgentemente aqui dentro do Senado, aqui dentro do Congresso Nacional, fazer uma nova Constituição para a gente poder dar pena de morte. E eu falo aqui, tá? Para direitos humanos, sabe? Para quem quer defender esses dois marginais, levem para sua casa. Levem esses dois marginais para sua casa. Porque a gente precisa urgentemente tratar de pena de morte nesse país aqui. Acaba, chega, chega. E sabe qual é o pior de tudo? Sabe o que é o pior de tudo? Você que está vendo? Você vai trabalhar, essa mãe também vai trabalhar, o pai dessa criança vai trabalhar para pagar imposto, para manter esses dois vermes dentro da cadeia, que deveria estar, sabe, no colo do capeta, que é o lugar deles. Então, gente, vamos trabalhar a pena de morte no Brasil. Vamos mudar essa Constituição. Porque se não tiver peito para fazer, muda a Constituição para deixar governadores, deixar a lei penal ser para cada estado. Porque se eu virar governador de Minas Gerais, eu falo para vocês, viu? É pena de morte. É pena de morte. E não precisa nem chegar para ter lei, não. Ô, policial, foi lá pegar ele, mata ele, acaba com ele. A pena de morte é para ele. Porque quem teve pena de morte de verdade, sabe quem foi? Foi a bebê Helena, de 10 meses. Ela teve pena de morte. 10 meses. Esses dois marginais, às vezes vai para cadeia, depois está solto e vai continuar fazendo esses crimes. Então o que nós temos que fazer aqui é deixar ele debaixo da terra, no colo do capeta. E isso que tem que acontecer com esses dois vermes, esses dois marginais. Pena de morte para eles. Agora eu queria falar aqui também. Gente do céu, parece que a gente vai entrar de recesso essa semana, hein? Aí eu queria fazer uma comparação aqui para vocês, aqui para você trabalhador, para você empreendedor, como é que funciona, né? A escala de vossas excelências aqui do Congresso Nacional, a escala do trabalhador, nesse ano de 2026, tá, gente? Nesse ano de 2026, o dia dos trabalhadores, aqui ó, vou repetir para vocês, tá? No ano de 2026, o trabalhador na escala 6x1, tá aqui ó, trabalhou 313 dias. Tá aqui, câmera, dá um zoom aqui pra mim aqui, ó. Olha que beleza aqui, ó. Nesse ano 2026, você, trabalhador, sabe, vai trabalhar 313 dias, pagando imposto para manter o Congresso Nacional, para manter as vossas excelências, para manter os privilégios e as regalias. Agora vamos aos políticos, porque esse ano, gente, esse ano de 2026 aqui, o que que acontece? Ainda tem eleição, né? Tem eleição, teve Copa do Mundo. Então vamos mostrar como é que funcionou dos políticos? Dos políticos é o seguinte, gente, tá aqui, ó. Quero mostrar pra vocês aqui, ó. Vou mostrar aqui, não fica com raiva de mim não, gente, pelo amor de Deus, tá? Político 104 dias, na escala 5x2, porque durante o ano passado, esse ano, a gente não fez 3x4, porque muitas das vezes aqui, quinta-feira, não trabalha mais, então é terças e quartas, estou falando aqui no Congresso Nacional, viu, gente? Então, político, não fica com raiva de mim não. Então, na escala 5x2, deu 104 dias. Aí, menos 30 dias de recesso em janeiro, porque a gente não trabalha em janeiro, 74 dias já foi, ó, vai indo, gente, ó. Menos 15 dias de recesso agora de julho, caiu para 59 dias no ano de 2026. Mas aí agora tem eleição. Então, menos 45 dias de eleição, nós vamos trabalhar mais ou menos uns 15 dias nesse ano aqui, terças e quartas-feiras, 15 dias. Porque agora tem eleição, eu faço uma pergunta. Qual político que vai estar na eleição em agosto vai vir para cá, agosto, setembro, outubro, até acabar a eleição? Quem vai disputar a eleição? Vai ficar lá no seu estado fazendo campanha, inclusive recebendo fundo eleitoral de 5 bilhões, que quem vai pagar isso é o trabalhador que fez uma escala 6x1 e ainda teve que trabalhar durante o ano de 2026, 313 dias. E aqui, ó, tá aqui assim, mais ou menos aqui, ó, vai ser esse ano aqui, 2026. Pelo amor de Deus, não fica com raiva de mim não, viu? Que não fica não, que vai orar, que vai passar. Mas eu tenho que mostrar a verdade pra vocês. Enquanto vocês ralam pra trabalhar nessa escala maldita de 6x1, agora a partir de semana que vem nós estaremos de recesso. E aí volta em agosto, e o que que acontece em agosto? A festa da democracia, que vai de agosto até outubro. E aí o que que acontece? Você acha que vai ter trabalho? Vocês acham mesmo que vai ter trabalho? Pelo contrário, vai ir para a porta de sua casa pedir voto.
E muitos aí que vai pedir voto pra você, não quer votar o fim da escala 6x1, quer fazer você trabalhar igual um conde.

0: Senado 6x1, e nós aqui trabalhando durante esse ano de 2026 aí, não vai dar nem um mês de trabalho, viu, gente, do jeito que tá aí. E ó, a verdade dói, mas a verdade tem que ser dita. Então eu queria mostrar isso para você, trabalhador, que esse ano tem eleição. Então na hora que o político bater na sua porta e vem falar, eu quero falar de saúde, segurança e educação, eu quero cuidar de você, não quer cuidar nada, ele quer cuidar do bolso dele, ele quer cuidar do patrimônio dele, ele quer cuidar do poder dele. A verdade é essa, a maioria da classe política está cagando para vocês. A verdade é essa, está preocupado em reeleger, em poder, em dinheiro, em encher o bolso. Então toma jeito, você, viu, você que é o patrão, toma jeito. Olha que for o político chegar na porta da sua casa e bater na sua porta aí, questiona ele, cobra dele, não trata político como o ídolo não, gente, pelo amor de Deus, acaba com isso, político não é ídolo não, nós ganhamos 40 mil por mês aqui, 40 mil por mês, com um monte de privilégio e regalia. E muitas das vezes a gente não tem nem dia, os dias que tá, a gente está de folga, não trabalha. Então pare de tratar qualquer político de esquerda, de direita, de qualquer partido que for, como ídolo. Ídolo é só Jesus Cristo, que morreu crucificado por nós ainda, foi perfeito, morreu crucificado. O único que é ídolo nosso é ele, que é referência. Nenhum político não é referência de nada, não. Nós é um bando de pecador, igual todo mundo é. Está cheio de erro, cheio de equívoco. Não tem salvador, não. Sabe quem vai salvar você? É você acordar cedo para ir trabalhar. Se você depender de político para salvar sua vida, você está morto. Esqueça político que vai salvar sua vida. Ah, não, eu vou votar nesse aqui, porque esse aqui vai salvar, esse aqui vai fazer. Vai fazer nada. Do jeito que está, vamos parar. Eu não vou vender sonho para vocês. Jamais vou fazer isso. Ficar vendendo sonho aqui. Quem muda a sua vida é você. Trabalhando. Está arregaçando as mangas. O político, o mínimo que ele tem que fazer quando ele está eleito, ou governador, ou presidente, ou senador, é não atrapalhar a sua vida. É isso que a gente tem que fazer aqui. É chegar aqui e defender os seus direitos. Agora, quem vai mudar a sua vida é você. Não espera achar que político é salvador da pátria, que vai mudar a sua vida. Quem vai mudar a sua vida é você. Então é isso que eu queria deixar essa reflexão para vocês. Porque agora, gente, semana que vem, agora estamos de recesso. Aí acaba o julho, o que acontece? Anda o mês de agosto. Aí começa o quê? As eleições, a festa da democracia. E sabe o que acontece? Você, quando você vai pedir um emprego, até o currículo, você tem que pagar ele. Você, para chegar lá na empresa, você tem que pegar o seu carro para ir trabalhar, ou você tem que alugar um Uber, ou você tem que pedir um táxi, ou você tem que pegar um ônibus, você tem que pagar do seu bolso. Sabe o que vai acontecer agora na campanha? Você vai pagar esse político para ir na sua casa pedir voto. E muitas das vezes você paga ele agora para fazer campanha, para depois ele eleito e vai lá e te rouba. É desse jeito. Então, gente, é só uma reflexão para vocês, tá bom? Que esse ano agora, esse ano 2026, nós estamos agora no mês de julho, né? Está acabando agora a Copa do Mundo, mas também estamos entrando agora no recesso. E depois do recesso, o que acontece? Depois do recesso, entra o mês de agosto, né? Agosto de Deus. Aí o que acontece no mês de agosto? A festa da democracia, com 5 bilhões para colocar no bolso dos políticos, né? Aí fica até outubro, e aí ninguém trabalha. Aí você tem que ralar na escala 6x1 para manter essas eleições e ainda manter o Congresso Nacional fechado. Fica a dica para vocês, viu? Você é o patrão e os políticos são os empregados. Muito obrigado, senhor presidente.
1: Obrigada, senador Cleitinho. E você, solidária, na primeira parte da sua fala. As duas não, porque eu trabalho mais de 14 dias por ano, Cleitinho. Eu só e Paim, nós chegamos aqui segunda de manhã e vamos
0: eu
1: embora
0: sei,
1: na
0: eu
1: sexta.
0: Sei. Mas é que a carapuça nunca passei de palco para político, né? Não pode. O caso é, eu não estou nunca generalizando. Ah. Agora, para quem a carapuça serviu, vai orar que vai passar, né, presidente? É. Muito obrigado.
1: Mas, Cleitinho, só volta aqui. Esse maníaco que matou essa bebê, esses maníacos, eles até podem ser condenados. Aí, depois, se alguém disser que eles são doentes da cabeça, eles vão para a rua por causa da campanha antimanicomial, a política antimanicomial. Só que no meu Distrito Federal, mais de 70 criminosos perigosos foram recentemente para a rua, porque não temos mais os manicômios no Brasil, a prisão para esse tipo de criminoso que encontra, às vezes, laudos médicos para que eles sejam considerados doentes mentais. Nós tivemos essa semana o um estuprador aqui da região, vários estupros. Aquele rapaz que entrou no cinema, lembra, Cleitinho, lá em São Paulo,
0: tá
1: e matou
0: solto.
1: Um monte de gente? Tá, ele fez isso dentro de um cinema do shopping.
0: Viu, ia no shopping.
1: E agora ele estava no shopping. Qual é a segurança que as pessoas...

0: daquele shopping tem em saber que aquele assassino está andando solto porque ele foi considerado um doente. Esses dois que mataram a bebezinha, se tiver um bom advogado e um médico que der um laudo, eles vão responder um processo, vão ser condenados naquela pena que nós aprovamos aqui. Isso. De 40 anos. Eu, você, Margarete, eles vão ser condenados, mas não vão ficar na cadeia. Então, Cleitinho, eu tenho que ser solidária com você nessa primeira parte e dizer que a gente não aguenta mais.
1: Não.
0: A gente não suporta mais. E eu estava falando de prisão perpétua há muito tempo. Como pastora, é difícil para mim falar em prisão, em pena de morte.
1: A gente tem que perdoar, né, Dan?
0: Mas a prisão perpétua, Cleitinho, a gente vai ter que aprovar logo. Sim. Nessa nação. Porque a gente não suporta mais. Entendo a sua indignação como pai, entendo a sua indignação como tio, entendo a sua indignação como homem que ama as crianças. E você sabe da minha luta. Então, Cleitinho, a gente tem que dar uma resposta. O Brasil não aguenta mais tanto crime. Obrigada, senador.
1: Obrigado,
0: Cleitinho.
1: Obrigado, senhor presidente. Só para finalizar.
0: Futuro governador.
1: Vamos falar, né, senhora
0: de
1: presidente?
0: Minas.
1: Um bebê de 10 meses.
0: 10 meses.
1: Ser estuprado por dois marginais.
0: 10 meses.
1: E ter a oportunidade desses marginais ainda poder ainda estar na rua. Então, assim, tem que estar no colo do capeta. Muito obrigado.
0: Obrigada, senador Cleitinho. A presidência informa às senadoras e aos senadores que está convocada a sessão deliberativa ordinária semipresencial para amanhã, quarta-feira, às 14 horas, com pauta divulgada pela Secretaria-Geral da Mesa. Cumprida a finalidade desta sessão, a presidência declara o seu encerramento.
2: Boa noite, agora em Brasília, 8 horas e 48 minutos. Você ouviu a senadora Damaris Alves, que encerrou a sessão deliberativa do Senado Federal desta terça-feira, dia 14 de julho de 2026. Durante a ordem do dia, os senadores aprovaram um projeto de lei de conversão com origem na medida provisória 1.343 de 2026, que reforça os mecanismos de fiscalização do piso mínimo do frete rodoviário, aperfeiçoando a Política Nacional de Pisos Mínimos de Frete. A proposta foi a sanção presidencial. Aprovada em dois turnos, a proposta de emenda à Constituição, que estabelece aposentadoria especial para agentes comunitários de saúde e agentes de combate às endemias, e determina a regularização do vínculo funcional desses profissionais. A PEC fixa regras permanentes e transitórias de aposentadoria para as duas categorias. Disciplina a forma de contratação desses agentes, prevê medidas de financiamento pela União. A PEC foi a promulgação. Os senadores, por fim, aprovaram um projeto que estabelece limites à retenção pela União de recursos do FPE, Fundo de Participação dos Estados e do Distrito Federal, e do FPM, Fundo de Participação dos Municípios, em razão da existência de dívidas previdenciárias dos entes recebedores. A proposta seguiu para análise da Câmara dos Deputados. 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
2: Uma ótima noite para você, ouvinte da Rádio Senado. Eu sou Regina Pinheiro e te faço companhia por aqui. A programação musical é de Carlos Andrade. Começamos com Tim Maia.

0: Você ouviu o Mundo Livre S.A., Melô das Musas, Marisa Monte, Balança Pema e também Tim Maia, Primavera.
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0: Em Brasília, pontualmente, 9 horas.
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4: Eu sou Humberto Pinheiro e você ouve agora as principais notícias do Senado Federal. O Senado aprovou em 2 turnos a proposta de emenda à Constituição que garante aposentadoria diferenciada aos agentes comunitários de saúde e aos agentes de combate às endemias. O texto também regulamenta o vínculo funcional da categoria e segue para promulgação. Relator da proposta, o senador Irajá, do PSD do Tocantins, destacou a importância desses profissionais na prevenção de doenças e na promoção da saúde das famílias.
5: São soldados dos nossos SUS, do Sistema Único de Saúde Brasileiro.
4: O Senado aprovou a medida provisória que reforça a fiscalização do piso